0: parceiro, uma cooperativa que se chama Cooperativa Terra Sã. Eles conseguiram aumentar, digamos que aqui, o número de animais e, de forma controlada, conseguimos com que os animais fossem limpando aqui a vegetação. O conjunto destas duas patentes permitiu converter o que era um processo reativo num sistema mais estruturado, também preventivo e sustentável, com benefícios também claros ao nível do ambiente, operacional e também social, envolvendo então aqui estas comunidades locais.
1: Com este sistema, garante André Videira, reduz drasticamente o risco de acidentes com pessoas, evitando a emissão de 9 toneladas de CO2 para a atmosfera e criando dinâmica social e económica com as comunidades locais. André Videira não esconde o orgulho em pertencer a esta equipa agora distinguida e espera que o projeto venha a ser replicado por outras empresas do setor das energias renováveis.
0: Nós sabíamos que tinha potencial para ganhar, mas acima de tudo o que nós pretendíamos era também dar a conhecer esta ideia para que outras empresas pudessem aplicar o mesmo modelo. Somos produtores de energia, mas há sempre outras tarefas inerentes à operação dos parques que é necessário também executar. E a Nadar procura sempre introduzir melhorias nos processos que existem. E aqui foi um desses casos, e obviamente sinto enorme orgulho por toda a equipa que esteve envolvida neste projeto, porque ser reconhecido pela inovação é extremamente gratificante.
1: Ainda segundo André Videira, o projeto ajuda a prevenir riscos no futuro, sendo uma solução extremamente sustentável porque se executa com recursos naturais.
2: O mirandense André Videira integra a empresa vencedora do Prémio Inovação em Prevenção 2026 na área ambiental. O Distrito de Bragança lidera as candidaturas aprovadas no PEPAC, o Plano Estratégico da Política Agrícola Comum, com mais de 1.000 projetos e cerca de 73 milhões de euros já aprovados. Revelação feita pelo Ministro da Agricultura, José Manuel Fernandes, na sua recente passagem pela Festa da Cereja em Alfândega da Fé.
3: O Distrito de Bragança é campeão nacional no que diz respeito às candidaturas aprovadas e ao montante no âmbito PEPAC. São mais de 1.000 candidaturas aprovadas, mais de 73 milhões de euros que já estão aprovados. Para além disso, é preciso registar-se em 2025, os agricultores, naquilo que é o apoio anual, que se chama pedido único, receberam também mais de 131 milhões de euros. O montante nós temos aumentado, o rendimento do agricultor para nós é um objetivo, por isso aumentamos cerca de 20%. O rendimento ao agricultor. Falarmos da Alfândega da Fé, sozinho, por exemplo, teve 9 charcas aprovadas e nas candidaturas para jovens agricultores foram 25 candidaturas aqui aprovadas, para além de outras. Por exemplo, o Água que Une tem mais de 500 milhões de euros de investimento em curso no âmbito da agricultura, por dar aprovação de um pacote de 26,9 milhões de euros para os empreendimentos hidroagrícolas da Alfândega da Fé.
2: O titular da pasta da Agricultura anunciou ainda medidas de apoio à redução dos custos de produção agrícola, incluindo apoios ao gasóleo agrícola e aos fertilizantes, admitindo também reforços por parte da União Europeia.
3: Bem, eu espero que, à escala global, os custos de produção comecem a diminuir, porque se causa um impacto brutal. Por isso nós fizemos um apoio de 10 cêntimos, não é muito, é o que podemos, 10 cêntimos, para o gasóleo agrícola, que já tinha também um desconto. Temos 20 milhões de euros agora para apoio aos fertilizantes e também relacionado com os custos do aumento de energia. Da União Europeia também vai vir um montante, que ainda não sabemos quanto é e será a adicionar, mas o importante era que a guerra acabasse e eu faço votos que acabe depressa, embora no mundo em que estamos a imprevisibilidade é a palavra mais previsível, infelizmente, neste momento.
2: Os investimentos no regadio e os apoios do setor agrícola também marcaram a visita de José Manuel Fernandes à Alfândega da Fé. A presença do Ministro da Agricultura foi aproveitada simbolicamente para o lançamento do concurso para o Bloco Norte do Vale da Vilariça, integrado na estratégia da expansão do regadio no concelho de Alfândega da Fé. O objetivo passa por duplicar a área regada até 2027, no investimento estimado entre 35 a 50 milhões de euros. O Presidente da Câmara Municipal de Alfândega da Fé destaca os projetos em curso na área do regadio.
4: Sim, nós temos vários projetos, várias candidaturas em execução. Uma delas é que lançamos agora a concurso, é o Bloco Norte do Vale da Vilariça, e com este projeto e com o de Vilachão, que hoje fizemos a assinatura do auto de consignação, e com todo o trabalho que fizemos nos últimos 15 anos, nós pretendemos, durante 2027, duplicar a área de regadio face a 2010.
2: Eduardo Tavares enumerou ainda o impacto dos investimentos no regadio para o território.
4: Fundamental, a água, com as alterações climáticas que nós vivemos e assistimos, termos água disponível para a rega não só

0: A Junta de Freguesia de Macedo Cavaleiros quer implementar um novo projeto na área da saúde, denominado Manter, Prevenir e Cuidar, que pretende apoiar sobretudo a população mais idosa na toma da medicação. A iniciativa deverá avançar no terreno a partir de setembro, como refere Rita Rodrigues, tesoureira da Junta de Freguesia de Macedo Cavaleiros.
1: A primeira intervenção deste projeto será iniciarmos através da preparação de medicação organizada. É conseguirmos dar e implementar aos nossos fregueses uma facilidade de poderem manter o seu cuidado de medicação organizada. Muitos dos nossos idosos, ou até mais novos, têm alguma dificuldade em manter aquilo que lhes é prescrito a nível medicamentoso. A nossa intenção é facilitar um pouco, vigiar mais esses nossos idosos, porque podem estar, muitas vezes, eles isolados, não terem acesso a pequenos cuidados de saúde, e a nossa intenção é alertar, tentar perceber quais são as necessidades e facilitar a toma da medicação de uma forma mais facilitadora.
0: As inscrições vão ser feitas através da Junta de Freguesia.
1: As inscrições serão feitas através da nossa Junta de Freguesia, online ou através do site, através das redes sociais. Poderão chegar a nós esse tipo de inscrições de várias formas. Depois há uma necessidade de termos de fazer uma ficha de prescrição, de perceber se são candidatos ao projeto ou não, e depois começarmos a implementar o projeto. A importância é, como digo, orientar e ajudar os fregueses a uma toma dos medicamentos de forma regular e ajudar nas várias áreas. Quando há alguma alteração, termos de ter aqui alguma vigia para com os candidatos ao projeto e a quem esteja já no projeto, para podermos manter e prevenir e também cuidar problemas futuros que possam aparecer. Este projeto inicia para já com a preparação de medicamentos e, idealmente, no futuro queremos tentar crescer para outro tipo de áreas e intervenções consoante as necessidades do projeto que se vão revelando.
0: O projeto Manter, Prevenir e Cuidar surge como uma resposta dirigida a pessoas que não têm retaguarda familiar e que necessitam de apoio no acompanhamento da medicação. O programa não terá limite de candidatos.
2: Hoje temos equipe completa. O polvo socialista e o desacorrentamento às direitas. Assunto que vamos trazer desta vez a mais uma reunião de condomínio.
3: Então, não vais à reunião?
2: E cá estamos, como sempre, reunidos na Terra Quente FM. É o encontro quinzenal dos vizinhos Bruna Costa, Carlos Carvalho e Ricardo Garcia. Como estão?
4: Olá, olá.
5: Olá, viva!
2: Entra junho com preocupação extra por causa dos incêndios rurais, especialmente este ano e nas zonas mais afetadas pela Christine, aviso ao relatório do Presidente Seguro. Mas está tudo preparado, Siresp inclusive. Garantias da nossa administração interna. Ora, o tempo já convida ao convívio ao ar livre. Isso e seguir discursos de ex-primeiros ministros a propósito de lançamento de livros, por exemplo. O último, de que poucos sabem o nome, fica marcado sim pelo diálogo entre Passos Coelho e Ventura, também presente na sala. Nesta reunião vamos tentar perceber se se trata verdadeiramente de um desacorrentamento às direitas. E por falar em reformas estruturais para o país, o desenrolar dos últimos acontecimentos da Justiça. Desta vez é o PS que se vê a braços com o novo alegado caso de corrupção. Já lá iremos também. Porque, para começar, e continuando cá pelo bairro, talvez por efeito da canícula dos últimos dias, referência à recém-nascida maioria socialista na Câmara de Mirandela, 8 meses depois das autárquicas. Foi aprovada em reunião do Executivo a atribuição de pelouro ao agora vereador a tempo inteiro, o ex-candidato do Chega, Luís Saraiva, que, como se sabe, abandonou o partido e passou a independente uns dias depois de ter sido eleito. Carlos Carvalho, surpresa ou nem por isso?
4: Nada, nem por isso. A surpresa é só ter demorado tanto tempo. E demorou tanto tempo porque as coisas também assim se proporcionaram. Porque, como já aqui disse uma altura, foi o conjunto todo da variação e as tomadas de posição de todos os vereadores, seja dos do Executivo como dos vereadores sem pelouro, proporcionaram que o Executivo, PS, ainda não tinha vindo a precisar de mais uma pessoa para completar a Santíssima Trindade da política. E, portanto, só agora é que a coisa se proporcionou, prontos, e...

0: E agora falta saber, à hora e dia que estamos a gravar, quais é que vão ser os pelouros, que eu não me acredito, efetivamente, que sejam pelouros com uma grande responsabilidade política, embora a responsabilidade de liderar os destinos de qualquer setor da Câmara seja uma responsabilidade que deve orgulhar qualquer pessoa que eu represente. Mas lá está, é pagar quase um favor. Agora falta é a quem votou no Chega, porque isto trata-se tudo de apenas de ser Chega, se está de acordo ou não, e se realmente estão a representar o seu voto ou não.
1: E isto aplica-se também aos representantes da campanha política?
0: Claro, obviamente, e aqui na presença do diretor de campanha, estou ansioso para ouvir a opinião dele, tal como estou ansioso
1: Bom,
0: também de
1: certo
0: saber
1: é
0: se ele
1: que,
0: concorda ou não.
1: se bem nos recordamos, já há 9 meses atrás estávamos em plena campanha eleitoral para as autárquicas e houve candidaturas, inclusive, é que se queixaram em público de que havia ali, ou haveria ali, uma certa cumplicidade entre, neste caso, Vítor Correia e Luís Saraiva, que coisa
0: Mas
1: que foi
0: vamos lá ver uma coisa.
1: prontamente
0: Passado as
1: dito na
0: eleições,
1: altura, não é?
0: nós podemos fazer uma análise exaustiva a todos os partidos que neste momento se compõem. Nós olhamos para o Chega, tivemos logo na Junta de Freguesia de Mirandela o próprio Chega a dar a mão no orçamento municipal por causa dos pensos higiénicos e dos servidores de pensos higiénicos ao Executivo Socialista. Já na Assembleia Municipal tivemos movimentos independentes que também anuíram aquilo que era o orçamento e até fizeram parte em algumas reuniões da mesa da Assembleia Municipal. Agora temos o vereador independente eleito pelo Partido Chega, também e neste
2: Não é
0: momento.
2: Chega.
0: Desculpa. Foi eleito pelo Chega, foi eleito pelos,
2: Então, vamos a essa
0: pelos
2: questão.
0: eleitores que votaram no Chega. Pá, eu quero ouvir a tua versão porque estou muito
1: Bom, certo é que o
0: ansioso
1: presidente
0: para
1: Vítor
0: saber.
1: Correia passa assim a dispor de mais um vereador do que a oposição, e já agora justificando-se com a
0: Nunca foi da
1: necessidade.
0: oposição. É olhar para as posições e votações
1: Bom, mas dizia eu que a sua justificação prende-se com a necessidade de dividir tarefas com
0: Sim.
1: mais um elemento para melhor serventia ao município. A
0: Claro.
1: oposição, claro está, diz haver técnicos nos quadros da Câmara suficientes e suficientemente qualificados para o efeito e que por isso
0: Mais que não seja
1: votou
0: na
1: contra.
0: Câmara, que temos depois também ajustes diretos a advogados, porque nós metemos não sei quantos juristas na Câmara e mesmo assim temos que gastar uma pipa de massa com um advogado de Coimbra para fazer os ajustes diretos e tratar daquilo que é parte política do Executivo. Temos funcionários ligados à parte da comunicação e vamos a correr a fazer um contrato de prestação de serviços também com outra empresa para a parte da comunicação. Não sei se é da Câmara Municipal, se é do município, se é do Executivo Municipal. E aqui podíamos fazer a mesma coisa. Se precisavam de ajuda, metiam mais um assessor, por exemplo. Se calhar até vão meter, não é? Porque agora o vereador espera bem que o vereador
1: Ficaria.
0: traga mais alguém para o acompanhar.
1: Ricardo Garcia, começamos pela natural declaração de interesses para os ouvintes mais distraídos.
2: Sim, obviamente há aqui questões que eu estou dentro de um pouco do processo, não de todo o processo, e
1: Pelo menos a
2: obviamente há
1: parte
2: coisas.
1: inicial do processo estará por dentro, não é?
2: Exatamente, e há coisas que não posso falar porque também não dependiam de decisões minhas diretamente, e obviamente não
1: Se calhar
2: buscar
1: era
2: aqui
1: melhor começar
2: acompanhar.
1: por explicar que o Ricardo esteve envolvido na campanha, neste caso,
2: Sim,
1: de
2: na
1: Luís
2: campanha
1: Saraiva,
2: que
1: não é?
2: elegeu a Luísa Saraiva. Eu, para começar aqui, para acalmar o meu vizinho, o Carlos pode ligar ao amigo Moedas, ao Presidente da Câmara de Lisboa, e perguntar-lhe, para ver se ele consegue compreender e assentar um bocadinho as areias, o que é que levou Carlos Moedas também ter ido buscar uma ex-vereadora do Chega para ter uma maioria absoluta.
1: É assim,
2: Claro que
1: demorou
2: isto.
1: menos tempo do que
2: E
1: aquilo.
2: em menos tempo, diga-se de passagem. Claro que isto aqui é uma consequência do sistema, a meu ver, e crítico nesse sentido, e lá está, falamos sempre da falta um bocadinho de literacia política, é as pessoas não saberem distinção de que as pessoas são eleitas, mas quem são eleitas são as pessoas independentemente de por que partido é que concorram. Por isso mesmo
0: Ou
2: é que
0: seja,
2: quando se
0: só utiliza
2: passam...
0: os
1: Está de acordo?
0: partidos como
2: Quando se
0: veículo.
2: passam...
0: Não, mas isso é a versão do Ricardo.
2: Sim. Não é a versão do Ricardo, é a
0: É a
2: versão
0: versão
2: da
0: do Ricardo.
1: Mas está de acordo que
0: Pergunta às pessoas
1: houve
0: que votaram
1: expectativas...
0: no Luís...
3: Caráter político, eu acho que...
1: Está de
2: Já lá
1: acordo
2: vamos, essa parte.
1: que houve expectativas políticas goradas por parte dos eleitores que votaram no Chega, não é?
0: Obviamente.
2: Claro que sim, mas também não podemos dizer que isso é tão 100% quanto isso. Obviamente, houve pessoas que votaram em Luís Saraiva pela consequência de ele estar a representar o partido Chega. Mas também, certamente, houve quem votasse nele pelas qualidades que ele tem, como quem não votasse nele pelos defeitos ou que o Chega tem ou que ele tem. Agora, se formos por essa lógica, então o Chega tinha eleito em todos os concelhos deste país, o que
1: Mas
2: não é.
1: teve uma boa votação ainda assim
2: Claro que sim,
1: aqui.
2: mas
1: E
2: isso
1: no Conselho de
2: já aqui
1: Mirandela, que é
2: discutimos.
1: disso que estamos a falar,
2: E já aqui
1: naturalmente.
2: discutimos isso. Agora, claramente, isto é um problema da lei, porque, ou das duas, uma, então se queremos esta servidão aos partidos, altera-se essa lei e não se dá esta possibilidade às pessoas depois do momento em que são eleitas e que querem sair, adequar isto às realidades com os partidos, então prevalece a intenção partidária, que é completamente contra o espírito da lei. Eu fico mais assustado, eu não fico assustado por Luís Saraiva ter tomado esta decisão, coube-lhe a ele, obviamente, terá que também colher as consequências para o bem e para o mal desta decisão. Quanto eu sei, está ainda como independente, nem sequer integra propriamente o PS, e é uma forma que ele olha de deixar, pode servir assim o município e contribuir com alguma coisa. Assusta mais um bocado é que para o PST, que é o grande partido de Mirandela da oposição, torne isto assunto, aliás, isto é quase acrescento que quase que parece que Duarte Trabanca saiu do PST, mas o PST não saiu do estilo Duarte Trabanca. E quando não há conteúdo político efetivo para debater e para fazer uma oposição séria, bem em buscar esta consequência que já estava à vista dos olhos de toda a gente e não é novidade nenhuma, já ocorreu por vários pontos norte a sul, seja com o PS, seja com o PSD, fico até com a sensação que o problema disto tudo foi que foi Luís Saraiva que foi escolhido. Quase dá a entender é que parece do lado da AD, neste caso, parecia ali alguém com algum interesse.
1: Será? Bruna Costa, o que é que temos a dizer? Estava à espera de uma coisa destas, isto não é novidade no país, enfim. Aliás,
3: sim,
1: o que falta aí são casos de deputados vereadores, neste caso eleitos por um partido que depois acabam por sair e passar para o lado da governação através de dados como este.
3: Aquilo que eu tenho a dizer no início é que estávamos todos no início do programa muito mortos, mas acho que já acordámos todos. Mas sim, honestamente, eu vou pegar um bocadinho ali no que o Carlos disse e falando aqui do Partido Socialista, confesso que quando vi a notícia fiquei bastante desiludida, mas ao mesmo tempo, como acabaste de dizer, não estou de todo surpreendida porque infelizmente já se viu estes casos por todo o país e ao mesmo tempo, contrariando aqui o que o Ricardo diz, independentemente de alguém estar a ir de forma independente, não é? É entrar para um partido de forma, supostamente dizem eles, de forma independente, não deixar...
0: Na altura era militante.
3: Exatamente.
0: Na altura que se candidatura
1: estamos a falar atualmente. Luís Saraiva mantém-se independente.
2: Ele
3: exatamente.
2: Sabia que ia ser eleito.
3: Mas não
2: dizer,
3: deixou...
2: A teoria da conspiração que o PST está a tentar
3: não
2: montar
3: deixou...
1: Deixa jogar uma corra, se faz favor.
3: Não deixou de estar à frente de um partido e de dar a cara por esse partido e dizer ou de falar... de boca cheia sobre as convicções desse partido que por acaso eu chega. Eu até estive a ler a notícia e a minha questão quando eu li, e passo as palavras daquilo que foi dito do senhor presidente, atual presidente, que este ajustamento permite reforçar esta capacidade de resposta do executivo, distribuir melhor a responsabilidade, etc, etc.
1: E afastou aqui qualquer motivação partidária, que sabemos que poderá não ser bem
3: exatamente.
1: Assim.
3: Exatamente.
1: É?
3: E até reforçar aqui as necessidades da população. Eu pergunto, e foi a pergunta automática que me ocorreu, se não tinham uma outra figura para ir buscar na nossa cidade que não Luís Saraiva. Até porque nós... até porque nós vimos bem, na altura, na época da campanha eleitoral, que eu não me lembro de haver uma campanha eleitoral com tanto leque político.
1: 7 candidatos, no caso.
3: Exatamente, ou seja, não, gostaria de saber quais foram os critérios desta escolha, porque não consegui compreender, e fiquei um bocado chocada, mas ao mesmo tempo não tão surpreendida, porque acho que o PS acabou aqui um bocado de se descredibilizar, honestamente. E ao mesmo tempo, não deixa de ser curioso, deixando agora o PS de lado, porque acho que ainda chega a ser mais caricato para o candidato ex-candidato do Chega, e sendo um partido como o Chega que fala à boca cheia mal do socialismo e que deveriam acabar com o socialismo e morte quase aos socialistas, vá, faça a expressão.
2: Passa
3: a expressão. Passa a expressão. Quando eles dizem não é assim tão exagerado, passa a expressão, mas de facto acho caricato como depois. Isto só revela mais uma vez o traço de caráter das pessoas que estão à frente de partidos como o Chega, que é, não têm realmente palavra, que falam tão mal de um partido como o Partido Socialista, mas depois vão bater à porta e sentar o rabinho ao lado deles. Ou seja, temos aqui...
1: Agora,
3: acho que é só mais do mesmo.
1: Carlos Carvalho, se quiser, ordeiramente e na sua vez, responder aqui ao Ricardo, será que mesmo que seria possível ir, enfim, buscar alguém da variação?
0: Não me acredito, sinceramente, dos vereadores que compõem neste momento isto a representar a AD, não me acredito que algum deles faça aquilo que é as linhas programáticas, já que foram eleições, está mais perto o Luís Saraiva quando estava a representar o Chega, porque pelos vistos agora já não representa o Chega, só se representa a ele próprio, do que a própria AD. E, portanto, eu agora quero ver também quais vão ser os pluros que Luís Saraiva, que eu espero que seja Luís Saraiva, a exigir visto que é o Executivo que precisa desse, do quarto vereador, e que seja o Luís Xarepa a exigir os plouros, tal como é a água, a habitação social, que ele tanto falou durante a campanha eleitoral, espero que sejam esses os plouros que ele tenha, e que não passe a ser um mero moço de recados, que fique com uma gestão de uma biblioteca que... de uma gestão de uma biblioteca, de uma gestão simplória, e peço desculpa à expressão, só para agradar e para esfregar as mãos ao quarto vereador. E, portanto, espero que seja isso que acontece e que Luís Xarepa dignifique o lugar que ele vai assumir agora.
3: Dignificar é difícil.
0: Mas...
1: Carlos.
3: É difícil.
2: Eu compreendo a exaltação, mas como disse...
0: Exaltado, atenção.
2: Anterior, não se nota nada.
0: E digo assim, graças a Deus, que as linhas estão a começar a ficar todas direitinhas e os eleitores, aqui há 3 anos, têm o tempo de refletir. E, portanto, vamos ver também o que é que acontece.
1: Vamos ter tempo.
0: Porque também vamos ser sinceros. Onde um socialista mete as mãos, a coisa estraga-se. Onde
3: Social-democrata.
0: Um nacional-socialista, que é como é o caso do Chega, e o Luís Xarepa também não esqueceu tudo o que aprendeu enquanto esteve no Chega. Não se esqueçam que ele foi líder da concelhia. Um grande amor nunca se esquece. Portanto, e acredito que o Luís Xarepa leva um bocadinho do Chega para dentro da Câmara. As coisas também normalmente não correm bem.
1: Estaremos certamente. Esperemos temos 3 anos pela frente.
2: Esperemos que ele, na qualidade de independente, pelo menos naquilo em que durante a campanha eleitoral.
0: Vamos ver se é assim tão independente.
2: Mas isso é uma. Isso teremos cá nós para analisar futuramente. Eu não faço
0: e temos reuniões de condomínio para
2: exatamente,
0: falar.
2: Exatamente, ainda temos muitas reuniões para falar disso.
1: Afinal, não foi assim também a surpresa. Poderá ser este o resumo que vai para a ata desta reunião condomínio. Estamos reunidos aqui na Terra Quente FM, como acontece de 15 em 15 dias, focados a partir de agora na mais recente escandaleira da política nacional, como nós gostamos, um alegado caso de corrupção, desta vez a atingir o Partido Socialista. Da operação emergente, levada a cabo pela Judiciária, resultaram 5 detidos, entretanto já libertados, 37 arguídos, do que se conhece até aqui, numa investigação centrada em adjudicações em autarquias, num montante de quase 2 milhões de euros. Em reação, José Luís Carneiro, secretário-geral do Partido, garante que o PS não é visado nestas investigações e que até está a colaborar com a PJ. Ricardo Garcia, estaremos na presença de mais um caso a que se costuma referir como o polvo socialista, e as palavras são suas, ou antes de um daqueles processos que vai durar uma década e ao fim nada?
2: Claro que já sabemos que em termos processuais vai ser um contratempo, não, um esperar de tempo enorme, mas isso acontece a qualquer processo deste âmbito neste país, infelizmente. Até porque, iria terminar, mas até vou começar por dizer isto, já os antigos gregos diziam, o que corrói qualquer regime é sempre a corrupção, e se nós olharmos aos dados históricos, o grande problema sempre foi temporal e chama-se corrupção. Sendo que na democracia, torna a democracia muito mais frágil, porque é um sistema de voto livre, e que pode também rapidamente levar a outro tipo de revoltas, que também já temos fatos históricos que nos provam que nunca acabam muito bem. Só que um acréscimo à pequena introdução do nosso moderador, isto é um caso até com ligações aqui, é quase um caso ibérico, porque a poucos e poucos vamos começando a relacionar e já há ali pontos de ligação com
1: já agora, faça-se a justiça, nós já andamos a falar disto há anos, não é?
2: Exatamente. E agora vamos começar aí precisamente por essa consequência. Obviamente que o Partido Socialista, e isto já tem sido vindo a relatar ao longo dos tempos, não só por mim, mas com muito mais gente e gente intelectualmente muito superior a mim, certamente, que o grande problema do Partido Socialista foi este polvo. É aquela velha questão, o Partido Socialista confunde-se com o Estado, não percebe que o Estado é uma coisa, o Partido Socialista é outra. E montou uma teia de primos, famílias, amigos, conhecidos, máquina partidária trituradora em que consegue chegar a todo lado, que nem o PST nunca teve essa capacidade, claro que o PST também
1: já teve. A verdade é que o PST está arredado do poder já há muitos anos, não é?
2: Exatamente, e o PST tem-se mantido...
1: Não neste momento, entenda-se, mas vá lá, nos últimos, se calhar, 20 anos, pouco mais de 2 ou 3.
2: Agora, o que é que fragiliza, a meu ver, aqui o caso, mais do que ser o Partido Socialista?
1: Isto não é exclusivo do Partido
2: Exatamente.
1: Socialista, não é? Estes casos acontecem.
2: Sabemos, aliás, que o Partido Socialista
1: tem muitas
2: é o
1: semelhanças ao anterior caso, um tutti-frutti ao contrário, não é? Neste caso...
0: Sim.
2: Agora, onde é que eu acho que isto... Este é que é o grave problema e que fragiliza esta situação toda. está aos olhos de toda a gente já há algum tempo. Isto corre nos, entre aspas, nos corredores. Eu lembro-me que quando o PSA em 2021 ganhou as câmaras, quase toda a maioria das câmaras neste país, já se tinha sido dado a conhecer, por exemplo, as juntas de freguesia revogarem contratos de gestão, revogarem não, continuarem a pagar contratos de gestão para irem contratar programas de gestão feito por primos, familiares e amigos socialistas.
1: Isto até estava incluído nos casos e casinhos, não é?
2: Exatamente. Agora, onde é que isto fragiliza a mover? É que a democracia é tão nobre que quem está a legislar são os próprios políticos. E quando são os próprios políticos a criar legislação de forma a que vá ao encontro das suas necessidades, basicamente económicas e influência de poder, isto é mau para todo o sistema. Quanto ao Ministério Público, também tenta-se passar muito uma ideia que agora que o Ministério Público anda a fazer perseguições. Eu tenho que entender, e entendo nesse sentido, que o Ministério Público não pode olhar a olhos, isto é, não pode ser porque seja eu, Carlos, Bruna, Fernando Sérgio, ou seja, qualquer partido, qualquer instituição, seja aquilo que for, de se incumbir, de investigar. Obviamente, e eu parto do princípio, tem prova sólida para que exista este tipo de operações, este tipo de buscas.
1: Mas uma vez, o problema tem sido esse, é que muitas das vezes...
2: Não, o problema não é esse.
1: Mas não dá em nada,
2: eu acho que isso é,
1: não há motivo sequer.
2: Isso é uma consequência da investigação.
1: Ficamos a perguntar-nos o porquê dessas operações e que...
2: A meu ver e do
1: entendimento... Até no final do dia parecem ter uma agenda política.
3: Sim.
2: O meu ver e o entendimento é que confunde-se aqui duas coisas, que é a prova provável e depois, efetivamente, o que é que se consegue transformar em prova. Um processo, quando é disputado com prova provável, isto é, há prova sólida de que podem acontecer aqueles atos, mas depois, quando as pessoas são inquiridas, quando os processos são conhecidos, aquilo que aparentemente pode ser uma violação da lei, muitas vezes cai, porque acaba por não ser, porque está justificada, porque é que não é.
1: Agora, portanto, para um processo que envolve cinco detenções, uma por posse de arma, 37 arguídos, envolveu 400
2: então, mas isso inspectores não é... da Judiciária. Olhando a esta
1: ou
2: prova,
1: se quiser outro
2: conhecemos...
1: caso, aconteceu há relativamente pouco tempo, aviões da Força Aérea fazem chegar...
2: Certo.
1: Já não me lembro, 400.
2: É a própria prova conhecida que qualquer pessoa fora da justiça consegue perceber que há aí sérios indícios. Agora temos é que perceber a orgânica desses indícios. Mas isto tudo também é fruto, lá está, da forma como as leis são criadas para que... Porque isto acaba por... Muitas das vezes a lei não está a ser criada para evitar o problema, mas sim para facilitar o problema.
1: Mas aí voltamos então. Significa que neste país não há leis que possam ser feitas que não pelo PS... E nem
0: não,
1: com o PS também.
0: Está a pôr em causa o sistema todo, Ricardo.
1: Na verdade, não há leis que o PS consiga fazer sozinho. Vai sempre precisar do PS. E
2: claro que sim. Por isso é que se fala aqui sempre no concluimento.
1: Muito bem, vamos ouvir agora a Bruna. Isto é mais um daqueles casos, não é? Qual é o feeling? Não temos nada em concreto?
3: Eu acho que assim, não é segredo para ninguém que nós, cá em Portugal, temos uma... Portugal e Europa, vá, mas falando aqui do nosso país, temos uma grande rede de corrupção. São inúmeros os casos, se começássemos aqui a contar, nunca mais saíamos daqui.
1: Mas aqueles com final ou daqueles
3: Exato,
1: que estão
3: que
1: pendurados
3: ainda. Mas depois temos efetivamente essa rede de corrupção. O que é que eu sinto que muitas vezes acontece é que há esse levantamento de casos ou de possíveis acusações, não é? Que muitas vezes não dão em nada, a verdade é essa. E eu acho que realmente se há culpados, seja PS, PSD, Chega, o que quer que seja, estamos a falar de pessoas, não estamos a falar de partidos, estamos a falar de pessoas. Se há realmente corrupção e se há pessoas que a praticam, devem corresponder na justiça a isso. Sabemos bem que a justiça é muito morosa, mas que seja feita quando tiver de ser feita. Mas acho que realmente há aqui depois muitas questões que sobretudo com o Partido Socialista, que muitas vezes, se calhar, nós associamos cada vez mais que esses casos de corrupção, a maior parte estão direcionados a figuras do Partido Socialista, porque ultimamente tem sido, mas não nos esqueçamos que ainda há bem pouco tempo o nosso atual Primeiro-Ministro também esteve envolvido num caso, não é? De Espino Viva e Sol Verde e por aí fora. O que é que eu sinto de diferente é que há casos que efetivamente são abafados e que caem no esquecimento, ou às vezes convém, no que diz respeito até ultimamente ao Partido Socialista. Não quero dizer que não existam culpados, atenção, não estou a dizer isso. Estou a dizer é que muitas vezes sinto que já há essa procura de algo sempre, constante, do próprio Ministério Público, que eu acho muito bem que façam essas averiguações, mas sinto que há sempre agora uma espécie de cão e gato, que anda sempre ali à procura... de algo,
1: que
3: muitas vezes não chega a nada, não é? Como aconteceu.
1: Estará mais exposto a esses
3: exatamente,
1: problemas.
3: Ou seja, há essas denúncias. Quem é que levanta essas denúncias?
1: E às vezes as características sempre... desta investigação, desta operação emergente, é uma operação que aparentemente não tem o seu fim, isto é, ainda está em aberto.
3: Ainda está em aberto.
1: Ainda poderão surgir novos casos em novos conselhos.
3: E é o que digo, espero que se realmente houver culpados tenham de corresponder a isso. Se não houver culpados, acho muito bem que o próprio Ministério Público se encarregue de não digo pedir desculpa, mas realmente vir a público esclarecer os eventuais enganos, se assim houver.
1: O problema destas coisas é que, na altura de, imagine-se, o Ministério Público pedir desculpas, isto seria o fim, quer do Ministério Público.
0: Mas o Ministério Público...
1: Total, e não faria o seu efeito.
0: O Ministério Público só consegue...
1: As pessoas, muitas vezes, que estão em funções e que, as deixaram de ter...
2: Óbvio.
1: Não poderão ser, enfim... Mas, poderá haver justiça sobre elas 10 ou 15 anos depois.
0: É é exatamente aí que eu quero chegar. O Ministério Público só pode pedir desculpas se provar que o Ministério Público está errado nas afirmações ou nas suspeitas que tem.
1: Mas isso seria um caso inédito.
0: Obviamente.
3: Já não disse pedir desculpas.
0: Não, mas não é isso. Sim, não, sim, certo, obviamente. Mas
1: isso também seria um caso inédito.
3: Sim, sim, exatamente. Mas deveria ser
0: porque
3: se
0: vamos
3: assim
0: lá ver uma coisa.
3: Não é? Eu acho que...
0: Situações como... Bem, eu já não vou ao nosso ao padrinho José Sócrates, padrinho terceiro, e quarta pastorinha de Fátima, mas a justiça tarda. E quando eu digo a justiça, não é fazer-se justiça, é esclarecer-se factos e tudo mais. E é este tempo que demora entre a denúncia, a averiguação e depois começar-se a trabalhar o processo todo e achar-se a matéria, de facto, para deslugar, é que descredibiliza a política toda. Porque...
1: A política ou a investigação?
2: E a política?
0: A política, sobretudo. Porquê? Porque enquanto que está na investigação, a política está... A política, os políticos, os agentes estão postos em causa.
3: Machado,
0: ou seja, até prova em contrário, são culpadas.
1: Mas esse então será o contrário. Problema para o cidadão comum, o eleitor comum. Até parece que o Ministério Público tem, de facto, uma agenda. E andar a perseguir pessoas que depois não fazem
0: uma coisa. Eu acho que efetivamente o Ministério Público, face a todo o historial que tem vindo a acontecer, devia ter um bocadinho mais de cuidado, não é no seu papel, mas na maneira como também passa cá para fora.
3: Vamos
0: ver uma coisa. A maneira como, por exemplo, o caso de António Costa, aquilo foi um estrondo desgraçado.
3: Sim.
1: E lá está, consequências não há.
2: Também foi aproveitado pelo próprio António Costa.
0: Óbvio. Lá está, mas aí foi ao contrário, ele é que aproveitou a ocasião. O Ministério Público estava a se aborrecer.
3: Ele puxou pela ocasião.
0: Ele puxou pela ocasião.
3: Claro que sim, porque
2: ele
3: está a ser acusado pelo país todo.
0: Está acusado de quê? Era o chefe de gabinete dele.
3: Então estás-te a contrariar. É a maneira como são expostas as coisas. Foi exposto logo de início que ele era acusado de algo, certo? E ele utiliza aquilo e diz que realmente... O nosso primeiro-ministro fez igual. Ele disse mesmo que... Ele fez igual. Também não saltou fora.
0: Sim,
3: povo é
0: pronto,
3: voltar,
0: certo, ok, ok.
3: Né? Gosta de...
0: Portanto, mas só para... Voltando aqui à questão do povo socialista, eu pensei que o Ricardo ia entrar por outro lado, mas... É normal que existam estas teias, porque lá está, são partidos de poder. Obviamente o Partido Socialista, embora o PSC tenha uma grande implantação local, o PS nos últimos anos conseguiu contrariar um bocadinho essa situação, mas os favores pagam-se, os lugares têm que ser ocupados e não vão dar aos outros quando podem dar aos deles.
1: Essa será então o mote.
0: E se chega algum dia chegasse lá e ia fazer a mesma coisa.
1: Desta investigação.
0: Também já o faz também, não é?
3: Pois Ricardo, eu gostava que eles começassem a direcionar mais as investigações deles ao partido.
0: O problema do Ricardo é que chateia-se muito rápido com as pessoas.
1: Ricardo Garcia, falando em contratação pública, é de facto uma coisa muito enfim, sensível. E conhecendo o que conhece do modo dos processos de como decorrem no nosso país, de uma forma geral, não vamos falar especificamente num concelho, mas isto poderia acontecer em qualquer concelho do país, tendo em conta a lei como ela está feita, agora com processos de aquisição até 15 mil euros, se não me engano, com isenção de contratação de pesquisa ao mercado e de...
2: A questão é que isto não é uma arrasia de norte a sul do país, porque efetivamente o Ministério Público também não tem, se calhar, meios suficientes suficientes para estar em todo... Bom,
1: mas a polícia deve ter, não é?
2: Todo lado.
1: A polícia deve ter.
2: Sim, mas sabemos bem que as suas...
0: E normalmente o Ministério Público, deixa-me só dizer, espera pela denúncia.
2: Certo, sim, sim.
0: Raramente
2: sim,
0: o Ministério sim. Público vai lá sem haver uma denúncia.
2: Sem haver denúncia, exatamente.
0: Do caladinho a coisa corre bem.
3: Normalmente na notícia agora, vem, houve denúncia.
2: Exato. Eu compreendo perfeitamente, quando argumento aqui os meus vizinhos, tem que haver uma... Da parte do Ministério Público, tem que haver efetivamente uma forma de comunicação perante toda a sociedade, de forma a que, por um lado, dê...
1: Sim, o mundo está mais mediatizado, portanto,
2: exatamente.
1: Há necessidade de consumo.
2: Mas também temos, obviamente, uma...
1: Mais,
0: mas tem que continuar a fazer o seu trabalho.
2: Claro,
0: eu quero
2: sim,
0: que essa
2: sim,
0: é a mensagem.
2: E isso é que é o principal,
0: sim,
2: é
0: sim,
2: que
0: sim,
2: o Ministério Público faz... Não, estou a falar aqui na parte de comunicação, até por uma questão... Como acho que, vale qual é a minha opinião, acho que a comunicação social generalista, por norma, neste momento está a trabalhar tipo tipo como se fosse um Facebook. Sempre ter matéria para estarmos constantemente no ar e com informação atualizada.
1: Um mundo mediatizado, como temos hoje,
2: exatamente.
1: Exige isso, não é? Exige isso. As pessoas consomem informação.
2: A realidade que é neste momento.
1: Uma forma mais rápida.
2: E isto pode trazer, é tal questão, a informação é boa, mas demasiada informação às vezes é péssima. O problema, a meu ver, do Partido Socialista, e agora pegando nisto na questão mais política em si, é que efetivamente o Partido Socialista tem um grande defeito, que se mete num pedestal de pai da democracia, de moralidade da democracia, e depois permite que dentro do partido existam estes tipos de casos, casos mais graves no passado, em que da parte da direção do Partido Socialista as consequências praticamente eram sempre nulas, nunca existiam. Estamos a falar de um Partido Socialista, que seja desde a Junta de Freguesia ao Poder Nacional, tem que arranjar sempre esquemas para favorecer os seus adidos e o Partido Socialista, enquanto que efetivamente não tiver uma limpeza interna de modo de trabalhar, porque o Partido Socialista não pode, nem José Luís Carneiro pode vir agora para a comunicação social e dizer, isto não é nada com o Partido Socialista, quer dizer...
1: Pode.
2: Ele pode
1: e fê-lo,
0: exato.
2: Não, mas no sentido que eu estou a dizer é, quer dizer, o Partido Socialista é feito de pessoas, não é o Partido Socialista enquanto entidade coletiva.
1: Sim, mas como aqui já vimos, isto é transversal aos partidos de poder, não é?
2: Claro que sim, não digo o contrário, mas ainda assim, o que acho que falta ao Partido Socialista, dada a gravidade dos casos, em primeiro lugar é pôr os pés no chão e acordar para a realidade, porque o Partido Socialista ainda hoje, no que toca especificamente, por exemplo, ao caso de José Sócrates e outros, comenta ou não comenta como se nada fosse, e é pena que para se querem autotitular, como eles gostam, dos grandes patrocinadores da democracia portuguesa, que eu acho que é uma ideia errada, mas é legítima eles a terem, se calhar um meia-culpa, um retratamento, e se calhar, normalmente diz que é preciso alinhar os crachás, eles deviam alinhar, eram os políticos das fileiras, para perceber que se a democracia se está a desgastar ao longo do tempo, não é discurso de ódio, não é o Chega não está cá há 50 anos, o problema tem o nome, chama-se principalmente Partido Socialista e ficava-lhe bem esse retratamento.
3: Então, em casos de pedofilia, roubos e corrupção dentro do Partido Chega, quando André Ventura vem a dizer a público que não é nada com o Partido Chega...
2: É um bocado de início, meio e fim,
3: porque eles continuam.
2: Isto é uma cobrança de magoga.
3: Nem todos foram embora.
0: Sejam culpados.
3: Exato. Nem todos foram embora. Nem todos foram embora.
0: Imagina o que é que André Ventura faria, é primeiro-ministro.
3: Mas ele próprio vem dizer que o partido não é com o partido. No entanto, o partido é feito de pessoas, não é?
1: Estaremos para acompanhar os desenvolvimentos deste caso.
2: É pior que
1: os vai ter certamente.
3: Aliás, a própria Rita Matias até veio a dizer, quando falaram da questão de pedofilia, ela pensou em 10 possíveis deputados e nunca pensaria naquele em concreto, não é? Por isso só aí já diz tudo.
1: Bom, coisas da vida. Dizia eu há pouco, vamos estar cá tempo suficiente, espero bem, e de saúde todos, vamos acompanhando os desenvolvimentos deste.
3: Ainda bem que ligaste o ar-condicionado, que isto está
1: um governo. É preciso um governo mais reformista, que ande mais depressa, foi o que ficou da mais recente intervenção pública do ex-primeiro-ministro Pedro Passos Coelho. A assistir na plateia um velho amigo, André Ventura, onde foram trocadas algumas palavras de circunstância, mas reveladoras, por exemplo, do grau de proximidade pessoal entre ambos, ou da falta dela, no caso. Resumindo, será a direita a desinibir-se e a tentar ultrapassar a própria direita pela direita,
2: qual direita?
1: Ou, por outras palavras, Bruno Costa, uma espécie de desacorrentamento às direitas, aqui já numa clara menção à proposta de lei que quer proibir a prática de manter animais de companhia presos a correntes, pondo em causa o bem-estar animal. Do que é que se trata isto, afinal?
3: Exatamente. Então, hoje decidi trazer aqui um bocadinho... Já às vezes ficamos fartos de falar de PS, PSD e chega. Hoje trouxe um bocadinho o pano também à conversa. E só pelo riso do Ricardo diz tudo aquilo que eu venho falar, não é? Então, sim, trago aqui esta questão dessa lei que esteve proposta em Parlamento. Como toda a gente sabe, o partido PAN não se identifica necessariamente com uma cor, em que, quando digo cor, não é de direita, não é de esquerda, é um partido que está predisposto a trabalhar com qualquer partido que queira trabalhar com ele.
2: É um movimento.
0: Temos que dizer os nomes. É um movimento.
4: É uma coisa
3: não,
4: que existe.
3: Desculpem. É um partido. É um partido político.
0: Isso são tretas. Isso é um partido... tribunal que o constitucional até ter amigas.
3: Não, vamos, tretas vamos, é dizer que um partido que está representado na Assembleia da República é uma treta. Isso é que são tretas. A verdade seja dita é que o PAN está, e sempre disse, disposto a trabalhar com qualquer partido. E quando se parte do pressuposto, tal como o Carlos acabou de dizer, que é uma treta, diz tudo sobre aquilo que está neste momento a nossa democracia a ser vista pelos partidos que estão no Parlamento, sobretudo às direitas, daí o título 2 do programa. Como sabem, eu sou adepta da causa animal, não é segredo para ninguém, e acho que sim, é uma coisa importante, e por isso é que o PAN é importante também estar no Parlamento, porque às vezes falamos muito de economia, falamos muito de sobretudo agora tecnologias, inovações, mas esquecemos-nos muito dos animais e das causas sociais, e por isso é que às vezes o PAN está aqui muito a reforçar isso, e acho muito bem que o esteja. Aliás, não está a tirar o lugar de ninguém, está a fazer o seu trabalho melhor às vezes do que certos partidos, muito honestamente. E acho que é muito mau, e se viram as declarações, sobretudo da bancada da direita, e vou falar aqui nomeadamente da Iniciativa Liberal, do PSD e do CDS, que foi uma vergonha, devo dizer, porque ridicularizaram a proposta do próprio PAN, ridicularizaram-na, enxovalharam-na. Não é ridícula, não é ridícula, não é ridícula. A democracia é feita disto, é debater, não é ridicularizar. É debater uma ideia e chegar-se a um propósito. Quando nós partimos para a ridicularização, já não é democracia.
1: Portanto, o que é que aconteceu a esta lei?
3: Não foi aprovada pelos partidos da direita, foi aprovada sim pelos partidos da esquerda, e o que eu quero trazer aqui hoje, não me interessa se são adeptos, se não são adeptos do que foi proposto pelo PAN, o que eu quero trazer aqui hoje é esta falta de respeito e esta atitude de números de circo que cada vez se está a incluir mais no nosso Parlamento, que devem estar a aprender com as bancadas do Chega, mas que isto deve ser alguma epidemia, que agora a Iniciativa Liberal também se acha muito engraçada, e o próprio CDS e o PSD.
1: Mas fiquei sem perceber, a lei passou ou não passou?
3: Segundo os partidos da direita, a lei não, foi chumbada.
2: Aprovou à esquerda
3: e chumbou totalmente à direita, acho que com exceção então, do Chega, se não me engano. Acho
1: foi
3: que...
1: votada pela esquerda. Exatamente.
3: O que eu quero trazer aqui é o que eu digo, é esta postura dos próprios partidos para com o PAN, que acho que foi uma falta de respeito, e acho que é nestas pequenas coisas, mas que são também muito grandes, que se vê aqui esta postura dos partidos para com outros partidos, sejam eles mais pequenos ou maiores, não importa, é a casa da democracia e deve-se respeitar.
1: Alguma
3: e
1: simpatia
3: deve-se
1: animal
3: debater.
1: Também deve ser trazida para o debate político.
3: Não, eu sugeria mesmo.
1: É porque, e voltando aqui ao início da introdução do tema que trouxe, bem, estávamos a falar de um passo coelho, uhum. E já agora falando em coelhos,
3: exatamente.
1: Tínhamos André Ventura que tinha uma acácia, não é? Que
3: uma acácia, exatamente.
1: Parece que já
3: exatamente,
1: já
3: e também tem um gato e etc, etc. O que eu queria dizer aqui, para terminar, é que eu aconselhava mesmo, sugeria no próximo 25 de Abril, já que celebramos o Dia da Liberdade, não é? E que também os partidos da direita se dizem muito liberais e defensores da liberdade, que os partidos da esquerda oferecessem trelas e coleiras de choque aos deputados da direita, para que eles possam celebrar a liberdade da forma que eles acham que realmente faz sentido ser celebrada. É amordaçados e
1: presos. Aqui à mesa temos, neste caso, dois, não sei, vamos começar por ouvir aqui o Carlos Carvalho. Um ex-político e um político.
0: É a política da retaguarda, nunca vem para a frente, para as elites, anda sempre a...
2: E onde está melhor?
0: Ora, pois bem parecia. Não entrando tanto na parte da proposta, confesso, não me aprofundei.
3: O que é que disseste que foi ridículo?
0: O que foi ridículo? Não, é ridículo, não foi eu. Eu disse que foi, era que o PAN era uma treta. No sentido que é um político, é um movimento. É um movimento. Como existe na Catalunha, existe.
3: Mas tu dizes que o Chega é um movimento porque quer acabar com o socialismo em Portugal.
1: Ou seja, que for, é um movimento, mas que tem representação política na medida em que foi eleito para estar na Assembleia da República.
0: O PAN não sai daquela linha Porque assim, as pessoas não existem. O PED do PAN não é das pessoas, é o PED do partido, porque supostamente tem que ser um partido, porque as pessoas para o PAN não existem. Existem os animais e a natureza, e a natureza é quando existe. Convém.
3: Quando tu paras para pensar que nós pessoas vivemos com eles e com a natureza, Bruno, está tudo incluído.
0: Bruno, esquece.
3: Está tudo incluído.
1: Bom, okay, vamos então, só para consensualizar, pelo menos é um partido que se pode dizer que é monotemático.
0: Obviamente.
1: Tem aquele tema
0: central. É da causa.
1: Exatamente.
0: É da causa. Monocausa. Há as monocastas e o PAN é o monocausa. Com justiça ou sem justiça nas propostas que implementa, um partido vai muito para além daquilo, porque efetivamente se olhássemos àquilo que são os putativos eleitores, efetivamente os animais não votam. Mas o que é certo é que podemos dar a mínima qualidade ou o máximo de qualidade que nós pudermos, porque muitos deles também são a grande companhia dos humanos e aqui sim.
2: Animais de estimação, ponto.
0: Mas fica muito aquém depois daquilo que... Eu lembro que tínhamos, por exemplo, um partido, que lá está, eles nem próprios só quase autitulavam um partido, que era o PEV, o Partido Ecologista aos Verdes, e que efetivamente tinha um trabalho diferente junto do Partido Comunista e que ainda agora, embora não tenham representação parlamentar,
2: e apesar de ser bastante fundamentalista.
0: O Partido Comunista baseia-se muito naquilo que são as ideologias do PEV para continuar a fazer a sua ação programática.
1: Muito bem. Ricardo Garcia, temos muito pouco tempo. Porque é que esta lei de proibir acorrentar os animais durante algum período é ridícula?
2: Não, eu disse que o projeto de lei era ridículo. A questão é que o projeto de lei não inclui só isso. Inclui mais do que isso e muitas coisas não fazem sentido, como um cão não pode estar preso dentro de uma casa mais de 3 horas. Estamos aqui a falar de coisas sérias em que estamos a dar legitimidade e poder, depois não sabemos bem a quem é que irá fiscalizar este tipo de coisas, em que só porque acham podem agir. E acho que nós temos de ter aqui alguma calma no que toca a isso. Oh, Bruna, a causa animal é importante. O PAN é que não é importante nesta equação. Não é importante porque o PAN só tem uma estratégia muito centrada na imagem da sua líder. Se acompanhares um bocadinho até a vida interna do partido, valha-me.
3: Chega, não?
2: Agora
3: também perguntam.
2: Também, calma,
3: okay,
2: mas,
3: não.
2: Mas o Chega batem-se outro tipo de assuntos. No PAN debate só aquele assunto que é a única coisa que eles conseguem andar de boca cheia.
3: É a mesma coisa que dizes na boca do Ventura, também só há a palavra socialismo.
2: Agora, quanto a passagem, querias dizer que os partidos à direita ridicularizaram o PAN. Bem, eu se cada vez que for buscar para trás os vídeos da Inês Sousa Real a ridicularizar os partidos, nomeadamente à direita, então ainda até teríamos memes para a noite toda, para além dos absurdos que ela diz e que nada correspondem à realidade.
3: Como oferecer ossos aos deputados da bancada? Algum dia ofereceu ossos ao André Ventura?
1: Momentos de humor ao mais alto nível.
3: Algum dia?
2: Claro que, e eu sou grande defensor que, por exemplo, os animais já há muito tempo que deviam ser nas empresas de circo, deviam estar o facto de terem ainda animais devia ser completamente, aliás, é proibido e não está totalmente erradicado, e outro tipo de situações que acontecem efetivamente e são infelizes. Mas também quero que existam leis que se apliquem a toda a gente e não pois só a um tipo de pessoas e a outras porque são minorias, já não lhe vamos fazer nada. Olha, por exemplo, o PAN nunca se refere a esses maus-tratos.
3: Desculpa.
2: Feitos para algumas etnias, o PAN fica muito calado. Bruna, em espécie de lição, e com o tempo se calhar vais aprender isso, não há maiores e melhores protetores da natureza do que os conservadores, porque os conservadores são ecologistas, não são maluquinhos.
3: Aqueles que vão ver touradas.
1: Bruna, queres responder rapidamente aqui ao tio vizinho?
3: Sim,
1: paizinho.
3: Fiquem curiosa com os conservadores, aqueles que vão ver touradas e que aplaudem.
2: Podemos fazer um programa sobre as touradas, com todo o gosto.
3: Ser. Olha, para mim podia ficar já a seguir. Pronto, eu não sou do PAN, atenção, nem... Eu acho que é de facto
1: defender
3: um partido...
1: Causa, é?
3: Eu acho que de facto é um partido necessário estar no Parlamento, precisamente porque, por mais que vocês digam que não é necessário, eu gostaria de saber aqui qual é o partido que traz à Assembleia e que traz a debate temas como o PAN. Gostava de saber, digam-me aqui.
1: Fiquei a ideia,
2: ambientais e animais, tens o PCP, tens o
1: Chega. E o que seria de uma qualquer reunião de condomínio sem a vela da discussão? Mas antes de fechar, ainda há outros assuntos.
2: Porque animais é queijo e gato.
1: Agora, em 30 segundos, antes de fechar, o Carlos Carvalho está com os azeites. Carlos,
0: é verdade.
1: O que é que lhe caiu mal desta vez?
0: Ainda não caiu nada, até caiu muito bem. Efetivamente, os resultados que os azeites do Conselho de Mirandela tiveram no concurso nacional de azeites. Mas também não só, temos outra notícia de outros azeites também a serem... premiados em concursos internacionais e por isso nós vamos com os azeites, mas bons azeites ao menos.
1: Parabéns aos azeitados. Exatamente. O Ricardo Garcia quer ser um funcionário da CP, mas daqueles que ficam a ver passar comboios ou dos que vão lá dentro?
0: Que fazem pontos.
2: Não, quero mesmo ser funcionário da CP, só pelo simples facto que serei beneficiado de um bónus negociado com o Sindicato dos Trabalhadores, que já dura há mais de 25 anos.
1: Subsídio de corte de cabelo?
2: Não. 6,5€ por chegar todos os dias à hora certa ao trabalho. Eu gostava mesmo de...
0: Mas é da greve conta?
2: Deve contar, porque estão a chegar à hora certa.
1: Chegar a horas à greve também conta. Para acabar, coisas muito mais agradáveis, a Bruna Costa deixa um miminho em festa. Oh, Bruna, então não era preciso incomodar.
3: Sim, fazendo só referência aqui à festa do Infantário Miminho, que foi celebrado há uns dias no Parque do Império, e eu estive inclusive a ver a festinha, tinha lá a minha prima, mas era só para dizer e parabenizar aqui também o trabalho por parte das educadoras, que fazem um papel excelente, não só desse infantário, obviamente, de todos os outros, mas acho que foi muito bom também ser no espaço em que muitas vezes é em espaços fechados, e assim foi aberto a toda a comunidade, que muitas pessoas passaram e juntaram-se, e acho que foi muito bom, esteve um dia muito agradável, e para quem não pôde ver, pronto, deixo aqui a mensagem que foi realmente um espetáculo muito, muito bonito, e para quem esteve, tenho a certeza que gostaram tanto como eu.
0: A sociedade civil a dar cultura que a Câmara devia dar, não é?
1: E a tratar do futuro das nossas gerações.
3: Ah, inclusive,
1: é
3: também os próprios pais que participaram em muitas das atuações. Bem. Cantaram, apresentaram.
1: Muito bem. Feita, vamos embora. Final de mais uma reunião de condomínio na Terra Quente FM. Bruna Costa, Carlos Carvalho e Ricardo Garcia, outra vez por cá, de hoje a 15. Obrigado, vizinhança. Quanto a si, que nos acompanha, pode ouvir-nos outra vez e, quando quiserem, podcast no Spotify e Facebook. Comente, subscreva e recomende, por favor. Muito obrigado pela paciência. Tinha sido nos ouvir.
0: Vamos à festa esta semana ou não?
2: Pires de a porta da
1: Rio. Tchau. Vamos lá com vocês.
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0: Politicamente falando, está de regresso na Terra Quente FM, como é habitual, de 15 em 15 dias. Estamos com elementos representativos das comissões políticas, com assento na Assembleia Municipal. Hoje temos a ausência da Iniciativa Liberal, de resto temos o painel preenchido. Jorge Humberto da CDU, boa noite, obrigado por ter vindo. Filipa Cerqueira do PS, boa noite também.
1: Boa noite.
0: Cecília Ferreira do Chega, boa noite.
2: Boa noite.
0: E Fábio Ribeiro Carvalho do PSD, bem-vindo também, que é uma estreia.
3: Obrigado.
0: E aqui o batismo é sempre assim, não é? Já sabem todos os elementos do painel. O que queremos dizer com isto é que o primeiro a falar hoje será o Fábio. Bom, temos dois temas para abordar hoje, já previamente selecionados e enviados aos nossos elementos do painel. Um deles tem a ver com declarações do Presidente do Sindicato dos Técnicos de Emergência Pré-Hospitalar do INEM, que teceu duras críticas às medidas que a Ministra da Saúde pretende implementar nos próximos tempos. Ora, Rui Lázaro diz que há a possibilidade de estar em cima da mesa o Distrito de Bragança poder vir a perder uma das duas ambulâncias CIV, que atualmente estão sediadas em Mirandela e Mogadouro. Diz ele que das palavras da Ministra da Saúde na conferência de imprensa do Conselho de Ministros que foi aprovada a lei orgânica do INEM, que de resto ainda não conhece ao detalhe, ressalva Rui Lázaro, disse que as ambulâncias próprias do INEM iam passar a ficar integradas nas ULS com pelo menos uma ambulância CIV e uma ambulância de emergência médica que está na retaguarda, aliás, só com técnicos e os transferências hospitalares. Ora, para este dirigente, abre a porta para que o ULS venha a ter apenas uma única ambulância CIV, portanto, das duas que há, Mirandela e Mogadouro, poderá eventualmente ficar uma. É óbvio que ele depois tece aqui uma série de considerantes sobre essa situação, e isto vem numa altura em que também se fala, ou se falou bastante, na possibilidade do helicóptero do INEM passar a ficar sediado no Hospital de São João no Porto, se bem que depois o Ministério veio com um comunicado a dizer que isso é mentira, mas nunca esclarece se a partir de 2030 se será mentira ou não. Bom, basicamente isto é um outro alerta, portanto, para além do helicóptero do INEM. Fábio, como é que o PSD lê estas críticas, estas declarações de Rui Lázaro? Fazem sentido ou não?
3: É assim, eu daquilo das notícias que vi, tanto da Rádio Terra Quente, como de outros órgãos, como o JN e tudo mais, eu vejo que estas notícias não fazem, principalmente este alerta do Presidente do Sindicato dos Técnicos de Emergência Hospitalar, não faz grande sentido, até porque, eu passo a citar, de resto ainda não conhecemos ao detalhe. Ou seja, se o procedimento e aquilo que vai acontecer ainda não é conhecido ao detalhe, como é que podem já lançar este tipo de críticas e este tipo de farpas ao Governo ou até à própria ULS em relação às ambulâncias, se ainda não está completamente clarificado o que é que vai acontecer? Eu acho que isto, no fundo, é um bocado... Fala-se em retrocessos, em abandonar o interior, fazes como vai morrer mais gente, que era essa a expressão que foi utilizada pelo seu Presidente do Sindicato. Eu não sei se o seu Presidente ainda não sabe ao detalhe, que de resto foi as próprias palavras que ele utilizou, que se ainda não conhece ao detalhe qual é que vai ser a lei orgânica do INEM, não sei qual é que é o fundamento que ele tem para tecer este tipo de considerações. E os factos não corroboram muito bem aquilo que...
0: Mas aqui a questão também tem a ver, se calhar, com a reação às próprias declarações da Ministra, que foi extemporânea ao dizer... As declarações são da própria Ministra. Pois é que vem corrigir e dizer que há um protocolo até 2030.
3: Sim, sim.
0: Portanto, é que ficamos agora também na dúvida se a partir de 2030 não será assim mesmo, não é?
3: A Ministra, no fundo, veio dizer que o contrato é até 2030.
4: Será
3: o contrato
4: assim, será assim vai até estar... 2030 se este Governo continuar até lá, que eu acredito que não.
3: Não, não, mas estou a dizer independentemente que... disso, há um contrato será... para cumprir, que foi esse que foi defendido.
0: O que estou a dizer é que o próprio Ministério veio a público com um comunicado a dizer que isto não iria acontecer, mas não clarificou se a partir de 2030 se iria acontecer.
3: Porque é assim, se o contrato assinado está em vigor até 2030 e se ainda não foi assinado o novo contrato, como é que pode assegurar qualquer tipo de coisa se o contrato ainda não está assinado e se as negociações ainda estão a acontecer? Se a Ministra foi dizer...
4: Não
3: quer dizer que o contrato vai ser cumprido, que o primeiro alerta que foi lançado foi pelos deputados do PS. A notícia foi, deputadas do PS acusam o Governo de querer retirar o helicóptero do INEM de Macedo de Cavaleiros. Isto foi no dia 29 do 4. No dia 30 do 4, o INEM veio esclarecer numa notícia a dizer o modelo de funcionamento dos helicópteros de emergência não vai ser alterado. E não vai ser alterado até quando? Até ao final do contrato. Ou seja, já para limpar e para esclarecer perfeitamente e acalmar o alarme social causado às populações... por esta notícia de 29 do 4, para esclarecer completamente que a grande preocupação que foi dita pelos deputados do PS não tinha razão de ser,
0: isto
3: porque o grande problema é se o contrato era cumprido ou não.
0: Isto vem no seguimento de declarações da própria Ministra, que
3: deixou
0: no ar a possibilidade do helicóptero ir para o Hospital de São João.
4: Exatamente.
0: Ela própria.
4: Exatamente.
0: Não,
4: exatamente.
0: Ministra, quer dizer que fosse agora. Mas,
3: a Ministra
0: mas
3: fala
0: diz...
3: em dois tipos. Fala em haver dois L's de nível A e dois L's de nível B.
0: Mas aqui seria...
3: E fala...
0: E qual é o nosso
3: ficaria? Se ainda não está definido o que é que vai
4: acontecer... Esse é que é o problema, mas eu já lá vou, não te quero interromper.
0: Sim, ok, deixa só terminar,
3: a grande Fábio. Questão.
4: Eu já lá vou.
0: Pronto, mas portanto acho, o Fábio e o PSD considera que é extemporâneo esse tipo de,
3: sim,
0: de
3: sim,
0: declarações
3: porque, assim,
0: e até foi criado uma espécie de movimento em Bragança já, o que parece também.
3: Mas isso é completamente extemporâneo e isso é aproveitamento político, no fundo. E é aproveitarem-se de uma grande valência que é para a nossa região e criarem a ameaça que essa valência vai desaparecer para conseguirem lucrar com isso. E isso não é correto, não é? Aquilo que eu vejo que está a acontecer é que nós sabemos que o contrato... Se o contrato durasse até 2035, aquilo que a ministra iria assegurar é que até 2035 não havia alterações.
4: Não, o problema não é esse.
3: Agora, se a ministra... E se nós podemos ter eleições, entretanto? E
0: não,
3: se
0: não,
3: até
0: não,
3: 2030
0: não, não, não.
3: Há eleições legislativas? Se a ministra já está a trabalhar para aquilo que pode acontecer depois de 2030, nós não podemos atacar a dizer que até 2030 ainda não vai mudar, mas depois logo se vê. Logo se vê vai ser sempre. Se um contrato não está assinado e se nós não temos a garantia daquilo que vai acontecer, não podemos estar a tecer considerações de que pode acontecer isto, aquilo ou outro. Acho que não faz sentido.
0: Jorge Humberto, a leitura que faz não é esta?
4: Obviamente
0: não é
4: extemporâneo. Não é nada extemporâneo.
0: E estas declarações têm alguma razão de ser ou não?
4: E só podemos negar a evidência com a falta de objetividade e da realidade que está em cima da mesa. Vamos lá ver. Isto foi sempre uma pretensão do PSD. E já não é de agora. Eu ainda sou daquele tempo em que tínhamos um deputado na Assembleia da República que era a favor que o helicóptero saísse de Macedo. Não foi há muito tempo. Não foi há muito tempo.
0: Silva,
4: é? Exatamente, não foi há muito tempo.
3: Há quantos anos?
4: Não foi há muito tempo.
3: Há quantos anos?
4: Seguramente 10, 15 anos. Portanto, não foi há muito tempo. Portanto,
3: seja,
4: isto é uma pretensão.
3: O país já evoluiu muito, entretanto.
4: Não, antes pelo contrário. O país não está a evoluir, o país está a retroceder.
3: Seja como seja.
4: E, aliás, como diz aqui o presidente do sindicato, isto é um facto. Esta pretensão, que não está, digamos, ainda definida, mas que já está, e já muita gente sabe o que é que está em cima da mesa.
3: Mas
4: nós
3: a
4: estamos a falar
3: do quê?
4: Nós estamos a falar...
3: Do helicóptero.
4: Não é só do helicóptero. Não, é
3: não,
4: só do...
3: Não, não vamos confundir não, questões.
4: Não vamos confundir nada. Vamos...
0: E aqui a notícia também fala, mas na questão da ambulância civil. Não?
4: Exatamente, estamos a falar disto. Há uma pretensão, e nós sabemos o que é que está, de que é que vai em contra aquilo que está a ser a reestruturação do INEM. Senão não estamos aqui a falar de cor, não é? Portanto, e se há um líder sindical... Porque já tem conhecimento daquilo que está em cima da mesa.
3: Não
4: já
3: sei se tem, porque ele próprio
4: tem,
3: diz que não
4: tem,
3: sabe.
4: Tem, não
3: ele
4: sabe.
0: Sim, não, ele diz que não está em...
3: Não conhecemos
0: não
3: ao detalhe.
0: Sim.
4: Obviamente não sabemos ao detalhe. Mas também não, mal seria se soubéssemos ao detalhe. Não, sabemos é qual é a pretensão. E qual é a pretensão?
3: Mas como é que sabe qual é que é a pretensão?
4: A pretensão é redução de custos.
3: Mas
4: é
3: como é que sabe isso? Mas como é que sabe isso?
4: Porque está. Vamos lá ver. Vamos lá ver se... Na altura em que quiseram tirar o helicóptero de Macedo de Cavaleiros, o PSD...
3: Estamos a falar agora, em 2026.
4: Mas está
3: aliás,
4: a ver,
3: em 2030.
4: Mas está a ver a estruturação da orgânica do INEM. E nós sabemos...
3: Sim.
4: E nós sabemos... E sabem também os sindicatos o que é que está em cima da mesa.
3: Mas sabem ou
4: sabemos,
3: supõem?
4: Não, é, não, sabemos qual é a matriz ideológica neoliberal que está. É reduzir o maior número de serviços públicos prestados às populações.
3: Mas
4: isto não está. Isto não vem no compêndulo. Isto não vinha no programa do governo.
3: Sim.
4: Aliás, como não vinha no programa do governo, a questão do contrato do laboral de trabalho.
3: E refundar o INEM. Ir reestruturar.
4: Exatamente, também não vinha no...
3: Mas o que é importante é que os problemas surgem serem resolvidos.
4: Mas nós sabemos que quando se fala daquilo que é reestruturar, não é para melhor, é para pior.
3: Mas qualquer
4: sempre
3: pessoa...
4: Foi.
3: Não.
4: Não, sempre foi. O PSD no governo, quando reestruturou, foi sempre para pior. Aliás, até chegamos ao
3: são
4: ponto...
3: São outra vez oposições
4: não
3: como
4: são.
3: O próprio presidente do sindicato.
0: Não, não são. Histórico, é isso?
4: Não são, é histórico. Aliás, nós temos a ideia do Passos Coelho, que agora é a vossa baleia salvadora.
3: Será
4: já
3: a
4: encontraram,
3: nossa?
4: Já encontraram,
3: será a nossa?
4: Já encontraram essa baleia salvadora.
3: Será a nossa?
4: Que agora vinha dizer na altura que era bom que os jovens emigrassem, que fossem saber os professores.
3: E portanto, atualmente o Montenegro diz o contrário, não é verdade?
4: Não, o contrário, mas
3: queremos é que os jovens
4: não,
3: fiquem,
4: não,
3: vamos incentivar
4: não.
3: Os jovens
0: então,
3: e as crianças jovens.
4: Há uma preocupação,
3: agora não importa,
4: há uma preocupação
3: não, é?
4: Não só pela questão daquilo que é o serviço prestado pelo INEM, não é só essa preocupação, é também aquilo que está a ser cortado naquilo que é a prestação de serviços de saúde. Não temos a mais pequena dúvida. Há, digamos, uma estratégia ideológica, sim, ideológica, que é de, cada vez menos, haver a aposta naquilo que é o investimento, não só no serviço público, na saúde, na educação, noutros setores, que nós estamos a ver que este governo está a reduzir ao máximo. E está a reduzir ao máximo por uma questão de agenda. Por uma questão de agenda do neoliberalismo ideológico. Não tínhamos a mais pequena dúvida disso. Não são chavões.
3: Não,
4: e nós começamos a analisar. Não é questão só do INEM. Nós temos hoje só... Na questão da educação também, e vamos falar no tema a seguir, que é a municipalização da educação. Ou seja, é o Estado cada vez mais a diminuir a sua capacidade de intervenção naquilo que é uma responsabilidade sua, que é garantir a saúde pública e tendencialmente gratuita a todos os cidadãos. E obviamente que, quando nós falamos de Trás-os-Montes, mais ainda, porquê? Porque a representação política de Trás-os-Montes é mais fácil, provavelmente, tirar o helicóptero de Macedo, não vai ser assim tão fácil, nem acabar com as ambulâncias.
3: Mas porque, ninguém quer acabar com isso. A grande questão é essa. Isso são suposições.
4: Nós as suposições...
1: A ministra anda então, a lançar dizer, para o ar...
3: Não, a ministra nem sequer lançou esta suposição. Aquilo que se estava a fazer era... A ministra, durante várias horas numa conferência de imprensa, foi questionada com uma pergunta claramente tendenciosa e depois de várias horas a ministra dá uma resposta completamente técnica. Vamos otimizar o serviço de helicópteros de emergência, dois helis.
4: O que é otimizar?
3: Mas otimizar,
4: o que é otimizar?
3: Otimizar será.
4: O que é que será?
3: Perceber qual é que
4: tirar de Macedo
3: questão...
4: para passar para o São João no Porto, não, obrigatoriamente, é uma otimização.
3: Não obrigatoriamente. Então, não obrigatoriamente.
4: Então qual é?
3: Será
4: qual é?
3: Aquilo que se está a discutir neste momento será a continuidade do serviço a partir de 2030. Aquilo que tem que ficar perfeitamente claro é que até 2030 o helicóptero está assegurado.
4: Não
3: a partir de 2030 não vamos fazer como muitos fazem, que é dizer, olha, eu vou contratar por isto, eu vou continuar a ter este serviço, não. E depois quando vai negociar com o privado, que é aquele que vai assegurar os helicópteros, o serviço, o próprio bem dos helicópteros...
4: Chegaste lá.
3: Não, mas chego lá porquê? Porque
4: lá.
3: Só isso...
4: Chegaste lá, que sim, é este o ponto. Diga-me. Por isso é que eu te estava a falar na questão do neoliberalismo. Mas chegaste lá. Porque não é ministro...
3: O Estado vai contratar vai comprar não é, helicópteros?
4: Não, porque não é ministro.
3: O Estado vai comprar
4: com
3: helicópteros?
4: Meus senhores,
0: já há mais duas para falar.
4: Não,
0: ah,
4: é ministra, não é ministra que vai decidir. Isto, digo-te eu a ti, olhos nos olhos com toda a franqueza. Não é ministra que vai decidir se o helicóptero fica em Macedo ou se fica no Porto. Quem
3: não,
4: vai
3: já
4: decidir,
3: está assegurado
4: não, quem
3: pelo
4: vai
3: próprio
4: decidir,
3: governo
4: quem
3: que
4: vai
3: falou
4: decidir,
3: com o Presidente da Câmara
4: decidir,
3: de Macedo e o helicóptero
4: é empresa privada, aliás.
3: Não, é empresa. Há várias empresas a operar no mercado. O mercado é livre.
4: Pois é, livre. Como era livre aqueles helicópteros que nós contratamos e subcontratamos...
3: Nós estamos a
4: falar
3: do Isabel de Macedo.
4: Não, espera. Os helicópteros que nós contratamos, nós, quando digo nós, o governo,
3: sim,
4: contratou numa primeira fase, eram helicópteros de médio porte.
3: Sim.
4: E depois a empresa disse que os helicópteros de médio porte não podiam assegurar o serviço. Então chamamos os de grande porte, que não podiam aterrar no hospital.
3: Claro.
4: Tinham que ir aterrar... Portanto, não foi o ministro que decidiu.
3: Mas porquê? Porque o problema foi resolvido em cima do joelho. Aquilo que o governo está a fazer agora é, antes de chegar em cima do joelho, que é 2030, começar a tratar do assunto.
0: Mas o Jorge entende que fazem sentido essas...
4: Não, faz sentido esta preocupação, e cada vez mais faz.
3: Claro, ainda
4: bem,
3: faz.
4: E ainda bem que há este alerta, para não termos que chegar àquela triste figura em que tivemos a população de Macedo e do distrito de Trás-os-Montes no heliporto de Macedo para que o helicóptero não saísse lá. Porque se não fosse essa atitude da população, o helicóptero tinha sido naquela altura.
0: Muito bem.
4: Pronto, era
0: Filipa,
4: só isso que eu queria dizer.
0: Como é que o PS vê esta situação, este rol de críticas que depois culminou com esse comunicado da Ministra da Saúde a referir que não vai ser nada assim? Ou melhor, que vai manter-se o helicóptero. Se bem que haja aqui agora estas declarações a propósito das ambulâncias, não é? Que são novidades.
2: Sim, relativamente a esse assunto. Já foi dito aqui que os deputados do PS querem que saia o Heli daqui da nossa região.
3: Acusam
2: que
3: isso não... o governo de querer retirar. Essa foi o título
2: da notícia. É uma acusação, segundo declarações de uma ministra, declarações essas que foram claras. Não sei se ouvimos coisas diferentes, mas as declarações foram claras e não deixaram de dúvida a ninguém. Nós não podemos admitir, de forma alguma, a saída do Heli da nossa região, já que
3: claro.
2: Foi também uma das contrapartidas do fecho das urgências de Conselhos Limítrofes. Foi essa. E uma coisa é certa. Não podemos aceitar que nenhum destes meios e meios de diferenciados de urgência sejam retirados da nossa região. E esses meios são, ou a ministra pelo menos deu a entender que quer que esse meio seja desviado para outros centros, como é o caso do Porto, quando nós sabemos quais são as necessidades que nós temos no nosso distrito. Temos um distrito grande e com dificuldades também a nível de acessos, portanto é crucial termos um Heli na nossa região. Não pode efetivamente acontecer, só temos 3 urgências, 3 hospitais, 1 helicóptero, fazer uma região como a nossa, não pode.

0: a partir de 2030 o serviço acaba.
1: Não sei porque estamos aqui a defender a nossa região. Não sei
0: claro, mas eu defendo que o helicóptero não é a ministra.
1: Claro que estás a defender, é defender que esta
0: fumaça e este alarmar das populações não faz sentido quando o governo está a trabalhar preventivamente.
1: Não é preventivamente, claro que há alarmar das populações.
0: Porque reconhece que o helicóptero é necessário aqui.
1: Quase certa desta questão da ministra de querer tirar o helicóptero.
0: Qual é que é o facto?
1: Em 2030.
0: Corrobora
1: isso. Faz declarações. Tu estás a interpretar da maneira que tu queres interpretar.
0: Não sei de onde é que as declarações da ministra retira que o helicóptero saia de Macedo. Aliás, ela própria fala em Macedo. Base logística.
1: Fala de Macedo, mas claro que fala de Macedo.
2: Pode ter criado, se calhar, aqui algum alarme.
0: Sim, eu acredito que sim. Eu acredito que sim. Só que o facto
2: já
0: de falar em Macedo...
2: Já por avançar a possibilidade de ir para o São João, já deixa logo aqui este...
3: Nós estamos aqui a fazer... Eu peço desculpa.
1: Força.
3: Então, nós estamos aqui a valorizar aquilo que são intenções. Vamos lá ver uma coisa. Nós estamos a falar de um serviço. Quem está nesta posição é um dirigente sindical. Por muito que o PSD não goste...
0: Isso é pior do que... Não, isso é outra questão.
2: Já foi a posteriori.
0: Claro. E pior do que isso.
3: Vamos ver. O dirigente sindical é quem está dentro, sabe o que é que se passa, sabe quais são as pretensões, sabe quais são as normas que saem. Portanto, nós estamos a falar num serviço... Nós estamos a falar num serviço...
0: Depois já tem saído a nota à imprensa.
3: Que faz 115 missões. Aliás, é o serviço, juntamente com Viseu, que tem maiores missões no país, em média.
4: Exato.
3: São 990 missões. Portanto, estamos a falar de 690 de salvamentos de vida.
0: 115 nos últimos 2 meses.
3: Aquilo que está em cima da mesa, obviamente que... Obviamente que deixa toda a gente preocupada.
0: Claro que deixa toda... mas por isso,
3: portanto,
0: é que
3: não é extemporâneo, não é extemporâneo esta preocupação.
0: Então como é que consegue
3: para além do
0: uma
3: mais,
0: garantia?
3: Para além do mais, daquilo que foram as declarações da ministra, que
0: depois dessas declarações...
3: foi porque foi muito pressionada. Não, porque quando a boca foge para a verdade, ninguém é pressionado.
0: Não, isso não é verdade. Portanto, isso não é verdade.
3: Aquilo que está em cima da mesa,
0: é
3: há, digamos, um perigo latente para que haja esta, digamos, nesta reestruturação, saia uma ambulância do INEM e provavelmente sairá o helicóptero.
0: Isso é outra questão.
3: Isto é o que está, digamos, em cima da mesa.
0: Isso é o que o dirigente sindical fez, foi misturar o helicóptero com a CIV e meter tudo dentro do mesmo saco e vamos atacar o governo com um braço armado.
3: Não há ataques nenhum ao governo.
0: Não, claro que não, não é.
2: Deixa-me ir agora.
3: E a pretensão tem a ver exatamente com aquilo que falávamos há um bocado nos concursos internacionais para a prestação de serviços, como aconteceu com os helicópteros de médio porte, postos de grande porte. Portanto, o que está aqui em cima da mesa não são as pretensões que o Ministério possa ter, são aquilo que as empresas vão propor ao Ministério.
0: É o grande problema, não é o helicóptero bipolar. Aqui ou não, mas se o Estado gasta muito ou não.
3: Exatamente.
0: Quando a saúde dos transmontanos e quando a saúde de um território deste está em causa, acho que os custos e os modelos de negócio não são muito importantes. Mais importante, mas ela reconhece, por isso é que não tira daqui o helicóptero e por isso é que acho preventivamente.
2: Cecília, o Chega, como é que vê esta situação?
4: É assim, nós vemos isto com preocupação. É assim, não sendo verdade, é muito mau andar-se a espalhar mentiras, porque isto é um alarme muito grande para a população. Porque
0: exatamente.
4: Nós não podemos, nem nos podemos dar esse luxo de perder mais serviços. Isso não, o helicóptero é fundamental.
2: É ditado, gato.
4: Gato escaldado, é? Água fria tem medo. É verdade, é verdade. É assim.
2: É,
4: só que
2: é por isso, não é?
4: É assim, eu fui logo uma das que fiz o comentário, mal vi a notícia e que me alarmou e me preocupou bastante.
0: Mas as notícias eram alarmistas, o objetivo era esse.
4: Mas assim, todos os municípios logo fizeram comunicados.
0: Claro.
4: De facto, que as notícias saíram e foi logo uma bomba que caiu. Que caiu aqui no nosso distrito. E eu não digo só em Mirandela, foi
0: mas
4: no nosso distrito.
0: Mas eu acho que também, por causa disso, e para reconhecerem essa necessidade do distrito, é que no dia a seguir, é que foi literalmente no dia a seguir, o presidente do INEM faz um comunicado e como as notícias continuam a adensar, no dia 15/5, vem o governo, através do Ministério da Saúde, emitir um comunicado. Isto, a notícia do JN é das 16h21 e sai uma notícia no JN às 17h39
3: o
0: presidente
3: governo,
0: do sindicato a lançar outra vez as
3: achas para a fogueira. Estavas à espera que a ministra estivesse dizendo assim, tem razão o presidente do sindicato.
0: Não, mas podia não dizer nada. Podia não dizer nada e assim estava livre.
4: Será que a ministra conhece a região? Será que a ministra conhece aqui o nosso distrito?
0: Eu acho que sim. Por isso é que emite um comunicado a dizer que o helicóptero de emergência não vai ser deslocalizado. E, para além disso, classifica as informações como falsas e de extrema gravidade, em que o objetivo é alarmar as populações. E diz, claro, preto no branco, o helicóptero de emergência médica não será retirado de Macedo de Cavaleiro.
4: Até 2030. E depois de 2030? Vamos ter
0: depois
4: soluções?
0: Depois de 2030. Eu acho que foi isso.
4: Não vamos ter soluções.
0: Eu acho que foi isso que foi criada. Foi isso que foi o grande medo. Mas aí diziam claramente que o grande medo era a partir de 2030 e não era para já. E começarem a alarmar as populações. é que a partir... Eu volto,
4: Flávia,
0: eu volto a
4: lá,
0: salvar.
4: Imagina, se o contrato...

0: Até não, 2030.
1: Mas se o contrato fosse até 2040, nós, tá, em vez de estarmos a dizer 2030, estávamos a dizer 2040, ah, porque 2030, o contrato vai ser cumprido.
2: 2030 já
0: está,
2: é
0: aqui,
2: já
0: é, está aqui.
1: Seja
0: é,
1: como
0: é,
1: seja,
0: está ali
1: aqui,
0: na
1: a
0: porta,
1: grande, aqui, aqui o limite colocou-se até ao final do contrato. Okay. Como não, ninguém se pode, mas, pode sobrepor às negociações e dizer até 50, 60, não dá.
0: Eu sempre ouvi dizer que a nossa... Desculpa lá, Jorge. Eu sempre ouvi dizer que a nossa zona não era medida em quilómetros, era em tempo.
1: E muito bem, e muito bem.
0: Agora imagina... Nós temos aí muitas zonas do país, e aqui então em Trás-os-Montes, é o que mais se encontram. São zonas afastadas de grandes centros. E que demoram às vezes ambulâncias a chegar 40, 50 minutos.
2: Sim, sim. Mas vamos lá ver uma
0: assim,
2: coisa.
0: E agora,
1: então essas coisas estão assim, está tudo bem?
0: Não sabes que houve agora um acidente com um trator e
1: o
0: helicóptero
1: falou em
0: foi
1: tirar,
0: lá.
1: Mas quem é que
2: o
1: falou em tirar?
2: O problema é o contrato,
1: assim,
2: nós
0: não
2: obviamente.
0: Fábio, nós
1: foi
0: não
1: a oposição. O IDEM e o Ministério clarificaram, não sai.
0: Não sai agora.
2: O que está aqui causa...
0: Por causa do alarme,
1: do contrato. Não, por causa do contrato. O contrato vigora até 2030.
2: Não,
1: eu dou a data até
2: não,
1: ao fim do ano.
0: Se calhar é que isto causou um maior alarmismo do que eles estavam à espera.
3: Não, o quê, Jorge?
2: Não. O contrato dura até 2030. Mal seria se a ministra viesse dizer hoje que o contrato que acaba em 2030 vai passar para 2040.
3: Ou que vai
2: mal
3: ser
2: seria
3: ratificado. Não,
1: pois,
3: não é?
1: Mas esse foi
2: mal
1: o grande
2: seria
1: alarme dos deputados
2: mal
1: do PS
2: seria
1: no início.
2: Seria.
1: Era que o contrato não fosse cumprido. Não,
2: nós
1: a primeira notícia foi sobre isso.
2: Não, nós sabemos o que é que está em causa. Mal seria se a ministra viesse dizer que o contrato que acaba em 2030 não acaba em 2030 porque o governo vai já fazer o contrato até 2040 ou até 2050.
1: Então o que é que estava
2: esta
1: à espera?
2: É a questão.
1: Que o contrato ia acabasse e o governo fosse agir em cima do joelho.
2: Obviamente que o contrato...
1: Eu acho que não.
2: Obviamente que o contrato e o serviço deixa de ser prestado quando o contrato acaba, se não for feito outro contrato.
1: E para o serviço não parar de ser prestado é que já se está a negociar a partir de 2030.
2: Não sei se está.
1: Para o serviço
2: essa
1: ser
2: é
1: assegurado.
2: Essa é que é a grande questão. Então, essa é que é a grande questão.
1: É assim, nós não podemos fazer suposições. Nós temos que olhar para o comunicado do INEM e do Ministério da Saúde.
0: Se estamos a fazer suposições é porque não temos dados que possam
2: nos agarrar. Essa é que é a grande questão.
1: É que pode chegar. Ainda estamos em negociações. Vamos dizer como. Vamos dizer como muitos. Olha, eu vou pagar 3, 10, o que seja pelos helicópteros. Quando vamos negociar, o que é que nos vão pedir?
2: A mesma coisa do contrato do INEM que aquilo que fizeram com os aviões.
3: Ok,
0: não,
3: deixa
0: ela
3: só
0: fez um comunicado em que foi ela que lançou o alarme.
1: Não. Quem lançou o alarme foi no dia 29/4. É a primeira notícia sobre o assunto.
0: Mas foi ela.
3: Sim,
0: foi,
3: mas tem
0: foi
3: a ver
0: num
3: com
0: comunicado
3: dela,
0: declarações dela.
1: E no meio de uma comissão parlamentar.
0: Ninguém pôs palavras na boca. Foi ela que as disse sozinha.
1: Precisamente. Mas a grande questão é a interpretação que se faz dessas palavras. É que se a ministra não queria sequer Macedo. Não, é que se. Cada um, acho que nós vamos interpretar todas as declarações
2: não,
1: e mais algumas.
2: Eu não interpreto
0: eu
2: nada, eu interpreto
0: tanto
2: o que ela
0: as pessoas
2: diz,
0: que ouviram
2: que
0: e os jornalistas que escreveram interpretaram que bem, penso eu.
1: Sai, pergunto
2: até
1: eu.
2: Até 2030 o helicóptero não sai.
1: Não, ela nem sequer fala disso. Isso fala é depois, isso fala é depois, no dia 15/5. Quando depois do presidente do INEM, 15
3: claro,
1: dias depois...
3: Logo,
1: não.
3: Vamos lá ver, vamos lá ver.
1: Dia 30, o presidente do INEM clarifica. 15 dias depois... Ainda bem ela.
3: Não vamos fazer preciosismo. Isto tudo começou com declarações da ministra. É óbvio que não foi clara a dizer... Não foi clara a dizer que ia sair, mas referiu que... Provavelmente podia eventualmente
1: pronto,
3: ser transferido
1: não
3: para o
1: não disse que ia sair, mas também não disse que ia ficar.
3: Pronto, mas
1: não disse que ia ficar.
3: Já estão habituados a estas coisas.
0: Nós já estamos a perder
3: vez
0: tudo. Estamos habituados
2: a reestruturação. É uma reestruturação, não é? E a reestruturação
1: refundação
2: vai ser
1: do INEM? Não vai ser. Porquê? Como é que sabe? Já sabe mais
0: quando
1: alguma coisa?
0: Vem, quando sentimos o cheiro do fumo, já perdemos
2: claro
0: tudo.
2: Do PSD, desta negativa
1: neoliberal. Para os jovens as coisas
0: muito
1: têm bom corrido bem.
2: Muito, muito.
1: Para os jovens.
3: Deixem-me só colocar aqui
2: ver, então.
3: Não é outro assunto, é no mesmo assunto, mas o Fábio há pouco tocou, queria falar ainda nas declarações do Rui Lázaro, é isso? Tem alguma coisa a dizer sobre isso?
1: Eu acho que sim, é que é assim, no dia 29, eu volto a ressalvar, no dia 29 sai a primeira notícia depois das declarações da ministra, e eu isso dou de barato. No dia 30, já para não alarmar as populações e para cessar de uma vez por todas esta questão, vem o presidente do INEM a dizer que não vai ser alterado o modelo. Foi esse o grande problema, que a primeira notícia seria que o modelo que vigora até 2030. Foi esse o grande alerta que os deputados do PS acusaram o governo de querer retirar. O modelo não vai ser alterado, foi dito em 30/4. 15 dias depois, com a polémica ainda a adensar-se cada vez mais, vem o governo e, através do Ministério da Saúde, invita o seu comunicado a dizer o helicóptero não sai. No mesmo dia, e sem grandes pudores, o presidente do sindicato vem dizer, vai morrer mais gente, diz que pode perder a ambulância e pode perder o helicóptero. Quer dizer, horas antes já tinham garantido que o helicóptero não saía. 15 dias anterior, o presidente do INEM tinha dito exatamente a mesma coisa. Ele vem agora com a CID. Vem misturar alhos com bugalhos, porque convém.
2: Estás a fazer uma
1: confusão. O caos já estava criado.
3: Estás
2: enganado.
3: Eu posso esclarecer essa situação. As declarações de Rui Lázaro vêm na sequência das mesmas declarações que ele já tinha proferido na Assembleia Intermunicipal do Douro, onde ele tem assento.
1: Exatamente. Será
3: não, que tinha sido já tinha sido.
1: Pronto, mas 15 dias antes já estava o assunto arrumado, logo no dia a seguir.
3: As declarações dele depois, que são no mesmo sentido, já são feitas de facto a posteriori, e é no dia
1: mas isso não importa, eu aqui a grande crítica que lhe faço é misturar alhos com bugalhas. Já saber que o helicóptero não sai daqui, porque já tinha a garantia, se não lhe chegava do INEM, tinha-lhe chegado horas antes a garantia do Ministério da Saúde, e ele volta a misturar alhos com bugalhas para fazer o quê? Para fazer xingar na política, porque é assim, se me bem falar depois da CIV, é que já com o assunto do helicóptero estava arrumado, eu até dou de barato, mas a própria CIV é uma questão completamente diferente. Agora, misturar e fazer um aproveitamento do fumo que já estava criado.
2: É
1: diferente porque é assim, em relação à CIV nós já temos outra questão. Qual já é? Não é a questão da negociação do contrato. É, como?
0: Achas que concordas que devemos perder?
1: Eu acho que não.
0: Eu acho que não.
1: E atenção, então, aquilo que foi dito foi que as OLS deviam ter pelo menos uma CIV. Se nós temos duas, não quer dizer que vamos ficar sem as duas. Quer dizer que todas as que não têm alguma vão ganhar uma. Agora, se nós temos duas, aquilo que foi dito é todas as OLS que as CIV iam passar para a esfera das OLS. E eu acho isso bem porque é assim, os meios estão junto de quem decide. Sim. Em vez de estar a decidir a partir de um escritório de Lisboa ou do Porto, decidem diretamente aqui na unidade local de saúde do Nordeste.
2: Porque quando se diz que vai passar, porque vai passar para a OLS, não se fala do resto. Isto é tão fácil. É tão fácil chegar aqui aos microfones da Rádio Terra aqui e dizer assim, olha, as CIVs...
1: Já sabe que como é que vai ser o envelope financeiro.
2: Não sei.
1: Então, como é que pode criticar uma coisa que ainda não sabe?
2: Vou lá uma coisa. Vamos lá com calma. Eu não sei qual vai ser o envelope financeiro. O que eu sei... Mas o que eu sei... Não sabendo qual é o envelope financeiro...
1: É aquilo que aconteceu há 15, 20, 30 anos.
2: Não. É exatamente o contrário. Aquilo que eu sei é que o envelope financeiro não vem nunca.
1: Como é que sabe?
2: Mas cheio.
1: Olha, como?
2: Aconteceu com o Covid,
1: claro,
2: aconteceu com as escolas, aconteceu com tudo.
1: Não,
2: o envelope não foi. Não
1: eu
2: veio.
1: Acho que não foi bem então, assim.
2: Bom, aquilo que nós estamos aqui a fazer.
1: Foi bem assim, você também sabe bem como
2: não foi. Foi assim, foi. Não tenhas a mais pergunta do que foi. O Covid, aquilo que gastaram as câmaras municipais e que o governo disse que gastei à vontade. Vocês vão prestar.
1: Outros tempos.
2: Não, agora é o tempo
1: gastei à vontade.
2: Então,
1: pois,
2: agora
1: é essa
2: diferente.
1: A questão. É que em vez de estarmos no modelo que é do deixa andar e que tudo se cobra com dinheiro, antes dos problemas acontecerem, pegar-se nas coisas e antever os problemas e resolvê-los e não cobri-los com dinheiro.
4: Sim, que ainda não tinha tocado sobre esta questão da ambulância, só tínhamos falado do Gélis, falando aqui da questão da ambulância e do CIV. Eu não quero acreditar que efetivamente o CIV vá sair daqui. Eu acho que posso acreditar sim numa troca de passar o CIV para uma VMER,
1: isso sim,
4: podemos aceitar.
1: Isso sim.
3: Mas a VMER foi-nos dito pela OLS que nem são eles que decidem.
4: Claro.
0: É isso mesmo.
4: A questão é esta. Nunca podemos aceitar menos que isso.
2: Eu sei
4: não
2: que vocês
4: haver...
2: são novos e gostam de acreditar no Pai Natal. Eu fico feliz por isso. Okay. Mas pronto.
3: Mais alguma coisa?
4: Nesse sentido, nós não podemos nunca deixar e nunca podemos aceitar, e acho que isso tem que ser uma luta de todos nós, não é uma luta partidária.
1: Claro.
4: Não perder nenhum meio destes diferenciados de emergência. Portanto, sair assim, mas sempre só se for no caso de vir uma VMER, menos que isso não podemos aceitar, claro.
3: Muito bem, então vamos ao segundo assunto que tem a ver com Praia Fluvial. Pode ser?
2: Pode ser.
3: Pronto.
1: Eu ainda dava aqui uns toques nas CIVs, que eu quase não falei das CIVs.
3: Então, mas já algum diz que acrescenta, Fábio?
1: Não, é que eu acho que esse é um outro fantasma que foi criado com a questão da CIV.
3: Pelo senhor
1: Presidente do sindicato? É que as declarações é abre a porta a perder uma ambulância. Isto é uma hipocrisia do argumento. É que abre a porta, baseia-se em quê? Numa coisa que ainda não conhece, numa coisa que não há detalhes sobre isso.
4: É fazer suposições.
1: Mas uma coisa é dizer assim, eu estou preocupado se... Outra coisa é dizer, vai sair, vai... Como é que foi as palavras? Vai morrer mais gente no interior. Eu acho que isto é de uma gravidade...
0: Causou alarme, é normal que...
1: Claro, mas era esse o objetivo. Mas era esse o objetivo, era causar alarme. era corroborar o início da polémica que foi lançada, pegando num excerto das declarações da ministra, misturar com o helicóptero.
4: É haver uma tendência e preocupar-se com a população,
1: efetivamente. Qual é a tendência? A tendência é de preocupação. Nós ficarmos sem a Valência em 2030, é começar a trabalhar antes e resolver a questão.
4: Não é normal haver leviandade neste
1: Da mesma forma, como é que mas CIV? Que eu estava a falar na CIV e era isso que era importante dizer, que eu ainda não falei acerca disso. A questão das CIV é que aquilo que se vê é tentar passar da esfera do Ministério da Saúde para a esfera das OLS. E eu acredito, acompanho o Jorge nas preocupações, que o dinheiro tem que vir na mesma. Só que o dinheiro não é tudo. A grande questão é garantir uma melhor operacionalidade e a gestão dos meios. Porque cobrir os problemas com dinheiro, isso não resolve nada.
2: Não é o dinheiro.
1: Isso não resolve nada.
2: Não é o dinheiro.
1: Então, qual é que é o problema?
2: Então, o que é que impede ao governo de fazer uma reorganização da CIV e ficar na mesma...
1: Não, a grande questão é que nem é sem CIV, é do próprio INEM.
2: Pronto, é do próprio INEM.
1: Acabou de rodos de dinheiro para cobrir problemas que não são resolvidos.
2: Então qual é o problema? Em um Ministério da Saúde continuar a tutelar a questão do INEM e da CIV e não ter que passar para o OLS. Mas qual é agora pergunto eu a ti, qual é a lógica?
1: A lógica será os meios, a gestão dos meios estar mais...
2: Mas quem faz a gestão? Mas quem faz a gestão?
1: Passa a ser as OLS.
2: Mas onde é que as OLS
1: têm de meios financeiros?
2: Ah, voltaste outra vez aos meios financeiros. Então vais gastar dinheiro.
1: Calma, Jorge. Então primeiro estamos a dizer. Mas então o problema é o dinheiro que se gasta.
0: E é preciso formação, porque as pessoas não vão pegar num serviço que não conhecem.
2: É a mesma coisa. Desculpa lá. É a mesma coisa que tu passares... Agora está, no assunto do dia, vamos discutir aqui antes da Praia Fluvial. É tu passares a escola agrícola e todas as escolas profissionais para a competência das câmaras municipais. Onde é que as câmaras municipais têm competência?
1: Mas isso é uma coisa completamente distinta.
2: Não!
3: Isso falamos
1: é uma
3: já
1: coisa
3: no
1: completamente
3: programa.
1: Distinta.
2: Onde é que os hospitais, os OLS, têm competência para fazer a gestão?
1: Sim.
2: A não ser que também tenham parceria com os bombeiros.
1: Exato! Então mas eles fazem.
2: Mas tu telefonas para onde? Quando ligas para...
1: Criar uma equipa dentro da própria OLS para gerir os meios todos da...
2: Quando ligas para o 112... Ou ligas para os bombeiros de Mirandela, onde é que vai parar a tua chamada?
1: Sim.
2: Onde é que vai parar?
1: É ao CODU.
2: Ah, e onde é que é o CODU? Onde é que é o CODU?
1: Não
2: em Lisboa.
1: Mas isso não...
2: Em Lisboa. Aí tu vais passar para as orgueses essa responsabilidade. Sim. Tens uma pessoa permanente ao telefone.
1: Claro, então é melhor agora o modelo que não funciona,
0: não,
1: em que estão a decidir.
0: Vai morrer muito mais gente, mas de facto decidir... está isso.
1: Não, em que estão a decidir para onde é que vão as ambulâncias e qual é que vai ser o funcionamento das ambulâncias a partir de Lisboa e Porto, quando não sequer vê a ambulância deste país.
2: Vamos fazer uma gestão correta daquilo que é o serviço público.
1: Mas, amigos, claro, isso agora com fora 45 e está mal, vamos deixar não deixar andar.
2: Gestão corrente.
3: Não há nada a fazer. Vamos ter que esperar para ver quem tem razão.
1: O que se está a fazer é uma refundação do INEM.
3: Não há nada a fazer, vamos ter que esperar para perceber o que é que
1: vai acontecer. E acabar com suposições. E eu também.
3: Esta não é
1: por orgulho pessoal, mas sim por preocupação com...
2: Acabas com o investimento público na saúde, podes fazer as refundações que tu quiseres. Podes fazer as alterações que tu quiseres.
1: A reorganização ou despejar dinheiro lá para cima, como de costume?
2: Não, não. Mas é que a reorganização
1: é que o investimento não é só o dinheiro. Pois, mas não é só.
3: Vamos terminar.
1: Mas não é só.
3: Esta não é uma suposição, esta não é uma suposição, é uma garantia. Perdemos a bandeira azul, não foi? É. Depois de 7 anos consecutivos, distinguida com o galardão da bandeira azul, este ano a Praia Fluvial, arquiteto Albino Mendo, não consta da lista divulgada pela Associação Bandeira Azul da Europa, que atribui este símbolo de qualidade, tendo em conta o conjunto de critérios que vão desde a informação, educação ambiental, até à qualidade da água, passando também pela gestão ambiental, equipamento de segurança e serviços. O Presidente da Autarquia confirmou a perda do galardão, revelando que ficou a dever-se, e passo a citar, a alteração da classificação da qualidade de água balnear de excelente para boa. Esta alteração, segundo o Autarca, resultou de 2 episódios pontuais de poluição de curta duração, registados nos dias 2 e 5 de setembro do ano passado, e a que tiveram os limites ultrapassados para a prática balnear. Portanto, o Autarca sublinha ainda, já agora deixe-me só dizer isto, que a situação decorre exclusivamente do cumprimento dos critérios técnicos e regulamentares aplicáveis à qualidade da água balnear e que, portanto, garante que a água está em perfeita condição para banhos. Fábio, PSD, acha que devemos manter-nos tranquilos ou não?
1: Eu vejo isto com grande preocupação, até porque recordemos que no verão passado, para além da piscina municipal estar encerrada, ainda tivemos ali um período em que a própria praia está encerrada e...
3: Foi nessa altura.
1: Pois, é que sim. Numa região como a nossa, em que por vezes até estão 36 e 37 graus à noite, não termos um espaço, para além das praias fluviais nas aldeias, que são uma grande valência, e é o que salvou, no fundo, a pátria, acho que é uma preocupação, e não se garantir, para além de não se fazer obras na praia, e adotar de outro tipo de equipamentos físicos, e não só, tanto a nível da praia como no próprio rio, ainda termos essa questão da água, e andarmos com esse fantasma, esse sim pode ser um fantasma da água, que, se por resolver, isso pode gerar grandes problemas, seja a nível do turismo, seja dos próprios residentes, ou até dos estudantes que, do IPB, que aproveitam o verão, já que têm casa paga para ficar aqui por estas terras, se não tiverem uma água para mergulhar e para se divertir e tudo mais, penso que vão para outras regiões, nomeadamente o Azibo, continua com a bandeira azul. Disto, mais um ano seguido.
3: Fazendo agora aqui a analogia com o tema anterior, é claro que não é tão grave como eu vou dizer, mas também é alarmismo a mais, ou não? Tendo em conta... Ah, era isso que a Filipe ia dizer. Porque, de facto, o autarca vem dizer, diz ele que para sossegar a população e quem visitar a praia fluvial, que a qualidade da água é boa. Isso
1: espero
3: chega...
1: que sim, eu espero que sim. Eu não acredito muito nessa narrativa, até porque foi essa narrativa que foi usada para a Piscina da Maravilha e, no fundo, acabou o verão inteiro encerrada. E eu, para além disso, vejo aqui, falam-nos que a partir de 1 de junho, mas já noutros órgãos de comunicação falavam em 1 de julho, ainda não se percebeu bem e ainda não houve uma clarificação se será 1 de junho a 1 de julho, 1 de 6 ou 1 de 7, e como é que isso, a partir desse dia, garante que a monitorização é feita e como é que ela vai ser feita? Porque a grande questão é também qual é que vai ser a operacionalidade desse mecanismo, qual é que vai ser o efeito prático. Os resultados chegam em tempo útil.
3: Aquela famosa declaração dos 15 em 15 minutos. Ter...
1: Sim, exatamente. O que é isso? Qual é que vai ser o efeito prático disso? Será recebe-o num telemóvel um qualquer dirigente ou encarregado da Câmara e depois é que parte, ou recebem nos nadadores salvadores, recebem, não sei. Quem é que vai resolver? E para além disso, é esses resultados. Depois vão ter contra-análise, não vão ter contra-análise? Se a praia estiver cheia, aquilo deu um alerta por uma coisa qualquer. O que é que vai acontecer?
2: Tu estás a dizer que o dirigente sindical da questão dos helicópteros.
1: Não.
2: Estás a ter uma posição de alarmismo.
4: Completamente.
1: Não, eu estou a perguntar. Eu estou a fazer perguntas. A grande questão é que é esta. Eu não vou dizer vai ser assim, vai ser assado. Porque se eu não tenho.
4: Mas tens as respostas. Quanto tempo? 15 e 15 minutos. Quem serão as entidades? Obviamente não vai ser o.
1: Não, a resposta do 15 e 15 minutos tenho aqui do seu Presidente da Câmara. Agora, se é outra entidade que o vai fazer e como é que o vai fazer, não sei.
2: Uma coisa é certa.
3: Então, sobre esta situação.
2: Quem não faz as análises dessa área, agora aquele laboratório.
1: Isso sem dúvida.
2: Que era privado e que deu o problema que deu.
3: Ok, portanto, Jorge, mas então...
2: Ainda quero acreditar que o serviço público...
3: É razão para alarme ou devemos estar sossegados? Jorge, é razão para alarme ou devemos estar sossegados?
2: Eu, para falar nesta questão da bandeira azul...
1: Fia-te na Virgem, não corras.
2: Eu, para falar nesta questão da bandeira azul, eu sou muito franco. Eu não olho por isto com o alarmismo que o meu colega...
1: Eu não vejo aqui alarmismo nenhum. Eu estou a fazer perguntas.
2: Não olho por isto desta
1: forma. Será da concretização que se devia ter sido essas perguntas que o seu Presidente sindical devia ter feito.
2: A mim o que me preocupa...
1: E alarmismos.
2: É que a validação daquilo que é, digamos, a pontuação que é a entrega a Mirandela para a bandeira azul provavelmente vai acabar. Portanto, a Mirandela nunca vai ter uma água excelente. E é tão simples quanto isto.
3: Mas nos últimos 7 anos teve.
2: Ah, bem, mas porque a classificação não era como é agora, não é? Portanto,
3: era
2: havia
3: igual,
2: parâmetros.
3: Era excelente.
2: Não, mas agora mudaram os parâmetros de classificação. Eu reconheço que sim. Agora, mudaram
1: então,
2: porquê?
1: O que é que mudou?
2: O que é que mudou? Mudaram os parâmetros. Porque aqui estão.
1: Em quê?
2: Então, a água de Mirandela é boa, não é excelente.
4: Então, e o
1: isso é a classificação. Isso é a classificação, não são parâmetros. Da avaliação.
2: Os parâmetros
1: é
2: da avaliação.
1: Isso é a avaliação,
3: sempre
1: não os parâmetros.
3: Assim,
0: nós temos que ver porque é que teve essa característica de excelente para boa.
1: Sim.
3: Porque é que baixou
1: o
0: parâmetro? Porque é que teve essa avaliação?
2: O que é que nós temos no rio de Mirandela a jusante?
3: Sim, está bem, mas...
1: Já estava lá.
0: Isso mesmo. Acho que
1: eu já estou
0: lá
1: a compreender onde é que quero levar a coisa. Mas já estava lá.
2: Mas é, assim que...
1: é um problema, não, é verdade, mas já lá. Estava lá.
2: Mas estava lá.
1: E foi dada a bandeira azul com aquilo a funcionar.
2: Mas estava lá. E provavelmente o controle não havia com a exigência que é exigida agora. Portanto, nós teremos sempre um problema com a água, com a qualidade...
1: Análise,
2: não
1: é com a qualidade
2: da água, não é com a qualidade da água. É com a questão da classificação da bandeira azul. Enquanto não se resolver aquele problema que temos...
1: Mas
2: ali
1: a bandeira azul já tínhamos com a questão dos leirós.
0: Leirós.
1: Portanto, mas já lá estava.
2: Está bem, mas nós não sabemos é como é que eram feitas as descargas e como é que são feitas agora.
1: Ah,
2: e qual é o controle que está a haver?
1: Ah, agora é que chegamos lá.
2: Não é agora.
1: O controle que há agora. Não, e o que é que havia anteriormente?
2: Portanto, isto é que temos
1: essa que é a grande questão.
2: Então, nós temos que ter esta percepção.
1: Não é se está lá ou não.
2: A mim não preocupa a bandeira azul. Obviamente preocupa-me perdermos a bandeira azul. O Azibe tem, e nós sabemos porque é que tem, e porque é que aquela qualidade de água tem. Agora, a Mirandela, se quer lutar pela bandeira azul, tem que ter o executivo...
0: Tem que os critérios?
2: Não, não é ter os critérios, tem que ter um poder de fiscalização e exigir que se fiscalize aquilo que está nos leirós.
1: Exato.
2: E a partir daí eu acredito que a bandeira azul venha. A mim o que me deixa preocupado é se nós não conseguimos manter...
1: E como é que vai fazer esse controle?
2: E aquilo que aconteceu ano passado,
1: exato,
2: em que houve aquelas descargas e tivemos ali a coli, e a praia ter fechada. Porque a praia, não tendo bandeira azul, mas a água ter a qualidade normal para irmos lá tomar banho...
1: Então, e o que é que o Jorge sabe diferente que eu sei?
2: Não,
1: é que eu só vejo a notícia da mesma forma.
2: Não, o problema é que...
1: Então, e como é que vai ser diferente?
2: Havendo o controle...
1: Como é que vai ser esse controle?
2: O controle é fazer as análises de água.
1: Oh,
2: quando a água estiver imprópria
1: então,
2: para
1: é
2: banho,
1: sabe?
2: Como acontece no Algarve. Como acontece no Algarve durante na época de verão, em que há muitas praias e Albufeira que
1: e
2: ficam fechadas.
1: Um tipo
0: mas vai ficar
1: fechadas.
0: Sujeito... Os banhistas vão ficar sujeitos a estar constantemente a ser feita a monitorização da água?
1: Monitorização como?
2: Isso é uma questão interna.
1: Há contratestes?
2: Então não há recolha das águas.
1: E depois há contratestes? Foi essas as dúvidas que eu lancei.
2: Mas quem faz a recolha das águas são empresas públicas.
1: Aí vai ser? É isso que já está fechado?
2: Então não há. Eu acho que sim. Então como é que se faz as análises?
1: Pois, não sei. Eu não sei. Eu da notícia não tenho nada disso.
2: Quem é que fez a análise da água para atribuir a qualidade boa e não
0: existir
2: os clientes? Nada
1: disso.
2: Mas isso é outra questão.
3: Filipe,
2: que estamos a falar.
3: Estamos a falar.
1: Nós só podemos basear-nos em factos.
2: Não,
1: que é aquilo que temos.
2: É que eu acredito
3: estes dois
2: que a Câmara
3: estão
2: Municipal.
3: Monopolizar a coisa.
2: A Câmara Municipal tem que fazer.
1: É a minha estreia.
2: Faz a monitorização.
1: Tinha muito para dizer.
2: A Câmara Municipal faz a monitorização da qualidade da água. Se ela estiver imprópria para banhos, tem que proibir a utilização. Como aconteceu ano passado.
4: O que tenho a dizer relativamente a esta situação. Pronto, primeiro eu gosto de ver aqui a dualidade de critérios aqui do Fábio. Para uma coisa ter uma interpretação, para outra coisa tem uma interpretação, há pessoas que fazem alarmismos, mas isto não é nenhum alarmismo, dizer que já não temos praia sequer para dar uns banhos nem para
1: não,
4: refrescar.
1: Isso foi a constatação do facto daquilo que aconteceu ano
4: passado. Não deixa de existir praia. Continua a existir praia,
1: só não temos uma
4: água com a qualidade boa. Acho que já significa
1: então, para
4: tudo.
1: Isso não há o problema.
4: Simplesmente não temos bandeira azul, é verdade, e não temos bandeira azul aqui por dois casos, que foram dois casos pontuais, possivelmente. Foi aquilo que está registado, há um relatório, portanto...
1: Aí é que já estou a levantar suposições.
4: Alarmismos e aproveitamentos
1: agora
4: políticos.
1: Sim, agora
4: também
1: sim.
4: Também faz o teu papel, é normal, como fazem...
1: Não me confundam.
4: Mas a verdade é que houve aqui, efetivamente, dois casos pontuais, possivelmente de descargas indevidas, e aqui a verdade é que temos que pensar quais são as soluções. Já está a ser aqui implementada esta instalação de um sistema controlado de massas, que serão de 15 em 15 minutos.
1: Então se calhar não inventei.
4: Não inventaste.
1: Há bocado estava
4: a dizer... 15 em 15 minutos. Tu é que estavas a perguntar quanto em quanto tempo será? Perguntaste, digo-te, 15 em 15 minutos.
1: Não,
4: que serão, obviamente.
1: Eu isso consegui ler.
4: Obviamente que
1: não
4: serão. Obviamente não serão os nadadores salvadores a ter essas análises.
1: Claro, eu
4: obviamente
1: só perguntei qual é que vai ser o efeito prático. Yeah.
4: Se calhar não tão bem. Mas a verdade é que temos que olhar como é que podemos resolver esta situação. Acho que estes alarmismos e aproveitamentos políticos não levam a lado nenhum, efetivamente. O espaço não deixa de existir. A água continua boa. Pode ser usado. A qualidade da água continua a ser boa.
1: Continua?
4: A qualidade não é má. A qualidade continua a ser boa. Pode ser um espaço usado. Ser um espaço usado. Pronto, isto parece um alarmismo. Não sei, Fábio, a mim parece um alarmismo.
1: Não sei se parece.
4: Não, porque não parece. Efetivamente não parece. É alarmismo.
1: Agora...
4: É alarmismo, efetivamente.
0: Será que é assim?
4: É alarmismo a situação do Fábio.
0: Não,
4: que
0: mas
1: em
4: alarmismo.
1: Em relação ao quê?
4: Dizes que já não vamos ter praia. Eu digo-te, se calhar.
1: Não
4: vamos ter
1: praia.
4: Não vamos ter helicóptero em 2030.
1: Não pudermos usar a praia.
4: Vamos continuar a usar a praia em 2030.
1: É igual
4: temos
1: ao
4: cá
1: litro.
4: Praia, o helicóptero não sei,
1: é
4: mas a praia continua cá, a água continua.
3: Portanto, não devemos,
4: e serão,
3: não devemos
4: e serão usadas.
3: É?
0: Temos praia, não estou a dizer que vai dar para usar, é que esse fato
4: eu não estou a dizer que não devemos estar preocupados. Eu não estou a dizer que não devemos estar preocupados, eu estou a dizer é que devemos é perceber quais são as medidas para mitigar esta situação.
1: É essa a minha pergunta.
4: E já tens a tua resposta, já te acabei de dizer, uma dessas medidas, esta implementação desse sistema de controlo, é uma dessas medidas.
1: A grande questão é o funcionamento desse sistema de controlo. Foi com
4: isso
1: que eu aprendi.
4: De análise de...
1: Sim, mas eu acho que isso é que era...
4: Não te consigo dizer.
1: Mas eu também não.
3: Vamos ter que... Se quiseres...
1: As perguntas que eu faço são do senso comum, não é?
4: Se quiseres... Então, mas esse do senso comum, acho que já temos aqui...
1: Se há contratesta ou não, estando o alerta dado, o que é que vai suceder? Vão a correr para a praia a dizer às pessoas que saiam imediatamente da água?
4: Não,
1: é que é isso.
4: Fábio.
1: Eu também quero acreditar que não. Mas se nada foi dito...
4: Não, porque os pais são todos excelentes, não é? As bandeiras...
0: Aquelas bandeirinhas como na praia, não é?
3: Deixa falar a Cecília sobre este assunto.
0: Sou sincera, eu fui pesquisar algumas informações que saíram e o comunicado que saiu foi que o Sr. Presidente disse que tínhamos perdido a bandeira porque a água deu como boa e não excelente. E eu fui ver os critérios de perdermos a bandeira. É assim, nós não perdíamos a bandeira se a água tivesse uma classificação boa. Porquê? Porque eu fui ver o UFC, que é os valores, né, que eles dão, e nós não perderíamos a bandeira. Por isso é assim, como boa, ela não é. Porque eu fui ver os critérios, não, tem que haver ali mais alguma informação que não seja...
1: Eu penso que é, tem que manter... Não, eu acho que deve
3: porque
1: ser...
3: Tem que manter durante um determinado
1: excelente.
3: Tempo.
1: Exatamente.
0: É assim, tem que ser...
1: E basta descer uma vez, perde
0: pronto,
1: a bandeira.
0: Eu também fui pesquisar,
1: também são
0: andei
1: um
0: a ver, pronto. Mas? Eu assim, não vi assim bem isto muito bem especificado, mas acreditamos que terá as suas razões.
2: É complicado, não é?
1: Sim.
0: Se vamos ter praia, é assim, a praia, de fato, como diz a Filipe, ela está lá. Se vamos usar ou não, isso vamos ver.
1: Isso
0: vamos,
1: é que é
0: vamos ver.
1: Agora
0: temos
1: lá.
0: Um espaço. Vamos ter, temos ali um espaço. É espetacular. Eu que digo, Miranda, ela tem tão boas condições para muito, para crescer. E não sei, andamos para trás.
1: É essa a minha preocupação.
0: E andamos
1: é passar
0: para trás.
1: Mais um verão a seco.
0: Continuamos a dar passos atrás. Quando deveríamos dar passos para a frente, estamos para trás. Não, não é larimismo. É assim,
4: isto... passar um verão a seco.
0: Claro, nós gostámos tanto de estender
1: passado,
0: ali a toalha, estar ali a apanhar
1: sol. Se tenho vindo aqui em 2024 e causar este alarmismo, como foi com a questão... Não, ainda tem que ser 4 anos antes, não é? Daqui para 30... Não, mais ainda. Exato, 4 anos. 26 para 30 é 4 anos. Já tinha tido vindo aqui há 4 anos para ano passado não termos um verão seco.
3: É que se fala, não é?
1: Claro.
2: É que tomas banho, e há muita gente que toma banho, na água a seguir ao matador do caixão, não é? E ao caixão. E nós não sabemos qual é a qualidade da água.
1: Frechas. Não?
2: Estamos a falar...
1: Claro, estamos até a falar... antes do matadouro. Até em frechas logo.
2: Eu estou logo a falar depois.
1: Sim, adensa ainda mais a questão.
2: Portanto, estamos a falar de pessoas que tomam lá banho. Portanto, a classificação da água nunca foi... Não tenho conhecimento.
0: Mas essas não são praias que estão monitorizadas, estão com controle.
2: Na ponte da Torre Dona Chama, onde está lá a ver agora obras para a praia fluvial. Portanto, o problema, eu continuo a dizer, o problema é nós não termos... a percepção de nos sentarmos e olharmos para a questão da água de uma forma mais qualitativa. Ou seja, a classificação que nós queremos fazer da água, ou que nós politicamente podemos querer fazer da água, estamos a dar importância àquilo que provavelmente não terá mais importância. Eu ficava mais contente se não houvesse qualquer tipo de problema e nós tivéssemos infraestruturas...
1: Claro, foi isso que eu disse logo no início.
2: Pudessem dar apoio aos banhistas da Zona Verde.
1: Logo no início. E não é só na Zona Verde, nas praias fluviais.
0: Muita praia, isso mesmo. Já é assim, eu sempre ouvi dizer, água corrente não mata gente.
2: Olha, uma proposta que a CDU fez para estas eleições autárquicas, que era uma piscina municipal na Torre Dona Chama, que não são menos que os mirandeses.
1: Sabe Deus manter esta.
2: E já dizem lá ter uma piscina municipal.
1: Sabe Deus manter esta.
3: Meus amigos e minhas amigas, temos... Ainda espaço para os mais e menos. O que é que traz, Fábio?
1: Eu os mais trago as duas feiras, a feira da cereja em Mascarenhas e a feira do morango em São Pedro Velho. E como menos trago a notícia de hoje que fomos brindados com a passagem do vereador, com o eleito do Chega, que passou para Independente, a integrar o executivo PS, porque... Para além de ser uma quebra com o eleitorado, no fundo vemos o executivo PS, que podia fazer mais e estar mais livre de amarras, vai no fundo ficar preso e completamente dependente.
4: Uma pessoa independente, não é?
3: Ah, posso-vos vamos dizer que até... nos 50 anos...
1: É um
3: trabalho de pesquisa. Nos últimos 50 anos... Nos últimos 50 anos...
1: O problema é ver o PS dizer isto. Refém
3: nos últimos 50 anos.
1: De alguém.
3: Posso
1: acrescentar, executivo.
3: Nos últimos 50 anos, ou seja, desde que há eleições autárquicas no nosso país, o Conselho de Mirandela É a terceira vez que não tem maioria. Mas é a segunda, de facto, em que há recurso a outras forças partidárias. A primeira vez com o Maximino Monteiro não se aliou ninguém, mas só esteve no poder um ano e qualquer coisa. E a segunda vez foi em 2001.
0: Doutor Silvano.
3: Com José Silvano e que foi com Henrique Pedro do PS. Portanto, e agora repete-se a história 25 anos depois.
2: O PSD está sempre na linha da frente nestas questões que o PS.
3: Não sei. Jorge Humberto, mais e menos, também envolve este tema.
0: Este tema trocou a volta,
3: eu posso,
0: então.
3: Eu posso dizer que após os nossos ouvintes não estranharem, não trouxe este tema porque os temas são entregues antecipadamente e saiu à posterior.
2: Eu não vou considerar isso o mais nem menos. Temos de fazer uma análise política sobre isso. E posso
3: só,
2: dizer
3: e
2: aqui
3: só na quinta-feira é que é...
2: Vou dizer algumas coisas sobre isso porque vou ter a oportunidade também de fazer esse comentário político, noutras esferas, mas o meu menos vai exatamente para aquilo que tem a ver com a posição do Ministro da Educação em relação às escolas profissionais. E ficar claro que aquilo que nós falávamos aqui, que era uma preocupação do PCP e da CDU, era tornar as escolas, neste caso, profissionais, incluindo aqui, obviamente, a escola profissional de Carvalhais, a EPA, em municipalizadas. Portanto, fica claro que a visão do Ministro, cada vez mais, é do Ministro e do Governo, da AD e do, juntamente com
1: vamos
2: o CDS,
1: ver quanto dinheiro ele está
2: para lá. Será cada vez mais uma visão redutora para aquilo que é a educação nacional, passando uma responsabilidade, ou tentando passar essa, e espero que a Câmara Municipal tenha atenção, essa pretensão, tentando passar para os municípios uma responsabilidade que cabe ao Governo e que obviamente cabe ao Ministério
3: da Educação. Esse é o menos,
2: Esse é o meu menos. O comentário que eu faço exatamente é essa posição da passagem de um vereador sem pelouro do Chega, apesar daqui a nossa colega de painel dizer que ele não é do Chega, ele continua a ser do Chega, foi eleito pelo Chega e, portanto, se houve um casting que foi mal feito pelo Chega, o problema é do Chega. Portanto, eu quero só realçar que, afinal, aquilo que nós criticamos tanto e que ouvimos falar tanto na questão das linhas vermelhas, fica claro que quando o interesse supera aquilo que tem a ver com a posição política ou partidária, fica claro que tanto o PS como o PSD são exatamente iguais.
3: Filipa.
4: Vou começar com só um comentário a estas palavras relativamente também aqui ao vereador, também não me alongando muito, dizer que, respondendo aqui à provocação das amarras, não percebo como é que pode haver amarras quando a pessoa em questão é independente. Foi eleito. É independente, é um momento, acho que não estou a dizer mentira
1: nenhuma. Isso foi um artifício jurídico para se libertar da disciplina de voto do...
4: Pronto, não precisa estar com alarmismo.
1: Exato.
4: E a verdade é que isto não foi uma escolha política, foi uma escolha administrativa, única e exclusivamente.
2: Eu não vou fazer essa... Por isso é que
3: sim, mas agora já...
4: É essa análise, pronto.
3: Depois trazemos o próximo programa.
4: E deixo por aqui...
1: Eu só espero que continuem a manter pontos com os outros partidos.
4: E deixo por aqui.
1: Vão ficar completamente reféns. É isto sim, é um alarmismo. Espero não ter razão de ser.
4: Somos reféns, nota-se que é efetivamente uma escolha administrativa e até plural. Falando dos mais, vou ter que falar numa atividade que eu gosto muito, que é os Jardins Nómadas. Efetivamente, tive cerca de 1.200 participantes. Temos aqui pessoas de todas as gerações, portanto, é sempre um momento importante para a nossa cidade, uma tradição bonita, e foi bonito ver nesse dia também as ruas coloridas e floridas, com pessoas de todas as gerações. Lá está.
3: Muito bem. Cecília.
0: Pronto, é assim, eu trouxe como o meu ponto positivo, pronto, mais o aniversário da Associação Humanitária dos Bombeiros Voluntários. Achei que era também algo que devíamos dar valor, porque são homens e mulheres que diariamente demonstram a sua coragem, a sua dedicação e o espírito de missão. Acho que estão de parabéns e então este é o meu ponto positivo. Referente ao meu negativo, pronto, ontem foi o 25 de maio, feriado municipal, e foi apresentado o cartaz das festas da cidade. Porém, assim, vendo o cartaz e verificando o cartaz, comparando com o de Macedo Cavaleiro, aqui o nosso vizinho, né? Acho que o nosso foi muito pobrezinho e acho que está... acho que merecíamos mais.
3: Ok. Quero abordar o assunto... independente
0: referente,
3: ou não?
0: Assim, eu posso falar com o caso, pronto, de... do vereador a tempo inteiro, agora Luís Saraiva.
3: Ainda não é.
0: Ainda não é, pronto. mas penso que vai dar o passo em frente. O que eu posso dizer frente a este caso, é um caso que para mim é delicado, é porque era um eleito nosso. Para mim, mais ainda, que eu assumo a responsabilidade que quem escolheu o Luís Saraiva para a concelhia fui eu. Na altura estava na distrital, fui eu que o escolhi, fui eu que o convidei para encabeçar
2: a lista.
0: Durante o percurso da lista tivemos algumas divergências internas, quais eu me afastei da lista e deixei-o trabalhar sozinho, e eu, a partir daí, eu percebi logo que aquilo havia ali alguma ambição pessoal e não política. Mas assim, depois de várias ameaças que nós sabemos que acontecem de alguns cabeças de lista, quando se começam a apertá-los, começa a dizer vou desistir, vou tirar com a toalha, e a duas ou três semanas de entregarmos as listas no tribunal, assim, isso não era vantajoso. Então eu afastei-me e deixei-o trabalhar, já com algum receio e com um aviso ao partido. Infelizmente, ao contrário do que o Luís referenciou para a comunicação social, que ele saiu por divergências da distrital e divergências do partido. Isso é falso, isso deixo aqui já esclarecido.
1: É a primeira parte.
0: Agora para mim,
1: a segunda.
0: É falso, e eu vou-vos dizer, assim, eu digo porque é falso, porque eu soube pela comunicação social, assim como o partido soube que ele se tinha desvinculado. É assim, ele não foi muito claro connosco, simplesmente ali a ambição acho que falou um bocadinho mais alto, está aí agora a colher os frutos daquilo que ele plantou. Se vai ter futuro na política? Eu acho que não, e acho que não é vantagem para o PS. É o que eu posso dizer em relação a isso. Pronto, e depois prestar este esclarecimento mais aprofundado e mais...
3: Muito bem. E é um dos assuntos que poderemos trazer no próximo programa. Portanto, até daqui a 15 dias. Até lá. Muito obrigado.
4: Já estaremos. Tá.

0: Opinião Independente, estamos de regresso na Terra Quente FM, como é habitual, todas as semanas, com Alexandre Pacheco, bem-vindo mais uma vez.
1: Bom dia.
0: Vamos a dois temas que escolhemos previamente. Um deles tem a ver com um estudo, posso assim dizer, publicado pela Pordata no Dia Mundial da Criança, que, como se sabe, foi no dia 1 de junho. E depois temos também aqui um artigo de opinião de Mário Centeno, o ex-governador do Banco de Portugal e ex-ministro, no tempo, já há algum tempo, que também vamos abordar daqui a pouco. Para já começamos então por esta nota, que Portugal é dos países da União Europeia com menos crianças e das que mais horas as deixa na escola. São os dados da Pordata, revelados precisamente no âmbito do Dia Mundial da Criança. O nosso país é então um dos países da União Europeia com menos crianças e um dos que registra maior queda da população infantil nas últimas décadas. Ao mesmo tempo, as crianças portuguesas estão entre as que passam mais horas por semana em creches, infantários e escolas.
1: Exato.
0: Portanto, isto e é uma queda abrupta, se tivermos em conta os últimos 50 anos, que é uma coisa preocupante, não é?
1: Comparando com 1975, sim. Já um ano pós-revolução, mas sim, são dois dados que são preocupantes. Este é de todos o mais preocupante. Passamos de ter um valor das crianças até aos 12 anos na casa dos 22% da população global e
0: exatamente,
1: passamos para 9,8%.
0: Éramos o segundo país europeu com mais crianças há 50 anos e agora somos o quarto com menor proporção de crianças. Totalmente invertido, não é?
1: Totalmente invertido. É uma realidade que nos devia deixar a todos muito preocupados. É uma crise demográfica profunda. E é uma crise que os partidos políticos têm que perceber que, se não a enfrentam, é o próprio país que está em causa. Quer dizer, porque não temos, para além de não estar a haver renovamento ou renovação das gerações, efetivamente é todo o tecido produtivo que está posto em causa, desde as atividades extrativas às transformadoras, e é preocupante porque, quando nós não temos mão de obra, não temos produção, especialmente não teremos produção se não quisermos optar pela imigração. E como tudo o que está a acontecer neste país é anti-imigração, a própria legislação tem vindo a apertar e nas últimas semanas temos visto comunidades inteiras a procurar outros destinos, nomeadamente a comunidade brasileira está a procurar outros destinos, incluindo zonas do Médio Oriente. E, portanto, isto é grave porquê? Porque a televisão não tem noticiado ou não tem feito disto uma nota maior de reportagem, que é os ataques racistas que estão a acontecer nas grandes cidades, Lisboa e Porto, com alguma frequência, com agressões físicas, perseguições e, inclusivamente, mortes, que já houve, que não estão a ser amplamente noticiadas e até levanta-se alguma questão ou alguém levanta alguma questão sobre como é que as forças policiais estão a intervir para minorar este problema. Portanto, tudo isto cria-nos aqui um futuro complicado, a ponto de já, não sendo uma questão meramente portuguesa, porque ela está a atingir outros países da Europa, mas já há pessoas que na Europa falam de uma espécie de PRR para a promoção da natalidade. Portanto, um investimento massivo de incentivo à natalidade para que se consiga, resolver este problema. Repare que os dados da Pordata são muito claros. A mulher cada vez é mãe mais tarde, cada vez casa mais tarde e normalmente tem apenas um filho. E o estudo apresenta três razões.
0: E se isto continuar assim, obviamente a queda será ainda maior,
1: não é? Estamos com 1,4 quando nós precisaríamos de ter 2,75 para fazer uma renovação geracional. E estamos com 1,4. E como se diz noutros pontos de discussão, muita gente hoje prefere ter um animal do que ter um filho, não é? E há podcasts que têm tratado esta questão com muito, muito, muito pormenor, porque há pessoas que estudam estas coisas, e porquê é que as pessoas...
0: Está a crescer esse gosto, é isso?
1: Está a crescer esse gosto e está a crescer esse conforto. Porque se você tiver um animal em casa, desde que lhe deixes comida, não há problemas, não pode fazer isso com uma criança, não é? E depois há todas as despesas inerentes, porque essa é outra questão. Nós temos falado muito da rede de apoio de creches, temos falado muito aqui, inclusivamente aqui, temos falado muito do pré-escolar. Mas o problema é que nas cidades, muita gente, e o nosso país está inclinado para o mar, há uma litoralização evidente do nosso país, e portanto, aí é difícil e é muito caro arranjar uma rede de apoio para colocar uma criança. E essa é a razão maior que faz com que as escolas tenham uma coisa chamada ocupação plena dos tempos escolares, que é como as famílias não têm soluções para colocar os filhos fora do tempo escolar.
0: Dão essa oportunidade.
1: Então, dá-se essa oportunidade e por isso é que estamos com mais 8 horas por semana do que estão os países desenvolvidos. Quer dizer, nós quando falamos dos Países Baixos, da França e da Alemanha, estamos a falar de um currículo escolar de 30 horas semanais. Nós aqui estamos próximos das 40.
0: Pois.
1: Certo? Porque também as famílias não têm solução.
0: O estudo dizer que, de facto, as crianças passam mais tempo em contexto de escola, não é? E de ocupação.
1: Exatamente. Por outro lado, o estudo aponta também como razões da baixa natalidade, os baixos salários, a instabilidade laboral, portanto, o não termos um vínculo, não pertencermos a um quadro.
0: Isso leva as pessoas a que se retraem, obviamente, em ter...
1: Exatamente. E jornadas longas em termos de trabalho, portanto, cada vez mais hoje não há um horário fixo. As pessoas podem ser às 6, mas também podem ser às 6:30 ou às 7. Isto, então, se formos para o privado, é incrível, não é? E depois, estamos a discutir uma lei laboral que vai complicar ainda mais toda esta situação. Portanto, ou seja, a lei laboral que vamos ter aí é adversa, profundamente adversa da natalidade. Portanto, ou seja, temos um PSD refém do Chega no que diz respeito à imigração, temos um PSD a fazer leis que são antinatalidade, e eu pergunto como é que isto se vai resolver? Como é que isto se vai resolver? Portanto, quando não vejo políticas públicas capazes, ou pela via da imigração, ou pela via da natalidade, de conseguirmos uma renovação das nossas gerações. E não vejo ninguém preocupado com isto.
0: Mas veio antes preocupado com estas situações que há pouco abordava, não é?
1: Mas vejo
0: os interesses pessoais do que...
1: Exatamente. Há aqui um outro dado que me parece importante, que é quando nós temos, digamos que uma famílias com filho único, falta aqui aquilo que o estudo apresenta como parceiros horizontais, que é irmãos. Quando a criança não tem irmãos, o diálogo da criança com os pais não é filtrado. Se tem um irmão mais velho, muitas vezes o diálogo é filtrado pelo irmão mais velho. E que é quase sempre um coadjuvante do irmão mais novo, porque está mais próximo dele em termos etários. Quando não, a criança vê-se sozinha a falar com os pais, sem filtros, sem intermediários, sem nada. Isto tudo também não é fácil. E está a criar algumas... está a ter algumas incidências psicológicas nas crianças, no trabalho escolar e em muitos outros parâmetros, não é? Um outro dado importante, e que também tem a ver com as razões económicas que há bocado falar, económicas e sociais que há bocado falar, que é a questão de quase 60% das crianças que nascem não serem em casamento. E as pessoas perguntam, mas como é que isto é possível? Porque, de facto, hoje as pessoas não se casam. Efetivamente, vivem em união, de facto.
0: Muitas das vezes também pode ter a ver com razões económico-financeiras.
1: Exato.
0: Também pode acontecer,
1: sim,
0: não é?
1: Pode, porque tudo isso custa e as famílias estão... Muitas vezes não são um apoio que se espera para essa dita cuja festa, que é a festa que recordamos para toda a nossa vida. E, portanto, tudo isto está a criar aqui uma situação muito, muito complicada, sendo que 30% da pouca natalidade que nós temos não é de portugueses.
0: Exatamente.
1: É de imigrantes que estão cá. Ou seja, se nós ainda tivermos o mau senso, ou a falta de senso, para ser mais correto,
0: de estar a afastá-los, não é?
1: De afastar as pessoas que já estão aqui e que... E que tem crianças que nasceram aqui, eu não sei, quer dizer, acho que só estamos mesmo a agravar esta situação.
0: Os
1: Portanto,
0: números,
1: tudo
0: os
1: é muito oportuno.
0: Tendo em conta que nós estamos a falar do Dia Mundial da Criança, ok, tudo bem, foi nessa altura, mas não é esquecer agora que já se passou o Dia Mundial da Criança, devíamos era acordar um pouco para a realidade, não é?
1: Não,
0: das coisas.
1: Sabe,
0: porque isto merecia políticas incisivas,
1: claro,
0: não é?
1: Isto merecia que os políticos se informassem.
0: Uhum.
1: Porque, de facto, há um conjunto de entidades em Portugal que emitem estudos vários, feitos de forma científica, que esmiuçam a realidade, ajudam a entender a realidade e, de alguma forma, por esse facto...
0: E podiam ser ferramentas do, para os governos.
1: Sugerem respostas. E aquilo que eu vejo é que, dentro daquela ideia que temos falado muito aqui, que é o ciclo político curto, e como estas coisas não podem ser resolvidas num ciclo de legislatura...
0: São as tais reformas estruturais que dizia.
1: São as tais reformas estruturais, são os tais acordos de regime e são os tais consensos que é preciso estabelecer entre as duas forças políticas primeiras, em termos de votação, para que se consiga começar a fazer um percurso que não vai terminar em 4 anos, vai exigir 8, ou vai exigir 12 ou 16.
0: Mas, mediante o cenário, acha que isso pode acontecer?
1: Não acho. Não acho.
0: Tendo em conta o que tem vindo a acontecer nos últimos tempos, não é?
1: Não acho, mas olha que não é por falta de avisos e não é por falta de nós tentarmos. Nós somos teimosos, o Nani e eu, e vamos continuar a salientar que era importante haver estes entendimentos. Porque, senão, a situação do país fica precária, até naquilo que é hoje o indicador básico para definir as políticas, que é o elemento económico. É que nós já nem estamos a falar de ideologia, nem de ideias, nem de princípios, nem de valores. Estamos a falar aquela linguagem nua, crua e objetiva do dólar ou do euro. E nós estamos a ser parvos se nem, para além de não ligarmos às outras coisas, também não ligarmos a essa. Porque a sustentabilidade de um país passa pela sua identidade e pela sua economia.
0: E caso qualquer contrário, dia, qualquer não temos dia,
1: sustentabilidade.
0: Qualquer dia nós já somos um país de velhos, não é?
1: Já existe uma coisa chamada envelhecimento populacional.
0: Bom, falemos agora de um outro assunto, preço certo, as políticas erradas. Este é o título de um artigo de opinião assinado por Mário Centeno, o antigo governador, o ex-governador de Portugal, do Banco de Portugal, peço desculpa, e que saiu no Público, como se sabe. E tem a ver também um pouco, está aqui ligado às críticas do Ministro das Finanças, às previsões económicas do Banco de Portugal e não só. Centeno respondeu com este artigo de opinião, em que defende que o Banco Central acertou muito mais do que o Governo. É aqui uma clara bicada ao Ministro das Finanças, não é, Alexandre Pacheco?
1: A sério, custa-me tanto bater estas coisas, porque eu acho isto tão de criança. Isto parecem-me dois garotos a dizer: eu tenho mais razão do que tu, eu vou-te chegar um dedo molhado à fuça para e eu vou ficar eu a ganhar. É incrível como é que dois políticos com experiência técnica, científica e política andam aqui a esgrimir estes argumentos de lana caprina. Quer dizer, isto não interessa a ninguém. É evidente que um governo apresenta sempre o lado da gestão orçamental, da forma, valorizando alguns indicadores, que muitas vezes contrariam aquilo que é estatística de análise orçamental correta e factual. Mas todos os governos fazem isto.
0: E depois, as próprias leituras, não é? Conforme nos convém.
1: A gente sabe.
0: Aqui nos municípios, não é? Quando se debate a questão da prestação das contas, não é?
1: Também acontece. A gente sabe, pegando neste indicador e valorizando este indicador, chegamos a um resultado. Pegando naquele, chegamos a um resultado diferente. Toda a gente sabe isto e toda a gente anda a ouvir isto. Há 60 anos de democracia, portanto, não sabia nem isto nem coisa nenhuma. Claro. Mas pronto. Agora, andamos sempre a esgrimir o mesmo argumento. Eu acho que é infantil. Isto é profundamente infantil. Porque aquilo que eu acho que seria importante era o dever da verdade, de facto. Mas, mais do que isso, era no seio da Assembleia da República, e não através de artigos de opinião, os partidos políticos debaterem estas questões e dizerem assim: não, vocês estão a desvalorizar no orçamento a despesa e depois aumentam a despesa para 3 vezes mais. Em contrapartida, estão a subvalorizar as receitas. E as receitas também aumentam. Pronto, e aquilo que o Mário Centeno, no fundo, diz é o seguinte: quer dizer, nós, quando o Conselho das Finanças Públicas e o Banco de Portugal aproximou-se, de facto, mais da realidade
0: do que o próprio...
1: Isto é um facto, mas não é preciso salientá-lo. É preciso, politicamente, isto ficar claro na Assembleia e dizermos assim: se calhar o Governo tem que ter um bocadinho mais de cuidado quando faz as suas previsões e atender àquilo que são entidades externas, mas que são entidades de referência para o próprio Governo. Nós não podemos dizer assim: eu vou gastar 800 milhões e depois gasto quase 3 milhões. Mas porquê? Por acaso, a sorte foi que os portugueses têm-se andado a portar muito bem e as receitas compensaram isto tudo. E se as receitas não tivessem... As receitas de impostos? Só houve compensação do excesso de despesa porque os portugueses pagaram mais impostos. E a questão é esta. E se não tivessem feito esse pagamento? Ou seja, se a atividade económica tivesse esmorecido um pouco no contexto internacional e os impostos tivessem sido mais baixos, sabe o que é que isso significava? Aumento da dívida pública.
0: Portanto, isso é que deveria ter sido explicado por parte
1: claro,
0: do Ministro das
1: Finanças. Isso significava outra coisa. Significava que a nossa dívida, portanto, ia aumentar e os juros sobre a mesma iam aumentar também. Porque não há outra hipótese, quer dizer, quando eu consigo ter mais receita do que despesa, eu amorteço a dívida e consigo os juros mais baixos.
0: Quando é ao contrário?
1: Quando é ao contrário, tem que subir. E, portanto, há aqui esta disparidade. E o doutor Miranda Sarmento e o doutor Mário Centeno têm claramente aqui um problema de relação pessoal.
0: Isto se extravasa agora para a repassa pública.
1: No século XIX isto resolvia-se com um duelo. Não é? Desafiavam-se para um duelo e numa manhã de nevoeiro, cada um chegava em sua carruagem com a sua quartola, escolhiam as armas, disparavam ou esgrimiam e resolvia-se o problema. Agora, como já os duelos não são legalmente permitidos, e na Assembleia já nem é sequer duelos, porque só há falta de educação, portanto... E perante a falta de educação,
0: já não se argumento de uma forma lúcida, não é?
1: Claro. Portanto, ficamos aqui com esta pequenina questão, porque o que importaria, julgo eu, era saber se estamos a falar de dinheiro que esteja a ser retirado aos portugueses, se a situação económica do país está a melhorar ou está a piorar.
0: Isso é que era importante saber, não é?
1: Exatamente, para sabermos qual é a perspectiva que temos aí. Especialmente, como é que a situação internacional está a afetar as finanças públicas? Portanto, como é que nós estamos com isto? Quer dizer, esta história... Sabe, porque a questão é curiosa, porque há muita gente que diz que esta história da crise energética está a fazer encher os cofres ao Estado. Através do imposto petrolífero.
0: Verificou-se até.
1: Claro.
0: Muito da receita que o Estado conseguiu foi precisamente através do IVA e do ISP.
1: E chegamos a esta coisa ridícula, que é haja guerra para todos enriquecermos. Quer dizer, aparentemente, não tem sentido.
0: Isto leva-me a perguntar, se bem que aqui não tínhamos notas negativas nem positivas, dava nota negativa aos dois, não é?
1: Dava nota negativa aos dois, com a obrigação de fazer um exame de recuperação, porque nem um nem outro tem
0: conseguiu
1: condições.
0: Ter... Passar dano, não é?
1: Passar dano.
0: Bom, a frase da semana, Alexandre Pacheco, o que é que
1: olha,
0: traz?
1: A frase da semana é...
0: Tem a ver também com a sugestão literária,
1: tem,
0: parece,
1: tem
0: não é?
1: A ver com uma... Esta senhora, a Simone Weil, foi uma grande mulher, uma judia, e que nós temos desancado tanto nos judeus ultimamente e continuaremos a desancar porque o comportamento... E haveremos de falar um dia destes das correntes ultra-religiosas e fanáticas de Israel, que estão neste momento a condicionar muito um governo que, na sua essência, é democrático. Mas estas vertentes mais retrógradas do judaísmo estão a condicionar, e de que maneira? A ponto de, pelas últimas declarações, o próprio Trump já ter perdido a paciência com Israel e com este fanatismo. Mas esta senhora esteve em Birkenau, Auschwitz. Ela esteve presa, perdeu o pai, a mãe, perdeu um irmão, perdeu vários familiares que nunca mais viu, não sabe sequer o que lhe aconteceu. E esta mulher foi presidente do Parlamento Europeu. E entendeu sempre a Europa como uma capacidade de ultrapassarmos os conflitos e de controlarmos os monstros. Porque quando eu ouço políticos defender o nacionalismo, esta gente não sabe o que aconteceu quando o nacionalismo...

0: de um puxar a brasa à sua sardinha. Hoje desvaloriza-se isto tudo.
1: Que é o que temos vindo a dizer, que falta alguém com essa visão, não é?
0: Exatamente. E ela, apesar de tudo aquilo que sofreu, não foi uma mulher que tivesse guardado ressentimento nem sequer aos alemães, que lhe mataram...
1: Grande parte das famílias.
0: Grande parte da família. A ela e a muitos outros judeus. E sempre falou da memória viva e como é importante manter a memória viva como dever de transmissão para que estas coisas não sejam esquecidas. Repare, inclusivamente é muito doentio para ela, ou foi, perceber que havia muita gente que era negacionista, que dizia que o Holocausto não tinha
1: acontecido.
0: O Shoah não tinha acontecido. Mas também vê, que também diz e alerta, por isto, este livro é uma conferência que ela fez para os jovens, ela alerta para a fragilidade da democracia, como qualquer coisa que tem que ser permanentemente alimentada e construída. E alertava, e ela faleceu, penso que em 2007, ela alertava para a banalização do ódio. Veja há quantos anos isto foi, há quase 19, 20 anos.
1: 20 anos, exatamente.
0: E ela já na altura banalizava, dizia, cuidado com a banalização do ódio. Vocês estejam atentos, pensem, reflitam, dialoguem, mas evitem as situações polarizadas e extremadas. Portanto, esta gente, como é que é possível, quer dizer, com todo este manancial de informação, de cultura, de reflexão que nós temos, andarmos a fazer os disparates que fazemos hoje?
1: Daí... Ela está no seu tempo, mas no seu tempo ela já previa que isto pudesse acontecer. Ou pelo menos chamava a atenção para isso.
0: Exatamente.
1: Então a frase qual é?
0: Sempre desenvolvi uma sensibilidade extrema a tudo o que nas relações humanas gera humilhação e rebaixamento do outro. Como é que são hoje as nossas assembleias?
1: Todas.
0: Humilhação e rebaixamento do outro.
1: Assembleias
0: municipais... De nacionais.
1: Bom, foram os dois temas desta semana. Voltaremos na próxima quinta-feira. Até lá.
0: Quinta.
2: 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Sara. Sara foi a mulher de Abraão e a matriarca do povo judeu. A Sara era tão bela que, quando ela e Abraão fugiram para o Egito durante uma crise de fome, a sua beleza fez com que Abraão temesse pela sua segurança. Com o receio de que o faraó o matasse e ficasse com Sara, Abraão fingiu que ele e Sara eram irmãos. O faraó apoderou-se de Sara, de facto, mas poupou Abraão e fez-lhe muitas ofertas em troca. Então, Deus castigou o faraó, permitindo que Sara e Abraão fugissem do Egito juntos. Embora fosse bela, Sara foi estéril durante a maior parte da sua vida e não conseguia dar um filho a Abraão, e assim, de acordo com o costume, ela deu a sua serva Agar a Abraão para que ele pudesse continuar a sua linhagem. Então, Agar deu à luz o primeiro filho de Abraão, Ismael. Quando Sara tinha 90 anos, Deus disse a Abraão que finalmente ela lhe daria um filho, o que provocou o riso de Abraão. Deus insistiu e, quando Sara ouviu o que se dizia, também riu. Mas Sara envergonhou-se por duvidar de Deus e declarou a sua fé. Um ano depois deu à luz Isaac, cuja descendência viria a formar as 12 tribos de Israel. Quase 40 anos depois, Sara morreu em Hebron, com 127 anos de idade. De acordo com alguns escritos, a morte de Sara esteve ligada ao quase sacrifício de Isaac por Abraão. Em factos adicionais, dizer que Sara está enterrada com o marido Abraão nas grutas dos patriarcas em Hebron. Dizer ainda que dos patriarcas e matriarcas do judaísmo, o único que não está enterrado em Hebron é a segunda mulher de Jacó, Raquel, que está enterrada em Belém. 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Sodoma e Gomorra. A história da segunda mulher de Jacó, Raquel, que está em Belém. 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Sodoma e Gomorra. A história de Sodoma e Gomorra aparece no capítulo 9 do livro Gênesis. Sodoma e Gomorra eram duas cidades no vale do rio Jordão. Os habitantes destas cidades tinham tudo e os desejou destruí-los. Abraão protestou os habitantes não ser mortos como os pecadores. E Deus concordou em poupar as cidades se Abraão conseguisse entrar os homens nus. Enviou um grupo de anjos para investigar. Quando os anjos chegaram, encontra-se com Ló, sobrinho de Abraão. Os avisam que nem a sua família olharem para trás ou fugem. Ló conseguiu escapar para uma cidade próxima.

mas quando soltou a borra a ser descidas, a sua mulher olhou para trás e ficou tramada numa de sal. Não claro quais os pecados que foram de facto cometidos pelos cidadãos de Sodoma e Gomorra. Tradicionalmente, os judeus acreditam que cometeram o pecado da hospitalidade. A história dada ao seguir a Tora dizer que Deus apreciou muitíssimo a hospitalidade de Abraão. O bom comportamento de Abraão pode claramente comparar-o com a maneira como os cidadãos de Sodoma reagiram aos seus visitantes. Consideradas em conjunto, estas duas vezes parecem reforçar a importância da boa hospitalidade. Outra parte, os cristãos conservadores veem os postos de Sodoma de maneira bastante diferente. Quando os cidadãos de Sodoma exigem conhecer os anjos, há quem pense este conhecimento era na realidade o mesmo sexo. De acordo com este ponto de vista, os homens de Sodoma eram homossexuais e Deus castigou-os pela orientação sexual. Em futuros adicionais, dizer que o termo contemporâneo Sodomia deriva da idade bíblica de Sodoma e que a real audiência de Sodoma e Gomorra posta em cá, mas há pense que podem estar por baixo do mar Bruto. Alguns estudadores pensam que as cidades podiam estar situadas no lugar errado e que a ira de Deus foi afinal um terremoto que arrasou. 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Richard Wagner. A sólida contribuição de Richard Wagner à ópera deu um lugar perto do sumo de qualquer lista dos homens influentes do século XIX. Mas mais importante é a sua contribuição para a arte como todo, precisado do seu conceito de Gesamtkunstwerk, a ideia de uma obra de arte total que alia música, movimento, teatro, poesia e filosofia. Várias gerações de pensadores, artistas e músicos são Wagner e foi fortemente influenciados pelo seu pensamento. Richard Wagner nasceu em Leipzig, onde frequentou a universidade. Foi para a corte da Saxónia, Dresda, onde surgiu a maturidade e em 1849 apoiou o momento pelo que revolucionou. A consequência foi emitir um mando para a sua captura. Wagner fugiu para Weimar, Franz Liszt, que o ajudou a conseguir a amnistia. Nos seguintes, Wagner compôs o seu famoso Ciclo do Anel, constituído de quatro obras. Wagner viu-se como a inação do estudo da música alemã. É socialista e, como Liszt, estruturou a ideia de músico futuro. Inspirando a conflitos nos seus ouvintes, como nenhum outro compositor antes dele. Algumas pessoas adoram a sua música devido ao seu nível revolucionário, mas odiavam o seu caráter de escravo. Wagner morreu em Veneza, vítima de um cardíaco. Em factos adicionais, dizer que Wagner era ativamente semita. Sua obra, O Judaísmo na Música, publicada em 1850, atava aos seus temporâneos hoje. Seu próprio amigo, Meyer Beer, foi atacado por ele durante esse tempo. 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As ondas. O som e a vibração desloca através da matéria numa onda de pressão longitudinal. O som tem todas as características clássicas das ondas, frequência, comprimento de onda, velocidade e amplitude. Mas, ao contrário das ondas eletromagnéticas, tais como as ondas de rádio, as micro-ondas e a luz visível, o som não consegue deslocar-se pelo voo do espaço, quer um nenhum gás, líquido ou sólido para se propagar. A velocidade de uma onda hora é a distância por unidade de tempo que ela ocorre numa determinada direção. A velocidade onde depende muito do médium pelo que se propaga. De modo geral, as partículas de matéria sólida têm ações mais fortes que as partículas dos líquidos gases, o que permite que o som se propague mais rápido através de óleos. É por isso que as pessoas estão ouvidas aos cães para ouvir se vão com um bom caminho. As ações do comboio deslocam mais depressa os carris de sal pelo ar. Quanto à amplitude do som, isto refere-se à quantidade de pressão que cria. Quanto mais energia for usada na vibração inicial, maior será a amplitude. Em factos adicionais, dizer que a unidade tipo para a frequência do som, o hertz é vibração por segundo. O ouvido humano consegue ouvir frequências entre aproximadamente 20 a 20 hertz. Os cães e os golfinhos são particularmente capazes de ir os tons agudos produzidos por as frequências. Os cães podem ouvir frequências até 45 mil hertz e os golfinhos até 200 mil hertz. Os elefantes, sintonizados para as frequências mais baixas, conseguem ouvir sons de 5 hertz. A nossa capacidade de nos perceber da amplitude diminui quase. É por isso que as pessoas precisam com frequência de auxiliares de audição. 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O sono. Parece estranho que a evolução dos seres humanos os tenha conduzido a passarem um terço das suas deitar e inquietas completamente à mercê dos predadores. Mas o sono é tão crucial para a nossa sobrevivência como a alimentação, a água e o abrigo. Ao fim de uma noite sem ir, ficamos cansados e irritados. Ao fim de duas noites, sofremos de memória e a incapacidade de concentração diminui. Outras nos instala-se o delírio. Embora um ser humano salva consiga sobreviver sem comer durante mais de um mês, se darem de dormir, os seres humanos morrem em menos de duas semanas. O que é tão importante no sono? Embora ninguém tenha a certeza, parece claro que o sono repara os nossos músculos e os órgãos, organiza os nossos pensamentos e acumula a

0: As redações, de acordo com os efetuados em hidrocefalmas, é de ato das ondas elétricas no cérebro, o sono em fases normais, estamos a cruz e não pensamos em nada de algo, o cérebro gera onda alfa, que os são a 10 ciclos por segundo. Quando nos concentramos profundamente, apresentamos as beta, que têm o dobro da velocidade. Em vez disso, dizer que se o for privada do sono M, entra rapidamente em delírio, que os B passam mais de metade da noite em sono REM. As vacas conseguem dormir de pé, mas só sonham estandadas. E as baleias e os golfinhos têm de dar e respirar, enquanto dormem, só metade do cérebro adormece de vez.
1: Mais uma vez, nós juntos, nós e Santo António. Pois, fala da exposição do querido Santo António, que foi inaugurada no dia 2 de junho no Museu de Santo António em Lisboa, que está aberto ao público ao dia 21 de dezembro, como ampliamento da Rádio Terra Quente tem divulgado. Lemos desta inauguração. Começo por referir a organização do hito, vestir roupas em juncas, evidenciando o profissionalismo a que não nos habitua por aqui, verdade. Ver estas expostas é o primeiro ímpeto, um estudo de admissão e curiosidade. Ler isto que gesta o porquê daquela peça ter sido escolhida já era um entendimento. Os colecionadores foram convidados a emprestar uma imagem de Santo António, uma escolha de cada um, e apresenta-se a sua relação com o santo, uma memória com o santo. Imagens dos mais diversos materiais, que vão desde o barro, madeira, pintura, recordado num QLP, exemplo de vinil, em vidro, papel, pedra, pasta, fimo, gesso, seco, cabelo humano, tecidos, borelo, linho acetural, fios de seda, fios dourados, bolhas de metal. É um nível muito variado, aliás, mas mais me enganou mesmo o motivo da sessão. Há várias peças que estão aí que foram oferecidas. Por familiares, por amigos, por instituições, por associações. Outras foram comprar em lugares, muitas vezes se esqueceram. Mas também há o primeiro Santo António pessoa que compra por vezes, porque eu associo algo que lhe aconteceu na vida, porque é caro uma data. Claro que há peças muito diferentes. Disso foi também a minha escolha. Eu não escolhi pensar em... Eu escolhi a pensar na região onde nasci, vivo. Que a minha peça fosse a representação da diversidade, da solidariedade, da riqueza da cultura das terras das gentes. O meu Santo António posto, sacerdote, é a minha homenagem a esta terra, que está tão esquecida por tantos que se deviam lembrar. Sinto um orgulho especial por ter me felicitado pela escolha e pela capacidade de divulgá-la. Dos que falaram comigo, dois se manifestaram agradecidos por ter tido a oportunidade de ver uma peça de Santo António assim, que não conheciam, ninguém daquelas que teria visto. Foi muito bom ouvir e sinto-me confortável por ter contribuído para a riqueza desta exposição. Agradeço a todos. E a Manuela Andara, por hoje, despeço. Até amanhã.
2: A encíclica Magnífica Humanitas. A generalidade das pessoas está mais atenta a notícias que mais lhe interessam e agrão, designadamente campeonato mundial de futebol. São as notícias verdadeiras ou falsas mais certas, ou até mais inclinada a ditar de boas feias e de boa sardinhada, ainda que o preço da sardinha queime mais que as brasas da aça. A magna questão da inteligência oficial, que, certo, não a preocupa sim tanto. Vês, bem vistas as coisas, nem haja motivo para tal. Melhor será guardar para ver. O bem e o mal só são se houver consciência ou inteligência para tanto, porque se inerente já a inteligência natural, aquela com que o Criador ou o ser humano. A inteligência artificial nada mais é mais uma inovação humana que poderá traduzir-se na mais desumana de todas até hoje, homem criado. Trata-se de inteligência, embora não deixe de ser artificial. Inteligência artificial que poderá dar uma machadada final na humanidade, mesmo que o ser humano continue a vegetar à superfície do planeta. Não do céu, como um meteorito, ou nasceu na hora, como as batatas ou as chuvas, mas germina em cérebros pentes, como óbvio. O homem aprende a dominar fogo, a eletricidade ou a energia nuclear, para o bem e para o mal, é capaz de produzir manipulações genéticas impensáveis, mas por mais vantagens, benefícios tecnológicos tenha alcançado, a Terra continua longe de paraíso de paz e felicidade. Mas, pelo contrário, agora tem ao seu alcance uma ferramenta que, por mais benefícios que possa trazer, poderá destruir por completo a verdade, a mal, o próprio raciocínio e o senso comum.

0: a preunidade tanto. E tudo de uma forma subtícia, sem ruído de tiros, explosões. Foi isto que o Paleão XIV quis alertar a sua primeira encíclica, que intitulou Magnifica Humanitas, que põe a tónia na salvarda da pessoa humana. Estejamos atentos, portanto, ainda sem deparar e perder esperança. Henrique António Pedro.
1: Pagaio pelas todo o tempo em quem queria pôr um pagaio de pela voz tinha de saber construir. Olhia até ali que ensina construir os papagaios, mas para os mais versados, o melhor ir a um bazar de brincos ou uma loja de supermercado e ainda uma loja de mesa. O problema será que o modelo, a cor, o feitio e os desenhos são feitos de madeira apilhada e quadrada para este fim. Deixou de ser uma tradição, mas sim uma montagem seria e posta. Bem, mas não era no tempo. Um perigo para indicarmos a construção delas. Portanto, depois de determinado o ano na escola, a primeira coisa que se preocupava era começar a reunir pedaços de fio de algum que operava os embrulhos que chegavam a casa, serem mudados uns aos outros, com várias cores enroladas num. Depois pesquisávamos o qual desses meus embrulhos e, se for aquela craft, tanto melhor, era mais resistente e mais leve. Também seria uma folha de jornal, que tinha o triplo tamanho que tem atualmente, o papel de um saco de farinha de cimento. Depois era a busca canas secas, ser ditas mesma gordura, quando demasiado grossas, atadas a quatro partes, ficarem mais finas e espalmadas. Não usávamos madeira, não havia nenhum pinteiro que aturasse. Esta altura do ano, sabe, festas e com elas o orçamento dos foguetes. Estas que chamavam elas miúdos, pois estavam secas. Também naquele tempo, parte do pulsor guedes era feita com troços de cana, e desta forma, tínhamos de roer a cola com alguma araca que custava dinheiro. Também sabíamos que esta podia ser arranjada nos pessegueiros do damasqueiro. Assim lá ia dar uma volta para ver os bocados de resina. Era só preciso que fosse metida, depois esmagada em recipiente de vidro, com a quente, que amolecendo formasse uma solução, no menos se, quando isso não acontecia, se nos dividir em água, e também dávamos um efeito, em que fosse mais pesada e menos eficaz. Era a distribuição de tarefa de todos nós, os curtos pedaços por dela, outro reparava o saco de linha para forrar o papel. Mais 10, ia estar as caras em segmentos todos iguais, para construir o esqueleto do olho. E se nossas mães desse portal, lá havia um que levava as faixas que iam ser utilizadas no corte dos materiais, ou tabate para cor de papel, para o corpo do papel, ou depois cortar os laços para pôr na roda do mesmo. E junto uma tela, parecendo a lua farinha, os fios e o cordel, era tipo de como de construção propriamente dita. Eduardo Velho.
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3: Olá, caro consumidor, seja muito bem-vindo a mais uma rubrica da DECO. Assim, de junho, a Dia do Ambiente e neste mito, a DECO força que consumir uma consciente é um decidir. Ao escolher melhor estar a proteger o ambiente, a poupar recursos, poupar dinheiro e a contribuir para o futuro mais justo e sustentável, evite sumos de desperdício pela saúde das suas crianças e do planeta. A DECO, através do seu produto a direito, quer garantir que todos os cidadãos recebem informação, apoio, aconselhamento e, claro, ajuda a resolução dos problemas de consumo. Para as suas desejos de ser sustentáveis e não por impulso, a DECO deixa-lhe algumas ideias práticas para comprar conscientemente. Em lugar de se, porque é tão importante consumir de forma sustentável? Produtos de uso único, descartáveis, difíceis de reparar ou eficientes, geram grande quantidade de resíduos ao meio da poluição e, a longo prazo, acabam a sair mais caros. Optar por produtos duráveis, reparáveis e erráveis ajuda a cuidar do ambiente e a promover-se os mais responsáveis. Se de compra, questione-se. Mesmo deste produto, é durável e pode ser dado? Existem peças de substituição disponíveis, eficientes em termos energéticos, alternativas em segunda mão ou recondicionadas? Lembre-se que reparar é um direito. Mesmo do prazo de dia, os produtos devem poder ser reparados. Por isso, existe sempre um orçamento escrito e um competitivo dos, pois esse serviço tem garantia. Reparar longa a vida dos produtos, reduzidos ou para dinheiro. Por outro lado, tenha atenção ao greenwashing, uma prática enganosa em que empresas, governos ou instituições usam o marketing para criar uma falsa imagem de responsabilidade ambiental. Nem todas as mensagens publicitárias verdes são verdadeiras. Desconfio de palavras como eco ou natal, sem prova, confirmação e procuras de informação credíveis. Em suma, a DECO aconselha a adotar os QRs do consumo responsável, reduzir o que necessário, reduzir o consumo excessivo, reutilizar se possível, parar em vez de substituir e reciclar corretamente. Pequenos gestos no dia-a-dia fazem uma grande diferença quando todos participam. Se um cidadão mais ativo, interventivo e participativo, acompanhe o projeto da DECO, da que tem direito. Obrigada por estar desse lado. Até breve.

0: Dando graça e atendidade para Triso e venho de Bofife, ali do Transmontano.
1: Oh, moço, no tempo andava-se que leva para Porto Recalca. 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Agora! Agora os putos andam de bicicleta só se tiver Bluetooth, GPS, travão a disco, banco ergonómico e com a aplicação que diga quantas calorias gastaram, quantos quilómetros fizeram. E ainda vão com medo que a corrente que suja o ténis da Nike da edição limitada. Corre-se quem? 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
4: O Distrito de Bragança lidera as candidaturas aprovadas no PEPAC, o Plano Estratégico da Política Agrícola Comum, com mais de 1000 projetos e cerca de 73 milhões de euros já aprovados. Revelação feita pelo Ministro da Agricultura, José Manuel Fernandes, na sua recente passagem pela Festa da Cereja em Alfândega da Fé.
5: O Distrito de Bragança é campeão nacional no que diz respeito às candidaturas aprovadas e ao montante no âmbito PEPAC. São mais de 1000 candidaturas aprovadas, mais de 73 milhões de euros que já estão aprovados. Para além disso, é preciso registar-se em 2025, os agricultores, naquilo que é o apoio anual, que se chama pedido único, receberam também mais de 131 milhões de euros. Montante nós temos aumentado, o rendimento do agricultor para nós é um objetivo, por isso aumentamos cerca de 20% o rendimento ao agricultor. Falarmos da Alfândega da Fé, sozinho, por exemplo, teve 9 charcas aprovadas e nas candidaturas para jovens agricultores foram 25 candidaturas aqui aprovadas, para além de outras, por exemplo, o Água que Une tem mais de 500 milhões de euros de investimento em curso no âmbito da agricultura, por dar aprovação de um pacote de 26,9 milhões de euros para os empreendimentos hidroagrícolas em Alfândega da Fé.
4: O titular da pasta da agricultura anunciou ainda medidas de apoio à redução dos custos de produção agrícola, incluindo apoios ao gasóleo agrícola e aos fertilizantes, admitindo também reforços por parte da União Europeia.
5: Bem, eu espero que à escala global os custos de produção comecem a diminuir, porque se causa um impacto brutal. Por isso nós fizemos um apoio de 10 cêntimos, não é muito, é o que podemos, 10 cêntimos para o gasóleo agrícola, que já tinha também um desconto. Temos 20 milhões de euros agora para apoio aos fertilizantes e também relacionado com os custos do aumento de energia. Da União Europeia também vai vir um montante, que ainda não sabemos quanto é e será a adicionar, mas o importante era que a guerra acabasse e eu faço votos que acabe depressa, embora no mundo em que estamos a imprevisibilidade é a palavra mais previsível, infelizmente, neste momento.
4: Os investimentos no regadio e os apoios do setor agrícola também marcaram a visita de José Manuel Fernandes à Alfândega da Fé. A presença do Ministro da Agricultura foi aproveitada simbolicamente para o lançamento do concurso para o Bloco Norte do Vale da Vilariça, integrado na estratégia da expansão do regadio no concelho de Alfândega da Fé. O objetivo passa por duplicar a área irrigada até 2027, no investimento estimado entre 35 a 50 milhões de euros. O Presidente da Câmara Municipal de Alfândega da Fé destaca os projetos em curso na área do regadio.
6: Sim, nós temos vários projetos, várias candidaturas em execução. Uma delas é que lançamos agora a concurso, é o Bloco Norte do Vale da Vilariça, e com este projeto e com o de Vilachão, que hoje fizemos a assinatura do auto de consignação,

0: E com todo o trabalho que fizemos nos últimos 15 anos, nós pretendemos, durante 2027, duplicar a área de regadio face a 2010.
1: Eduardo Tavares enumerou ainda o impacto dos investimentos no regadio para o território.
0: Fundamental a água, com as alterações climáticas que nós vivemos e assistimos, termos água disponível para a rega não só das nossas culturas tradicionais, que é o olival e o amendoal, para a fruticultura é ainda mais essencial. Estamos a falar de um fruto fresco, estamos a falar da manutenção de culturas em bom estado fisiológico também, a água é essencial, nós temos um clima quente e obviamente o regadio na nossa região é essencial, é fundamental para termos uma agricultura sustentável, moderna e apelativa também para atrair investimento e a fixação de jovens.
1: A visita do Ministro da Agricultura ficou marcada pela aposta no regadio pelos apoios ao setor agrícola, num território onde a água continua a ser apontada como estratégica para o desenvolvimento. A Nadara Services Portugal, empresa internacional do setor das energias renováveis, cujo responsável do Departamento de Gestão de Ativos em Portugal é o mirandense André Videira, foi recentemente distinguida com o Prémio Inovação em Prevenção 2026, na categoria Ambiente, promovido pela Ageas Seguros, uma iniciativa que reconhece projetos empresariais que promovem a redução de riscos, a sustentabilidade, a segurança e o bem-estar dos colaboradores. O projeto vencedor é um sistema de monitorização tecnológica e gestão adaptativa da vegetação que combina análise por satélite com pastoreio controlado, contribuindo assim para a prevenção de incêndios rurais, a redução das emissões e uma gestão mais eficiente do território. Beatriz Mendes.
2: Centrado na transformação do modelo de gestão da vegetação em contexto de risco de incêndio, a Nadara Services Portugal pretendeu introduzir inovação, dado que, tradicionalmente, esta gestão era assegurada através de diversos levantamentos presenciais e intervenções de maquinaria pesada e era um modelo maioritariamente reativo. Em 2024, avançou com um projeto de monitorização tecnológica e gestão adaptativa da vegetação no Parque Eólico dos Candeeiros, na Serra, com o mesmo nome, no Conselho de Rio Maior, em parceria com uma cooperativa local, aqui explicado por André Videira, natural de Mirandela, que atualmente exerce funções como responsável pelo Departamento de Gestão de Ativos em Portugal.
3: Nós iniciamos a implementação de uma abordagem integrada, que combina a monitorização geoespacial por satélites, ou seja, a recolha aqui de imagens de satélites relacionadas com o crescimento ou com a atividade do crescimento da vegetação, criando depois aqui também alguns modelos preditivos e a execução depois das faixas na rede secundária feita aqui com uma base natural, ou seja, com um pastoreio controlado. Se foi possível também, tendo em conta que nas proximidades havia aqui um parceiro, uma cooperativa que se chama Cooperativa Terra Chã, eles conseguiram aumentar, digamos que aqui o número de animais e de forma controlada conseguimos com que os animais fossem limpando aqui a vegetação. O conjunto destas duas tentes permitiu converter o que era um processo reativo num sistema mais estruturado, também preventivo e sustentável, com benefícios também, claro, ao nível do ambiente operacional e também social, envolvendo então aqui estas comunidades locais.
2: Com este sistema, garante André Videira, reduz drasticamente o risco de acidentes com pessoas, evitando a emissão de 9 toneladas de CO2 para a atmosfera e criando dinâmica social e económica com as comunidades locais. André Videira não esconde o orgulho em pertencer a esta equipa agora distinguida e espera que o projeto venha a ser replicado por outras empresas do setor das energias renováveis.
3: Nós sabíamos que tinha potencial para ganhar, mas acima de tudo o que nós pretendíamos era também dar a conhecer esta ideia para que outras empresas pudessem aplicar o mesmo modelo. Somos produtores de energia, mas há sempre outras tarefas inerentes à operação dos parques que é necessário também executar. E a Nadara procura sempre introduzir melhorias nos processos que existem. E aqui foi um desses casos e, obviamente, sinto enorme orgulho por toda a equipa que esteve envolvida neste projeto, porque ser reconhecido pela inovação é extremamente gratificante.
2: Ainda segundo André Videira, o projeto ajuda a prevenir riscos no futuro, sendo uma solução extremamente sustentável porque se executa com recursos naturais.
1: O mirandense André Videira integra a empresa vencedora do Prémio Inovação em Prevenção 2026 na área ambiental. Terminou mais uma edição da Feira da Cereja em Alfândega da Fé. Durante 3 dias, o certame reuniu produtores, expositores e visitantes. O presidente da Câmara de Alfândega da Fé, Eduardo Tavares, faz um balanço positivo da edição deste ano.
0: Sim, o balanço é positivo, é verdade. Tem acorrido muita gente à Alfândega da Fé, como nos anos anteriores. Esta festa, este ano, cresceu muito em número de expositores, continua a crescer em número de visitantes, de turistas que visitam o nosso concelho e a nossa região. Não temos os dados finais, temos alguns dados positivos também da venda de cereja e outros produtos locais, por isso o rescaldo é muito positivo.
1: O reconhecimento da cereja de Alfândega da Fé como IGP, Indicação Geográfica Protegida, foi um dos temas em destaque nesta edição. O autarca considera que a certificação irá valorizar o produto e reforçar a sua afirmação no mercado.
0: Esses apoios são uma consequência deste aumento da responsabilidade que todos temos agora com o IGP Cereja da Alfândega da Fé. Isto é um aumentar da nossa responsabilidade porque temos que agora sim valorizar toda a fileira de forma mais organizada, planeada, estruturada com os nossos produtores, também com o nosso principal parceiro agroindustrial, digamos assim, que é a nossa cooperativa. E o município, que tem sido um parceiro neste caminho desta certificação, quer muito também apoiar diretamente os nossos agricultores com apoios para que apareçam novos produtores e novas áreas deste cultivo no nosso concelho, de forma organizada, com qualidade, cumprindo um caderno de normas, de requisitos, para que possamos ter nos próximos anos mais futuro, melhor futuro na cereja, com mais jovens, melhor qualidade, de forma mais organizada, trabalhando todos em uníssono, todos em conjunto, trabalhando desde a produção até à comercialização.
1: Além da cereja, a feira voltou a promover o artesanato, a gastronomia e outros produtos endógenos da região. Eduardo Tavares sublinha que o certame é uma montra do que melhor se produz no território.
0: Sem dúvida, a festa tem esse nome mesmo, Cereja e Companhia. A cereja é a cereja no topo do bolo, mas obviamente esta festa é muito mais do que a cereja, é o artesanato, é a gastronomia e são os outros produtos de excelência que o nosso território tem para oferecer. O fumeiro, os queijos, o azeite, os frutos secos e todos os frutos e todas as produções à volta destas principais produções.
1: O investimento do município nesta edição rondou os 300 mil euros, num certame que promove não só a cereja, mas também a gastronomia e os produtos regionais.

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2: Diz o governo: avancemos com coragem e visão. Mas quem vive neste reino só vê fila e prestação. Se há calor, sobe o alerta. Se há renda, sobe a aflição. Não sei se isto é atualidade ou só repetição.
3: Dizem que os transportes públicos precisam de mais pontualidade.
2: Ah, discordo.
3: Porquê?
2: O comboio português é pontualíssimo. Olha, e chega sempre à hora em que já ninguém acredita.
3: Olha, li aqui que vão pôr mais 48 polícias no aeroporto de Lisboa.
2: Mas é para melhorar a segurança?
3: Não, olha, deve ser para haver testemunhas suficientes. Diga que ele não ata nem desata.
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0: Olá, meu menino. Então o que andas aqui a fazer na igreja?
1: Venho confessar-me, Sr. Padre Malichas. É que eu tenho um peso enorme na minha consciência.
0: Enorme? Ai, deixa-me rir. Se és tão pequenino, como é que podes ter assim um peso tão grande em cima de ti, filho?
1: É que a senhora deputada Inês Sousa realmente aquela do Partido dos Animais, quando visitou a minha escola na campanha eleitoral, pediu-me para eu ajudar a escrever uns cartazes a pedir ajuda na procura do gato dela que desapareceu.
0: Mas isso é até uma boa ação e não um pecado, meu filho.
1: Calma, Sr. Padre Malícias, porque o Sr. Padre não está a par dos capítulos anteriores da história. A coisa começou assim.
2: Já viram que lindo que é o meu pipi? Venha cá, menino Toninho, faça umas festinhas ao meu pipi.
1: Festinhas ao pipi, eu? A senhora deputada chega bem para ele. Eu estou mais interessada em fazer festinhas à minha namorada, a Belinha.
3: E quem é que tu dizes que eu queria festinhas tuas? Eu quero é brincar com o pipi da senhora deputada.
1: Esse gato não vai longe. Ai, não vai, não. Todos gostam mais do raio do gato que a mim, porquê? O gato até já conseguiu roubar a minha namorada. Não sei o que é que a Belinha vê naquele gato gordo e mais molengão que uma lesma.
2: Menino Toninho, vá ali comprar umas latinhas de comida para o meu pipi, sim?
1: Pronto, senhora deputada. Já era só o que faltava. Agora até vou fazer recados para o gato.
2: Então, Toninho, olha que o pipi está a ficar com fome, coitadinho.
1: Mas foi para isso que a senhora deputada veio visitar a minha escola, foi?
2: Isto também faz parte de uma boa educação, como o partido quer promover, menino Toninho.
1: Pronto, senhora deputada, dê cá o dinheiro que eu vou buscar umas latas de comida para o pipi ao supermercado. E assim foi, Sr. Padre Malícias.
0: Tornaste a fazer uma boa ação, Toninho.
1: Calminha, Sr. Padre. É que depois o gato acabou por desaparecer e a senhora deputada anda à procura do pipi dela, sem saber o que aconteceu.
0: E tu, Toninho, sabes o que é que aconteceu ao gato, por acaso?
1: Por acaso até sei, Sr. Padre. Olhe, vendi a coleira de prata que a senhora deputada tinha posto por 100 euros e recebi mais outros 100 euros de laboratório de experiências que recolheu o pipi lá para uns estudos sobre os efeitos secundários de certos medicamentos.
0: Ah, bom, agora já percebi o peso que sentes na consciência e essa tua necessidade urgente de te confessares. Coitado do pipi da senhora deputada.
1: O senhor padre vai absolver-me, não vai?
0: Absolver-te? Vamos ver, vamos ver. Tens cá uma escola.
1: O senhor padre não começa a dificultar a coisa, está bem? Olhe, olhe que o senhor padre pode ser acusado de cumplicidade, não se esqueça.
0: Cumplicidade, eu?
1: Sim, sim. É que eu meti 100 euros na caixa das esmolas da sua igreja. Foi 50-50, senhor padre. 50-50.
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1: Eu quero colo, eu quero colo.
5: Ó, Toninho, segura aqui no Ruizinho enquanto eu ponho o chá nas chávenas.
1: Eu quero colo, eu quero colo.
6: Pronto, Ruizinho, já aqui estás no meu colo.
1: Mas eu quero colo da tia, eu quero colo da tia.
5: Pronto, pronto, anda cá ao colo da tia.
1: Mas eu estou ao contrário, assim não, assim é torcicolo.
6: Essa agora, rasparta o miúdo.
1: Sim, sim, eu cá gosto de ficar à vontade para os, ai, para os airbags.
5: Ah, é mesmo malandreco o Ruizinho. Muito gosta ele de enfiar a cabeça nos seios.
1: Pois está claro, eu bem tenho ouvido os discursos dos políticos a dizer que é preciso penetrar no seio das pessoas.
6: Ó, Ruizinho, diz lá à tia o que é que tu queres ser quando fores crescido, adulto e grande.
1: Quero ir para a política para ser o político, ora é essa.
5: Agora já percebi porque é que o Ruizinho gosta tanto da mama.
6: Quem será?
5: Olha, eu vou ver. Senhor Padre, faça favor de entrar.
0: Com as boas graças de Deus.
6: A que devemos a honra da sua visita, Senhor Padre?
0: Pura cortesia.
5: Ora, muito nos honra, Senhor Padre. Vou já buscar um chá com biscoitos. O senhor padre gosta de biscoitos, não gosta?
0: Gosto, mas não sou nada exigente. E se não houver biscoitos, podem ser tricoitos ou mesmo quadricoitos.
5: Oh, Toninho, segura no Ruizinho para eu poder ir buscar os biscoitos.
7: Eu quero colo, eu quero colo.
6: Dá o cá, pronto. Oh, Ruizinho, já aqui estás ao meu colo. É bom, não é?
1: És mesmo chato. Tu não tens airbags e ainda me aleijo contra as tuas costelas.
0: Se quiseres, podes vir para o meu colo.
7: Nunca! Eu já conheço o colo do senhor padre.
5: Ah, não sejas mal criado, Ruizinho. Que mal é que tem o colo do senhor padre?
7: O colo dele deve ser um colo cheio de calos.
5: De calos?
1: Sim, sim. É um colo cheio de calos e de vícios. Podem crer.
0: Diz-se cada uma. Eu até te faço cavalinho para tu cavalgares.
1: O cavalinho, não é? Eu nunca mais vou nesse cavalinho. Porque o cavalinho do senhor padre não é nenhum cavalo. Porque é muito diferente.
5: Diferente? Oh, Ruizinho.
1: Podem crer. Quando estive ao colo do senhor padre, eu bem senti a diferença.
0: A diferença, Ruizinho? Ai, valha-me Deus, mas que tal diferença?
1: Uma bossa. Sim, que quando o senhor padre se pôs a fazer cavalinho, eu bem senti a bossa.
5: Sentiste-lhe a bossa, Ruizinho?
7: Oh. Senti, senti.
1: Ora, assim como uma bossa, o cavalinho não é cavalinho, não é verdade?
6: Então é o quê, Ruizinho?
1: Com essa bossa, já pode ser um dromedário.
0: Dromedário?
1: Sim, sim. Se eu cair sem ir outra vez para o seu colo, quem seria camelo era eu. Felizmente eu tenho outros colos. Ah, tenho outros colos, sim, senhor.
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10: Oh, senhora Anacleto, então com a nova lei laboral precisamos que seja mais flexível.
11: Flexível já eu sou, doutor. Dobro a coluna às 9, vergo a carteira ao fim do mês, olha, ainda faço uma ginástica para pagar a renda.
10: Mas, homem, agora é preciso adaptar-se aos novos tempos.
11: Adaptar-me? Oh, eu já trabalho presencialmente, remotamente e espiritualmente.
10: Espiritualmente?
11: Sim, senhor. Olha, o salário desaparece. E eu acredito que ele existiu.
10: Ai, homem, olha que li aí a greve geral.
11: Ora, ainda bem. Sempre é um dia que paro por direitos, em vez de parar por falta... de autocarro.
12: Bom dia, tirou senha?
13: Bom dia, tirei. A aplicação deu-me o número 742.
12: Muito bem, ora estamos no 12.
13: Mas isto é digital?
12: Pois é, antigamente esperava em pé, agora espera com password.
13: Então e quando é que eu sou atendido?
12: Depende, ora, o sistema está lento.
13: O sistema?
12: Sim. E nós também, para não o deixar sozinho.
13: Ah, eu só queria era tratar de um papel.
12: Então veio ao sítio certo. Aqui o papel é tão importante que até quando acaba, imprimimos um aviso a dizer que não há.
14: Está aberta a audiência.

0: copinho d'água para o rico vinho.
1: Mas onde é que o senhor julga que está? Calce imediatamente.
0: Já se risda, é sempre assim. Então a senhora faz uma pergunta e depois manda-me calar. Assim calado, não posso responder à questão.
1: Afinal, o senhor sabe onde está ou não sabe?
0: Claro que não. Eu não vim parar aqui por mim próprio, propriamente. Trouxeram-me e nem sequer me perguntaram se eu queria vir.
1: Silêncio! Silêncio ou eu mando evacuar.
0: Calma aí, que eu agora não tenho vontade.
1: Silêncio! Isto aqui é um tribunal.
0: Boa. Até aqui vi que me esclareceram. E a senhora quem é que é?
1: Sou a juíza e o senhor tem que mostrar respeito, ouviu?
0: Senhora, eu mostro-lhe tudo o que a senhora quiser. E respeito do respeito. Sempre lhe digo que a senhora é mesmo de respeito. Peito, pode crer.
1: Fico o senhor sabendo que o senhor está aqui acusado de peculato e latrocínio.
0: Como é que é?
1: Peculato e latrocínio.
0: Ah, muito prazer. Por acaso não conhecias os dois? Não conhecia.
1: E o que é que tem a dizer em relação à acusação?
0: Mas qual é a acusação?
1: De peculato e latrocínio. Considera-se culpado ou inocente?
0: É inocente, totalmente inocente, minha senhora. Eu nem sei o que é que isso é.
1: Nega então os factos.
0: Não nego, nem renego, nem desrenego, porque não me lembro de factos nenhuns.
1: Pois, imagina o estado.
0: O estado? Mas qual estado?
1: O seu!
0: Ai, não faça caso, porque amanhã já estou de novo em estado novo.
1: Muito bem. E quanto ao peculato e ao latrocínio?
0: Óbvio, senhora. Eu já lhe disse que nem sequer sei o que isso é.
1: Oh, sendo assim, olhe lá. O que é que o senhor faria se eu o mandasse sair em liberdade até à próxima sessão do julgamento?
0: Aproveitava a oportunidade para fazer um assalto.
1: Um assalto? Mas o senhor está acusado de peculato e latrocínio e quer vir fazer um assalto?
0: Pois quero, minha senhora. Quero assaltar uma livraria para... Para roubar um dicionário.
2: Os avanços da medicina são impressionantes. Ainda havemos de ver transplantar cérebros humanos em burros e camelos.

0: Oh, senhor doutor, mas isso é mesmo possível?
1: Hoje não há impossíveis para a medicina, minha senhora. O problema do seu marido está apenas no mau funcionamento de um órgão. Substituindo esse órgão por um outro órgão saudável, pode acontecer um verdadeiro milagre. Pode crer.
2: Com outro órgão pode acontecer um milagre, senhor doutor. E que órgão seria esse? É um órgão de igreja, é?
1: Não, não, que disparate. Olhe lá. O senhor ainda não ouviu falar na substituição de órgãos humanos por órgãos de porco, por exemplo. Isso atualmente já é possível. Pode crer.
0: Oh, Libório, faz lá isso, homem. Se o senhor doutor acha que é a única solução, não deves hesitar, homem. Deixa lá fazer a operação para te trocar o órgão por um de porco em condições.
2: Se isso te faz feliz, está decidido. Mas olha que depois, se eu começar para aí a portar-me como um porco, não te admires, está bem?
0: Ora, ora, a diferença certamente até nem vai ser assim tão grande como isso. Pode avançar, seu doutor.
1: Muito bem, não se vão arrepender. Além disso, o nome do Sr. Libório vai ficar em todos os livros de medicina. O senhor vai ficar como um dos grandes marcos da história das ciências médicas.
2: Olha, sinceramente, espero é não ficar marcado para o resto da vida.
0: Passaram-se meses, mais de 9, depois do Libório ser operado, e assim, rapidamente, como que acontece nos últimos episódios das telenovelas, eu engravidei e chegou o dia em que dei à luz e o senhor doutor foi dar a notícia ao Libório.
2: Então, senhor doutor, tudo bem? Já sou pai?
1: Pois é, mas prepare-se, porque afinal, como notámos nas ecografias, a criança não é bem tal e qual como esperávamos.
2: Ai, não é saudável, tem algum defeito?
1: É absolutamente saudável e não tem qualquer defeito. Só que, olhe, senhor Libório, a sua mulher deu à luz uma leitoa.
2: O quê? Uma leitoa? Está a ver no que dá a transplantação de órgãos de porco para humanos? Eu que esperava um rapaz.
1: Bem, a sua mulher, além da leitoa, também deu à luz uma salsicha. Mas a salsicha vinha à parte.
3: Olá, bom dia. Isto é o balcão único?
4: É, sim, senhor.
3: Ótimo. Então trato aqui de tudo?
4: Não, trata de saber a que balcão tem que ir.
3: Mas se é único?
4: É único porque só há um funcionário para lhe dizer que falta um papel.
3: E qual é o papel?
4: Ora, o papel que prova que o senhor já entregou o papel que nós perdemos.
5: Querido, que cara é essa?
6: Olha, filha, fui multado na estrada por excesso de velocidade.
5: Ah, pois é, então tens a mania de ser acelera.
6: Desacelera? Eu tenho é o pé pesado.
5: E então o que é que eles te fizeram?
6: Olha como tenho o pé pesado. Pisaram-me os calos e para festejar a época, pregaram-me uma castanha.
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8: Ai, ai, enfim, sós.
9: Sós? Mas cá sós. Eu casei, foi para estar acompanhado.
8: Senhor, desculpe. Eu vou bem por aqui para a baixa.
10: Precisamente, a menina mete aqui por esta descida. Vai descendo. Vai dar à baixa, não é?
11: Assim se constrói um clube português, mesmo nacional e à maneira. Ora, oiçam.

0: está aberta a confidência de imprensa para a apresentação do novo reforço para o Sport Clube Ora Bolas. Alguma pergunta?
1: Lulu Fofó, do Diário Futebolístico Duas Bolas.
0: Duas bolas, mas duas bolas porquê?
1: Que o meu jornal é um tabloide atualizado e para a Frentex, dedicado ao futebol de hoje em dia. E o futebol agora tem quase sempre duas bolas em campo para a bola rolar mais rapidamente.
0: Bem visto, sim senhora. Ora bem, eu quero aproveitar esta entrevista para apresentar a última, mas não a derradeira aquisição do nosso clube. Aqui está o Driblovi Pontapenovits.
1: Mas assim continuam sem dar qualquer oportunidade aos jovens jogadores portugueses.
0: Mas quem é que lhe disse isso? Fique sabendo que o Driblovi Pontapenovits acaba agora mesmo de se naturalizar português de Portugal.
2: Dá, senhor Verninho, sabazinha Verninha Portugália.
3: Maria Vaicas Ostras, do jornal A Pitadela, pretende saber de onde veio o Driblovi Pontapenovits.
0: Da Ucrânia. É que assim o Driblovi Pontapenovits, além de vir reforçar a nossa equipa, está uma atração muito atrativa para os muitos imigrantes da Ucrânia que cá estão. Não é verdade, Driblovi Pontapenovits?
2: Dá, minha venha de Ucrânia.
0: Faça favor de traduzir, senhor intérprete.
4: O Driblovi Pontapenovits diz que está muito contente por estar em Portugal porque as portuguesas são muito dadas, o sol é maravilhoso e os frangos no espeto são uma maravilha. Adora Portugal.
3: Senhor Presidente, agora com a contratação do Driblovi Pontapenovits para o Sport Clube Ora Bolas, considera o plantel já completo?
0: Não, de modo nenhum. Como há portugueses espalhados pelos quatro cantos do mundo, há necessidade de incluir na nossa equipa chineses de Macau, indianos de Goa, cubanos de Angola, sul-africanos de Moçambique, japoneses do Brasil, indonésios de Timor, franceses da Guiné, etc, etc. Só esperamos que eles se naturalizem porque queremos ter uma equipa 100% portuguesa. Só se admitem estrangeiros que forem mesmo naturalizados ao natural em Portugal. Não é assim, Driblovi Pontapenovits?
5: Dá, nevos, overnhão do banhoso banho.
0: Traduza, por favor.
4: O Driblovi Pontapenovits diz que se sente português desde muito pequenino, pois 9 meses antes de nascer já era mais português do que outra coisa e mesmo quando foi amamentado sempre gostou mais de bagaço do que vodka.
5: E nevos de vodka?
3: Senhor Presidente, para terminar, diga-nos o que é que o Driblovi Pontapenovits tem de especial para vir jogar no Desportivo Sport Clube.
0: Bem, achei imprescindível mandar naturalizar alguém da Ucrânia para contrariar a ideia de que não havia ninguém com cabeça no nosso clube. Agora, com um da Ucrânia, pelo menos temos um crânio. E assim se acaba com todos os traumatismos cranianos.
5: Avando de avadia de Driblonovic.
6: Amor à italiana. Lembram-se da entrada da Juve? Toda a gente queria o jovem Ronaldo. Futebolista de fama, realmente. Aí estava ele na Juventus.

0: Senhor Presidente, chegou o grande Ronaldo.
1: Ronaldo? Ele que entra, ele que entra.
0: Faça favor, Ronaldo. O senhor Presidente vai já recebê-lo. À saída, há de dar um autógrafo aqui no SEI, está bem? O meu marido vai ficar muito feliz. Você já está no SEI da minha família, Ronaldo.
2: É para já. Dou-lhe um autógrafo e até escrevo nas duas mamas. Eu gosto é de quem me der mais mama.
1: Entre, Ronaldo, entre. Já conhecia aqui o Mr. Treinador das Juventus, não é verdade?
2: Quem é que não conhece o grande Massimiliano Alegre? Mais alegre que ele, só a alegria dos novos pardiantes. É um prazer conhecer você.
3: Ah, o prazer é todo meu. Já está a morar em Turim?
2: Não, não. Por enquanto ainda não moro porque ainda não arranjei casa. Estou num hotel de luxo com uma vista fantástica para o lixo.
1: Bem, bem. Vamos lá, mas é tratar de negócios. Ronaldo.

0: Isso é que você é um ás a trocar a bola. Mas adiante, que o nosso negócio aqui é você, Ronaldo. O Mister acha que o Ronaldo é mesmo imprescindível cá para a nossa equipa?
1: Olha, Presidente, o problema é o jogo de cabeça. Nós temos ótimos atacantes, bons rematadores e todos a jogar bastante bem. O problema é o jogo de cabeça. Se eles soubessem usar a testa com a força e a direção do grande Ronaldo, tínhamos o assunto resolvido.
0: Infelizmente, precisamos mesmo do Ronaldo.
2: Desde que estejam dispostos a pagar o que for preciso...
0: Fique descansado, homem. Apesar do valor que nos pede ser o orçamento da população mundial.
2: Estou a ver. Mas também quero uma adjunta.
0: O quê? Uma adjunta?
2: Sim. Quero que vocês contratem uma das minhas namoradas.
0: Uma das suas namoradas? Mas que conversa é essa, homem?
2: Olhe, Presidente. Só lhe digo que tenho uma namorada que é um verdadeiro fenómeno. Vocês podiam contratá-la como treinadora do jogo de cabeça para os vossos avançados. Ela faz isso por 500 mil euros mais IVA.
1: Treinadora para o jogo de cabeça, Ronaldo?
2: Isso mesmo. Quem é que vocês pensam que fez de mim aquilo que eu sou? Eu sou um jogador com muita cabecinha.
3: Parabéns, Sr. Bonifácio! Já sei que o seu filho nasceu. A propósito, com quanto é que ele nasceu?
4: Com quanto? Bem, olhe, para já a cesariana ficou-me por 2 mil euros. Fora a clínica e o anestesista, que são pagos à parte.
3: Bolas! Nesta loja as coisas estão sempre a subir.
5: Perdão, minha cara senhora. Tem ali aquela escada que vai para o andar de baixo. É sempre a descer.
6: Olá, bem-vindos. Aqui estamos para contribuir com alguns comprimidos de Rizomicina.
7: Vamos lá ver como está essa próstata.
8: Doutor, tenha calma, aguente-se aí. Não. Eu não deixo o seu doutor enfiar-me a mão toda cá dentro.
7: Não diga disparate, senhor. Eu não vou enfiar-lhe a mão. É só um dedo.
8: Doutor, não seja pinóquio, não seja mentirosa. Eu vi muito bem o seu doutor calçar uma luva, está bem? Ora, se for só um dedo, punha apenas um preservativo, não é verdade?
7: Este doente, por causa das pernas, vai ter que ir para a ortopedia, no piso 8. E por causa da boca, tem que ir para a estomatologia, no piso 3 da ala sul.
9: O pior é que eu só tenho uma marca disponível. Ai, deixa-me cá ver.
7: Então.
9: Ah, já sei. A metade dele que vai para o outro lado vai mesmo debaixo do braço. Pronto.
7: Debaixo do braço, senhora enfermeira? Debaixo do braço?
9: Ai, não se preocupe, doutor, porque eu tomei banho e pus desodorizante.
10: Eles também vão ao custo certo. Mas quanto é que eles valem?

0: Olá a todos, bem-vindos ao programa Custo Certo. Ora então, vamos lá começar. O nosso primeiro concorrente é o Ministro das Finanças. Boa noite, Sr. Ministro das Finanças. Então, que prendas é que traz? Diga lá.
1: Bem, eu trago dívidas, Sr. Fernando Mendes, muitas dívidas. Há um buraco no cofre de Estado maior do que aquilo que o senhor tem no estômago.
0: Ainda bem que fala em estômago. As dívidas que fico você com elas, precisava era dar uma coisinha para trigar, não é? Vamos então começar a jogar. Por acaso, senhor, por isso sabe o valor do ordenado mínimo nacional, sabe?
1: Bem, por acaso, neste momento, não me ocorre. Quanto é?
0: Isto é uma vergonha, Pois, senhor ministro, isso é a pergunta que os portugueses fazem. Como é que eu consigo viver com isto? Mas vamos passar ao próximo concorrente. E é o presidente do PCP, Getrário de Sousa. Olá, Getrário de Sousa. Então, e as minhas prendas?
2: Trago aqui os símbolos dos trabalhadores, a foice e o martelo.
0: Então, mas por que eu quero uma foice e um martelo? Quero umas chouriças, uns cães, sei lá, umas cães. Você não tem os cães?
2: Camarada, você também só pensa em comida, não é?
0: Até depois. Acha que eu não sei que aquilo na festa do ajudante são só comissárias e bujecas? É pior que a cama das fitas.

0: A diferença é que acabei das fitas às estudantes, e na festa do estudante há o prazo Fabris, é? Mas os estudantes, na cama das fitas, também trabalham muito. Trabalham para o cumo alcoólico. É bem isto, senhor. O amigo sabe, é bem isto. Ora, passamos à pergunta. Olha, então, diga-me lá quanto é que custa manter a Odete Santos calada.
1: Custa muito. A camarada Odete fala devagar, mas fala para os cotovelos. E isso custa muito ouvi-la falar. Agora que eu quero aproveitar o tempo de antena para pedir melhores condições de vida para os portugueses, melhores salários, mais subsídios.
0: Essa dos subsídios, não sei se vai agradar muito ao próximo concorrente. Boa noite, Sr. Paulo Portadas. Como está?
2: Estou bem, obrigado, Sr. Fernando Mendes. Veja lá que preço é que me vai perguntar. Se for de alguma hortaliça ou de quilo, de sardinha, ainda lhe posso dizer, andei muito pelos mercados durante a campanha eleitoral.
0: É uma pergunta fácil, mas primeiras prendas.
2: Trouxe-lhe este sabonete de alfazema, é igual ao que eu uso, cheira muito bem.
0: Bem, não entendi. Por acaso quer dizer com isso que eu não me lavo, não?
2: Se lava ou não, eu não sei. Só sei que no outro dia a minha empregada estava a ver a televisão e disse: olha, o Fernando Mendes está gordo que nem um porco.
0: Realmente isso já não está a cheirar muito bem. Mas o que é que acha? A ideia do amigo Zetrónio é aumentar os subsídios ao povo.
2: Bem, isso é que não. Só subsídios, só rendimentos mínimos. Vamos é trabalhar.
0: Bem, não se esqueça que há muito desemprego, é? Que há muito desemprego.
2: E o que é que eu tenho com isso? Tivesse estudado, há sempre lugar para ministros e para líderes de partidos políticos.
0: Mas a pergunta que eu lhe vou fazer é: quanto é que custa o submarino? Quanto é que custa? Quanto é que acha? Quanto é que você acha que é?
2: É, custa muito, custa. Custa mais do que aquilo que qualquer português consiga imaginar. Aliás, nem sei porque é que o povo se preocupa com o preço dos submarinos se só andam de cacilheiro.
3: Nunca pensaram os inventores do futebol que o futebol iria acabar por ser um concorrente para as novelas da televisão. Só é pena é serem só 90 minutos. Ah, mas é preciso dar um jeito nisso para pôr o futebol em encher chouriços. Estão a ver? Não? Então vão ouvir.

0: horas sombrias.
1: Oh, diretor, não acha que os jogos nos dariam muito mais jeito para a guerra das audiências se durassem mais tempo?
2: Tem razão, diretora adjunta. Quem me dera que o futebol fosse comprido.
1: Comprido como, ó diretora?
2: Ó diretora adjunta, você já imaginou o rendimento que um desafio de futebol nos daria se tivesse a mesma duração de uma telenovela? Em vez de se meter só 10 toneladas de publicidade, passávamos a meter 1000 toneladas de cada vez.
1: Bolas! O diretor, quando tem ideias, tem mesmo. Não há maior.
2: Não há maior? Oh, você lá sabe, né?
1: Pois sei, sei. Mas o meu marido não precisa de saber.
2: Bem, bem, bem. Ou melhor, é não nos desviarmos do assunto, está bem? Temos que inventar uma maneira de pôr os jogos de futebol do tamanho das telenovelas.
1: Eu não vejo como, porque não sou especialista na bola propriamente dita. Olha, nem dita nem cantada.
2: Bolas, bolas. Lá está a diretora adjunta a desviar-se do assunto. O que eu quero é que os jogos de futebol que transmitimos durem muito mais tempo que os habituais 90 minutos. Ah, já sei, já sei. A quem nos pode ajudar a encontrar uma solução? É aquela pessoa que sabe tudo de tudo. O nosso professor Marmelo Cabelo na Sopa.
1: Ah, pois, pois. Ele até sabe tudo acerca do ténis.
2: Do quê, diretora adjunta?
1: Do ténis com T de tomate.
2: A diretora adjunta é mesmo tarada, né?
1: Tarada e muito completa.
2: Bem, bem, bem, bem, bem, bem. Agora não vamos entrar por aí, está bem, está bem. Oh, chama o professor Dr. Marmelo Cabelo na Sopa, por favor.
1: É para já, senhor diretor. Senhor professor Dr. Marmelo Cabelo na Sopa, pede-se o favor de chegar ao gabinete do senhor diretor, por favor.
3: Bom, é para já, diretora adjunta. O que é que pretende de mim, diretor? Diga lá.
2: Faça-me um favor, ó professor. O senhor, que sabe de tudo, é capaz de arranjar maneira dos jogos de futebol passarem a ter uma duração igual às telenovelas?
3: O quê? É só isso? Nada mais fácil, meu caro diretor. O mal do futebol, no que diz respeito à sua duração tão curta de apenas 90 minutos, deve-se realmente ao facto de ter lá um juiz, que é o chamado árbitro, mas não ter advogados. Meta-se um advogado para cada jogador e o jogo nunca mais acaba. Meta advogados, homem, meta advogados.
2: Acho indecente que critiquem a baixa produtividade dos portugueses e das portuguesas.
4: Mas cais baixa produtividade? Sabem o trabalho que dá preencher 5 milhões e meio de apostas no Euromilhões, sabem? Pois em Portugal, isso foi feito numa semana só. Se isto é baixa produtividade, então está bem.
5: Ai, querida, estou sempre com um certo receio que o teu marido descubra tudo. Para todos os efeitos, ele é polícia e pode dar-lhe o faro.
6: Ah, mas qual faro, querido? Ai, não faças confusões, está bem. Lá por ele ser polícia e dizer que eu sou uma cadela. Isso não quer dizer que ele seja cão polícia.
7: A notícia anda vaidosa, com pressa de se mostrar. Quanto mais se atualiza, menos tempo há para pensar.
8: Ela! Agora tem tudo inteligência artificial.
7: Vi até o meu frigorífico.
8: Ah, e ajuda?
7: Ajuda? Já me disse que o problema da minha dieta sou eu.
9: Ah, já ouviste as notícias? Está tudo mais caro outra vez.
8: Tudo?
9: Tudo! Até a Esperança já vem com taxa de serviço. Compram-se carros velhos. Desde que andem, sempre servem para engate.

0: experiência o rapaz me ofereceu.
1: Ora, então, muito boa tarde.
2: Viva, é você o cavalheiro que está interessado no Ferrugem?
1: No Ferrugem? Quem? Quem? Desculpe lá, mas eu vim cá para comprar um Fiat de 1993.
2: É esse mesmo, só que eu pus-lhe a alcunha de Ferrugem.
1: Ah, estou a ver. É aquele carro ali do canto de cor castanha.
2: É esse mesmo, está em muito bom estado.
1: A sério? Ninguém diria.
2: Não se deixe enganar que o mal dele é só a sujidade.
1: Pois. Olhe lá, ele ainda tem alguma coisa de origem.
2: De origem? Oh, meu amigo, o meu carro tem tudo de origem.
1: Tudo?
2: Sim, menos a cor, claro. Era verde e com o tempo ganhou um tom castanho ferrugem.
1: Olhe lá, isto pelo aspecto não deve haver muita gente interessada em levá-lo, não.
2: Aí é que o meu amigo se engana.
1: Então?
2: Olha, por exemplo, ali o sucateiro já anda a namorá-lo aí há uns meses.
1: Oh, imagino.
2: Depois temos o Oliveira, que quer montar lá dentro um galinheiro. O Mendes, que quer usar a mala para fazer lá o fogareiro.
1: Ah, credo.
2: Como vê, isto aqui na zona não faltam pretendentes para o Ferrugem.
1: Estou a ver.
2: É claro que isto por fora engana um bocado. Quando entrar lá dentro vai ver que isto ainda tem muito quilómetro para andar.
1: Ora, então vamos lá ver.
2: Então deixa só abrir a porta.
1: Oh, diabo! Então o que é que se passa?
2: Está trancada. Espera lá um bocadinho que eu vou buscar a chave e já volto.
1: Olhe, de mal ou menos, o fecho das portas ainda trabalha.
2: Ora, cá está ela.
1: Oh, amigo, isto não é uma chave, é um pé de cabra.
2: Pois, mas é a única coisa que abre a porta quando ela está assim empenada.
1: Ai, Jesus.
2: E prontinho, cá está ele.
1: Epá, que cheiro. Parece que morreu aqui alguém.
2: Morreu? Ah, nem pensar. Antes, pelo contrário, nasceu.
1: Como?
2: Nasceu uma ninhada de gatos. Ainda há coisa aí de 15 dias.
1: Olha, venha ao diabo e escolha.
2: Entre. Não se acanhe, amigo.
1: Acanhado? Eu estou aí encolhido com tanto frio.
2: Ah, não se preocupe que eu resolvo já isso. É só ligar a solfagem.
1: Bem, lá está outra coisa que ainda funciona. Bem, vai lá.
2: E bem, olha, para ela a puxar.
1: Agora está é muito quente. Ainda se arranja para um incêndio, veja lá.
2: Ah, isto é mesmo assim, sabe? O sistema de climatização ou dá muito quente ou muito frio.
1: Mas não há meio termo, não?
2: Não, senhor. Clima ameno e temperado é coisa que não existe neste carro.
1: Olhe, então não dá para jogar golfe lá dentro.
2: Por acaso até dá.
1: Então como?
2: Então com a quantidade de musgo que ele tem nos tapetes pode jogar o que quiser cá dentro. Golfe, futebol.
1: Ei, minha Nossa Senhora.
2: E no Natal pode até aproveitar para montar o presépio no carro.
1: Está bem. Olha, ponha-me é o carro a trabalhar, que é para ver se a gente faz negócio ou não.
2: Trabalhar? Está maluco?
1: Até bem. Mas para que é que eu quero um carro se ele não anda?
2: Sei lá, eu cá só lhe disse que tinha um carro para vender, não disse que tinha um carro para andar.
1: Mas então isso tem alguma avaria?
2: Não, acho que são maus vícios.
1: Maus vícios?
2: Sim, isto era o carro de serviço das finanças. E já sabe, conviveu muito tempo com funcionários públicos e nunca mais quis trabalhar.
3: O Januário foi à caça. Imaginem!

0: Olá, Januário. Fazes aqui no Jardim da Estrela?
1: Ando na caçada.
0: Na caçada? Mas aqui não há nenhuma cotada, nem é época de caça.
1: Não se trata dessa caçada, Bernabé. Eu ando a caça de borrachinhos. E já estou com pontaria feita para um belo exemplar.
0: Caça grossa?
1: Nem queres saber, Bernabé. Olha, nem de propósito, aí vem ela. É uma bela mulher e vê-se que tem bagalhoça.
0: Assim já tinha reparado. Anda muito bem vestida.
1: Ah, uma finesse. Vestido de dia, vestido de noite, bons casacos de peles.
0: As mãos é que são um bocadinho grosseiras, não achas?
1: Ah, que importa isso? Com um par de luvas ninguém repara. Olha, vou sentar-me ali ao lado dela quando ela se sentar.
0: Olha, ela até parece que adivinhou e já está a sentar-se.
1: Então aí vou eu.
0: Boa sorte.
1: A menina não se importa que eu me sente ao seu lado, não?
2: Ora essa, vosso mercê pode assentar-se com o banco cega para os dois. Sem que isto não é um banco sem fundos, como muitos que se veem por aí.
1: Ai, a menina é tão engraçada. E aí eu a dizer ali ao meu amigo Bernabé que a menina é a mais rica pequena que anda aqui no jardim. Os vestidos. Ah, até muda de vestuário várias vezes ao dia.
2: Oh, senhor, mas isto não é meu. É da minha patroa, que não pode sair de casa. E me disse para eu arranjar a roupa. E até me disse mais. Oh, pariga, pode ser que assim até encontres algum palerma que te julga rica. E te faça uma boa proposta de casamento.
3: Olha, já viste as previsões para 2026?
4: Sim, dizem que vai haver crescimento.
3: Da economia?
4: Não, das desculpas.
3: Olha, viste que querem simplificar a burocracia?
4: Ah, sim, sim.
3: E achas que conseguiram?
4: Se calhar, olha, antes eram 3 papéis, agora é só uma app que pede os mesmos 3 papéis.
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7: 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Sara. Sara foi a mulher de Abraão e a matriarca do povo judeu. Sara era tão bela que quando ela e Abraão fugiram para o Egito durante uma crise de fome, a sua beleza fez com que Abraão temesse pela sua segurança. Com o receio de que o faraó o matasse e ficasse com Sara, Abraão fingiu que ele e Sara eram irmãos. O faraó apoderou-se de Sara, de facto, mas poupou Abraão e fez-lhe muitas ofertas em troca. Então, Deus castigou o faraó, permitindo que Sara e Abraão fugissem do Egito juntos. Embora fosse bela, Sara foi estéril durante a maior parte da sua vida e não conseguia dar um filho a Abraão, e assim, de acordo com o costume, ela deu a sua serva Agar a Abraão para que ele pudesse continuar a sua linhagem. Então, Agar deu à luz o primeiro filho de Abraão, Ismael. Quando Sara tinha 90 anos, Deus disse a Abraão que finalmente ela lhe daria um filho, o que provocou o riso de Abraão. Deus insistiu e quando Sara ouviu o que se dizia, também riu. Mas Sara envergonhou-se por duvidar de Deus e declarou a sua fé. Um ano depois deu à luz Isaac, cuja descendência viria a formar as 12 tribos de Israel. Quase 40 anos depois, Sara morreu em Hebron, com 127 anos de idade. De acordo com alguns escritos, a morte de Sara esteve ligada ao quase sacrifício de Isaac por Abraão. Em factos adicionais, dizer que Sara está enterrada com o marido Abraão nas grutas dos patriarcas em Hebron. Dizer ainda que dos patriarcas e matriarcas do judaísmo, o único que não está enterrado em Hebron é a segunda mulher de Jacó, Raquel, que está enterrada em Belém. 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Sodoma e Gomorra. A história de Sodoma e Gomorra aparece no capítulo 19 do livro do Gênesis. Sodoma e Gomorra eram duas cidades no vale do Rio Jordão. Os habitantes destas cidades tinham pecado e Deus desejava destruí-los. Abraão protestou que os inocentes não deviam ser mortos como os pecadores e Deus concordou em poupar as cidades se Abraão conseguisse encontrar os seus homens dignos. Enviou então um grupo de anjos para investigar. Quando os anjos chegaram, encontraram-se com Lot, o sobrinho de Abraão. Os anjos avisaram que nem Lot nem a sua família olhassem para trás ao fugirem. Lot conseguiu escapar para uma cidade próxima, mas quando Sodoma e Gomorra estavam a ser destruídas, a sua mulher olhou para trás e ficou transformada numa estátua de sal. Não é claro quais os pecados que foram de facto cometidos pelos cidadãos de Sodoma e Gomorra. Tradicionalmente, os judeus acreditam que cometeram o pecado da inhospitalidade. A história é narrada logo a seguir à Tora, dizer que Deus apreciou muitíssimo a hospitalidade de Abraão. O bom comportamento de Abraão pode ser claramente comparado com a maneira como os cidadãos de Sodoma reagiram aos seus visitantes. Consideradas em conjunto, estas duas histórias parecem reforçar a importância da boa hospitalidade. Em contrapartida, os cristãos conservadores veem os pecados de Sodoma de maneira bastante diferente. Quando os cidadãos de Sodoma exigem conhecer os anjos, há quem pense que este conhecimento era na realidade um eufemismo para sexo. De acordo com este ponto de vista, os homens de Sodoma eram homossexuais e Deus castigou-os pela sua orientação sexual. Em factos adicionais, dizer que o termo contemporâneo, sodomia, deriva da cidade bíblica de Sodoma e que a real existência de Sodoma e Gomorra é posta em causa, mas há quem pense que podem estar por baixo do Mar Morto. Alguns historiadores pensam que as cidades podiam estar situadas no lugar errado e que a ira de Deus foi, afinal, um terrível terremoto que as arrasou. 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Richard Wagner. A sólida contribuição de Richard Wagner para a ópera deu-lhe um lugar perto do cimo de qualquer lista dos homens mais influentes do século XIX. Mas mais importante é talvez a sua contribuição para a arte como um todo, concretizada no seu conceito de Gesamtkunstwerk, a ideia de uma obra de arte total que alia música, arte, movimento, teatro, poesia e filosofia. Várias gerações de pensadores, artistas e músicos seguiram Wagner e foram fortemente influenciadas pelo seu pensamento. Richard Wagner nasceu em Leipzig, onde frequentou a universidade. Foi depois para a corte da Saxónia, em Dresden, onde atingiu a maturidade e, em 1849, apoiou o movimento político revolucionário em consequência do que foi emitido um mandato para a sua captura. Wagner fugiu para Weimar com Franz Liszt, que o ajudou a conseguir uma amnistia. Nos anos seguintes, Wagner compôs o seu famoso Ciclo do Anel, constituído por 4 óperas. Wagner via-se como a encarnação do espírito da música alemã. Era socialista e, com Liszt, estruturou a ideia de música do futuro. Inspirou ainda conflitos nos seus ouvintes, como nenhum outro compositor antes dele. Algumas pessoas adoravam a sua música devido ao seu gênio revolucionário, mas odiavam o seu caráter execrável. Wagner morreu em Veneza, vítima de um ataque cardíaco. Em factos adicionais, dizer que Wagner era agressivamente antissemita. A sua obra O Judaísmo na Música, publicada em 1850, atacava os seus contemporâneos judeus. Até o próprio amigo Meyerbeer foi atacado por ele durante esse tempo. 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As ondas sonoras. O som é uma vibração que se desloca através da matéria numa onda de pressão longitudinal. O som tem todas as características clássicas das ondas, frequência, comprimento de onda, velocidade e amplitude. Mas, ao contrário das ondas eletromagnéticas, tais como as ondas de rádio, as micro-ondas e a luz visível, o som não consegue deslocar-se pelo vácuo do espaço. Requer um médium, gás, líquido ou sólido, para se propagar. A velocidade de uma onda sonora é a distância por unidade de tempo que ela percorre numa determinada direção. A velocidade do som depende muito do médium pelo qual se propaga. De modo geral, as partículas de matéria sólida têm interações mais fortes que as partículas dos líquidos e dos gases, o que permite que o som se propague mais rapidamente através dos sólidos. É por isso que as pessoas encostam o ouvido aos carris para ouvir se vem um comboio a caminho. As vibrações do comboio deslocam-se mais depressa pelos carris de metal que pelo ar. Quanto à amplitude do som, isto refere-se à quantidade de pressão que cria. Quanto mais energia for usada na vibração inicial, maior será a amplitude. Em factos adicionais, dizer que a unidade típica para a frequência do som é o hertz. Um hertz é igual a uma vibração por segundo. O ouvido humano consegue ouvir frequências entre aproximadamente 20 a 20 mil hertz. Os cães e os golfinhos são particularmente capazes de ouvir os tons agudos produzidos por altas frequências. Os cães conseguem ouvir frequências até 45 mil Hz e os golfinhos até 200 mil Hz. Os elefantes estão sintonizados para as frequências mais baixas, conseguem ouvir sons de apenas 5 Hz. A nossa capacidade de nos apercebermos da amplitude diminui com a idade. É por isso que as pessoas idosas precisam com frequência de auxiliares de audição. 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O sono. Parece estranho que a evolução dos seres humanos os tenha conduzido a passarem um terço das suas vidas deitados e inconscientes, completamente à mercê dos predadores. Mas o sono é tão crucial para a nossa sobrevivência como a alimentação, a água e o abrigo. Ao fim de uma noite sem dormir, ficamos cansados e irritados. Ao fim de duas noites, sofremos perda de memória e a nossa capacidade de concentração diminui. Ao fim de três noites, instala-se o delírio. Embora um ser humano saudável consiga sobreviver sem comer durante mais de um mês, se deixarem de dormir, os seres humanos morrem em menos de duas semanas. O que é então tão importante no sono? Embora ninguém tenha a certeza, parece claro que o sono recupera os nossos músculos e os nossos órgãos, organiza os nossos pensamentos e acumula as recordações. De acordo com estudos efetuados em eletroencefalogramas, que medem a atividade das ondas elétricas no cérebro, o sono ocorre em fases. Normalmente, quando estamos acordados e não pensamos em nada de especial, o cérebro gera ondas alfa que oscilam a cerca de 10 ciclos por segundo. Quando nos concentramos profundamente, apresentamos ondas beta que têm o dobro da velocidade. Em factos adicionais, dizer que se uma pessoa for privada do sono REM, entra rapidamente em delírio e que os bebés passam mais de metade da noite em sono REM. As vacas conseguem dormir de pé, mas só sonham estando deitadas. E as baleias e os golfinhos têm de nadar e respirar enquanto dormem, pelo que só metade do seu cérebro adormece de cada vez.
6: E mais uma vez, nós estamos juntos, nós e Santo António. Pois, falo da exposição do meu querido Santo António, que foi inaugurada no dia 2 de junho no Museu de Santo António, em Lisboa, e que está aberto ao público até o dia 21 de setembro, como amplamente a Rádio Terra Quente tem divulgado. Falemos então desta inauguração. Começo por referir a organização do evento, que vestiu roupagens únicas, evidenciando um profissionalismo a que não estamos habituadas por aqui, é verdade. Ver as peças expostas era, no primeiro impacto, um misto de admiração e curiosidade. Ler o texto que esclarece o porquê daquela peça ter sido escolhida já era outro entendimento. Os colecionadores foram convidados a emprestar uma imagem de Santo António, uma escolha de cada um, e que representasse a sua relação com o santo, uma memória com o santo. Há imagens dos mais diversos materiais, que vão desde o barro, madeira, pintura, recortado num disco LP, por exemplo, de vinil, em vidro, bronze, papel, ferro, pedra, pasta, fimo, gesso, cera, cabelo humano, tecidos, como o burelo, linho, a seda natural, fios de seda, fios de dourados, folhas de metal. É um nível muito, muito variado de materiais. Mas o que mais me impressionou foi mesmo o motivo da seleção. Há várias peças que estão ali que foram oferecidas por familiares, por amigos, por instituições, por associações. Outras foram compradas em lugares quantas vezes já se esqueceram. Mas também há o primeiro Santo António que a pessoa teve, que comprou por vezes, porque o associa a algo que lhe aconteceu na vida, porque quer marcar uma data. Claro que há peças muito diferentes. Diferente foi também a minha escolha. Eu não escolhi a pensar em mim. Eu escolhi a pensar na região onde nasci e onde vivo. Quis que a minha peça fosse a representação da diversidade, da solidariedade, da riqueza e cultura destas terras, destas gentes. O meu Santo António ali exposto, sacerdote, é a minha homenagem a esta terra, que está tão esquecida por tantos que se deviam lembrar. Senti um orgulho especial por tantos que me felicitavam pela escolha e pela capacidade de divulgá-la. Dos muitos que falaram comigo, todos se manifestaram agradecidos por terem tido a oportunidade de ver uma peça de Santo António assim, que não conheciam. Nunca ninguém daquelas pessoas todas a tinham visto. Foi muito bom ouvir e sentir-me confortável por ter contribuído para a riqueza desta exposição. Agradeço a todos. E eu, Manuela Gândara, por hoje despeço-me. Até para a semana.
8: A encíclica Magnifica Humanitas. A generalidade das pessoas está mais atenta a notícias que mais lhe interessam e agradam, designadamente o Campeonato Mundial de Futebol. Sejam as notícias verdadeiras ou falsas, que é o mais certo, ou até mais inclinada a desfrutar de umas boas férias e de uma boa sardinhada, ainda que o preço da sardinha queime mais que as brasas que a assam. A magna questão da inteligência artificial é que, por certo, não a preocupa assim tanto. Talvez, bem vistas as coisas, nem haja motivo para tal. Melhor será aguardar para ver. O bem e o mal só o são se houver consciência ou inteligência para tanto, porque são inerentes à inteligência natural, aquela com que o Criador dotou o ser humano. A inteligência artificial nada mais é que mais uma inovação humana, mas que poderá traduzir-se na mais desumana de todas que até hoje o homem criou. Trata-se de inteligência, embora não deixe de ser artificial. Inteligência artificial que poderá dar uma machadada final na humanidade, mesmo que o ser humano continue a vegetar à superfície do planeta. Não caiu do céu como um meteorito ou nasceu na horta como as batatas ou as couves, mas germina em cérebros pensantes, como é óbvio. O homem aprendeu a dominar o fogo, a eletricidade ou a energia nuclear, para o bem e para o mal, é capaz de produzir manipulações genéticas impensáveis, mas por mais vantagens e benefícios tecnológicos que tenha alcançado, a Terra continua longe de ser um paraíso de paz e felicidade. Bem pelo contrário. Agora tem ao seu alcance uma ferramenta que, por mais benefícios que possa trazer, poderá destruir por completo a verdade, a moral, o próprio raciocínio e o senso comum. A própria humanidade, portanto. E tudo de uma forma subreptícia, sem ruído de tiros ou explosões. Foi isto que o Papa Leão XIV quis alertar na sua primeira encíclica, que intitulou Magnifica Humanitas, que põe a tónica na salvaguarda da pessoa humana. Estejamos atentos, portanto, ainda que sem desesperar e perder a esperança. Henrique António Pedro.
9: Papagaios de Papel ou Estrelas 2. Ainda sou do tempo em que quem queria pôr um papagaio de papel a voar tinha de as saber construir. Hoje em dia, até há livros que ensinam a construir estes papagaios, mas para os mais apressados, o melhor é ir a um bazar de brinquedos ou uma loja de supermercado e ainda a uma loja chinesa, e o problema será escolher o modelo, a cor, o feitio e os desenhos, que são feitos de madeira aparelhada e cortada para este fim. Deixou de ser uma arte artesanal, mas sim uma montagem seriada e imposta. Bem, mas como era no nosso tempo? Havia um período para nos dedicarmos à construção de estrelas, portanto, depois de terminado o ano na escola. A primeira coisa que nos preocupava era começar a reunir pedaços de fio de algodão que recuperávamos dos embrulhos que chegavam a casa. Tinham de ser emendados uns aos outros, com várias cores enrolados num novelo. Depois pesquisávamos o papel desses mesmos embrulhos e, se fosse papel craft, tanto melhor, pois era mais resistente e mais leve. Também servia uma folha de jornal que tinha o triplo do tamanho que tem atualmente, ou o papel de um saco de farinha ou de cimento. Depois era a busca de canas secas. Tinham de ser direitas, da mesma grossura. Quando demasiado grossas, eram cortadas em quatro partes para ficarem mais finas e espalmadas. Não usávamos madeira porque não havia nenhum carpinteiro que nos aturasse. Nesta altura do ano, começavam as festas e com elas o lançamento dos foguetes. Estas canas, a que chamávamos varelas, eram as melhores, pois eram direitinhas e estavam secas. Também naquele tempo, a parte do propulsor dos foguetes era feita com troços de cana e, desta forma, tínhamos de recolher a cola, comprar goma arábica, custava dinheiro. Mas também sabíamos que esta podia ser arranjada nos pessegueiros ou damasqueiros. Assim, lá íamos dar uma volta para colher os bocados de resina. Era só preciso que fosse metida, depois esmagada num recipiente de vidro, com água quente, para que, amolecendo, formasse uma solução mais ou menos espessa. Quando isto não acontecia, servíamos-nos de farinha diluída em água e também dava o mesmo efeito, ainda que fosse mais pesada e menos eficaz. Depois era a distribuição de tarefas entre todos nós. Enquanto uns cortavam os pedaços de cordel alcatroados, outros recuperavam o saco de farinha para forrar o papagaio. O mais destro ia cortar as canas em segmentos, todos iguais, para construir o esqueleto do aparelho. E sem que as nossas mães dessem por tal, lá havia um que levava as facas que iam ser utilizadas no corte dos materiais, outro levava a tesoura para cortar o papel para o corpo do papagaio, como depois para cortar os laços para pôr na cauda do mesmo. E junto o material, aparecendo a cola ou a farinha, os fios e o cordel, era tempo de começar a construção propriamente dita. Eduardo Botelho.
10: 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Obrigada por estar desse lado e até breve.
11: Olá, meu nome é César Joaquim Lisandro Cresce. Já tenho idade para ter juízo e venho de Valdafife, ali do Nordeste Transmontano. mocidade. No meu tempo andar bicicleta era um desporto radical, cara. Acordávamos às 7 da manhã com a ramela nos olhos e crostas de mucas secas nos narizes. Agarrávamos no bicicleta os cindrabões que íamos por montes abaixo, por valetas, caminhos de cabras retundas que nem existiam. Nem existe. 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Era o Bobi. 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Agora! Agora os putos andam de bicicleta só se tiver Bluetooth, GPS, travão a disco, banco ergonómico e com a aplicação que diga quantas calorias gastaram, quantos quilómetros fizeram. E ainda assim ainda vão com medo que a corrente que suja o ténis da Nike da edição limitada. Corre-se quem? Bui Jesus, chamo a mãe, o seguro, a psicólogo, o advogado, abre um processo contra o dono do terreno, do caminho, do cá. Olha, antigamente o bicicleta era o Uber rural, homem. Íamos buscar pão, íamos à casa dos avós, íamos ver a Maria Esquenchada a ver se estava na fonte, íamos atrás das amarelas com ela, com as canhunas. 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

0: 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O Distrito de Bragança lidera as candidaturas aprovadas no PEPAC, o Plano Estratégico da Política Agrícola Comum, com mais de 1000 projetos e cerca de 73 milhões de euros já aprovados. Revelação feita pelo Ministro da Agricultura, José Manuel Fernandes, na sua recente passagem pela Festa da Cereja em Alfândega da Fé.
1: O Distrito de Bragança é campeão nacional no que diz respeito às candidaturas aprovadas e ao montante no âmbito PEPAC. São mais de 1000 candidaturas aprovadas, mais de 73 milhões de euros que já estão aprovados. Para além disso, é preciso registar-se em 2025, os agricultores, naquilo que é o apoio anual, que se chama pedido único, receberam também mais de 131 milhões de euros. Montante nós temos aumentado, o rendimento do agricultor para nós é um objetivo, por isso aumentamos cerca de 20% o rendimento ao agricultor. Falarmos da Alfândega da Fé, sozinho, por exemplo, teve 9 charcas aprovadas e nas candidaturas para jovens agricultores foram 25 candidaturas aqui aprovadas, para além de outras, por exemplo, o Água que Une tem mais de 500 milhões de euros de investimento em curso no âmbito da agricultura, da aprovação de um pacote de 26,9 milhões de euros para os empreendimentos hidroagrícolas em Alfândega da Fé.
0: O titular da pasta da agricultura anunciou ainda medidas de apoio à redução dos custos de produção agrícola, incluindo apoios ao gasóleo agrícola e aos fertilizantes, admitindo também reforços por parte da União Europeia.
1: Bem, eu espero que à escala global os custos de produção comecem a diminuir, porque se causa um impacto brutal. Por isso nós fizemos um apoio de 10 cêntimos, não é muito, é o que podemos, 10 cêntimos para o gasóleo agrícola, que já tinha também um desconto. Temos 20 milhões de euros agora para apoio aos fertilizantes e também relacionado com os custos do aumento de energia. Da União Europeia também vai vir um montante, que ainda não sabemos quanto é e será a adicionar, mas o importante era que a guerra acabasse e eu faço votos que acabe depressa, embora no mundo em que estamos a imprevisibilidade é a palavra mais previsível, infelizmente, neste momento.
0: Os investimentos no regadio e os apoios do setor agrícola também marcaram a visita de José Manuel Fernandes à Alfândega da Fé. A presença do Ministro da Agricultura foi aproveitada simbolicamente para o lançamento do concurso para o Bloco Norte do Vale da Vilariça, integrado na estratégia da expansão do regadio no concelho de Alfândega da Fé. O objetivo passa por duplicar a área irrigada até 2027, no investimento estimado entre 35 a 50 milhões de euros. O Presidente da Câmara Municipal de Alfândega da Fé destaca os projetos em curso na área do regadio.
2: Sim, nós temos vários projetos, várias candidaturas em execução. Uma delas é que lançamos agora a concurso, é o Bloco Norte do Vale da Vilariça, e com este projeto e com o de Vila Achão, que hoje fizemos a assinatura do auto de consignação, e com todo o trabalho que fizemos nos últimos 15 anos, nós pretendemos, durante 2027, duplicar a área de regadio face a 2010.
0: Eduardo Tavares enumerou ainda o impacto dos investimentos no regadio para o território.
2: Fundamental, a água, com as alterações climáticas que nós vivemos e assistimos, termos água disponível para a rega não só das nossas culturas tradicionais, que é o olival e o amendoal, para a fruticultura é ainda mais essencial. Estamos a falar de um fruto fresco, estamos a falar da manutenção de culturas em bom estado fisiológico também, a água é essencial, nós temos um clima quente e obviamente o regadio na nossa região é essencial, é fundamental para termos uma agricultura sustentável, moderna e apelativa também para atrair investimento e a fixação de jovens.
0: A visita do Ministro da Agricultura ficou marcada pela aposta no regadio e pelos apoios ao setor agrícola, num território onde a água continua a ser apontada como estratégica para o desenvolvimento. A Nadara Services Portugal, empresa internacional do setor das energias renováveis, cujo responsável do Departamento de Gestão de Ativos em Portugal é o mirandense André Videira, foi recentemente distinguida com o Prémio Inovação em Prevenção 2026, na categoria Ambiente, promovido pela Ágeas Seguros, uma iniciativa que reconhece projetos empresariais que promovem a redução de riscos, a sustentabilidade, a segurança e o bem-estar dos colaboradores. O projeto vencedor é um sistema de monitorização tecnológica e gestão adaptativa da vegetação que combina análise por satélite com pastoreio controlado, contribuindo assim para a prevenção de incêndios rurais, a redução das emissões e uma gestão mais eficiente do território. Beatriz Mendes.
3: centrado na transformação do modelo de gestão da vegetação em contexto de risco de incêndio, a Nadara Services Portugal pretendeu introduzir inovação, dado que, tradicionalmente, esta gestão era assegurada através de diversos levantamentos presenciais e intervenções de maquinaria pesada e era um modelo maioritariamente reativo. Em 2024, avançou com um projeto de monitorização tecnológica e gestão adaptativa da vegetação no Parque Eólico dos Candeeiros, na Serra, com o mesmo nome, no Conselho de Rio Maior, em parceria com uma cooperativa local, aqui explicado por André Videira, natural de Mirandela, que atualmente exerce funções como responsável pelo Departamento de Gestão de Ativos em Portugal.
4: Nós iniciamos a implementação de uma abordagem integrada, que combina a monitorização geoespacial por satélites, ou seja, a recolha aqui de imagens de satélites relacionadas com o crescimento ou com a atividade do crescimento da vegetação, criando depois aqui também alguns modelos preditivos e a execução depois das faixas na rede secundária, feita aqui com uma base natural, ou seja, com um pastoreio controlado. Se foi possível, também tendo em conta que nas proximidades havia aqui um parceiro, uma cooperativa, que se chama Cooperativa Terra Chã, eles conseguiram aumentar, digamos que aqui, o número de animais e de forma controlada conseguimos com que os animais fossem limpando aqui a vegetação. O conjunto destas duas tendes permitiu converter, que era um processo reativo, um sistema mais estruturado, também preventivo e sustentável, com benefícios também, claro, ao nível do ambiente, operacional e também social, envolvendo então aqui estas comunidades locais.
3: Com este sistema, garante André Videira, reduz drasticamente o risco de acidentes com pessoas, evitando a emissão de 9 toneladas de CO2 para a atmosfera e criando dinâmica social e económica com as comunidades locais. André Videira não esconde o orgulho em pertencer a esta equipa agora distinguida e espera que o projeto venha a ser replicado por outras empresas do setor das energias renováveis.
4: Nós sabíamos que tinha potencial para ganhar, mas acima de tudo o que nós pretendíamos era também dar a conhecer esta ideia para que outras empresas pudessem aplicar o mesmo modelo. Somos produtores de energia, mas há sempre outras tarefas inerentes à operação dos parques que é necessário também executar. E a Nadara procura sempre introduzir melhorias nos processos que existem. E aqui foi um desses casos e, obviamente, sinto enorme orgulho por toda a equipa que esteve envolvida neste projeto, porque ser reconhecido pela inovação é extremamente gratificante.
3: Ainda segundo André Videira, o projeto ajuda a prevenir riscos no futuro, sendo uma solução extremamente sustentável porque se executa com recursos naturais.
0: O mirandelense André Videira integra a empresa vencedora do Prémio Inovação em Prevenção 2026 na área ambiental. Terminou mais uma edição da Feira da Cereja em Alfândega da Fé. Durante 3 dias o certame reuniu produtores, expositores e visitantes. O presidente da Câmara de Alfândega da Fé, Eduardo Tavares, faz um balanço positivo da edição deste ano.
2: Sim, o balanço é positivo, é verdade, tem acorrido muita gente à Alfândega da Fé, como nos anos anteriores. Esta festa, este ano, cresceu muito em número de expositores, continua a crescer em número de visitantes, de turistas que visitam o nosso concelho e a nossa região. Não temos os dados finais, temos alguns dados positivos também da venda de cereja e outros produtos locais, por isso o rescaldo é muito positivo.
0: O reconhecimento da cereja de Alfândega da Fé como IGP, Indicação Geográfica Protegida, foi um dos temas em destaque nesta edição. O autarca considera que a certificação irá valorizar o produto e reforçar a sua afirmação no mercado.
2: Esses apoios são uma consequência deste aumento da responsabilidade que todos temos agora com a IGP Cereja da Alfândega da Fé. Isto é um aumentar da nossa responsabilidade porque temos que agora sim valorizar toda a fileira de forma mais organizada, planeada, estruturada com os nossos produtores, também com o nosso principal parceiro agroindustrial, digamos assim, que é a nossa cooperativa. E o município, que tem sido um parceiro neste caminho desta certificação, quer muito também apoiar diretamente os nossos agricultores com apoios para que apareçam novos produtores e novas áreas deste cultivo no nosso concelho, de forma organizada, com qualidade, cumprindo um caderno de normas, de requisitos, para que possamos ter nos próximos anos mais futuro, melhor futuro na cereja, com mais jovens, melhor qualidade, de forma mais organizada, trabalhando todos em uníssono, todos em conjunto, trabalhando desde a produção até à comercialização.
0: Além da cereja, a feira voltou a promover o artesanato, a gastronomia e outros produtos endógenos da região. Eduardo Tavares sublinha que o certame é uma montra do que melhor se produz no território.
2: Sem dúvida, a festa tem esse nome mesmo, Cereja e Companhia. A cereja é a cereja no topo do bolo, mas obviamente esta festa é muito mais do que a cereja, é o artesanato, é a gastronomia e são os outros produtos de excelência que o nosso território tem para oferecer. O fumeiro, os queijos, o azeite, os frutos secos e todos os frutos e todas as produções à volta destas principais produções.
0: O investimento do município nesta edição rondou os 300 mil euros, num certame que promove não só a cereja, mas também a gastronomia e os produtos regionais.
5: Hoje temos equipe completa, o polvo socialista e o desacorrentamento às direitas. Assunto que vamos trazer desta vez a mais uma reunião de condomínio.
6: Então, não vejo a reunião.
5: E cá estamos, como sempre, reunidos na Terra Quente FM. É o encontro quinzenal dos vizinhos Bruna Costa, Carlos Carvalho e Ricardo Garcia. Como estão?
7: Olá, olá.
8: Olá, viva!
5: Entra junho com preocupação extra por causa dos incêndios rurais, especialmente este ano e nas zonas mais afetadas pela Christine. Aviso ao relatório do Presidente Seguro. Mas está tudo preparado, Ciresp inclusive. Garantias da nossa administração interna. Ora, o tempo já convida ao convívio ao ar livre. Isso e seguir discursos de ex-primeiros-ministros a propósito de lançamento de livros, por exemplo. O último, de que poucos sabem o nome, fica marcado, sim, pelo diálogo entre Passos Coelho e Ventura, também presente na sala. Nesta reunião vamos tentar perceber se se trata verdadeiramente de um desacorrentamento às direitas. E por falar em reformas estruturais para o país, o desenrolar dos últimos acontecimentos da Justiça. Desta vez é o PS que se vê a braços com o novo alegado caso de corrupção. Já lá iremos também. Porque, para começar, e continuando cá pelo bairro, talvez por efeito da canícula dos últimos dias, referência à recém-nascida maioria socialista na Câmara de Mirandela, 8 meses depois das autárquicas. Foi aprovada em reunião do Executivo a atribuição de pelouro ao agora vereador a tempo inteiro, o ex-candidato do Chega, Luís Saraiva, que, como se sabe, abandonou o partido e passou a independente uns dias depois de ter sido eleito. Carlos Carvalho, surpresa ou nem por isso?
7: Nada, nem por isso. A surpresa é só ter demorado tanto tempo. E demorou tanto tempo porque as coisas também assim se proporcionaram. Porque, como já aqui disse uma altura, foi o conjunto todo da variação e as tomadas de posição de todos os vereadores, seja dos do Executivo como dos vereadores sem pelouro, proporcionaram que o Executivo, PS, ainda não tinha vindo a precisar de mais uma pessoa para completar a Santíssima Trindade da política. E, portanto, só agora é que a coisa se proporcionou, pronto, e agora falta saber, à hora e dia que estamos a gravar, quais é que vão ser os pelouros, que eu não me acredito, efetivamente, que sejam pelouros com uma grande responsabilidade política, embora a responsabilidade de liderar os destinos de qualquer setor da Câmara seja uma responsabilidade que deve orgulhar qualquer pessoa que o represente. Mas lá está, é pagar quase um favor. Agora falta é a quem votou no Chega, porque isto trata-se tudo de apenas de ser Chega, se está de acordo ou não e se realmente estão a representar o seu voto ou não.
5: E isto aplica-se também aos representantes da campanha política?
7: Claro, obviamente, e aqui na presença do diretor de campanha estou ansioso para ouvir a opinião dele, tal como estou ansioso. Bom, também de saber se ele concorda ou não.
5: Se bem nos recordamos, já há 9 meses atrás estávamos em plena campanha eleitoral para as autárquicas e houve candidaturas, inclusive, que se queixaram em público de que havia ali ou haveria ali uma certa cumplicidade entre, neste caso, Vítor Correia e Luís Saraiva.
7: Mas vamos lá ver uma coisa. Passado as eleições, nós podemos fazer uma análise exaustiva a todos os partidos que neste momento se compõem. Nós olhamos para o Chega, tivemos logo na Junta de Freguesia de Mirandela o próprio Chega a dar a mão no orçamento municipal por causa dos pensos higiénicos e dos servidores de pensos higiénicos ao Executivo Socialista. Já na Assembleia Municipal tivemos movimentos independentes que também anuíram aquilo que era o orçamento e até fizeram parte em algumas reuniões da mesa da Assembleia Municipal. Agora temos o vereador independente eleito pelo Partido Chega, também e neste momento... Desculpa. Foi eleito pelo Chega, foi eleito pelos eleitores que votaram no Chega. Eu quero ouvir a tua versão porque estou muito...
5: Bom, certo é que o presidente Vítor Correia passa assim a dispor de mais um vereador do que a oposição e já agora justificando-se com a necessidade...
7: Nunca foi da oposição. É olhar para as posições e votações do...
5: Mas dizia eu que a sua justificação prende-se com a necessidade de dividir tarefas com mais um elemento para melhor serventia ao município.
7: Claro.
5: A oposição, claro está, diz haver técnicos nos quadros da Câmara suficientes e suficientemente qualificados para o efeito e que por isso...
7: Mais que não seja na Câmara, que temos depois também ajustes diretos a advogados, porque nós metemos não sei quantos juristas na Câmara e mesmo assim temos que gastar uma pipa de massa com um advogado de Coimbra para fazer os ajustes diretos e tratar daquilo que é parte política do Executivo. Temos funcionários ligados à parte da comunicação e vamos a correr a fazer um contrato de prestação de serviços também com outra empresa para a parte da comunicação. Não sei se é da Câmara Municipal, se é do município, se é do Executivo Municipal. E aqui podíamos fazer a mesma coisa, se precisavam de ajuda. Metiam mais um assessor, por exemplo. Se calhar até bom meter, não é? Porque agora o vereador, espero bem que o vereador traga mais alguém que para o acompanhar.
5: Ricardo Garcia, começamos pela natural declaração de interesses para os ouvintes mais distraídos.
8: Sim, obviamente há aqui questões que eu estou dentro de um pouco do processo, não de todo o processo. E obviamente
5: a parte
8: coisas...
5: inicial do processo estará por dentro.
8: Exatamente, é? E há coisas que não posso falar porque também não dependiam de decisões minhas diretamente e obviamente não...
5: Se calhar é melhor começar por explicar que o Ricardo esteve envolvido na campanha, neste caso, de
8: Sim,
5: de
8: na
5: Luís
8: campanha
5: Saraiva,
8: que elegeu a Luísa Saraiva. Eu, para começar aqui, para acalmar o meu vizinho, o Carlos pode ligar ao amigo Moedas, ao Presidente da Câmara de

0: são eleitas, mas quem são eleitas são as pessoas, independentemente de por que partido é que concorram. Por isso mesmo é que quando
1: só utilizam os partidos como veículo. Não, mas isso é a versão do Ricardo.
0: Não é a versão do Ricardo, é a versão da realidade.
2: Mas está de acordo com...
1: Pergunta às pessoas que votaram no Luís.
2: Está de acordo que houve expectativas políticas goradas por parte dos eleitores que votaram no Chega?
1: Obviamente.
0: Claro que sim, mas também não podemos dizer que isso é tão 100% quanto isso. Obviamente houve pessoas que votaram em Luís Saraiva pela consequência de ele estar a representar o partido Chega, mas também certamente houve quem votasse nele pelas qualidades que ele tem, como quem não votasse nele pelos feitos que o Chega tem ou que ele tem. E agora, se formos por essa lógica, então o Chega tinha eleito em todos os conselhos deste país.
2: Mas
0: não
2: teve uma boa votação ainda assim.
0: Claro que sim, mas isso já
2: é grande dela, que é disso que estamos a falar.
0: E já aqui discutimos isso. Agora, claramente isto é um problema da lei, porque ou das duas uma, então se queremos esta servidão aos partidos, altera-se a lei e não se dá esta possibilidade às pessoas, depois do momento em que são eleitas e que querem sair, adequar isto à realidade com os partidos, então prevalece a intenção partidária, que é completamente contra o espírito da lei. Eu fico mais assustado, eu não fico assustado por Luís Saraiva ter tomado esta decisão, que coube-lhe a ele, obviamente, terá que também colher as consequências para o bem e para o mal desta decisão. Quanto eu sei, está ainda como independente, nem sequer integra propriamente o PS, e é uma forma que ele olha de deixar, pode servir assim o município e contribuir com alguma coisa. Assusta mais um bocado é que para o PST, que é o grande partido de Mirandela da oposição, torne isto assunto. Aliás, isto é quase acrescento que quase que parece que Duarte Trabanca saiu do PST, mas o PST não saiu do estilo Duarte Trabanca. E quando não há conteúdo político efetivo para debater e para fazer uma oposição séria, bem em buscar esta consequência que já estava à vista dos olhos de toda a gente e não é novidade nenhuma, já ocorreu por vários pontos norte a sul, seja com o PS, seja com o PSD. Fico até com a sensação que o problema disto tudo foi que foi Luís Saraiva que foi escolhido. Quase dá a entender é que parece do lado da AD, neste caso, parecia ali alguém com algum interesse.
2: Será? Bruna Costa, o que é que temos a dizer? Estava à espera de uma coisa destas, isto não é novidade no país, enfim. Aliás,
3: sim,
2: o que falta aí são casos de deputados, vereadores, neste caso eleitos por um partido que depois acabam por sair e passar para o lado da governação através de dados como este.
3: Aquilo que eu tenho a dizer no início é que estávamos todos no início do programa muito mortos, mas acho que já acordámos todos. Mas sim, honestamente, eu vou pegar um bocadinho ali no que o Carlos disse, e falando aqui do Partido Socialista, confesso que quando vi a notícia fiquei bastante desiludida, mas ao mesmo tempo, como acabaste de dizer, não estou de todo surpreendida, porque infelizmente já se viu estes casos por todo o país. E ao mesmo tempo, contrariando aqui o que o Ricardo diz, independentemente de alguém estar a ir de forma independente, não é? É entrar para um partido de forma, supostamente dizem eles, de forma independente, não deixar...
1: Na altura era militante.
3: Partido,
1: não é? Exatamente. Na altura que se
2: estamos a falar atualmente. Luís Saraiva mantém-se independente.
0: Ele
3: exatamente.
0: Ele ia ser eleito. Mas não deixou... Quer dizer, isso é a teoria da conspiração que o PST está a tentar
3: não
0: montar
3: deixou...
0: algum tempo.
3: Não deixou...
2: Deixem jogar uma torre, se faz favor.
3: Não deixou de estar à frente de um partido e de dar a cara para esse partido e dizer ou de falar... de boca cheia sobre as convicções desse partido que por acaso é o Chega. Eu até estive a ler a notícia e a minha questão quando eu li, e passo as palavras daquilo que foi dito do senhor presidente, atual presidente, que este ajustamento permite reforçar esta capacidade de resposta do executivo, distribuir melhor a responsabilidade, etc, etc.
2: E afastou aqui qualquer motivação partidária, que sabemos que poderá não ser bem assim.
3: Exatamente.
2: Não é?
3: E até reforçar aqui as necessidades da população. Eu pergunto, e foi a pergunta automática que me ocorreu, se não tinham uma outra figura para ir buscar na nossa cidade que não Luís Saraiva. Até porque nós... até porque nós vimos bem, na altura, na época da campanha eleitoral, que eu não me lembro de haver uma campanha eleitoral com tanto leque político.
2: 7 candidatos,
3: exatamente, ou seja, não, gostaria de saber quais foram os critérios desta escolha, porque não consegui compreender, e fiquei um bocado chocada, mas ao mesmo tempo não tão surpreendida, porque acho que o PS acabou aqui um bocado de se descredibilizar, honestamente. E ao mesmo tempo, não deixa de ser curioso, deixando agora o PS de lado, porque acho que ainda chega a ser mais caricato para o ex-candidato do Chega, e sendo um partido como o Chega que fala à boca cheia mal do socialismo e que deveriam acabar com o socialismo e morte quase aos socialistas, vá, faça a expressão. Passa a expressão. Quando eles dizem não é assim tão exagerado, passa a expressão, mas de facto acho caricato como depois, isto só revela mais uma vez o traço de caráter das pessoas que estão à frente.

0: de partidos como o Chega, que é, não têm realmente palavra, que falam tão mal de um partido como o Partido Socialista, mas depois vão bater à porta e sentar o rabinho ao lado deles. Ou seja, temos aqui...
1: Agora,
0: acho que é só mais do mesmo.
1: Carlos Carvalho, se quiser, ordeiramente e na sua vez, responder aqui ao Ricardo, será que mesmo que seria possível ir, enfim, buscar alguém da variação?
2: Não me acredito, sinceramente, dos vereadores que compõem neste momento e estão a representar a AD, não me acredito que algum deles faça aquilo que é as linhas programáticas, já que foram eleições. Está mais perto o Luís Saraiva quando estava a representar o Chega, porque pelos vistos agora já não representa o Chega, só se representa a ele próprio, do que a própria AD. E, portanto, eu agora quero ver também quais vão ser os pluros que Luís Saraiva, que eu espero que seja Luís Saraiva a exigir, visto que é o Executivo que precisa do quarto vereador, e que seja o Luís Saraiva a exigir os pluros, tal como é a água, a habitação social, que ele tanto falou durante a campanha eleitoral, espero que sejam esses os pluros que ele tenha, e que não passe a ser um mero moço de recados, que fique com uma gestão de uma biblioteca que... numa gestão de uma biblioteca, de uma gestão simplória, e peço desculpa à expressão, só para agradar e para esfregar as mãos ao quarto vereador. E, portanto, espero que seja isso que acontece e que Luís Saraiva dignifique o lugar que ele vai assumir agora.
0: Dignificar é difícil.
2: Mas...
1: É para Carlos.
0: Todos. É difícil.
3: Eu compreendo a exaltação, mas como disse...
2: Exaltado, atenção.
3: Anterior, não se nota nada.
2: E digo assim, graças a Deus, que as linhas estão a começar a ficar todas direitinhas e os eleitores, aqui há 3 anos, têm o tempo de refletir. E, portanto, vamos ver também o que é que acontece.
1: Vamos ter tempo.
2: Porque também vamos ser sinceros. Onde um socialista mete as mãos, a coisa estraga-se. Onde um social...
0: Social-democrata...
2: Um nacional-socialista, que é como é o caso do Chega, e o Luís Saraiva também não esqueceu tudo o que aprendeu enquanto esteve no Chega. Não se esqueçam que ele foi líder da concelhia. Um grande amor nunca se esquece. Portanto, e acredito que o Luís Saraiva leva um bocadinho do Chega para dentro da Câmara. As coisas também normalmente não correm bem.
1: Estaremos certamente... Esperemos
3: que ele, na qualidade de independente, pelo menos naquilo em que durante a campanha eleitoral...
2: Vamos ver se é assim tão independente.
3: Mas isso teremos cá nós para analisar futuramente. Eu não faço
2: e temos reuniões de condomínio para falar sobre isso.
3: Exatamente, ainda temos muitas reuniões para falar disso.
1: Afinal, não foi assim também a surpresa, poderá ser este o resumo que vai para a ata desta reunião de condomínio. Estamos reunidos aqui na Terra Quente FM, como acontece de 15 em 15 dias, focados a partir de agora na mais recente escandaleira da política nacional, como nós gostamos, um alegado caso de corrupção, desta vez a atingir o Partido Socialista. Da operação emergente, levada a cabo pela Judiciária, resultaram 5 detidos, entretanto já libertados, 37 arguídos, do que se conhece até aqui, numa investigação centrada em adjudicações em autarquias, num montante de quase 2 milhões de euros. Em reação, José Luís Carneiro, secretário-geral do Partido, garante que o PS não é visado nestas investigações e que até está a colaborar com a PJ. Ricardo Garcia, estaremos na presença de mais um caso a que se costuma referir como o polvo socialista, e as palavras são suas, ou antes de um daqueles processos que vai durar uma década e ao fim nada?
3: Claro que já sabemos que em termos processuais vai ser um contratempo, não, um esperar de tempo enorme, mas isso acontece a qualquer processo deste âmbito neste país, infelizmente. Até porque, iria terminar, mas até vou começar por dizer isto, já os antigos gregos diziam, o que corrói qualquer regime é sempre a corrupção, e se nós olharmos aos dados históricos, o grande problema sempre foi temporal e chama-se corrupção. Sendo que na democracia, torna a democracia muito mais frágil, porque é um sistema de voto livre, e que pode também rapidamente levar a outro tipo de revoltas, que também já temos fatos históricos que nos provam que nunca acabam muito bem. Só que um acréscimo à pequena introdução do nosso moderador, isto é um caso até com ligações aqui, é quase um caso ibérico, porque a poucos e poucos vamos começando a relacionar e já há ali pontos de ligação com
1: já agora, faça-se a justiça, nós já andamos a falar disto há anos, não é?
3: Exatamente. E agora vamos começar aí precisamente por essa consequência. Obviamente que o Partido Socialista, e isto já tem sido vindo a relatar ao longo dos tempos, não só por mim, mas com muito mais gente e gente intelectualmente muito superior a mim, certamente, que o grande problema do Partido Socialista foi este polvo. É aquela velha questão, o Partido Socialista confunde-se com o Estado, não percebe que o Estado é uma coisa, Partido Socialista é outra. E montou uma teia de primos, famílias, amigos, conhecidos, máquina partidária, trituradora, em que consegue chegar a todo o lado, que nem o PSD nunca teve essa capacidade, claro que o PSD também...
1: A verdade é que o PSD está arredado do poder já há muitos anos, não é?
3: Exatamente, e o PSD tem-se mantido...
1: Não neste momento, entenda-se, mas vá lá, nos últimos, se calhar, 20 anos, pouco mais de 2 ou 3.
3: Agora, o que é que fragiliza, a meu ver, aqui o caso, mais do que ser o Partido Socialista?
1: Isto não é exclusivo do Partido
3: Exatamente.
1: Socialista, não é?
3: Estes casos acontecem. Sabemos Aliás, que o Partido Socialista
1: tem muitas
3: é o
1: semelhanças ao anterior mais. Caso, um tutti-frutti ao contrário, não é? Neste caso...
3: Sim. Agora, onde é que eu acho que isto... Este é que é o grave problema e que fragiliza esta situação toda. Está aos olhos toda a gente já há algum tempo. Isto corre, entre aspas, nos corredores. Eu relembro-me que quando o PS em 2021 ganhou as câmaras, quase toda a maioria das câmaras neste país, já se tinha sido dado a conhecer, por exemplo, as juntas de freguesia revogarem contratos de gestão, revogarem não, continuarem a pagar contratos de gestão, para irem contratar programas de gestão feito por primos, familiares e amigos socialistas.
1: Isto até estava incluído nos casos e casinhos, não é?
3: Exatamente. Agora, onde é que isto fragiliza a mover? É que a democracia é tão nobre que quem está a legislar são os próprios políticos. E quando são os próprios políticos a criar legislação de forma a que vá ao encontro das suas necessidades, basicamente económicas e influência de poder, isto é mau para todo o sistema. Quanto ao Ministério Público, também tenta-se passar muito uma ideia que agora que o Ministério Público anda a fazer perseguições. Eu tenho que entender, e entendo nesse sentido, que o Ministério Público não pode olhar a olhos, isto é, não pode ser porque seja eu, Carlos, Bruna, Fernando Sérgio, ou seja, qualquer partido, qualquer instituição, seja aquilo que for, de se incumbir, de investigar. Obviamente, e eu parto do princípio, tem prova sólida para que exista este tipo de operações, este tipo de buscas.
1: Mas uma vez, o problema tem sido esse, é que muitas das vezes...
3: Não, o problema não é esse.
1: Mas não dá em nada,
3: eu acho que isso
1: não há motivos sequer.
3: Isso é uma consequência da investigação.
1: Ficamos a perguntar-nos o porquê dessas operações e que...
3: A meu ver e do
1: até no final do dia parecem ter uma agenda política.
0: Sim.
3: O meu ver e o entendimento é que confunde-se aqui duas coisas, que é a prova provável e depois, efetivamente, o que é que se consegue transformar em prova. Um processo, quando é disputado com prova provável, isto é, há prova sólida de que podem acontecer aqueles atos, mas depois, quando as pessoas são inquiridas, quando os processos são conhecidos, aquilo que aparentemente pode ser uma violação da lei, muitas vezes cai, porque acaba por não ser, porque está justificada, porque é que não é.
1: Portanto, agora, para um processo que envolve 5 detenções, uma por posse de arma, 37 arguídos, envolveu 400
3: então, mas
1: isso inspectores não... da
3: Judiciária. Olhando a esta
1: Ou,
3: prova,
1: se quiser, outro
3: conhecemos...
1: caso, aconteceu há relativamente pouco tempo, aviões da Força Aérea fazem chegar...
3: Certo.
1: Já mas, não me lembro, 400.
3: É a própria prova conhecida... que qualquer pessoa fora da justiça consegue perceber que há aí sérios indícios. Agora temos é que perceber a orgânica desses indícios. Mas isto tudo também é fruto, lá está, da forma como as leis são criadas para que... Porque isto acaba por... Muitas das vezes a lei não está a ser criada para evitar o problema, mas sim para facilitar o problema.
1: Mas por aí voltamos, então, significa que neste país não há leis que possam ser feitas que não pelo PS... E nem
2: não,
1: com o PS também.
2: Está a pôr em causa o sistema todo, Ricardo.
1: Na verdade, não há leis que o PS consiga fazer sozinho. Vai sempre precisar do PS. E
3: claro que sim. Por isso é que se fala aqui sempre no concluimento.
1: Muito bem. Vamos ouvir agora a Bruna. Isto é mais um daqueles casos, não é? Qual é o feeling? Não temos nada em concreto.
0: Eu acho que assim, não é segredo para ninguém que nós, cá em Portugal, temos uma... Portugal e Europa, vá, mas falando aqui do nosso país, temos uma grande rede de corrupção. São inúmeros os casos, se começássemos aqui a contar, nunca mais saímos daqui.
1: Mas aqueles com final ou daqueles
0: Exato,
1: que estão
0: era isso que eu ia
1: pendurados
0: dizer.
1: Ainda?
0: Mas depois temos, efetivamente, essa rede de corrupção. O que é que eu sinto que muitas vezes acontece? É que há esse levantamento de casos ou de possíveis acusações, não é? Que muitas vezes não dão em nada, a verdade é essa. E eu acho que realmente se há culpados, seja PS, PSD, Chega, o que quer que seja, estamos a falar de pessoas, não estamos a falar de partidos, estamos a falar de pessoas. Se há realmente corrupção e se há pessoas que a praticam, devem corresponder na justiça a isso. Sabemos bem que a justiça é muito morosa, mas que seja feita. quando tiver de ser feita, mas acho que realmente há aqui depois muitas questões que sobretudo com o Partido Socialista, que muitas vezes se calhar nós associamos cada vez mais que esses casos de corrupção, a maior parte estão direcionados a figuras do Partido Socialista, porque ultimamente tem sido, mas não nos esqueçamos que ainda há bem pouco tempo o nosso atual Primeiro-Ministro também esteve envolvido num caso, não é? De Espino Viva e Sol Verde e por aí fora. O que é que eu sinto de diferente é que há casos que efetivamente são abafados e que caem no esquecimento, ou às vezes convém, no que diz respeito até ultimamente ao Partido Socialista. Não quero dizer que não existam culpados, atenção, não estou a dizer isso. Estou a dizer é que muitas vezes sinto que já há essa procura de algo sempre constante do próprio Ministério Público, que eu acho muito bem que façam essas averiguações, mas sinto que há sempre agora uma espécie de cão e gato que anda sempre ali à procura de algo,
1: quem está
0: que muitas
1: no
0: vezes
1: poder
0: não chega
1: é
0: a nada, não é? Como aconteceu.
1: Estará mais exposto a esses
0: exatamente,
1: problemas.
0: Exatamente, ou seja, há essas denúncias. Quem é que levanta essas denúncias? E às vezes
1: as características
0: sempre...
1: desta Eu... investigação, desta operação emergente, é uma operação que aparentemente não tem o seu fim, isto é, ainda está em aberto.
0: Ainda está em aberto.
1: Ainda poderão surgir novos casos em novos conselhos.
0: E é o que eu digo, espero que se realmente houver culpados que tenham de corresponder a isso. Se não houver culpados, acho muito bem que o próprio Ministério Público se encarregue de não digo pedir desculpa, mas realmente vir a público esclarecer os eventuais enganos, se assim se
1: o problema
0: houver.
1: Destas coisas é que, na altura de, imagine-se, o Ministério Público pedir desculpas, isto seria o fim, quer do Ministério Público...
2: Mas o Ministério Público...
1: Total, e não faria o seu efeito, não é?
2: O Ministério Público só consegue...
1: As pessoas, muitas vezes, que estão em funções e que, e que as deixaram
2: para,
1: de ter...
2: óbvio.
1: Não poderão ser, enfim... Mas, poderá haver justiça sobre elas 10 ou 15 anos depois.
2: É ora, é exatamente aí que eu quero chegar. O Ministério Público só pode pedir desculpas se provar que o Ministério Público está errado nas afirmações ou nas suspeitas que tem.
1: Mas isso seria um caso inédito.
2: Obviamente.
0: Eu não disse pedir desculpas.
2: Não, mas não é isso. Não, sim, não, sim, certo, obviamente. Mas,
1: isso também seria um caso inédito.
0: Sim, sim, exatamente. Mas deveria ser
2: porque vamos lá ver uma coisa.
0: Não é? Eu acho que,
2: situações como... Bem, eu já não vou ao nosso ao padrinho José Sócrates, padrinho e quarta pastorinha de Fátima, mas a justiça tarda. E quando eu digo justiça, não é fazer-se justiça, é esclarecer-se factos e tudo mais. E é este tempo que demora entre a denúncia, a averiguação e depois começar-se a trabalhar o processo todo e achar-se a matéria de facto para desalugar, é que descredibiliza a política toda. Porque...
1: A política ou a investigação?
3: E a política?
2: A política, sobretudo. Porquê? Porque enquanto que está na investigação, a política está... A política, os políticos, os agentes estão postos em causa. Ou seja, até prova em contrário, são culpadas.
1: Mas esse então será o problema para o cidadão comum, o eleitor comum. Até parece que o Ministério Público tem, de facto, uma agenda. E anda a perseguir pessoas que depois não fazem uma coisa.
2: Eu acho que efetivamente o Ministério Público
1: está a fazer uma pergunta.
2: Sim, sim, não, mas eu acho que efetivamente o Ministério Público, face a todo o historial que tem vindo a acontecer, devia ter um bocadinho mais de cuidado, não é no seu papel, mas na maneira como também passa cá para fora.
0: Vamos
2: lá ver uma coisa. A maneira como, por exemplo, o caso de António Costa, aquilo foi um estrondo desgraçado.
0: Sim.
1: E lá está, consequências não há.
3: Também foi aproveitado pelo próprio António Costa.
2: Óbvio. Lá está, mas aí foi ao contrário, ele é que aproveitou a ocasião. O Ministério Público estava-se bem aborrecido.
0: Ele puxou pela ocasião.
2: Não, ele puxou pela ocasião.
0: Claro que sim, porque ele não está a ser acusado pelo país todo.
2: Está acusado de quê? Era o chefe de gabinete dele.
0: Então estás-te a contrariar. É a maneira como são expostas as coisas. Foi exposto... Logo de início, que ele era acusado de algo, certo? E ele utiliza aquilo e diz que realmente...
2: Vítima.
0: O nosso primeiro-ministro fez igual. Ele disse mesmo que... Ele fez igual. Também não saltou fora. O
2: sim,
0: povo é
2: pronto,
0: que voltou a
2: certo,
0: votar.
2: Certo, ok, ok.
0: Né? Gosta de,
2: portanto, mas só para... voltando aqui à questão do povo socialista, eu pensei que o Ricardo ia entrar por outro lado, mas... É normal que existam estas teias, porque lá está, são partidos de poder. Obviamente o Partido Socialista, embora o PSC tenha uma grande implantação local, o PS nos últimos anos conseguiu contrariar um bocadinho essa situação, mas os favores pagam-se, os lugares têm que ser ocupados e não vão dar aos outros quando podem dar aos deles.
1: Essa será então o mote.
2: E se chega algum dia chegasse lá, ia fazer a mesma coisa.
1: A motivação desta investigação.
2: Também já o faz também, não é?
0: Ricardo, pois eu gostava que eles começassem a direcionar mais as investigações deles ao partido.
2: O problema do Ricardo é que chateia-se muito rápido com as pessoas.
1: Ricardo Garcia, falando em contratação pública, é de facto uma coisa muito sensível. E conhecendo o que conhece do modo dos processos de como decorrem no nosso país, de uma forma geral, não vamos falar especificamente de nenhum concelho, mas isto poderia acontecer em qualquer concelho do país, tendo em conta a lei como ela está feita, agora com processos de aquisição até 15 mil euros, se não me engano, com isenção de contratação de pesquisa ao mercado e de...
3: A questão é que isto não é uma arrasia do norte a sul do país, porque efetivamente o Ministério Público também não tem, se calhar, meios suficientes para estar em todo...
1: Mas a polícia deve ter, não é?
3: Todo lado.
1: A polícia deve ter.
3: Sim, mas sabemos bem que as suas...
2: E normalmente o Ministério Público, deixa-me só dizer-te, espera pela denúncia.
3: Certo, sim.
2: Raramente
3: sim.
2: O Ministério Público vai lá sem haver uma denúncia.
3: Sem haver denúncia, exatamente.
2: Do caladinho a coisa corre bem.
0: Normalmente na notícia houve denúncia.
3: Exato. Eu compreendo perfeitamente quando o argumento aqui os meus vizinhos, tem que haver da parte do Ministério Público, tem que haver efetivamente uma forma de comunicação perante toda a sociedade, de forma a que, por um lado, dê...
1: Sim, o mundo está mais mediatizado, portanto,
3: exatamente.
1: Há necessidade de consumo.
3: Mas também temos, obviamente,
2: mas tem que fazer o seu trabalho. Claro, claro que essa é a mensagem.
3: E isso é que é o principal. Sim, é que o Ministério Público faz... Não, estou a falar aqui na parte de comunicação, até por uma questão. Como acho que... Vale qual é a minha opinião. Acho que a comunicação social generalista, por norma, neste momento, está a trabalhar tipo tipo como se fosse um Facebook. Sempre ter matéria para estarmos constantemente no ar e com informação atualizada.
1: Um mundo mediatizado, como temos hoje, exatamente. Exige isso, não é? Exige as pessoas que consomem
3: dizer,
1: informação.
3: A realidade que é neste momento.
1: Uma forma mais rápida.
3: E isto pode trazer, é tal questão, a informação é boa, mas demasiada informação às vezes é péssima. O problema, a meu ver, do Partido Socialista, e agora pegando nisto na questão mais política em si, é que efetivamente o Partido Socialista tem um grande defeito, que se mete num pedestal de pai da democracia, de moralidade da democracia, e depois permite que dentro do partido existam estes tipos de casos mais graves no passado, em que da parte da direção do Partido Socialista as consequências praticamente eram sempre nulas, nunca existiam. Estamos a falar de um Partido Socialista, que seja desde da Junta de Freguesia ao Poder Nacional, tem que arranjar sempre esquemas para favorecer os seus adidos e o Partido Socialista, enquanto que efetivamente não tiver uma limpeza interna de modo de trabalhar, porque o Partido Socialista não pode, nem José Luís Carneiro pode vir agora para a comunicação social e dizer, isto não é nada com o Partido Socialista,
1: pode.
3: Ele pode
1: e fê-lo, exato.
3: Não, mas no sentido que eu estou a dizer é, quer dizer, o Partido Socialista é feito de pessoas, não é o Partido Socialista enquanto entidade coletiva.
1: Sim, mas como aqui já vimos, isto é transversal aos partidos de poder, não é?
3: Que sim, não digo o contrário, mas ainda assim, acho que falta ao Partido Socialista, dada a gravidade dos casos, em primeiro lugar é pôr os pés no chão e acordar para a realidade, porque o Partido Socialista ainda hoje, no que toca especificamente, por exemplo, ao caso de José Sócrates e outros, faz... comenta ou não comenta como se nada fosse, e é pena que para se querem autotitulares, como eles gostam, dos grandes patrocinadores da democracia portuguesa, que eu acho que é uma ideia errada, mas é legítimo eles a terem, se calhar um meia-culpa, um retratamento, e se calhar, normalmente diz que é preciso alinhar os crachás, eles deviam alinhar eram os políticos das fileiras, para perceber que se a democracia se está a desgastar ao longo do tempo, não é discurso de ódio, não é o Chega não está cá assim 50 anos, o problema tem um nome, chama-se principalmente Partido Socialista e ficava-lhe bem esse retratamento.
0: Então, em casos de pedofilia, roubos e corrupção dentro do Partido Chega, quando André Ventura vem a dizer a público que não é nada com o Partido do Chega...
3: Não é nada, eles são todos, como
0: de início, meio e fim, porque eles continuam.
3: Isto é uma cobrança de magoga.
0: Nem todos foram embora.
2: Sejam culpados.
0: Exato. Nem todos foram embora.
2: Imagina o que é que André Ventura faria em primeiro-ministro.
0: As Mas ele próprio vem dizer que o partido não é cooperativo. No entanto, o partido é feito de pessoas, não é?
1: Estaremos para acompanhar os desenvolvimentos deste caso.
3: É pior que
1: os vai ter certamente.
0: Aliás, a própria Rita Matias, a própria Rita Matias até veio a dizer, quando falaram da questão de pedofilia, ela pensou em 10 possíveis deputados e nunca pensaria naquele em concreto, não é? Por isso, só aí já diz tudo.
1: Bom, coisas da vida. Dizia eu há pouco, vamos estar cá tempo suficiente, espero bem, e de saúde todos. Vamos acompanhando os desenvolvimentos deste.
0: Ainda bem que ligaste o ar-condicionado, que está muito quente.
1: É preciso um governo mais reformista, que ande mais depressa. Foi o que ficou da mais recente intervenção pública do ex-primeiro-ministro Pedro Passos Coelho. A assistir na plateia um velho amigo, André Ventura, onde foram trocadas algumas palavras de circunstância, mas reveladoras, por exemplo, do grau de proximidade pessoal entre ambos, ou da falta dela, no caso. Resumindo, será a direita a desinibir-se e a tentar ultrapassar a própria direita pela direita? Ou, por outras palavras, Bruno Costa, uma espécie de desacorrentamento às direitas, aqui já numa clara menção à proposta de lei que quer proibir a prática de manter animais de companhia presos a correntes, pondo em causa o bem-estar animal. Do que é que se trata isto, afinal?
0: Exatamente. Então, hoje decidi trazer aqui um bocadinho... Já às vezes ficamos fartos de falar de PS, PST e chega. Hoje trouxe um bocadinho o pano também à conversa. E só pelo riso do Ricardo diz tudo aquilo que eu venho falar, não é? Então, sim, trago aqui esta questão dessa lei que esteve proposta em Parlamento. Como toda a gente sabe, o partido PAN não se identifica necessariamente com uma cor, em que, quando digo cor, não é de direita, não é de esquerda, é um partido que está predisposto a trabalhar com qualquer partido que queira trabalhar com ele.
4: É um movimento.
2: Temos que dizer os nomes. É um movimimento.
4: É uma coisa que existe.
0: Desculpem. É um partido. É um partido político.
2: Isso são tretas. Isso é um tribunal que o constitucional até ter amigas.
0: Não, tretas é dizer que um partido que está representado na Assembleia da República é uma treta. Isso é que são tretas. A verdade seja dita é que o PAN está, e sempre disse, disposto a trabalhar com qualquer partido. E quando se parte do pressuposto, tal como o Carlos acabou de dizer, que é uma treta, diz tudo sobre aquilo que está neste momento a nossa democracia a ser vista pelos partidos que estão no Parlamento, sobretudo às direitas, daí o título 2 do programa. Como sabem, eu sou adepta da causa animal, não é segredo para ninguém, e acho que sim, é uma coisa importante, e por isso é que o PAN é importante também estar no Parlamento, porque às vezes falamos muito de economia, falamos muito de sobretudo agora tecnologias, inovações, mas esquecemos-nos muito dos animais e das causas sociais, e por isso é que às vezes o PAN está aqui muito a reforçar isso, e acho muito bem que o esteja. Aliás, não está a tirar o lugar de ninguém, está a fazer o seu trabalho melhor às vezes do que certos partidos, muito honestamente. E acho que é muito mau, e se viram as declarações, sobretudo da bancada da direita, e vou falar aqui nomeadamente da Iniciativa Liberal, do PSD e do CDS, que foi uma vergonha, devo dizer, porque ridicularizaram a proposta do próprio PAN, ridicularizaram-na, enxovalharam-na. Não é ridícula, não é ridícula, não é ridícula. A democracia é feita disto, é debater, não é ridicularizar, é debater uma ideia e chegar-se a um propósito. Quando nós partimos para a ridicularização, já não é democracia.
1: Portanto, o que é que aconteceu a esta lei?
0: Não foi aprovada pelos partidos da direita, foi aprovada sim pelos partidos da esquerda, e o que eu quero trazer aqui hoje, não me interessa se são adeptos, se não são adeptos do que foi proposto pelo PAN, o que eu quero trazer aqui hoje é esta falta de respeito e esta atitude de números de circo que cada vez se está a incluir mais no nosso Parlamento, que devem estar a aprender com as bancadas do Chega, mas que isto deve ser alguma epidemia, que agora a Iniciativa Liberal também se acha muito engraçada, e o próprio CDS e o PS.
1: Mas fiquei sem perceber, a lei passou ou não passou?
0: Segundo os partidos da direita, a lei não, foi chumbada.
3: Aprovou à esquerda
0: e chumbou totalmente à direita, acho que com exceção do Chega, se não me engano. Não.
1: Foi votada pela esquerda. Exatamente.
0: O que eu quero trazer aqui é o que eu digo, é esta postura dos próprios partidos para com o PAN, que acho que foi uma falta de respeito, e acho que é nestas pequenas coisas, mas que são também muito grandes, que se vê aqui esta postura dos partidos para com outros partidos, sejam eles mais pequenos ou maiores, não importa, é a casa da democracia e deve-se respeitar.
1: Alguma simpatia animal também deve ser trazida para o debate político.
0: Não, eu sugeria mesmo.
1: É porque, e voltando aqui ao início da introdução do tema que trouxe, bem, estávamos a falar de um Passos Coelho. Uhum. E já agora, falando em coelho,
0: exatamente,
1: tínhamos André Ventura, que tinha uma acácia, não é? Que
0: uma acácia, exatamente.
1: Parece que já
0: exatamente,
1: já,
0: e também tem um gato, e etc, etc. O que eu queria dizer aqui, para terminar, é que eu aconselhava mesmo, sugeria no próximo 25 de Abril, já que celebramos o Dia da Liberdade, não é? E que também os partidos da direita se dizem muito liberais e defensores da liberdade, que os partidos da esquerda oferecessem trelas e coleiras de choque aos deputados da direita para que eles possam celebrar a liberdade da forma que eles acham que realmente faz sentido ser celebrada. É amordaçados e
1: presos. Aqui à mesa temos, neste caso, dois, não sei, vamos começar por ouvir aqui o Carlos Carvalho. Um ex-político e um político.
2: É a política da retaguarda, nunca vem para a frente, para as elites. Anda sempre a...
4: E onde está melhor?
2: Ora, pois bem parecia. Não entrando tanto na parte da proposta, confesso, não me aprofundei.
0: O que é que disseste que foi ridículo?
2: O que foi ridículo? Não, é ridículo, não foi eu. Eu disse que foi, era que o PAN era uma treta. No sentido que é um político, é um movimento. É um movimento. Como existe na Catalunha, existe.
0: Mas é que dizes que o Chega é um movimento porque quer acabar com o socialismo em Portugal.
1: Ou seja, que for, é um movimento, mas que tem representação política na medida em que foi eleito para estar na Assembleia da República.
2: O PAN não sai daquela linha. Porque assim, as pessoas não existem. O Pedro do PAN não é das pessoas, é o Pedro do partido, porque supostamente tem que ser um partido, porque as pessoas para o PAN não existem. Existem os animais e a natureza, quando convém.
0: Quando tu paras para pensar que nós pessoas vivemos com eles e com a natureza, Bruno, está tudo incluído.
2: Bruno, esquece.
0: Está tudo incluído.
1: Bom, okay, vamos então, só para consensualizar, pelo menos é um partido que se pode dizer que é monotemático.
2: Obviamente.
1: Tem aquele tema
2: central. É da causa.
1: Exatamente.
2: É da causa. Monocausa. Há as monocastas e o PAN é o monocausa. Com justiça ou sem justiça nas propostas que implementa, um partido vai muito para além daquilo, porque efetivamente se olhássemos àquilo que são os putativos eleitores, efetivamente os animais não botam. Mas o que é certo é que podemos dar a mínima qualidade ou o máximo de qualidade que nós pudermos, porque muitos deles também são a grande companhia dos humanos e aqui sim.
4: Animais de estimação, ponto.
2: Mas fica muito aquém depois daquilo que... Eu lembro que tínhamos, por exemplo, um partido, que lá está, eles nem próprios só quase autitulavam um partido, que era o PEV, o Partido Ecologista aos Verdes, e que efetivamente tinha um trabalho diferente junto do Partido Comunista e que ainda agora, embora não tenham representação parlamentar,
4: e apesar de ser bastante fundamentalista.
2: O Partido Comunista baseia-se muito naquilo que são as ideologias do PEV para continuar a fazer a sua ação programática.
1: Muito bem. Ricardo Garcia, temos muito pouco tempo. Porque é que esta lei de proibir acorrentar os animais durante algum período é ridícula?
3: Não, eu disse que o projeto de lei era ridículo. A questão é que o projeto de lei não inclui só isso. Inclui mais do que isso e muitas coisas não fazem sentido, como um cão não pode estar preso dentro de uma casa mais de 3 horas. Estamos aqui a falar de coisas sérias em que estamos a dar legitimidade e poder, depois não sabemos bem a quem é que irá fiscalizar este tipo de coisas, em que só porque acham podem agir. E acho que nós temos de ter aqui alguma calma no que toca a isso. Oh, Bruna, a causa animal é importante. O PAN é que não é importante nesta equação. Não é importante porque o PAN só tem uma estratégia muito centrada na imagem da sua líder. Se acompanhares um bocadinho até a vida interna do partido, valha-me.
0: Chega, não?
3: Agora
0: também perguntam.
3: Calma, mas o Chega debatem-se outro tipo de assuntos. No PAN debate só aquele assunto que é a única coisa que eles conseguem andar de boca cheia.
0: É a mesma coisa que dizes na boca do Ventura, também só há a palavra socialismo.
3: Agora, quanto a passagem, querias dizer que os partidos à direita ridicularizaram o PAN. Bem, eu se cada vez que for buscar para trás os vídeos da Inês Sousa Real a ridicularizar os partidos, nomeadamente à direita, então até teríamos memes para a noite toda, para além dos absurdos que ela diz e que nada correspondem à
0: como
3: à
0: oferecer
3: realidade.
0: oferecer ossos aos deputados da bancada? Claro, algum dia ofereceu ossos ao André Ventura?
1: Momentos de humor ao mais alto nível.
0: Algum dia?
3: Claro que, e eu sou grande defensor que, por exemplo, os animais já há muito tempo que deviam ser nas empresas de circo, deviam estar o facto de terem ainda animais devia ser completamente, aliás, é proibido e não está totalmente erradicado, e outro tipo de situações que acontecem efetivamente e são infelizes. Mas também quero que existam leis que se apliquem a toda a gente e não pois só a um tipo de pessoas e a outras porque são minorias, já não lhe vamos fazer nada. Olha, por exemplo, o PAN nunca se refere a esses maus-tratos.
0: Desculpa.
3: Feitos para algumas etnias, o PAN fica muito calado. Bruna, em espécie de lição, e com o tempo se calhar vais aprender isso, não há maiores e melhores protetores da natureza do que os conservadores, porque os conservadores são ecologistas, não são maluquinhos.
0: Aqueles que vão ver touradas.
1: Bruna, queres responder rapidamente aqui ao tio vizinho?
0: Sim,
1: paizinho?
0: Fiquem curiosa com os conservadores, aqueles que vão ver touradas. E aplaudem.
3: Podemos fazer um programa sobre as touradas, com todo o gosto.
0: Ser. Olha, para mim podia ficar já a seguir. Pronto, eu não sou do PAN, atenção, nem... Eu, não... eu acho que é, de facto,
1: defender
0: um partido...
1: Causa, é?
0: Eu acho que, de facto, é um partido necessário estar no Parlamento, precisamente porque, por mais que vocês digam que não é necessário, eu gostaria de saber aqui qual é o partido que traz à Assembleia, que traz a debate temas como o PAN. Gostava de saber, digam-me
1: fica
0: aqui.
1: A ideia,
3: seja, ambientais e animais, esteja o PCP, esteja o Chega.
1: E o que seria de uma qualquer reunião de condomínio sem a vela da discussão? Mas antes de fechar, ainda há outros assuntos.
3: Produzir animais é cães e gatos.
1: Agora, em 30 segundos antes de fechar, o Carlos Carvalho está com os azeites. Carlos,
2: é verdade.
1: O que é que lhe caiu mal desta vez?
2: Ainda não caiu nada, até caiu muito bem. Efetivamente, os resultados que os azeites do Conselho de Mirandela tiveram no concurso nacional de azeites. Mas também não só, temos outra notícia de outros azeites também a serem... premiados em concursos internacionais e por isso nós vamos com os azeites, mas bons azeites ao menos.
1: Parabéns,
3: somos bons azeiteiros.
1: Azeitados, exatamente. O Ricardo Garcia quer ser um funcionário da CP, mas daqueles que ficam a ver passar comboios ou dos que vão lá dentro?
2: Fazem pontos.
3: Não, quero mesmo ser funcionário da CP, só pelo simples facto que serei beneficiado de um bónus negociado com o Sindicato dos Trabalhadores, que já dura há mais de 25 anos.
1: Subsídio de corte de cabelo?
3: Não. 6,5€ por chegar todos os dias à hora certa ao trabalho. Eu gostava mesmo de...
2: Mas é da greve conta?
3: Deve contar, porque estão a chegar à hora certa.
1: Chegar a horas à greve também conta. Para acabar, coisas muito mais agradáveis, a Bruna Costa deixa um miminho em festa. Oh, Bruna, então não era preciso incomodar.
0: Sim, fazendo só referência aqui à festa do Infantário Miminho, que foi celebrado há uns dias no Parque do Império, e eu estive inclusive a ver a festinha, tinha lá a minha prima. Mas era só para dizer e parabenizar aqui também o trabalho por parte das educadoras, que fazem um papel excelente, não só desse infantário, obviamente, de todos os outros, mas acho que foi muito bom também ser no espaço em que é, que muitas vezes é em espaços fechados, e assim foi aberto a toda a comunidade, que muitas pessoas passaram e juntaram-se, e acho que foi muito bom, esteve um dia muito agradável, e para quem não pôde ver, pronto, deixo aqui a mensagem que foi realmente um espetáculo muito, muito bonito, e para quem esteve, tenho a certeza que gostaram tanto como eu.
2: A sociedade civil a dar cultura que a Câmara devia dar, não é?
1: E a tratar do futuro das nossas gerações.
0: Ah,
1: o que
0: inclusive,
1: é sempre
0: também os próprios pais que participaram em muitas das atuações. Bem. Cantaram, apresentaram.
1: Muito bem. Feita, vamos embora. Final de mais uma reunião de condomínio na Terra Quente FM. Bruna Costa, Carlos Carvalho, Ricardo Garcia, outra vez por cá, de hoje a 15. Obrigado, vizinhança. Quanto a si, que nos acompanha, pode ouvir-nos outra vez e, quando quiserem, podcast no Spotify e Facebook. Comente, subscreva e recomende, por favor. Muito obrigado pela paciência de nos ouvir.
2: Vamos à festa esta semana ou não?
3: Vídeos da Porta da Rua.
1: Tchau. Vamos lá convosco.
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6: Opinião Independente, estamos de regresso na Terra Quente FM, como é habitual, todas as semanas, com Alexandre Pacheco. Bem-vindo mais uma vez.
7: Bom dia.
6: Vamos a dois temas que escolhemos previamente. Um deles tem a ver com um estudo, pode assim dizer, publicado pela Pordata, no Dia Mundial da Criança, como se sabe, foi no dia 1 de junho. E depois temos também aqui um artigo de opinião de Mário Centeno, o ex-governador do Banco de Portugal e ex-ministro, no tempo, já há algum tempo, que também vamos abordar daqui a pouco. Para já começamos então por esta nota, que Portugal é dos países da União Europeia com menos crianças e das que mais horas as deixa na escola. São os dados da Pordata, revelados precisamente no âmbito do Dia Mundial da Criança. O nosso país é então um dos países da União Europeia com menos crianças e um dos que registra maior queda da população infantil nas últimas décadas. Ao mesmo tempo, as crianças portuguesas estão entre as que passam mais horas por semana em creches, infantários e escolas.
7: Exato.
6: Portanto, isto e é uma queda abrupta, se tivermos em conta os últimos 50 anos, que é uma coisa preocupante, não é?
7: Comparando com 1975, sim. Já um ano pós-revolução. Uhum. Mas sim, são dois dados que são preocupantes. Este é de todos o mais preocupante. Passamos de ter um valor das crianças até aos 12 anos na casa dos 22% da população global e
6: exatamente,
7: passamos para 9,8%.
6: Éramos o segundo país europeu com mais crianças há 50 anos e agora somos o quarto com menor proporção de crianças. Totalmente invertido, não é?
7: Totalmente invertido. É uma realidade que nos devia deixar a todos muito preocupados. É uma crise demográfica profunda. E é uma crise que os partidos políticos têm que perceber que, se não a enfrentam, é o próprio país que está em causa, quer dizer, porque não temos, para além de não estar a haver renovamento ou renovação das gerações, efetivamente é todo o tecido produtivo que está posto em causa, desde as atividades extrativas às transformadoras, e é preocupante porque quando nós não temos mão de obra, não temos produção, especialmente não teremos produção se não quisermos optar pela imigração. E como tudo o que está a acontecer neste país é anti-imigração, a própria legislação tem vindo a apertar e nas últimas semanas temos visto comunidades inteiras a procurar outros destinos, nomeadamente a comunidade brasileira está a procurar outros destinos, incluindo zonas do Médio Oriente. E, portanto, isto é grave porquê? Porque a televisão não tem noticiado ou não tem feito disto uma nota maior de reportagem, que é os ataques racistas que estão a acontecer nas grandes cidades, Lisboa e Porto, com alguma frequência, com agressões físicas, perseguições e, inclusivamente, mortes, que já houve, que não estão a ser amplamente noticiadas, e até levanta-se alguma questão, ou alguém levanta alguma questão, sobre como é que as forças policiais estão a intervir para minorar este problema. Portanto, tudo isto cria-nos aqui um futuro complicado, a ponto de já, não sendo uma questão meramente portuguesa, porque ela está a atingir outros países da Europa, mas já há pessoas que na Europa falam de uma espécie de PRR para a promoção da natalidade. Portanto, um investimento massivo de incentivo à natalidade para que se consiga, resolver este problema. Repare que os dados da Pordata são muito claros. A mulher cada vez é mãe mais tarde, cada vez casa mais tarde e normalmente tem apenas um filho. E o estudo apresenta três razões.
6: E se isto continuar assim, obviamente, sim. A queda será ainda maior.
7: Estamos com 1.4, quando nós precisaríamos de ter 2.75 para fazer uma renovação geracional. E estamos com 1.4. E como se diz noutros pontos de discussão, muita gente hoje prefere ter um animal do que ter um filho. Não é? Há podcasts que têm tratado esta questão com muito, muito, muito pormenor, porque há pessoas que estudam estas coisas. Porquê que as pessoas...
6: Está a crescer isso, esse gosto, é isso?
7: Está a crescer esse gosto e está a crescer esse conforto. Porque se você tiver um animal em casa, desde que lhe deixes comida, não há problemas, não pode fazer isso com uma criança, não é? E depois há todas as despesas inerentes, porque essa é outra questão. Nós temos falado muito da rede de apoio de creche, temos falado muito aqui, inclusivamente aqui, temos falado muito do pré-escolar. Mas o problema é que nas cidades, muita gente, e o nosso país está inclinado para o mar, há uma litoralização evidente do nosso país, e portanto aí é difícil e é muito caro arranjar uma rede de apoio para colocar uma criança. E essa é a razão maior que faz com que as escolas tenham uma coisa chamada ocupação plena dos tempos escolares, que é como as famílias não têm soluções para colocar os filhos fora do tempo escolar.
6: Dão essa oportunidade.
7: Então, dá-se essa oportunidade e por isso é que estamos com mais 8 horas por semana do que estão os países desenvolvidos. Quer dizer, nós quando falamos dos Países Baixos, da França e da Alemanha, estamos a falar de um currículo escolar de 30 horas semanais. Nós aqui estamos próximos das 40.
6: Pois.
7: Certo? Porque também as famílias não têm solução.
6: Um estudo dizer que, de facto, as crianças passam mais tempo em contexto de escola, não é? E de ocupação.
7: Exatamente. Por outro lado, o estudo aponta também como razões da baixa natalidade os baixos salários, a instabilidade laboral, portanto, o não termos um vínculo, não pertencermos a um quadro.
6: Isso leva as pessoas a que se retraem, obviamente, em ter...
7: Exatamente. E jornadas longas em termos de trabalho, portanto, cada vez mais hoje não há um horário fixo. As pessoas podem ser às 6, mas também podem ser às 6:30 ou às 7. Isto, então, se formos para o privado, é incrível, não é? E depois, estamos a discutir uma lei laboral que vai complicar ainda mais toda esta situação. Portanto, ou seja, a lei laboral que vamos ter aí é adversa, profundamente adversa da natalidade. Portanto, ou seja, temos um PSD refém do Chega no que diz respeito à imigração, temos um PSD a fazer leis que são antinatalidade, e eu pergunto como é que isto se vai resolver? Como é que isto se vai resolver? Portanto, quando não vejo políticas públicas capazes, ou pela via da imigração, ou pela via da natalidade, de conseguirmos uma renovação das nossas gerações. E não vejo ninguém preocupado com isto.
6: Mas veio antes preocupado com estas situações que há pouco abordava, não é?
7: Mas vejo
6: os interesses pessoais do que...
7: Exatamente. Há aqui um outro dado que me parece importante, que é quando nós temos, digamos que uma famílias com filho único, falta aqui aquilo que o estudo apresenta como parceiros horizontais, que é irmãos. Quando a criança não tem irmãos, o diálogo da criança com os pais não é filtrado. Se tem um irmão mais velho, muitas vezes o diálogo é filtrado pelo irmão mais velho. E que é quase sempre um coadjuvante do irmão mais novo, porque está mais próximo dele em termos etários. Quando não, a criança vê-se sozinha a falar com os pais, sem filtros, sem intermediários, sem nada. Isto tudo também não é fácil. E está a criar algumas... está a ter algumas incidências psicológicas nas crianças, no trabalho escolar e em muitos outros parâmetros, não é? Um outro dado importante, e que também tem a ver com as razões económicas que há bocado falava, económicas e sociais que há bocado falava, que é a questão de quase 60% das crianças que nascem não serem em casamento. E as pessoas perguntam, mas como é que isto é possível? Porque, de facto, hoje as pessoas não se casam. Efetivamente, vivem em união, de facto.
6: Muitas das vezes também pode ter a ver com razões económico-financeiras.
7: Exato.
6: Também pode acontecer, não é?
7: Sim, pode, porque tudo isso custa e as famílias estão, muitas vezes não são um apoio que se espera para essa dita cuja festa, que é a festa que recordamos para toda a nossa vida. E, portanto, tudo isto está a criar aqui uma situação muito, muito complicada, sendo que 30% da pouca natalidade que nós temos não é de portugueses.
6: Exatamente.
7: É de imigrantes que estão cá. Ou seja, se nós ainda tivermos o mau senso, ou a falta de senso, para ser mais correto,
6: de estar a afastá-los, não é?
7: De afastar as pessoas que já estão aqui e que... E que tem crianças que nasceram aqui, eu não sei, quer dizer, acho que só estamos mesmo a agravar esta situação.
6: Os
7: portanto,
6: números,
7: isto tudo
6: números,
7: é muito oportuno.
6: Tendo em conta que nós estamos a falar do Dia Mundial da Criança, ok, tudo bem, foi nessa altura, mas não é esquecer agora que já se passou o Dia Mundial da Criança, devíamos era acordar um pouco para a realidade, não é?
7: Não, sabe,
6: porque isto merecia políticas incisivas,
7: claro,
6: não é?
7: Isto merecia que os políticos se informassem.
6: Uhum.
7: Porque, de facto, há um conjunto de entidades em Portugal que emitem estudos vários, feitos de forma científica, que esmiuçam a realidade, ajudam a entender a realidade e, de alguma forma, por esse facto...
6: E podiam ser ferramentas para os governos.
7: Sugerem respostas. E aquilo que eu vejo é que, dentro daquela ideia que temos falado muito aqui, que é o ciclo político curto, e como estas coisas não podem ser resolvidas num ciclo de legislatura...
6: São as tais reformas estruturais que dizia.
7: São as tais reformas estruturais, são os tais acordos de regime e são os tais consensos que é preciso estabelecer entre as duas forças políticas primeiras, em termos de votação, para que se consiga começar a fazer um percurso que não vai terminar em 4 anos, vai exigir 8 ou vai exigir 12 ou 16.
6: Mas mediante o cenário, acha que isso pode acontecer?
7: Não, não acho. Não acho.
6: Tendo em conta o que tem vindo a acontecer nos últimos tempos, não é?
7: Não acho, mas olha que não é por falta de avisos e não é por falta de nós tentarmos. Nós somos teimosos, o Nani e eu, e vamos continuar a salientar que era importante haver estes entendimentos. Porque senão a situação do país fica precária, até naquilo que é hoje o indicador básico para definir as políticas, que é o elemento económico.
6: Uhum.
7: É que nós já nem estamos a falar de ideologia, nem de ideias, nem de princípios, nem de valores. Estamos a falar aquela linguagem nua, crua e objetiva do dólar ou do euro. E nós estamos a ser parvos se nem, para além de não ligarmos às outras coisas, também não ligarmos a essa. Porque a sustentabilidade de um país passa pela sua identidade e pela sua economia.
6: E caso qualquer dia, já somos um país de velhos, não é?
7: Já existe uma coisa chamada envelhecimento populacional.
6: Bom, falemos agora de um outro assunto, o preço certo, as políticas erradas. Este é o título de um artigo de opinião assinado por Mário Centeno, como o antigo governador, o ex-governador de Portugal, do Banco de Portugal, peço desculpa, e que saiu no Público, como se sabe, e tem a ver também um pouco, está aqui ligado às críticas do Ministro das Finanças, às previsões económicas do Banco de Portugal e não só. Centeno respondeu com este artigo de opinião, em que defende que o Banco Central acertou muito mais do que o Governo. É aqui uma clara bicada ao Ministro das Finanças, não é, Alexandre Pacheco?
7: É sério, custa-me tanto bater estas coisas, porque eu acho isto tão de criança. Isto parecem-me dois garotos a dizer, eu tenho mais razão do que tu, eu vou-te chegar um dedo molhado à fuça para e eu vou ficar eu a ganhar. É incrível como é que dois políticos com experiência técnica, científica e política, andam aqui a esgrimir estes argumentos de lana caprina. Quer dizer, isto não interessa a ninguém. É evidente que um governo apresenta sempre o lado da gestão orçamental da forma, valorizando alguns indicadores, que muitas vezes contrariam aquilo que é estatística de análise orçamental correta e factual. Mas todos os governos fazem isto.
6: E depois, tem as suas próprias leituras, não é? Conforme nos convém.
7: Não, a gente mas sabe.
6: Acontece
7: a gente,
6: aqui nos municípios, não é?
7: Quando
6: se debate a questão da prestação das contas, não é?
7: Também a gente sabe, pegando neste indicador e valorizando este indicador, chegamos a um resultado. Pegando naquele, chegamos a um resultado diferente. Toda a gente sabe isto e toda a gente anda a ouvir isto há 60 anos de democracia, portanto, não sabia nem isto nem coisa nenhuma, claro. Mas pronto. Agora, andamos sempre a esgrimir o mesmo argumento. Eu acho que é infantil. Isto é profundamente infantil. Porque aquilo que eu acho que seria importante era o dever da verdade, de facto. Mas, mais do que isso, era no seio da Assembleia da República e não através de artigos de opinião, os partidos políticos debaterem estas questões e dizerem assim, não, vocês estão a desvalorizar no orçamento a despesa e depois aumentam a despesa para 3 vezes mais. Em contrapartida, estão a subvalorizar as receitas. Receita. E as receitas também aumentam. Pronto, e aquilo que o Mário Centeno, no fundo, diz é o seguinte, quer dizer, nós, quando o Conselho das Finanças Públicas e o Banco de Portugal aproximou-se, de facto, mais da realidade
6: do que o próprio.
7: Isto é um facto, mas não é preciso salientá-lo. É preciso, politicamente, isto ficar claro na Assembleia e dizermos assim, se calhar o Governo tem que ter um bocadinho mais de cuidado quando faz as suas previsões e atender àquilo que são entidades externas, mas que são entidades de referência para o próprio Governo. Nós não podemos dizer assim, eu vou gastar 800 milhões e depois gasto quase 3 milhões. Mas porquê? Por acaso, a sorte foi que os portugueses têm-se andado a portar muito bem e as receitas compensaram isto tudo. E se as receitas não tivessem... As receitas de impostos, só houve compensação do excesso de despesa porque os portugueses pagaram mais impostos. E a questão é esta. E se não tivessem feito esse pagamento? Ou seja, se a atividade económica tivesse esmorecido um pouco no contexto internacional e os impostos tivessem sido mais baixos, sabe o que é que isso significava? Aumento da dívida pública.
6: Portanto, isso é que deveria ter sido explicado por parte do Ministro das Finanças.
7: Claro, e significava outra coisa. Significava que a nossa dívida, portanto, ia aumentar e os juros sobre a mesma iam aumentar também. Porque não há outra hipótese, quer dizer, quando eu consigo ter mais receita do que despesa, eu amorteço a dívida. E consigo juros mais baixos.
6: Quando é ao contrário?
7: Quando é ao contrário, tem que subir. E, portanto, há aqui esta disparidade. E o doutor Miranda Sarmento e o doutor Mário Centeno têm claramente aqui um problema de relação pessoal.
6: Isto se extravasa agora para a classe pública.
7: No século XIX isto resolvia-se com um duelo. Desafiavam-se para um duelo e numa manhã de nevoeiro, cada um chegava em sua carruagem com a sua quartola, escolhiam as armas, disparavam ou esgrimiam e resolvia-se o problema. Agora, como já os duelos não são legalmente permitidos e na Assembleia já nem é sequer duelos, porque só há falta de educação, portanto, e perante a falta de educação,
6: já não se esgrime argumentos de uma forma lúcida, não é?
7: Claro. Portanto, ficamos aqui com esta pequenina questão, porque o que importaria, julgo eu, era saber Se estamos a falar de dinheiro que esteja a ser retirado aos portugueses, se a situação económica do país está a melhorar ou está a piorar...
6: Isso é que era importante saber, não é?
7: Exatamente, para sabermos qual é a perspectiva que temos aí. E, especialmente, como é que a situação internacional está a afetar as finanças públicas? Portanto, como é que nós estamos com isto? Quer dizer, esta história... Sabe, porque a questão é curiosa, porque há muita gente que diz que esta história da crise energética está a fazer encher os cofres ao Estado. Através do imposto petrolífero.
6: Verificou-se até.
7: Claro.
6: Muito da receita que o Estado conseguiu foi precisamente através do IVA e do ISP.
7: E chegamos a esta coisa ridícula, que é: haja guerra para todos enriquecermos. Quer dizer, aparentemente, isto é, não tem sentido.
6: Isto leva-me a perguntar, se bem que aqui não tínhamos notas negativas nem positivas, dava nota negativa aos dois, não é?
7: Dava nota negativa aos dois, com a obrigação de fazer um exame de recuperação, porque nem um nem outro tem
6: conseguiu
7: condições.
6: Ter... Passar dano, não é?
7: Passar dano.
6: Bom, a frase da semana, Alexandre Pacheco, o que é que
7: olha,
6: traz?
7: A frase da semana é...
6: Tem a ver também com a sugestão literária.
7: Tem a ver com uma... Esta senhora, a Simone Weil, foi uma grande mulher, uma judia, e que nós temos desancado tanto nos judeus ultimamente, e continuaremos a desancar, porque o comportamento... E haveremos de falar um dia destes das correntes ultra-religiosas e fanáticas de Israel, que estão neste momento a condicionar muito um governo que, na sua essência, é democrático. Mas estas vertentes mais retrógradas do judaísmo estão a condicionar, e de que maneira? A ponto de, pelas últimas declarações, o próprio Trump já ter perdido a paciência com Israel e com este fanatismo. Mas esta senhora esteve em Birkenau, Auschwitz. Ela esteve presa, perdeu o pai, a mãe, perdeu um irmão, perdeu vários familiares, que nunca mais viu, não sabe sequer o que lhe aconteceu. E esta mulher foi presidente do Parlamento Europeu. E entendeu sempre a Europa como uma capacidade de ultrapassarmos os conflitos e de controlarmos os monstros. Porque quando eu ouço políticos defender o nacionalismo, esta gente não sabe o que aconteceu quando o nacionalismo andou à solta. Criaram-se tantos monstros, conduziram a duas guerras mundiais. E, pelos vistos, as pessoas ainda não estão satisfeitas. Ainda querem uma terceira. E esta mulher percebeu que a forma de reconciliar os Estados europeus, que sempre se tinham guerreado desde as guerras religiosas do século XVI e XVII, era criar uma união entre todos, uma união económica e política, que tivesse a capacidade de pôr as pessoas a discutir sem cada um puxar a brasa à sua sardinha. Hoje desvaloriza-se isto tudo.
6: Que é o que temos vindo a dizer, que falta alguém com essa visão, não é?
7: Exatamente. E ela, apesar de tudo aquilo que sofreu, não foi uma mulher que tivesse guardado ressentimento nem sequer aos alemães, que lhe mataram...
6: Grande parte das famílias.
7: Grande parte da família. A ela e a muitos outros judeus. E sempre falou da memória viva e como é importante manter a memória viva como dever de transmissão para que estas coisas não sejam esquecidas. Repare, inclusivamente é muito doentio para ela, ou foi, perceber que havia muita gente que era negacionista, que dizia que o Holocausto não tinha
6: acontecido.
7: O Shoah não tinha acontecido. Mas também vê, que também diz e alerta, por isto este livro é uma conferência que ela fez para os jovens, ela alerta para a fragilidade da democracia, como qualquer coisa que tem que ser permanentemente alimentada e construída. E alertava, e ela faleceu, penso que em 2007, ela alertava para a banalização do ódio. Veja há quantos anos isso foi, há quase 20
6: anos.
7: 20 anos,
6: exatamente.
7: E ela já na altura banalizava, dizia: cuidado com a banalização do ódio. Vocês estejam atentos, pensem, reflitam, dialoguem, mas evitem as situações polarizadas e extremadas. Portanto, esta gente, como é que é possível, quer dizer, com todo este manancial de informação, de cultura, de reflexão que nós temos, andarmos a fazer os disparates que fazemos hoje?
6: Daí... Ela está no seu tempo, mas no seu tempo ela já previa que isto pudesse acontecer. Ou pelo menos chamava a atenção para isso.
7: Exatamente.
6: Então a frase qual é?
7: Sempre desenvolvi uma sensibilidade extrema a tudo o que nas relações humanas gera humilhação e rebaixamento do outro. Como é que são hoje as nossas assembleias?
6: Todas.
7: Humilhação e rebaixamento do outro.
6: Assembleias
7: municipais...
6: É.
7: de nacionais.
6: Bom, foram os dois temas desta semana. Voltaremos na próxima quinta-feira. Até lá.
7: Quinta.
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6: O Distrito de Bragança lidera as candidaturas aprovadas no PEPAC, com mais de 1000 projetos e cerca de 73 milhões de euros já aprovados. A Nadara Services Portugal, empresa internacional do setor das energias renováveis, cujo responsável do Departamento de Gestão de Ativos em Portugal é o mirandense André Videira, foi recentemente distinguida com o Prémio Inovação em Prevenção 2026, na categoria Ambiente, promovido pela Ágeas Seguros, uma iniciativa que reconhece projetos empresariais que promovem a redução de riscos, a sustentabilidade, a segurança e o bem-estar dos colaboradores. O projeto vencedor é um sistema de monitorização tecnológica e gestão adaptativa da vegetação que combina análise por satélite com pastoreio controlado, contribuindo assim para a prevenção de incêndios rurais, a redução das emissões e uma gestão mais eficiente do território. Beatriz Mendes.
9: Centrado na transformação do modelo de gestão da vegetação em contexto de risco de incêndio, a Nadara Services Portugal pretendeu introduzir inovação, dado que, tradicionalmente, esta gestão era assegurada através de diversos levantamentos presenciais e intervenções de maquinaria pesada e era um modelo maioritariamente reativo. Em 2024, avançou com um projeto de monitorização tecnológica e gestão adaptativa da vegetação no Parque Eólico dos Candeeiros, na Serra, com o mesmo nome, no concelho de Rio Maior, em parceria com uma cooperativa local, aqui explicado por André Videira, natural de Mirandela, que atualmente exerce funções como responsável pelo Departamento de Gestão de Ativos em Portugal.
10: Nós iniciamos

0: Havia aqui um parceiro, uma cooperativa, que se chama Cooperativa Terra Share. Eles conseguiram aumentar, digamos que aqui, o número de animais e, de forma controlada, conseguimos com que os animais fossem limpando aqui a vegetação. O conjunto destas duas patentes permitiu converter o que era um processo reativo num sistema mais estruturado, também preventivo e sustentável, com benefícios também, claro, ao nível do ambiente, operacional e também social, envolvendo então aqui estas comunidades locais.
1: Com este sistema, garante André Videira, reduz drasticamente o risco de acidentes com pessoas, evitando a emissão de 9 toneladas de CO2 para a atmosfera e criando dinâmica social e económica com as comunidades locais. André Videira não esconde o orgulho em pertencer a esta equipa agora distinguida e espera que o projeto venha a ser replicado por outras empresas do setor das energias renováveis.
0: Nós sabíamos que tinha potencial para ganhar, mas acima de tudo o que nós pretendíamos era também dar a conhecer esta ideia para que outras empresas pudessem aplicar o mesmo modelo. Somos produtores de energia, mas há sempre outras tarefas inerentes à operação dos parques que é necessário também executar. E a Nadar procura sempre introduzir melhorias nos processos que existem. E aqui foi um desses casos, e obviamente sinto enorme orgulho por toda a equipa que esteve envolvida neste projeto, porque ser reconhecido pela inovação é extremamente gratificante.
1: Ainda segundo André Videira, o projeto ajuda a prevenir riscos no futuro, sendo uma solução extremamente sustentável porque se executa com recursos naturais.
2: O mirandense André Videira integra a empresa vencedora do Prémio Inovação em Prevenção 2026 na área ambiental. O Distrito de Bragança lidera as candidaturas aprovadas no PEPAC, o Plano Estratégico da Política Agrícola Comum, com mais de 1.000 projetos e cerca de 73 milhões de euros já aprovados. Revelação feita pelo Ministro da Agricultura, José Manuel Fernandes, na sua recente passagem pela Festa da Cereja em Alfândega da Fé.
3: O Distrito de Bragança é campeão nacional no que diz respeito às candidaturas aprovadas e ao montante no âmbito PEPAC. São mais de 1.000 candidaturas aprovadas, mais de 73 milhões de euros que já estão aprovados. Para além disso, é preciso registar-se em 2025 os agricultores, naquilo que é o apoio anual, que se chama pedido único, receberam também mais de 131 milhões de euros. Montante nós temos aumentado, o rendimento do agricultor para nós é um objetivo, por isso aumentamos cerca de 20%. O rendimento ao agricultor. Falarmos da Alfândega da Fé, sozinho, por exemplo, teve 9 charcas aprovadas e nas candidaturas para jovens agricultores foram 25 candidaturas aqui aprovadas, para além de outras, por exemplo, o Água que Une tem mais de 500 milhões de euros de investimento em curso no âmbito da agricultura, da aprovação de um pacote de 26,9 milhões de euros para os empreendimentos hidroagrícolas da Alfândega da Fé.
2: O titular da pasta da Agricultura anunciou ainda medidas de apoio à redução dos custos de produção agrícola, incluindo apoios ao gasóleo agrícola e aos fertilizantes, admitindo também reforços por parte da União Europeia.
3: Bem, eu espero que à escala global os custos de produção comecem a diminuir, porque se causa um impacto brutal. Por isso nós fizemos um apoio de 10 cêntimos, não é muito, é o que podemos, 10 cêntimos, para o gasóleo agrícola, que já tinha também um desconto. Temos 20 milhões de euros agora para apoio aos fertilizantes e também relacionado com os custos do aumento de energia. Da União Europeia também vai vir um montante, que ainda não sabemos quanto é e será a adicionar, mas o importante era que a guerra acabasse e eu faço votos que acabe depressa, embora no mundo em que estamos a imprevisibilidade é a palavra mais previsível, infelizmente, neste momento.
2: Os investimentos no regadio e os apoios do setor agrícola também marcaram a visita de José Manuel Fernandes à Alfândega da Fé. A presença do Ministro da Agricultura foi aproveitada simbolicamente para o lançamento do concurso para o Bloco Norte do Vale da Vilariça, integrado na estratégia da expansão do regadio no concelho de Alfândega da Fé. O objetivo passa por duplicar a área regada até 2027, no investimento estimado entre 35 a 50 milhões de euros. O Presidente da Câmara Municipal de Alfândega da Fé destaca os projetos em curso na área do regadio.
4: Assim, nós temos vários projetos, várias candidaturas em execução. Uma delas é que lançamos agora a concurso, é o Bloco Norte do Vale da Vilariça, e com este projeto e com o de Vilachão, que hoje fizemos a assinatura do auto de consignação, e com todo o trabalho que fizemos nos últimos 15 anos, nós pretendemos, durante 2027, duplicar a área de regadio face a 2010.
2: Eduardo Tavares enumerou ainda o impacto dos investimentos no regadio para o território.
4: Fundamental a água com as alterações climáticas que nós vivemos e assistimos, termos água disponível para a

0: não só das nossas culturas tradicionais, que é o olival e o amendoal, para a fruticultura é ainda mais essencial. Estamos a falar de um fruto fresco, estamos a falar da manutenção de culturas em bom estado fisiológico também, a água é essencial, nós temos um clima quente e obviamente o regadio na nossa região é essencial, é fundamental para termos uma agricultura sustentável, moderna e apelativa também para atrair investimento e a fixação de jovens.
1: A visita do Ministro da Agricultura ficou marcada pela aposta no regadio e pelos apoios ao setor agrícola, num território onde a água continua a ser apontada como estratégica para o desenvolvimento. A Junta de Freguesia de Macedo Cavaleiros quer implementar um novo projeto na área da saúde, denominado Manter, Prevenir e Cuidar, que pretende apoiar sobretudo a população mais idosa na toma da medicação. A iniciativa deverá avançar no terreno a partir de setembro, como refere Rita Rodrigues, tesoureira da Junta de Freguesia de Macedo Cavaleiros.
2: A primeira intervenção deste projeto será iniciarmos através da preparação de medicação organizada. É conseguirmos dar e implementar aos nossos fregueses uma facilidade de poderem manter o seu cuidado de medicação organizada. Muitos dos nossos idosos, ou até mais novos, têm alguma dificuldade em manter aquilo que lhes é prescrito a nível medicamentoso. A nossa intenção é facilitar um pouco, vigiar mais esses nossos idosos, porque podem estar, muitas vezes, eles isolados, não terem acesso a pequenos cuidados de saúde, e a nossa intenção é alertar, tentar perceber quais são as necessidades e facilitar a toma da medicação de uma forma mais facilitadora.
1: As inscrições vão ser feitas através da Junta de Freguesia.
2: As inscrições serão feitas através da nossa Junta de Freguesia, online ou através do site, através das redes sociais. Poderão chegar a nós esse tipo de inscrições de várias formas. Depois há uma necessidade de termos de fazer uma ficha de prescrição, de perceber se são candidatos ao projeto ou não, e depois começarmos a implementar o projeto. A importância é, como digo, orientar e ajudar os fregueses a uma toma dos medicamentos de forma regular e ajudar nas várias áreas. Quando há alguma alteração, termos de ter aqui alguma vigia para com os candidatos ao projeto e a quem esteja já no projeto, para podermos manter e prevenir e também cuidar problemas futuros que possam aparecer. Este projeto inicia para já com a preparação de medicamentos e, idealmente, no futuro queremos tentar crescer para outro tipo de áreas e intervenções consoante as necessidades do projeto que se vão revelando.
1: O projeto Manter, Prevenir e Cuidar surge como uma resposta dirigida a pessoas que não têm retaguarda familiar e que necessitam de apoio no acompanhamento da medicação. O programa não terá limite de candidatos.

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4: 7 horas.

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12: 8 horas.
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0: Bom dia, 10 de junho de 2026, acontecimentos históricos. Em 1580, falecia em Lisboa Luís Vaz de Camões, autor da epopeia Os Lusíadas. A data da sua morte tornou-se o marco central do feriado nacional. Em 1880, nas comemorações do tricentenário da morte de Camões, a data consolida-se como o momento de união nacional, com grandes cortejos civis que levavam o poeta a símbolo máximo da pátria. Em 1929, a 10 de junho, foi oficialmente instituído como feriado nacional. Durante o Estado Novo, foi designado como o Dia da Raça e, após a Revolução dos Cravos de 74, a sua designação foi alterada para atual, Dia de Portugal, de Camões e das Comunidades Portuguesas. Agora aos destaques da imprensa. No Público, empréstimos garantidos pelo Estado na Covid quase todos pagos. Mais de 80% das garantias dadas pelo Estado em apoio a empresas durante a pandemia foram liquidadas nos últimos 4 anos. Nos Açores, sem falar das lajes, Seguro defende o reforço das relações com os norte-americanos. Ainda na primeira página do Público, Mundial, o calor joga no Mundial. Contra todas as equipas, Portugal será dos mais prejudicados. No JN, há uma droga nova todas as semanas e são cada vez mais perigosas. O relatório europeu alerta para o risco acrescido de intoxicações fatais. Só em Portugal foram registadas 66 mortes por overdose em 2024. Um pelotão de luxo de regresso à estrada é o Grande Prémio JN, também em destaque, e Martínez assume a missão de ganhar 8 jogos no Campeonato do Mundo. No Correio da Manhã, 112 salva criança de predador sexual. Menina faz chamada em código para não levantar suspeitas. Ainda no Correio da Manhã, Trump assobiado no final da NBA. E na primeira página ainda, último teste antes do sonho americano, hoje Portugal joga com a Nigéria. No Diário de Notícias, Câmara de Lisboa lança concursos para todos os 163 cargos dirigentes. Agora aos desportivos, no jornal A Bola, Benfica comunica troca de treinador à CMVM. Marco Silva tem acordo para 2 anos com possibilidade de um terceiro. Sheldrup resiste à renovação pelas Águias. No basquetebol, Porto vence na Luz e empata a final. Ainda na primeira página, último teste da seleção hoje com a Nigéria. No Record, razia na academia, Varandas quer resultados e muda a estrutura. 4 anos sem títulos motivam vassourada. Diretor Paulo Gomes deixa o cargo. Ainda na primeira página, a ideia é ganhar tudo, diz Martínez. E Marco entra, Mourinho sai, a sucessão é oficial no Benfica. Finalmente, no jogo, agora é real. Marco Silva oficializado com contrato até 2028 e mais uma de opção. Disse-lhe que tinha no Dragão um monstro na baliza. Guarda-redes Mateus esteve com Francesco Farioli no Ajax. Diogo Costa, o incontestável no Portugal-Nigéria também de hoje. São os destaques da imprensa desportiva. Por cá hoje o destaque vai para o Sport Clube Mirandela, completa 100 anos de vida.
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0: Papagaios de Papel ou Estrelas 2. Ainda sou do tempo em que quem queria pôr um papagaio de papel a voar tinha de as saber construir. Hoje em dia, até há livros que ensinam a construir estes papagaios, mas para os mais apressados, o melhor é ir a um bazar de brinquedos ou uma loja de supermercado e ainda a uma loja chinesa, e o problema será escolher o modelo, a cor, o feitio e os desenhos, que são feitos de madeira aparelhada e cortada para este fim. Deixou de ser uma arte artesanal, mas sim uma montagem seriada e imposta. Bem, mas como era no nosso tempo? Havia um período para nos dedicarmos à construção de estrelas, portanto depois de terminado o ano na escola. A primeira coisa que nos preocupava era começar a reunir pedaços de fio de algodão que recuperávamos dos embrulhos que chegavam a casa. Tinham de ser emendados uns aos outros com várias cores enrolados num novelo. Depois pesquisávamos o papel desses mesmos embrulhos e, se fosse papel craft, tanto melhor, pois era mais resistente e mais leve. Também servia uma folha de jornal que tinha o triplo do tamanho que tem atualmente, ou o papel de um saco de farinha ou de cimento. Depois era a busca de canas secas. Tinham de ser direitas, da mesma grossura. Quando demasiado grossas, eram cortadas em quatro partes para ficarem mais finas e espalmadas. Não usávamos madeira porque não havia nenhum carpinteiro que nos aturasse. Nesta altura do ano, começavam as festas e com elas o lançamento dos foguetes. Estas canas, a que chamávamos varelas, eram as melhores, pois eram direitinhas e estavam secas. Também naquele tempo, a parte do propulsor dos foguetes era feita com troços de cana e, desta forma, tínhamos de recolher a cola, comprar goma arábica, custava dinheiro, mas também sabíamos que esta podia ser arranjada nos pessegueiros ou damasqueiros. Assim, lá íamos dar uma volta para colher os bocados de resina. Era só preciso que fosse metida, depois esmagada num recipiente de vidro, com água quente, para que, amolecendo, formasse uma solução mais ou menos espessa. Quando isto não acontecia, servíamos-nos de farinha diluída em água e também dava o mesmo efeito, ainda que fosse mais pesada e menos eficaz. Depois era a distribuição de tarefas entre todos nós. Enquanto uns cortavam os pedaços de cordel alcatroados, outros recuperavam o saco de farinha para forrar o papagaio. O mais destro ia cortar as canas em segmentos, todos iguais, para construir o esqueleto do aparelho. E sem que as nossas mães dessem por tal, lá havia um que levava as facas que iam ser utilizadas no corte dos materiais, outro levava a tesoura para cortar o papel para o corpo do papagaio, como depois para cortar os laços para pôr na cauda do mesmo. E junto o material, aparecendo a cola ou a farinha, os fios e o cordel, era tempo de começar a construção propriamente dita. Eduardo Botelho.
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3: Nove horas.

0: Manobras à lupa a saber mais. Richard Wagner. A sólida contribuição de Richard Wagner para a ópera deu-lhe um lugar perto do cimo de qualquer lista dos homens mais influentes do século XIX. Mas mais importante é talvez a sua contribuição para a arte como um todo, concretizada no seu conceito de Gesamtkunstwerk, a ideia de uma obra de arte total que alia música, arte, movimento, teatro, poesia e filosofia. Várias gerações de pensadores, artistas e músicos seguiram Wagner e foram fortemente influenciadas pelo seu pensamento. Richard Wagner nasceu em Leipzig, onde frequentou a universidade. Foi depois para a corte da Saxónia, em Dresden, onde atingiu a maturidade e, em 1849, apoiou o movimento político revolucionário em consequência do que foi emitido um mandato para a sua captura. Wagner fugiu para Weimar com Franz Liszt, que o ajudou a conseguir uma amnistia. Nos anos seguintes, Wagner compôs o seu famoso Ciclo do Anel, constituído por 4 óperas. Wagner via-se como a encarnação do espírito da música alemã. Era socialista e, com Liszt, estruturou a ideia de música do futuro. Inspirou ainda conflitos nos seus ouvintes, como nenhum outro compositor antes dele. Algumas pessoas adoravam a sua música devido ao seu gênio revolucionário, mas odiavam o seu caráter execrável. Wagner morreu em Veneza, vítima de um ataque cardíaco. Em factos adicionais, dizer que Wagner era agressivamente antissemita. A sua obra O Judaísmo na Música, publicada em 1850, atacava os seus contemporâneos judeus. Até o próprio amigo Meyerbeer foi atacado por ele durante esse tempo.
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0: Bom dia, 10 de junho de 2026, acontecimentos históricos. Em 1580, falecia em Lisboa Luís Vaz de Camões, autor da epopeia Os Lusíadas. A data da sua morte tornou-se o marco central do feriado nacional. Em 1880, nas comemorações do tricentenário da morte de Camões, a data consolida-se como o momento de união nacional, com grandes cortejos civis que elevavam o poeta a símbolo máximo da pátria. Em 1929, a 10 de junho, foi oficialmente instituído como feriado nacional. Durante o Estado Novo foi designado como o Dia da Raça e, após a Revolução dos Escravos de 74, a sua designação foi alterada para atual, Dia de Portugal, de Camões e das Comunidades Portuguesas. Agora aos destaques da imprensa. No Público, empréstimos garantidos pelo Estado na Covid quase todos pagos. Mais de 80% das garantias dadas pelo Estado em apoio a empresas durante a pandemia foram liquidadas nos últimos 4 anos. Nos Açores, sem falar das lajes, Seguro defende o reforço das relações com os norte-americanos. Ainda na primeira página do Público, Mundial, o calor joga no Mundial. Contra todas as equipas, Portugal será dos mais prejudicados. No JN, há uma droga nova todas as semanas e são cada vez mais perigosas. O relatório europeu alerta para o risco acrescido de intoxicações fatais. Só em Portugal foram registadas 66 mortes por overdose em 2024. Um pelotão de luxo de regresso à estrada é o Grande Prémio JN, também em destaque, e Martínez assume a missão de ganhar 8 jogos no Campeonato do Mundo. No Correio da Manhã, 112 salva criança de predador sexual. Menina faz chamada em código para não levantar suspeitas. Ainda no Correio da Manhã, Trump assobiado no final da NBA. E, na primeira página ainda, último teste antes do sonho americano, hoje Portugal joga com a Nigéria. No Diário de Notícias, Câmara de Lisboa lança concursos para todos os 163 cargos dirigentes. Agora aos desportivos, no jornal A Bola, Benfica comunica troca de treinador à CMVM. Marco Silva tem acordo para 2 anos com possibilidade de 1 terceiro. Sheldrup resiste à renovação pelas Águias. No basquetebol, Porto vence na Luz e empata a final. Ainda na primeira página, último teste da seleção, hoje com a Nigéria. No Record, razia na Academia, Varandas quer resultados e muda a estrutura. 4 anos sem títulos motivam vassourada. Diretor Paulo Gomes deixa o cargo. Ainda na primeira página, a ideia é ganhar tudo, diz Martínez. E Marco entra, Mourinho sai, a sucessão é oficial no Benfica. Finalmente, no jogo, agora é Real. Marco Silva oficializado com o contrato até 2028 e mais uma de opção. Disse-lhe que tinha no Dragão um monstro na baliza, guarda-redes. Mateus esteve com Francesco Farioli no Ajax. Diogo Costa, o incontestável no Portugal-Nigéria também de hoje. São os destaques da imprensa desportiva. Por cá hoje o destaque vai para o Sport Clube Mirandela, completa 100 anos de vida.
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4: Onze horas.

0: Politicamente Falando, de regresso na Terra Canta FM, bem-vindos, como é habitual, 15 em 15 dias cá estamos os representantes das comissões políticas com assento na Assembleia Municipal de Mirandela. Começo pela apresentação dos elementos que hoje temos connosco, o painel está completo, ainda bem. António Gonçalo, do Iniciativa Liberal, bem-vindo. Fábio Carvalho, do PSD, bem-vindo também. Jorge Humberto, da CDU, bem-vindo. Filipa Cerqueira, do PS, bem-vinda. E Cecília Ferreira, do Chega. Portanto, são os elementos que hoje fazem parte do nosso painel e que têm dois temas. Enfim, temos aqui um tema que tem até uma linha, digamos assim, para além desse tema, para abordarmos. O primeiro deles tem a ver com um assunto que já, ao de leve, também abordamos no último programa, que tem a ver com a questão do vereador eleito pelo Chega, que assume funções a tempo inteiro no Executivo Socialista. Estamos a falar do vereador que agora é independente, convém dizer, portanto, está oficializado, já tínhamos dito na altura, depois houve a reunião de Câmara onde isso aconteceu, onde foi dado nota de que seria de facto o vereador, no entanto, só à posteriori é que souberam os pelouros que foram atribuídos. Mas em relação ainda à reunião onde foi dada a conhecer a proposta nesse sentido, apresentada pelo Executivo, liderado por Vítor Correia, tendo sido aprovado na reunião de Câmara com 3 votos contra dos vereadores da AD e 3 votos a favor do PS, valendo aqui o voto de qualidade do Presidente da Câmara, dado que Luís Saraiva se ausentou da sala no momento da votação. O Presidente do Município justifica a decisão de elevar para 3 o número de vereadores em regime de permanência a tempo inteiro, como um ato de gestão, estou a citar, para fazer face ao crescente volume de atribuições e competências do município e de passar a ter maior capacidade de acompanhamento político, melhorar a eficiência da gestão autárquica e garantir maior proximidade aos cidadãos. É a justificação avançada por Vítor Correia após essa reunião. António Gonçalo, Iniciativa Liberal, sobre esta matéria, ainda não tivemos sequer também declarações, porque no anterior programa não tivemos representante. Portanto, ainda sobre isto e também sobre as razões invocadas aqui pelo Presidente do Executivo, o que é que tem a dizer?
1: Em relação aos pelouros, é bom para
0: então
1: tirar,
0: mais à frente.
1: Tirar a sobrecarga ao Presidente. Mas em relação ao candidato, já era esperado, quando ele renunciou ao Partido Chega, já era esperado que ele fosse vir a ser convidado pelo Executivo atual.
0: Para ele já não foi surpresa, é isso?
1: Não foi surpresa, para ele já falávamos disso, foi logo quase uma certeza, eu ia falar, mas pronto, podia não ser, mas estava previsto.
0: As razões aqui invocadas, colhem ou não?
1: Não colhem, porque o PS aqui também transformou as linhas vermelhas que tinha em relação ao Chega, passou a cor-de-rosa, porque primeiro não aceitavam que fizessem coligações com o Chega, desde que o candidato rejeitou o partido Chega, já podia ser aceito. Pronto, ficasse uma coisa. Agora, em relação ao candidato, eu acho que foi muito bem jogado pelo candidato. Ele, se fosse sozinho, duvido que tivesse os votos que teve a candidata Luísa Torres e o candidato Travanca, mas com a fotografia do Ventura ao lado e com o apoio do... Se fosse independente não tinha hipótese, obviamente, mas com o apoio do Chega, que teve o apoio do partido para ele conseguir lá chegar, e a fotografia do Ventura também conta muito para o povo votar, ajudou, e ele aproveitou-se da situação, mandou o Chega embora e agora aproveita-se e fica com o pelouro. Pronto, foi uma atitude um bocado egoísta, não foi com o partido, mas foi muito pessoal dele. Agora, o candidato já tem vindo a votar nas propostas do PS ao longo dos tempos, isso também era outro sintoma em que se via que ele ia ser o vereador a tempo inteiro.
0: Mas ele também se pode colocar a pergunta, então, porquê, se ele estava a votar a favor? Porque
1: é que a necessidade, porque lhe foi prometido, de certeza. Ele, quando desistiu de ser do Chega, foi com essa condição, com certeza, que ele desistiu. Ele duvido que desistiria do Chega se não tivesse essa promessa de ficar de vereador a tempo inteiro.
0: Mas quanto a esta questão apresentada por Vítor Correia, que tem a ver com a gestão, e, no fundo, porque se calhar havia... Segundo o Presidente da Câmara, havia muitas funções atribuídas, muitos pelouros, teria que haver aqui alguma maior distribuição.
1: Em relação aos pelouros, são mais 30, eu não sei se podiam acoplar alguns, juntar, mas são vários pelouros e dá jeito que haja gente. E depois também, aliás, eu estou a ver aqui os pelouros que lhe foram entregues, eu até ainda dizia mais.
0: Já vamos falar à frente.
1: Já?
0: Pronto, mas em relação ainda a esta questão, estamos a falar de um presidente, mais 3 vereadores, que, diga-se, é bom da verdade, tem sido sempre assim. O Executivo tem, sempre, tem havido sempre quatro.
1: Quatro vereadores, e eu concordo que sejam quatro. Se Mirandela tem, pode-se pôr quatro vereadores em tempo inteiro.
0: Só não concorda é com quem foi atribuído.
1: Não, eu não discordo muito. Eu até lhe tiro o chapéu ao candidato Saraiva de ter feito isso, porque o Chega também é um partido que funciona um bocado assim. Aproveita-se do populismo e às vezes...
2: Ele é independente.
1: Está bem, mas eu estou a dizer que a escola é a mesma. Uma vez que o Chega também se aproveita um bocado do populismo e um bocado da iliteracia política das pessoas e do deitar abaixo para ganhar votos, ele aqui também se aproveita do Chega, conseguiu entrar para o sistema e agora já não precisa do Chega para nada. O Chega vai fazer o mesmo quando estiver no sistema, também já não vai ser tão revoltado.
0: Por isso é a posição então da IEL com António Gonçalo. PSD, Fábio Carvalho, como é que vê... Já tínhamos falado nisto, não é?
1: Exatamente.
0: Aqui a novidade não é bem novidade, também já tinha avançado com algumas razões, mas em comunicado agora foi de viva voz, que tem a ver com a tal gestão camarária e que havia eventualmente muito trabalho que sobrecarregava só pelos três vereadores, teria a necessidade de haver mais um. Pega para vocês ou não?
3: Eu, para mim, esse...
0: Quando digo pega, se é justificado.
3: Sim, isso é sequer um argumento. Para mim, isso não é sequer um argumento, porque se sempre tivesse tido cinco, como é que fariam agora? Iam buscar mais dois? A grande questão é essa. E isto, no fundo, é só ressalvar aquilo que também já disse no programa anterior, que é, no fundo, uma quebra com o eleitor. Os eleitores votaram no Partido Chega, não votaram em Luís Saraiva, votaram porque estavam contra o Executivo PS, que já liderava a Câmara, e, no fundo, os votos que foram contra o Executivo PS, neste momento, transformaram-se a favor do Executivo.
0: Só um parênteses aqui, por norma costuma dizer-se que nas autárquicas vota-se na pessoa e não no partido, e aqui.
3: É bom
0: contrário?
3: Eu acho não. Os factos corroboram precisamente isso. Eu acho que perante isto as pessoas também é bom que comecem a olhar mais para, não tanto se calhar para os partidos, mas sim para as capacidades das pessoas e para a própria personalidade e tudo mais, não é? Porque acho que isso é que é realmente importante. No fundo, a desvinculação ao Chega foi só um artifício jurídico, como também já disse no programa anterior, para, no fundo, se libertar das amarras do partido e poder correr para os braços do PS à vontade. Porque aquilo que ele viu foi que já dentro do partido já não colhia grande tração e foi dirigente durante largos anos e fez parte da estrutura durante muitos anos. E de um momento para o outro, como viu que já não tinha tração dentro do partido, a única salvação política que se vê agora foi-se correr para os braços do PS e associar-se.
0: Mas no vosso entendimento, por exemplo, na reunião de Câmara, alguns elementos da AD referiram que foram apanhados um bocadinho de surpresa porque foi anunciado primeiro na comunicação social, foi o argumento utilizado até pelos vereadores da AD, porque de facto foi anunciado em comunicado, que foi obviamente depois replicado nos órgãos de comunicação social antes de ir à reunião de Câmara e que eventualmente podia ter o tipo de atitude.
3: Claro, mais institucional.
0: Isto quer dizer também que se o PSD ou a AD algum elemento tivesse sido solicitado, também podia haver aqui ainda a possibilidade de haver essa abordagem.
3: Eu não vou fazer futurologia. Isso depois
0: mas
3: também...
0: Mas eu estou a colocar essa hipótese. Se eventualmente o convite, em vez de ter sido a Luís Saraiva, fosse o elemento da AD.
3: Eu acredito que não. Acredito que não, até porque durante a campanha as pessoas que se apresentaram pelas listas da AD assim mantiveram e fizeram campanha pela AD e ainda hoje, independentemente de terem sido eleitas ou não, continuam com os mesmos ideais e a defender exatamente as mesmas ideias. Independentemente, e refiro novamente, independentemente de serem eleitos ou não. A grande questão aqui é que a maioria da população do Conselho de Mirandela votou contra, no fundo, o Partido Socialista, e como o Partido Socialista viu que não consegue governar sem uma maioria absoluta, aquilo que fez foi usar dos artifícios que tinha ao seu dispor para ir buscar uma maioria absoluta na Secretaria.
0: Entretanto, os vereadores da AD, e só para concluirmos esta parte, também referiram que, ou melhor, os elementos do Executivo é que referiram que uma situação idêntica aconteceu na altura com José Silvano, tendo ido buscar o elemento independente eleito nas listas do PS, Henrique Pedro, já foi há uns anos, mas também aconteceu assim.
3: Exato, mas já era independente, não é? Na altura também, ele era independente e foi apoiado pelo Chega.
4: E também do CDS, não nos esquecemos desse pormenor, não é?
3: Sim, mas na altura ele era independente e foi apoiado.
4: CDS como?
0: Sim.
4: Então não houve uma lista em que foi o PSD, o Silvano foi buscar vários elementos do CDS? Ah, não?
0: Não.
4: Vocês têm memória curta?
0: Não.
4: Então quando foi o Maceira, não foi pelo CDS?
0: Não.
4: Não
0: está a ver bem a coisa.
4: Não, estou.
0: Não, a única vez em que houve a situação...
4: Não, desculpem lá.
0: A única vez em que houve a situação...
4: Eu falo da minha vez.
0: Ok, pronto. Estamos a falar de situações similar, idênticas, não é?
3: Idêntica não sei até que ponto, porque uma coisa foi uma pessoa que se apresentou como independente e um partido associou-se a essa candidatura, e não uma pessoa que se apresentou,
0: ou seja,
3: numa
0: já
3: candidatura...
0: Já era independente.
3: Exatamente, okay. Exatamente.
0: É essa a alteração.
3: Exatamente.
0: Então, Jorge Humberto, vamos a isso, sobre essa matéria.
4: Eu já começo por onde estava acabado.
0: Pronto,
4: é? Posso começar.
0: É que pode ser que esteja com falta de memória, então, mas não estou a perceber onde é que quer chegar com essa.
4: O Rui Magalhães... Quando foi deputado, quando foi...
0: Bem, não há a mesma coisa. Não, estamos a falar de executivos não, eleitos e depois vamos buscar um elemento.
4: Claro, mas
0: certo?
4: A
0: só houve duas
4: é
0: situações.
4: Pronto,
0: só houve duas situações. Essa situação foi quando os elementos se desfiliaram do CDS.
4: Obviamente que a situação não é idêntica, pronto, não é?
0: É diferente. É diferente.
4: Mas temos vários casos que a Miranda
0: dela disse. Sim, mas estamos a falar de situações idênticas.
4: Claro, claro,
0: houve
4: sim,
0: duas.
4: Houve duas.
0: Neste caso, até agora, é a segunda em que acontece. Não é?
4: Isso é das tais
0: segunda, não, a terceira. Logo no primeiro ano em que houve eleições.
4: Se quisermos ver por esse prisma, são duas. Ou três, não é? Mas se quisermos ver por aquilo que é a realidade.
0: Ok.
4: Essa
0: situação sempre aconteceu.
4: Exatamente, sim.
0: Mas pronto, agora em relação ao que aconteceu e às razões apresentadas. Colhem ou não?
1: O PSD e o CDS até acabaram juntos, por isso.
0: Sim. Mas, Jorge, a CDU acha que válidas estas razões apontadas por Vítor Correia para apresentar a proposta na reunião?
4: Eu não vou fazer esse tipo de análise de avaliação da personalidade e daquilo que esteja em causa.
0: Sim, também não é isso que estamos a fazer.
4: Obviamente que não colhem, não é? Não colhem. E não colhem porque, olhando para esta situação, vamos ver uma coisa. O Luís Araiva concorreu pelo Chega com um programa eleitoral e com uma base programática onde se destaca aquilo que o Chega sempre defendeu ao longo e de um programa político que defendeu ao longo desde a sua existência, não é? Portanto, que é um programa político onde se destaca o racismo, a xenofobia, a desinformação, a mentira, digamos, até eu até posso acrescentar o pró-fascismo, um partido de extrema-direita. Portanto, e que eu saiba, o Luís Araiva nunca se desvinculou, nem nunca fez qualquer menção deste programa político que o lançou para a política, não é? Portanto, aquilo que ele disse foi que se desvinculava do Chega porque foi maltratado pela Federação, ou porque não... Portanto, isso não vale nada, portanto, isso não tem qualquer tipo de razão de ser, não é? Portanto, ele nunca se vinculou daquilo que era o programa programático, político do Chega para o Conselho de Mirandela. Portanto, ele nunca se vinculou disso, nunca ouviu uma palavra sobre isso, até mesmo durante o seu período de nojo quando saiu do Chega. Portanto, ele nunca se desmarcou daquilo que é o pensamento político que o Chega tem. E nós não podemos passar uma esponja sobre isso, portanto. E aquilo que fica claro hoje, independentemente daquilo que possa dizer o Sr. Presidente da Câmara ou não, obviamente que esta assunção do Luís Araiva para a variação a nós deixa-nos uma preocupação, porque é exatamente naquilo que ele... Que ele eu vou mostrar os dois pontos, porque não vou falar separadamente sobre isto. Porque não quero...
0: São dois pluros?
4: Sim, não vou perder muito... Eu não quero... Eu não quero
0: mas,
4: estar...

0: a xenofobia e o racismo, não fica muito bem claro que posições culturais é que o Luís Saraiva vai ter, a não ser que não tenha nenhuma, ou então tem-as todas e portanto, não as menciona. E, obviamente, que depois de termos o executivo do Partido Socialista, em que muito se falava daquilo que era, digamos, a travagem do populismo do Chega, que não deixa de ser um partido populista, não é? E, obviamente, que o PS, assumindo esta função, fica perfeitamente ligado àquilo que será uma política com estas, também, ações programáticas de leitura política. Ou seja, o Partido Socialista tem na sua organização executiva um vereador que defende o xenofobismo, que defende o racismo, que defende a extrema-direita, ou seja, é um pró-fascista, e que nunca se significa, que eu saiba, nunca foi desvinculado do Chega. Portanto, eu não conheço qualquer tipo de outra forma de não classificar esta relação de mero oportunismo do executivo do Partido Socialista, oportunismo, exatamente na mesma linha de pensamento que veio do Luís Saraiva, e mais oportunismo ainda, e mais caricato e até preocupante, é de entregar estes pelouros onde temos a educação, onde temos a cultura, peço desculpa, a gestão de frotas, o património cultural e a gestão dos recursos culturais. Portanto, tem a ver com aquilo que é um plano cultural que Mirandela vai ter e que vai ter uma pessoa que provavelmente para a cultura, como nós sabemos que a extrema-direita olha de forma enviosada e obviamente com
1: uma questão. Uma coisa que ele não está ligado ao Chega, ela é independente. Independente, que agora é independente barra PS.
0: Não é independente.
1: Não é independente.
2: Barra PS. Agora vamos passar à Filipe.
0: Ele, se fosse independente, tinha-se completamente desmarcado.
1: Se Chega, ele nem sequer se tinha vendido ao PS.
0: Daquilo que é a linha programática e política do Chega.
3: Já percebemos isso.
0: Isso ele não o fez.
3: Filipe Acerqueira, o Partido Socialista, pronto, está aqui, obviamente, a defender a posição do Presidente de Câmara e do Executivo, obviamente, mas as razões que foram avançadas.
4: Pronto, eu primeiro gostaria de dizer que efetivamente não vou estar aqui a fazer as juízes de valor sobre a pessoa, acho que não vale a pena, então
3: é uma análise,
4: e já tem saído
3: o programa é sempre
4: aqui,
3: de análise política.
4: E vamos ser
3: objetivos
4: neste assunto, efetivamente. Estou a ver que também há aqui dois pesos e duas medidas, e cada um puxa a brasa à sardinha que mais lhe convém. E primeiro dizer que isto não é uma quebra com o eleitorado, é sim um compromisso com os mirandelenses. E é panagem, já que existem sempre quatro vereadores. Efetivamente, por alguma razão é, e não é só por cá, sempre foi assim, então vou fazer. É porque efetivamente há uma carga de trabalho e há um excesso de trabalho que foi tendo sido tendo...
3: Sim, surge essa pergunta, Filipe, desculpa. Porque não logo na altura?
4: Porque não logo na altura, efetivamente...
3: Depois das eleições, logo.
4: Tentou-se que o Executivo pudesse ir para a frente com os três vereadores do Partido Socialista, efetivamente. Portanto, aqui também se comprova que não há, efetivamente, promessas, porque se houvesse essa promessa, tinha sido logo feito o convite e não teria sido feito o convite só passado estes meses. Não faz sentido, não é? Portanto, tentou-se, efetivamente, ir para a frente só com os três vereadores. Mas, efetivamente, percebeu-se que a carga de trabalho era excessiva e mesmo para o Presidente, depois fica um bocado aquém as suas responsabilidades até de representação, e efetivamente havia aqui esta necessidade de aumentar para efetivamente os quatro vereadores. A escolha do vereador ser incumbida aqui no Luís Saraiva, primeiro também tem a ver muito, acho que também conhecemos a formação dele.
0: É um democrata, Luís Saraiva, um democrata.
4: Já me estava a esquecer dessa questão e de responder a isso. Eu não tenho que dizer que não sou racista para provar que eu não sou efetivamente racista. E, efetivamente, o Luís Saraiva teve esta ligação partidária, mas desfiliou-se. Acho que vivemos num país democrático, vivemos num país plural, que as pessoas podem se filiar e desfiliar. Portanto, ele nunca fez e que tenha conhecimento, e também corrija-me se eu estiver enganado, nenhum pronunciamento racista, xenófobo, fascista, o que seja. Portanto, não, eu não tenho que dizer que não sou racista.
0: Se eu me identifico com uma linha programática de um partido, vamos lá ver. Podias-me dizer assim,
4: por alguma razão,
0: Jorge Humberto, pá, como é que tu és comunista e és um neoliberal? Pá, isto não é fácil, não é? Como é que tu defendes uma certa determinada programação política.
4: Mas
0: e depois
4: é comunista.
0: E depois tens atitudes neoliberais e defendes o neoliberalismo.
2: Depende dos resultados das urnas.
0: Vamos lá ver, não vamos. Aquilo que eu disse, e acho que faz.

0: Faz todo o sentido. Eu sei que o Luís Saraiva se desvinculou do Chega. Mas desvinculou-se do Chega porque houve um problema interno. Eu não
1: Ei,
0: sei se houve ou
2: dirigente largos anos.
0: Não sei se
3: Isso
0: é ou se não houve.
3: vários anos.
0: Não sei se houve se é
3: Vários anos.
0: Desculpa.
3: Quantos anos?
0: Não sei se houve desculpa
2: Foi
0: ou não.
2: dirigente e
3: Quantos
2: esteve
3: anos?
2: dentro
0: Não
2: da
0: sei se houve
2: estrutura
0: desculpa
2: durante
0: ou não.
2: Bastante tempo.
0: Não sei se houve desculpa
3: um ano.
0: para se desvincular.
2: Já começaste.
0: Agora,
3: Claro.
0: ele não se desvinculou, e é isto que eu estou. É esta a minha avaliação política. Ele não se desvinculou
3: Então acha que um
0: daquilo que
3: comunicado
0: defendeu.
3: deveria fazer um
0: Daquilo, não, daquilo que
3: comunicado?
0: defendeu.
3: Mas como é que se desvincula? Faria um comunicado e dizer,
0: Tão
3: olha, não
0: simples.
3: sou racista, não
0: Não,
3: sou
0: não.
3: xenófobo.
0: Deixei de acreditar na linha programática política do Chega,
3: Desfiliando-se do
0: porque é um
3: partido.
0: partido que eu pensava que era democrático e não é democrático, que eu pensava que era perfeitamente. Convivia bem com a democracia e não.
4: Ah, mas então só
0: Xenófobo,
4: servia enquanto ele pagava, enquanto financiava a campanha, servia, não era
0: e usa a desinformação e a mentira, e eu não sou assim.
3: E desfiliar-se também não significa isso?
0: Não.
2: Não. As razões foram apontadas para a desfiliação.
3: As razões foram apontadas, algumas razões foram apontadas. Desfiliaste, tu
2: Deu as
3: primeiro.
2: quis.
3: Primeiro, deu as quis, não, naturalmente, tu também podes desfiliar.
4: Falta
3: tu
4: de
3: também
4: apoio
3: podes desfiliar.
4: Da
3: Tu podes desfiliar
4: partido,
3: e não tens de dar
4: isso para mim não é justificação.
2: Isso que estava em confronto com as ideias programáticas do partido. Ele só disse que estava em
3: Pronto,
2: confronto
3: estás,
2: com a
3: estás a levar
2: com a
3: esta porque te calhou
4: não,
3: bem,
4: com
3: não é?
4: A distrital
2: não,
4: e
2: com a
4: distrital,
2: exato.
3: Desvincular-se do Serviço Central. Desvincular-te é desvincular.
5: Já agora, aproveitando também esta onda da questão dos pelouros, e já vou a quem não falou sobre isso, mas falo
3: também
5: lá com o
3: Filipe.
5: Pronto, estamos a falar... Sim, ok, mas pronto. Estamos a falar de 5 pelouros, ok? A maioria de ligados, de facto, à cultura.
0: E que dão muito trabalho, esses pelouros.
5: Sim. Então é essa, ou seja,
0: trabalho,
5: se havia, de facto, esse trabalho, não fica aqui a ideia que com apenas 5, isso pouco ou nada vai...
3: Pronto, temos que ser sérios também a analisar, isto. A verdade é, e aquilo que eu estava a dizer, pronto, do porquê também da escolha de Luís Saraiva, todos sabemos também a formação de Luís Saraiva, todos sabemos o percurso profissional que ele teve. Tem,
4: Qual foi?
2: Que não tem
3: percurso,
2: nada a ver com os pelouros.
3: O percurso profissional...
4: Não tem nada a ver com cultura.
3: Se me deixarem terminar, depois vocês
5: terminar
3: têm todo o gosto,
5: okay.
3: Eu deixo-vos falar, eu tenho todo o gosto também de vos ouvir, portanto gostava também que me pudessem dar essa possibilidade. Tem a ver com gestão. E quando falamos aqui de vereador, também tem a ver muito com a gestão autárquica. E a verdade é que seja dita, é a primeira vez que o vereador Luís Saraiva tem o contacto com a vida diária do que é a gestão autárquica. Portanto, não lhe vamos também dar agora 10 pelouros e ele não consegue dar conta do recado. Obviamente, vamos dar agora 5.
2: Era candidato a presidente.
3: Que se deram, como toda a gente,
2: candidato
3: a presidente.
2: Todos.
3: O presidente não significa que tem que ter o maior número de
5: tem capacidade para qualquer tipo de pelouros.
2: Estes vereadores que lá entraram também não tinham experiência autárquica e também se deram
3: neste
2: caso ao longo do tempo.
3: Mas acho que não estamos a ser sérios nesta análise, obviamente. Que temos...
5: Também não é uma situação muito séria.
3: Se deixarem terminar o raciocínio, eu gostava.
5: Termina, Filipe.
3: Pronto, tem neste momento 5 pelouros, porque tem que ser dada essa possibilidade ele também se adaptar a esta realidade, a esta gestão autárquica. Naturalmente que isto também não é fixo. E naturalmente que foram dados agora 5 pelouros não quer dizer que daqui, quando ele estiver mais adaptado...
5: Uma reorganização, hein?
3: Haver uma reorganização. Como é óbvio. Quando temos 3 vereadores que já estão mais do que adaptados à realidade autárquica, é natural que eles tomem mais essa responsabilidade para ajudar o vereador que entra de novo. Mas isto é natural e temos que ser objetivos. E não temos que fazer aqui aproveitamento político disto. Quando isto não é uma escolha política. É uma escolha de gestão autárquica. É uma escolha administrativa. É uma escolha para o bem dos mirandelenses. Ponto final.
5: Cecília, só falta a Cecília falar sobre isto, e tem a ver com um elemento então que foi eleito pelo Chega, mas que já não é, que está agora como independente. Como é que vem então esta situação e as razões apontadas pelo Executivo para esta decisão?
4: Assim, as razões assim, são óbvias, não é? Eles querem a maioria para controlarem o sistema. Isso é até, eu acredito, que seja vantajoso para o Executivo. Agora, o Luís Saraiva foi eleito pelo Partido Chega, foi com o eleitorado do Partido Chega, acho que faltou a palavra ao eleitorado que o elegeu e que o colocou na situação em que ele está neste momento. Devia ter, pelo menos, a responsabilidade de o respeitar os votos que lhe foram atribuídos. E ele tirou disto um aproveitamento político para benefício próprio. Acabou por aceitar um convite que ele sabia que havia uma linha vermelha entre o PS e o Chega, Ele não aceitou essa
5: linha vermelha. Isso
0: era vossa. Era do Chega, era... não era do PS, era vossa.
4: Era nossa.
0: Vocês tinham uma linha vermelha contra o PS. Sim. Ah, ok, está bem.
4: Nós tínhamos uma linha vermelha.
2: Era mútua.
4: Acredito que seja mútua. Acredito que sim. Mas havia uma linha vermelha em que desde o início foi colocada.
0: Eu não quero interrompê-la, mas não vou perder a oportunidade.
4: Sim.
0: De quando concluir, eu fazer um rap àquilo que acabou de dizer. Não, eu não vou interromper.
5: Posso fazer
0: a palavra?
4: Pronto. Eu fico a aguardar. Quando lhe foi colocado em cima da mesa que havia a linha vermelha, claro que ele não concordou com isso e ele acaba por mencionar uns problemas internos. O problema foi ele não concordar com as diretivas que vieram. E as diretivas foi a nível nacional. Não foi propriamente feita só para Luís Saraiva. Foi a nível nacional.
5: Foi a posteriori, ou seja, depois dos resultados...
4: Logo a seguir às eleições. Logo, a nível nacional, veio logo essa diretiva interna. Não havia acordos com o PS. Estes serão os motivos deles, mas acho que há que respeitar as ordens superiores. Foi por aí que ele não acatou e preferiu se desfiliar, porque, e ao contrário do que diz a Filipa, eu acredito que havia um pré-acordo inicial. Acredito e tenho quase...
3: Se houvesse, não tinha sido logo, tinha, não, já se esperava esse tempo.
4: A meio da campanha.
0: Então Chega estava convicto.
4: Ele mudou o comportamento a meio da campanha.
0: Então eu teve a percepção...
3: Já sabíamos que ele ia ser eleito.
4: Não, mas podia haver ali uma possibilidade de...
3: Possibilidade a todos os partidos. Então um acordo foi feito com todos.
4: Mas acredito que havia ali uma palavra. Eu tenho... Fico aqui com a pulga atrás da orelha em relação a isso.
5: Mas já havia sinais antes das eleições de que podia haver
4: havia
5: a desfiliação sinais. Do próprio Luís Saraiva ou não? Tendo em conta que havia então esse
4: mal-estar.
5: Não,
4: assim, não, eu nunca imaginei que ele ia tão longe, sou sincero. Sempre pensei que ele ia ser fiel ao eleitorado que o acompanhou e até à equipa que o acompanhou, que ia ser fiel e ia cumprir, de facto, alguma coisa que, pronto, não sabíamos que votação é que iria ter, mas independentemente do que viesse, ele iria cumprir o programa que se estava a defender. Claro que quando ele se desfiliou foi uma grande surpresa para todos. Eu sou pela comunicação social, como já o tinha dito aqui. O próprio partido sou pela comunicação social também. Ele nem sequer teve a amabilidade de conversar connosco e nos dizer o que pretendia fazer. Por isso acho que por aí ele não pode, não é essa a razão, é uma desculpa. Agora, em relação aos pelouros atribuídos, que eu posso dizer, eu acho que foi uma maneira de colocar algo, né, para...
2: Os mínimos olímpicos.
4: Os mínimos, lá está. Uns quesitos mínimos para lhe atribuir qualquer coisa. Okay. Só para justificar...
3: Como se fosse menos importante os pelouros que estão, que dão muito trabalho.
4: Mas neste caso eu acho que foi um bocadinho para justificar...
5: Pronto, mas sobre os pelouros ainda falou
1: em relação, aos pelouros, não é pela necessidade de ter que meter um vereador para resolver o problema dos pelouros. Uma pessoa sozinha, se eu preciso, se tiver bem assessorada, até dava conta dos pelouros todos. E, não era
4: por aí. Esse, tem bons técnicos
5: nesta área.
4: Está a dizer que esse
5: é o problema do município?
1: O problema do município, os vereadores, acho que não estão bem assessorados. Durante estes últimos 8 anos não foram bem assessorados. Aliás, eu acredito que agora o Saraiva até acho que vai ser bem assessorado, se não estou em dúvida, informaram que a assessora ia ser...
5: Agora tem duas secretárias. Vai ter duas
3: secretárias.
5: O gabinete de apoio à variação. São duas secretárias.
1: Uma Patrícia Bernardo e...
5: Daniel Remontes.
1: Exatamente. Podem ser muito boas assessoras, até podiam dar mais pelouros. Para mim, pessoalmente, até lhe podiam dar o pelouro das obras, que para fazer melhor
4: com a atual detentora
1: do pelouro não era preciso muito. Agora, a desculpa dos pelouros que sobrecarga isso não é desculpa, mas é
3: uma... Não é uma desculpa, é a realidade.
1: Não é os pelouros, não é a realidade.
3: É porque não tem noção do trabalho efetivo dos pelouros.
4: Não, aqui não.
1: Existe muito trabalho.
5: Deixa-me também falar, Fábio, sobre os pelouros que
2: eu
5: não falou.
2: Eu acho piada esta conversa de haver mais trabalho, é um ato de gestão, e no fundo dão-lhe 5 pelouros, em que as competências foram municipais.
3: Não, mas Fábio, desafio-te, vai lá tu e ficas com 10 pelouros.
2: Deixa-me só acabar, por favor.
1: Tem que ser eleito.
2: No fundo,
3: justificam
2: como um ato de gestão para mascarar o arranjo político. É a justificação, perguntei eu, porque é assim, justificam como se fosse um...
3: Qual é a justificação? Não compreendo. Não consigo,
2: eu não sei. A justificação que eu vejo aqui é para obterem a maioria absoluta e para não terem problemas a passarem os diplomas. É a única justificação que eu vejo. Porque depois deixa-me só acabar. Deixa-me só acabar, que vocês já falaram sobre este assunto.
0: Eu também vou falar sobre isso.
2: Falam que será por causa do governo atribuir mais mais competências às câmaras municipais, mas dentro destas áreas eu não vejo que competências é que o Governo atribuiu. Manutenção de edifícios, armazém, gestão de frota, biblioteca, património cultural e gestão de recursos culturais. Eu acho muito bem que uma pessoa esteja direcionada para isto, mas agora darem um cargo de vereador, com ordenado de vereador, despesas de representação, encargos sociais, tudo isto para manterem uma maioria absoluta que os próprios eleitores não lhe deram nas urnas, isto é mascarar as coisas e falam em atos de gestão. Se fosse um ato de gestão, podiam criar uma própria equipa com os técnicos da Câmara Municipal e atribuir-lhe este certo tipo de plouros. E mais, a reorganização eu vejo em que há um super vereador que tem 13 pelouros, temos o Presidente de Câmara que tem 11, mas um vereador que é o super vereador que tem 13 pelouros e, no fundo, a outra vereadora restam-lhe 8 e vão tirar pelouros da alçada do Presidente da Câmara Municipal para atribuir um novo cargo para quê?
6: Para
2: ganharem a maioria absoluta. A maioria absoluta. Não é teoria, é a realidade. Isto é a realidade, é oportunismo político. E o pior do que isso é que há um custo financeiro enorme em relação a isto. Mas isso é normal, Agora que seja legítimo, que não venham mascarar isso com um ato de gestão. Porque aqui não há ato de gestão nenhum, não há reorganização nenhuma.
3: Agora, os 5 pelouros até o final.
2: Não há, isto não é um discurso de
1: gestão. Também está nesse caminho. Também já vai nesse caminho.
2: E o Jorge até podia entrar também por aqui, porque é poupar dinheiro ao Estado, não é? Que era o ideal.
3: Se lá um vereador, então.
2: E isto, no fundo, é só para justificar um ordenado a tempo inteiro do novo. Eu acho uma falta de responsabilidade, mas por parte do PS, em que, em vez de tentarem construir pontos com a oposição, não, compram a oposição entregando-lhe um gabinete e entregando-lhe um ordenado. Através disso,
3: Mas em que momento é que tem havido esses chumbos nas reuniões de Câmara, que há necessidade?
2: Pois vem o PDM. A grande questão é essa.
5: Só para fecharmos este ponto,
1: a seguir às autárquicas, a quantidade de eleitos do Chega que passaram, deixaram de ser do Chega e passaram a ser de outros partidos.
4: Mas porquê?
1: Mas isto vem
4: pelo mesmo motivo do Luís Saraiva. Que o partido financia campanhas.
1: Eu quando digo que passaram para outros partidos, obviamente. Independente nestas questões, tenho muitas reservas. Mas pronto, passaram independentes ao serviço de outras formações políticas com outros conteúdos programáticos. E foram vários eleitos do Chega que aconteceu ao longo deste país.
4: É a mesma situação.
1: E isto fica claro, e demonstra aqui mais uma vez aquilo que nós estamos dito.
4: Eu não sei
1: qual era a filiação política do Luís Saraiva antes de ser do Chega. Não sei.
4: Achei que
1: a grande maioria dos eleitos do Chega a nível nacional vieram do PSD, do CDS e de outros partidos.
4: Eu nunca vi nenhum.
1: De direita.
4: O primeiro partido que me filiei foi no Chega.
2: E até de esquerda, se calhar, não é?
1: Não estou a dizer que foi você.
2: Estou a dar um exemplo. Facilmente.
1: O vosso próprio líder, o André Ventura, era militante do PSD.
4: Isso mesmo.
1: Portanto, e isto fica claro.
4: E o líder parlamentar vinha do CDS.
1: E fica claro que quando as questões põem-se desta maneira, aqui, e eu peço desculpa dizer isto, o que está em cima da mesa é o alto interesse pessoal e não o alto interesse das populações.
4: Mas o problema é que as pessoas vêm atrás disso.
1: Isto é que é o grande problema.
4: Mas isso já é de cada um.
1: Mas não é transversal. Não.
4: Vem de cada um.
1: Não, vem exatamente das pessoas que, não é, que vêm dessas,
5: okay,
1: dessas áreas políticas.
5: Fechamos este tema, avançamos para o segundo. Revisão do PDM. O Executivo da Câmara aprovou também na mesma reunião em que houve esta deliberação a proposta de segunda revisão do PDM, o tal Plano Diretor Municipal, e a respectiva avaliação ambiental estratégica que vai agora ser submetida à discussão e aprovação na próxima Assembleia, que é sexta-feira, dia 12. Trata-se do principal instrumento de gestão territorial que vai estar em vigor pelo menos durante 10 anos e que define a estratégia de desenvolvimento e o modelo de organização espacial do município. Este tem sido um processo de facto longo, já foi diversas vezes à Assembleia Municipal, uma comissão de acompanhamento, houve até na altura, por alguns elementos, muita contestação, a propósito da área urbanizável que seria mais reduzida. Chegou-se agora à conclusão que é de 7% essa redução, quando inicialmente foi dito na própria reunião de Câmara que era 2%. Na altura a AD tinha o sentido de voto de abstenção, mas quando viu que era 7% passou para voto contra, portanto, mas já vamos falar sobre isso. Mas em relação ao PDM, a IEL, como é que vê esta situação, António Gonçalo? Tendo em conta que estamos a falar de um documento extremamente importante e que já há algum tempo que andamos aqui em debate, já houve inclusive várias sessões públicas, já houve discussão pública e agora, pronto, surge esta nota que haverá uma redução de cerca de 7%, depois também de ouvidas as tais 28 entidades externas, não é?
1: Esses 7% depois havia zonas que poderiam ser urbanizáveis, não eram urbanizadas,
5: sim.
1: E não sei na percentagem se essas zonas urbanizáveis, que eram bastantes, estão incluídas na percentagem, porque foi uma grande área de espaços possivelmente urbanizadas.
5: Estamos a falar aqui do que foi dito pela própria elemento que fez parte da equipa. Agora, pronto, tecnicamente, não vou abordar essa situação.
1: De facto, o PDM é uma oportunidade para o desenvolvimento. E este PDM, acho eu que é uma má estratégia para o desenvolvimento territorial aqui do concelho. Eu acho que vai estagnar o crescimento a médio e longo prazo, vai promover o despovoamento no meio rural do concelho, uma vez que estão muito fechados, não deixam alargar, pelo motivo de não ter que servir as pessoas com água, saneamento, telecomunicações, eletricidade, etc., arrumamento, experimentação e essas coisas todas que é preciso, com esse argumento não deixam alargar as aldeias, estão a estrangulá-las e ficam mais... E as zonas antigas não são muito atrativas e complicadas em algumas situações para se construírem.
5: Mas isto não vem também da própria legislação, que está um bocadinho mais apertada nesse sentido agora?
1: Não, a legislação, o PDM, é para que o desenvolvimento territorial não seja descontrolado, ou seja, tenha um equilíbrio. Só que aqui nem nós estamos a sofrer com despovoamento, com falta de pessoas nas aldeias, pessoas que teriam ficado se estas situações do PDM soubessem um bocadinho de sacrifício da Câmara Municipal para sustentar as aldeias, principalmente. Mas em Miranda ela também cortaram. Eu não queria estar aqui a falar de pontos muito específicos, técnico. Vamos ter tempo, mas, por exemplo, temos aqui uma situação aqui já ao lado, aqui na Garrafeira, aquelas casas velhas que estão a seguir, que está a seguir logo, foi logo cortada a meio, metade da casa já não pode ser construída, não sei quem são os donos, está lá para a cabeça, mas a pessoa comprar não vai poder construir ali, que aquilo passou a ser zona turística. E aquelas casas que estão em ruínas ao pé da Figueira também não pode construir, não sei se foi algum imigrante que foi trabalhar para o estrangeiro a ganhar dinheiro.
5: Então, está a falar apenas num dos exemplos que podem ser
1: vários. Vou falar um exemplo, mas existem exemplos em Abambres, em Balgobinhas, em vários sítios, mas se está aqui perto, aproveitei, não vou falar de todos. E não houve um cuidado, nem houve um cuidado para as pessoas, porque se alguém governa para as pessoas, tem que ser as autarquias, são as que estão mais próximas. E aqui não houve, apesar de haver discussões, muitas pessoas também não souberam.
5: Discussão pública, sim.
1: A discussão pública, nem todos os pedidos foram atendidos também, porque o facto é que houve pessoas que investiram em terrenos.
5: Mais de 120, não é?
1: Ainda foram
5: também
1: feitas.
5: Não, de facto, não se sabe se foram atendidas.
1: Que havia terrenos que tinham água, luz, saneamento, pavimento e estavam a ser cortados. Isso era ridículo. Podia ter havido mais cuidado. E houve pessoas que investiram em terrenos, em casas, e agora o seu investimento, simplesmente por serem que as coisas acho que são feitas um bocado em cima do joelho, porque aqui nós temos um dilema também no Partido Liberal, que ainda não decidimos o voto, porque há aqui um problema que para aprovar o PDM, por causa que há fundos do PRR que estão pendentes da aprovação do PDM. Por isso é que há que analisar essa parte, não podemos perder. Mas a nossa imagem do PDM... Então,
6: essa é a desculpa que vocês têm?
1: Não, nós não temos essa desculpa. Não, não temos essa desculpa.
5: Está a referir que ainda não tem
1: sentido. Estou a falar que ainda não, eu não tenho, portanto... eu não tenho o sentido do voto, porque não tenho estado nas... Bem, eu apareci aqui. Mas o sentido do voto há de ser decidido. Agora também não sei qual é que é, não vou estar... Eu votava não. Mas temos que decidir por todos e lá chegaremos a uma conclusão. E este PDM também acho que bloqueia um bocado os investimentos privados, porque nós não temos assim grandes infraestruturas e estruturas de desenvolvimento para grandes investimentos, e aqui este PDM também vai bloquear um bocado os investimentos do... os investimentos privados e até mesmo públicos, porque estão a prever uma zona industrial, além na zona
5: do aeródromo, sim.
1: Do aeródromo, aquela zona industrial a mim é uma coisa parecida com uma vez o Silvano fez também um complexo desportivo ou ir para o caixão ali onde está agora o continente para daqui a 50 anos ou 100. Aquela zona industrial vai ser assim uma ideia porque a Câmara de Mirandela não consegue dar pressão às casas todas de água, não consegue ter o saneamento em condições e já estão a pensar em alargar quase até aos passos a cidade. Por isso, não vejo, acho que isso é um bocado utópico, que não vão conseguir fazer isso.
5: Portanto, concluindo, acha que o PDM está demasiado complicado e vai ser difícil?
1: É um PDM que não é ambicioso, não é? Okay. PDM que nos dê um crescimento ao Conselho que merecíamos e que nós queremos. E por isso o Conselho é um Conselho que até os privados têm muita vontade
5: de investir
1: e estão a ser muito estrangulados. E o PDM é mais uma ajuda.
5: Muito bem. Fábio Carvalho, o PSD sobre esta matéria, já tivemos aqui o voto contra na reunião de Câmara. Não se sabe ainda qual será o sentido na sua totalidade na Assembleia Municipal, mas como é que o Fábio, o PSD, vê esta questão?
2: Eu associo-me aqui um bocado aqui ao colega da Iniciativa Liberal, porque no fundo um bom PDM deve ajudar a criar emprego, habitação e fixar a população. E no fundo este PDM não se vê onde é que isso está refletido, tal como os vereadores da AD prestaram declarações, isto é, passa-se de um urbanismo de expansão para um urbanismo de contenção. E está-se a conter o quê? Está-se a conter quem? O desenvolvimento? A grande questão é esta. A questão não é saber quem é que tem razão politicamente ou não, mas sim se o Conselho vai ficar mais bem preparado para o futuro ou não, se daqui a 10 anos este PDM vai estar atual ou se ainda continua a ter uma miragem e ter visões para o futuro, mas o futuro é sempre no futuro, não é um futuro daqui a 5 anos, daqui a 10, daqui a 20, não. É programar-se e logo se vê quando é que se vai fazer. E, no fundo, se um jovem de 25 anos agora olhar para o PDM e o que é que ele vai tirar dali, qual é que é a vantagem concreta que lhe traz um novo PDM vir viver para Mirandela, vir trabalhar ou construir aqui o seu futuro. E depois também é a grande questão. Houve muitas pessoas que andaram a pagar contribuições autárquicas ao longo destes anos todos e agora vêm os seus terrenos serem classificados como não urbanizáveis e, no fundo, não vão poder fazer nada deles. E quais é as consequências que vamos tirar daqui?
0: Também não é bem assim.
2: A maior parte é o que vai acontecer. E a grande questão disto é que o documento é muito extenso, é técnico e no fundo, pouco estratégico. Não demonstra um sentido, um desígnio. É um bocado tapar os buracos, mas, no fundo, Não se vê onde, não se vê quais, não se vê nada disso.
1: A parte do ambiente e da floresta e dessas
2: vamos
1: coisas.
2: Ver,
1: é muito
2: vamos ver,
1: no,
2: vamos
1: PDM,
2: ver. Pois.
1: Que essa parte está,
2: vamos
1: está
2: ver até que ponto.
1: Garantida.
2: Vamos ver até que ponto. A grande questão é aí. Eu espero bem que sim, mas vamos ver até que ponto. É que o problema não é a falta de terreno. O problema é fixar pessoas e fixar emprego. Esse é que tem que ser o principal desígnio da Câmara Municipal, porque esse é o nosso grande
0: mas
2: problema.
0: Isso não é o PDM faz.
2: Desculpa. Mas ajuda
0: em quê?
2: Em captar investimento privado, em fixar. Sim, em fixar empresas, claro que ajuda. Em onde? Aonde?
0: Assim, como?
2: Como? Então, se os terrenos estiverem preparados e se tiverem infraestruturas, os terrenos onde as empresas seja rentável construir.
0: Mas quem é que faz esse investimento?
2: Quem é que faz esse investimento? Sim. Qual?
0: Os investimentos dos terrenos para as empresas se instalarem. Quem é que faz o investimento?
2: Para comprar os terrenos? A empresa que se vai
0: não,
2: instalar.
0: Não, quem faz o investimento para fazer...
2: Para construir a fábrica? A empresa que se vai instalar.
0: Não, não é para construir a fábrica. Quem é que faz investimentos nos terrenos, nas infraestruturas, para depois as empresas poderem instalar? Quem é que faz?
1: A Câmara Municipal. E
4: exige.
1: Mas por acaso acho que já vamos à frente. Eu tenho muitas situações que existem muitos...
0: Esse pessoas, é que está o problema.
1: As pessoas assumem que não exigem à Câmara Municipal as infraestruturas para poderem conseguir. E a Câmara Municipal, às vezes, era fácil e barato pôr essas estruturas e dar seguimento a outras...
0: Mas isso é que é o problema.
2: E não faz. Mas seja aqui na cidade, seja depois no resto das freguesias. O que é que ganha Valsalgueiro? O que é que ganha a Torre? O que é que ganha a Vamos? Não ganham nada.
5: E o que é que perspectiva? Poderemos ter aqui o PDM passar ou não passar na Assembleia?
2: É assim,
5: já estamos a vaticinar.
2: Exatamente. E os deputados municipais são livres de expressar a sua opinião, não é?
1: Seja e a opinião depois... dos presidentes de junta, nos partidos, é mais ou menos.
2: Sim, e até dos próprios presidentes de junta, que já...
5: Principalmente aqueles onde haverá uma redução, não é?
2: Exatamente.
5: Perceber qual será o sentido de voto.
2: É que, no fundo, é o oposto daquilo que a região precisa. Nós estamos a perder a população. E vamos responder aqui com contenção. Mas contenção para quê? Para nada.
4: Os jovens continuarem assim.
5: Então, Roberto, relativamente a esta matéria...
2: Tem que haver ambição.
5: Relativamente a esta situação do PDM, que tem havido também já muitos assuntos sobre isso, já houve até aqui algumas discussões também aqui neste programa, e a proposta da Comissão de Acompanhamento, algumas reticências que havia na altura.
0: Sim,
5: e agora?
0: E
5: o que está aqui em cima da mesa?
0: E agora está em cima da mesa a discussão política do documento, não é? teve o tempo da auscultação pública.
5: Agora há aprovação ou não.
0: Claro. É que os partidos, obviamente, não se podem manifestar na auscultação pública, nem na discussão pública deste documento. Os partidos políticos têm que se manifestar, é agora, na Assembleia Municipal, que é aí que os partidos têm que manifestar aquilo que é o pensamento do que é este PDM. Eu não vou fazer comentários àquilo que vai ser a discussão do PDM, porque eu próprio ainda estou a estudá-lo para a Assembleia Municipal da Assembleia. Mas o que fica aqui claro são duas questões que eu quero, digamos, chamar a atenção para que não se confunda uma coisa com a outra. Este documento teve 154, digamos assim, 154 ou 155... 158, digamos, contestações, digamos assim, podemos pôr assim o nome, pelos municípios de Mirandela. E, basicamente, sobre aquilo que é, diz diretamente a vida com essas pessoas. E foi falado aqui, este PDM realmente tem uma redução na ordem dos 7% naquilo que é o material urbanizável, mas esse material urbanizável não está representado, pelo menos daquilo que eu ainda tenho conhecimento, não estará representado no tecido urbano de Mirandela. Será mais na parte urbana das aldeias, ou seja, a expansão que poderá haver nas aldeias ficará diminuída com este PDM. E obviamente que este PDM não é isento daquilo que é uma ação política do governo português também. Não vamos tirar daí lações, porque é a responsabilidade do PDM. E era aqui que eu queria desmistificar a discussão.
2: Exato, para não pormos... virar o bico ao prego.
0: Não é pôr o bico ao prego, é o que é verdade. O que é verdade. Não estamos a falar em imposições, que foram postas pelo governo e pelas CCDRs. Portanto, não vamos... E na sequência,
2: e as câmaras podem bater o pé e podem mostrar
0: podem
2: aquilo que...
0: Podem bater o pé até uma determinada altura e depois outra.
2: Mas nós não vimos também, nenhum bater
0: também,
2: de pé.
0: O decisor político, que é o governo, obviamente que faz um trabalho à partida de forma a que limite também...
2: Assegurar os interesses nacionais. E para isso
0: também,
2: é que estão as câmaras, para assegurar os interesses locais.
0: Limite também, e é aqui que eu quero chegar, para não pormos aqui sempre a mesma tónica, limita também aquilo que é o poder das autarquias. Como? De uma forma muito simples. As autarquias, no anterior PDM, eram obrigadas a fazer aquilo que é o investimento nas infraestruturas quando estamos a falar em loteamentos na cidade. E, obviamente, nós sabemos que a autarquia, muitas vezes, não desenvolve planos de urbanização, urbanizáveis, porque não tem fundos económicos para os fazer, que é o investimento no saneamento básico. Não vale a pena estarmos a tapar o sol com a peneira. No saneamento básico, na água pública,
2: já
0: e, obviamente, na eletrificação. Na eletrificação.
2: Na eletrificação. Falta arrancarem.
0: Na eletrificação. E, obviamente, que aqueles grandes investimentos que haviam em termos de urbanização ficavam sempre a custo dos proprietários. Para quê? Para poderem andar mais depressa com o poder da urbanização. Isto, obviamente, que implicava o quê? O aumento dos custos da casa. Aquilo que nos preocupa à primeira vista, e eu não vou me alongar mais sobre este assunto, irei ter a oportunidade de falar na Assembleia Municipal, aquilo que me preocupa é que este PDM, feito à medida daquilo que é a intervenção política do Governo, obviamente com o apoio da CCDR, as tais CCDRs, que os partidos de direita tanto aplaudem porque serve de ninho aos Job for the Boys, e estão contra a regionalização. Mas vamos ver até que ponto é que o custo financeiro, e ao bocado aqui estava preocupado com o valor do vereador, vejam o custo financeiro que já está a ter as CCDRs para o horário público.
2: Mas isso vai ser outra discussão.
0: Aquilo para terminar, aquilo que me preocupa é que limitando, e é por isso que eu quero perceber se isto é feito de forma intencional ou não, é que eu limitando aquilo que poderá ser a expansão em algumas aldeias, principalmente aquelas que estão na cintura da cidade de Mirandela, não irá limitar e aumentar a especulação nos terrenos em Mirandela. E isto é que é preocupante. Obviamente que a Iniciativa Liberal deverá estar muito contente com este PDM, porque exatamente favorece o expansionismo daquilo que poderá ser, a especulação imobiliária e o aumento exacerbado, criarmos uma bolha especulativa
2: e haver procura.
0: Serão os terrenos de Mirandela.
5: Filipe, a procura.
1: Filipe,
5: deixa eu falar a Filipe agora sobre este assunto.
3: Obrigada, que eu também ouvi toda a gente até agora. Relativamente ao PDM, é importante perceber que isto não é um documento partidário, é sim uma obrigação legal e é um documento estratégico. E a verdade é que esta revisão não resulta de uma vontade unicamente arbitrária à Câmara. Não é? Há outras entidades aqui também envolvidas neste processo. Claro que gostávamos de ter a maioria ou a maior margem de decisão local, mas efetivamente é que isso não existe. O PDM tem que cumprir regras que são nacionais, parceiras de entidades competentes, e aqui foram mais de 20, foram 28, salvo erro, entidades que tiveram neste processo. E a verdade é que isto, e como dizia o Jorge Humberto, e bem, há uma lógica aqui que é nacional, e esta lógica nacional, e como o Fábio também dizia, que se passa de uma expansão, de uma lógica de expansão para uma lógica de consolidação, é uma lógica...
2: Contenção.
3: Nacional. É uma lógica nacional. Não, é só, não acontece só em Mirandela, acontece por todo o país. E o objetivo desta lógica, não é?
2: Mirandela.
3: É evitar perímetros urbanizáveis excessivos, sem infraestruturas, sem procura efetiva, e que cria depois esta realidade. Há uma coisa que é certa. Houve auscultação pública, houve mais de 150 participações, foi das mais participadas a nível nacional, foram ouvidas as freguesias, houve esclarecimento técnico, houve esse período de discussão, mas há uma coisa que eu acho que nos devia preocupar a todos nós. O município foi incansável a tentar atingir toda a gente e obviamente não se pode sobrepor a estas 28 entidades, que há questões técnicas, há questões legais, por muito que o município queira chegar com um lápis e um mapa e traçar e delinear o mapa como queira, não pode. E a verdade é que também há uma questão legal muito importante aqui a ter em conta, que é, até 31 de junho, este PDM tem que estar em Diário da República. Se ele não for aprovado, o PDM, a CDR irá suspender o PDM até que haja uma nova aprovação. Essa suspensão pode demorar meses, pode demorar anos. E estamos a fazer essa discussão. Não se lembram-se agora. Esta discussão não é de agora.
2: Em 19.
3: Esta discussão não é de agora.
2: Em 26.
3: Lá está. Iniciou aí.
2: Ficamos mais em águas de bacalhau enchendo tempo porque convinha. Porque agora em cima do joelho já tem essa pressão, não é?
3: Em cima do joelho, quando houve esta auscultação, houve esta participação.
2: Daqui a dois meses tem que estar despachado.
3: Houve essa possibilidade. E tem que haver também responsabilidade. Não é agora.
2: Claro que foi.
3: Esta
2: a consulta pública é um trâmite normal. Faz parte do procedimento. Vocês não ouviram porque quiseram. Ouviram porque foram obrigados.
3: Não obrigados.
2: Claro que é. Faz parte do procedimento a consulta pública.
3: Não é obrigados. Houve mais do que... Houve várias consultas públicas. Houve, como eu disse, houve mais de 150 participações. Foi das mais participadas a nível nacional. Ou foi escutado. Há trâmite, discussão. Claro que sim. Isto não é uma decisão da Câmara, não sei se percebes, não sei se sabes. Há mais de entidades, há 28 entidades que estão, e entidades que são muito mais competentes do que qualquer um de nós que está aqui sentado nesta mesa a discutir
2: claramente
3: isto. E eu acho que estamos aqui a pôr em causa uma divergência de 7%, e estamos aqui a pôr em causa os restantes 93%, que podem ficar suspensos durante meses e anos. Portanto, tem que haver também aqui uma responsabilidade.
1: Os 93% estão construídos, não estão livres.
3: Não, o PDM fica suspenso. Não pode haver.
1: Fica suspenso. Existe o antigo.
2: A ameaça
3: fica suspenso. Não, fica suspenso.
1: Mas vale o antigo.
3: Fica suspenso até nova aprovação.
2: Para criar a ameaça. Para obrigar os partidos a passar.
3: Mas criar a ameaça. Se não for aprovado, fica suspenso. Não, fica suspenso até haver uma nova aprovação. E essa aprovação fica suspenso até haver nova aprovação.
1: Passado 180 dias, se não for aprovado, fica o antigo.
3: Para fechar. Existe. Fica suspenso.
2: E andou-se aqui a discutir para nada. Não?
3: A questão central aqui não é discutir apenas... A questão aqui central não é apenas discutir estes 7% de redução. A questão central é também sabermos e queremos um conselho com o PDM que seja aprovado, atualizado e operacional, para que haja efetivamente esse investimento que tu falas, para que haja efetivamente a construção desses processos urbanísticos e que não haja prejuízos para a família. Portanto, é preciso ter responsabilidade e perceber que, se não for aprovado, é por 7% que se vai prejudicar os outros 93%.
5: Cecília, para terminarmos este ponto, a Chega, como é que vê este processo de PDM?
4: É assim, eu vejo este processo, com alguma preocupação, porque vejo que isto não estamos em desenvolvimento, estamos em estagnação. E a ideia era, de facto, que o território, não é, desenvolvesse de maneira que fixassem jovens, que se criassem melhores acessos, melhor habitação, que de facto houvesse um desenvolvimento sustentável. E o que se vê é que com este PDM, mesmo que seja uma redução de 7%, urbanizável, assim, isto ainda é um valor considerável e isto pode travar aqui um bocadinho o desenvolvimento daqui do concelho e, de facto, de algumas aldeias. E nós não estamos mais, para, lá está, para perder. E perder o quê? Nós estamos constantemente a perder população, a perder jovens. Estamos constantemente suspenso. No negativo. Nunca é no positivo. Estamos sempre no negativo. E acho que chegamos a uma altura que a gente quer estar é no positivo. E estar aqui com uma redução de 7%, acho que é pouco ambicioso, que deviam, de facto, trabalhar um bocadinho melhor este processo.
3: Não é uma questão de ambição, são...
4: Bom, acho que isto é uma discussão não é muito vantajoso. Para... Eu não acho vantajoso.
5: Vai ter
4: não é...
5: seguimento
4: eu não
5: considero
4: vantagem.
3: Técnicas legais. Exigências técnicas ilegais.
2: Há uma desvantagem muito grande. Há uma desvantagem muito grande. Para cima das pessoas e pronto. E está resolvido.
4: Mas consegue ver vantagem. Eu não consigo. Se mais
2: ser lembrado isso antes.
3: Vejo a desvantagem, que é se ficar suspenso estes 93%.
2: Eu também, mas podiam ter até lembrado disso antes.
5: Deixemos então a discussão o resto da discussão política.
2: Desde o início.
5: Deixem agora essa discussão. Essa discussão agora para a Assembleia Municipal é na sexta-feira e depois perceberemos o que é que vai acontecer. Para terminarmos, mais e menos tem, tem que ser rápido, António Gonçalo.
1: Certo. Mais. Para o azeite Fio Aroma de Tordo na Chama, que ganha a medalha de prata no concurso internacional em Londres, onde é que estavam grandes marcas de azeites internacionais. Isto bom. Para o mal, há notícia que o salário mínimo está-se a aproximar cada vez mais do salário médio e acho que isso nos afasta a nós dos países desenvolvidos. Aliás, acho que também vai aumentar a imigração dos jovens porque os salários estão cada vez mais diferenciados dos países ricos do Norte da Europa.
5: Fábio, mais e menos.
7: Eu para o mais também trouxe o azeite de Fio Aroma de Torre Dona Chama, mas também trouxe o azeite de Valbompitês. Exatamente, que ambos ganharam uma medalha de prata. Trouxe os 100 anos do Sport Clube de Mirandela e trouxe a congratulação a Manuela Gândara, que foi expor a Lisboa um Santo António em que havia apenas 32 colecionadores a nível nacional e que expôs lá no Museu de Lisboa. Como menos, trago o facto da Piscina da Maravilha ainda estar encerrada, que já vieram temperaturas bastante altas e já houve anos anteriores, há largos anos, é verdade, mas já houve anos anteriores em que a piscina já abriu por esta altura. Trouxe o facto de chegarmos mais um verão e o Parque do Ribeiras continuar dotado ao completo abandono e o facto dos percursos pedestres, que sofreram consequências com as intempéries, ainda continuarem fechados depois de tanto tempo para serem requalificados.
5: Jorge Humberto, mais ou menos?
8: Olha, eu não tenho nem mais nem menos, tenho aqui que fazer uma declaração de intenção. Neste sábado o PCP organizou uma conferência, podemos chamar-lhe assim, da ferrovia sobre ao serviço das populações, que isto tem a ver com a questão do plano de mobilidade do TUA, em que tivemos aqui a participação do deputado do PCP na Estação das Artes, na Estação de Mirandela, ao qual o PCP dirigiu convites à participação de várias entidades com importância e com relevância e com direto interesse naquilo que é o plano de mobilidade do TUA, e eu passo a mencionar só algumas, foram várias, mas aquelas que me deixaram, de certa maneira, eu não vou dizer triste nem revoltado, mas com alguma insatisfação. Foi convidada a Associação Comercial e Industrial de Mirandela, foram convidados a Câmara Municipal de Mirandela, foram convidados os presidentes de junta, desde a Abrunhada até Mirandela, incluindo também o Presidente da Junta de Mirandela, várias outras entidades com relevância local e não só. E fica claro hoje que aquilo que era, digamos, as promessas do poder político na altura, quer o PSD, quer o Partido Socialista, quer a Iniciativa Liberal e quer o Chega, porque fazem agora a atual, não podem dizer que não fazem parte da vida política nacional, e que para eles a representatividade e aquilo que será, digamos, a escusa de participarem nestes momentos para fazermos uma força local para que volte a ter, tenhamos o comboio, seja ele de forma turística, mas fundamentalmente que seja aquele que faz falta às populações no plano de mobilidade do TUA, como contrapartida pela construção da barragem, o desinteresse que mostraram por esta iniciativa, fica claro do interesse que estas forças de Mirandela lutam pelo aquilo que realmente interessa a Mirandela.
2: E não me convidou, se não tinha ido, Jorge.
4: Pois, também não recebi o convite.
2: Eu tinha ido.
3: Vou aproveitar então este momento, também dar aqui se calhar um mais e falar aqui, dar uma menção honrosa ao Clube de Ténis de Mirandela, que organizou mais um torneio, mas falar mais do que este torneio e dos resultados excelentes que eles também... do Clube de Ténis de Mirandela.
5: Ah, ok.
3: E falar mais também, para além dos resultados que têm vindo a ter, falar, apesar de ser um clube recente, tem dado bastante dinamismo, não só à parte desportiva, como também aqui à cidade, portanto não posso deixar de dar esta menção honrosa ao Clube de Ténis de Mirandela.
5: Filha Cília Ferreira.
4: Pronto, eu trago então aqui o que, a cerimónia da celebração das pastas que decorreu neste domingo, com cerca de 200 alunos que foram finalistas, queimaram as suas fitas, trouxeram as suas famílias e amigos à nossa cidade, criaram um dia festivo e memórias futuras. Deixo os parabéns aos recém-formados. Não podia deixar de mencionar que eventos deste nível trazem alguns movimentos à cidade e à restauração, por isso acredito que são todos bem-vindos. No menos, trago o mesmo tema, mas com algo que eu notei durante as cerimónias, em que eu, por acaso, estive presente a convite de uma menina que foi finalista. Vi a falta de organização do evento. A associação não gerou aquilo da melhor forma possível. Estava um calor excessivo, ao ponto das pessoas estarem quase a passar mal. Deveriam-se ter tido uma melhor organização para o evento. Foi um evento que tinha muita gente, poucas sombras, apesar daquela zona estar cheia de árvores, mas com a quantidade de gente. Houve atrasos durante a missa, atrasos do início das cerimónias, as pessoas ali ao sol. Pronto, deixo este ponto negativo para este evento que...
8: Não faltava a cerveja, não?
4: Faltou água, mas faltou água. Cerveja, acredito
8: estou
4: que não.
8: Brincar,
4: não, tô,
8: brincar,
4: não sei, não, não bebi, mas a água faltou porque...
1: À beira do rio, faltar água.
4: Né? Faltou água, é verdade.
5: Ok, com esse lamento terminamos também o programa de hoje. Voltamos daqui a 15 dias. Até lá e obrigado.
4: Obrigado, boa noite.
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10: Papagaios de papel ou estrelas 2. Ainda sou do tempo em que quem queria pôr um papagaio de papel a voar tinha de as saber construir. Hoje em dia, até há livros que ensinam a construir estes papagaios, mas para os mais apressados, o melhor é ir a um bazar de brinquedos ou uma loja de supermercado e ainda a uma loja chinesa, e o problema será escolher o modelo, a cor, o feitio e os desenhos, que são feitos de madeira aparelhada e cortada para esse fim. Deixou de ser uma arte artesanal, mas sim uma montagem seriada e imposta. Bem, mas como era no nosso tempo? Havia um período para nos dedicarmos à construção de estrelas, portanto depois de terminado o ano na escola. A primeira coisa que nos preocupava era começar a reunir pedaços de fio de algodão que recuperávamos dos embrulhos que chegavam a casa. Tinham de ser emendados uns aos outros com várias cores enrolados num novelo. Depois pesquisávamos o papel desses mesmos embrulhos e se fosse papel craft, tanto melhor, pois era mais resistente e mais leve. Também servia uma folha de jornal que tinha o triplo do tamanho que tem atualmente, ou o papel de um saco de farinha ou de cimento. Depois era a busca de canas secas. Tinham de ser direitas, da mesma grossura. Quando demasiado grossas, eram cortadas em quatro partes para ficarem mais finas e espalmadas. Não usávamos madeira porque não havia nenhum carpinteiro que nos aturasse. Nesta altura do ano começavam as festas e com elas o lançamento dos foguetes. Estas canas, a que chamávamos varelas, eram as melhores, pois eram direitinhas e estavam secas. Também naquele tempo a parte do propulsor dos foguetes era feita com troços de cana e desta forma tínhamos de recolher a cola, comprar goma arábica, custava dinheiro. Mas também sabíamos que esta podia ser arranjada nos pessegueiros ou damasqueiros. Assim lá íamos dar uma volta para colher os bocados de resina. Era só preciso que fosse metida, depois esmagada num recipiente de vidro, com água quente para que, amolecendo, formasse uma solução mais ou menos espessa. Quando isto não acontecia, servíamos-nos de farinha diluída em água e também dava o mesmo efeito, ainda que fosse mais pesada e menos eficaz. Depois era a distribuição de tarefas entre todos nós, enquanto uns cortavam os pedaços de cordel alcatroados, outros recuperavam o saco de farinha para forrar o papagaio. O mais destro ia cortar as canas em segmentos, todos iguais, para construir o esqueleto do aparelho. E sem que as nossas mães dessem por tal, lá havia um que levava as facas que iam ser utilizadas no corte dos materiais, outro levava a tesoura para cortar o papel para o corpo do papagaio, como depois para cortar os laços para pôr na cauda do mesmo. E junto o material, aparecendo a cola ou a farinha, os fios e o cordel, era tempo de começar a construção propriamente dita. Eduardo Botelho.
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0: Um projeto do Instituto Politécnico de Bragança pretende colocar ao dispor dos agricultores a inteligência artificial na gestão das pragas do olival. Colocar a inteligência artificial ao serviço dos agricultores na gestão das pragas do olival, otimizando recursos e de uma forma mais eficaz. É este o propósito do projeto AgriPest Forge, que está a ser desenvolvido há cerca de 4 meses e que tem como um dos parceiros o Instituto Politécnico de Bragança. Foi recentemente apresentado em Mirandela às associações de agricultores e Paula Batista, do IPB, explica o que é afinal este AgriPest Forge.
1: O que nós pretendemos é utilizar imagens de armadilhas para monitorizar pragas no olival, de armadilhas manuais que já estão disponíveis no mercado, e a partir dessas armadilhas nós adquirimos imagens das pragas que são capturadas por essas armadilhas e basicamente o que fazemos é tentar, a partir destas imagens reais, criar imagens por inteligência artificial, de forma a originar imagens artificiais que permitam depois otimizar algoritmos para identificar pragas em situações reais. Portanto, digamos, é uma ferramenta que basicamente o que estamos a fazer em linguagem simples é criar imagens artificiais com base nas reais que contêm as pragas para depois treinar algoritmos para identificar as pragas em situações reais de campo.
0: Paula Batista não tem dúvidas que esta nova ferramenta de IA vai facilitar o trabalho das associações de agricultores e dos próprios olivicultores, revelando que a intenção do projeto é que em 2029 já sejam desenvolvidas armadilhas robóticas que façam a captura das pragas e enviem informação aos agricultores através de uma aplicação, fornecendo indicações de como devem atuar.
1: O que estamos aqui a desenvolver são ferramentas que vão depois facilitar muito o trabalho dos agricultores e das associações que na atualidade fazem uma monitorização destas pragas de forma manual, através de instalação de armadilhas cromotrópicas ou outras, que obrigam o agricultor ou então as associações a ir aos locais a contar o número de insetos capturados por estas armadilhas e, portanto, tudo isso tem custos associados. E daqui o que estamos a fazer é criar uma ferramenta que possa facilitar este arte de trabalho e também economizar muito dinheiro nas deslocações, em recursos humanos, não é? A ideia aqui é posteriormente desenvolver armadilhas robóticas que fazem a captura destas pragas, conseguem identificá-las automaticamente e depois enviarem esta informação ao agricultor através de uma aplicação, por exemplo, telemóvel, que vai dar informação ao agricultor da abundância de praga e sugestões de modo de atuação.
0: Para além dos agricultores, Paula Batista considera que esta nova ferramenta de inteligência artificial pode ser importante para os próprios decisores políticos.
1: Daqui a 3 anos já tínhamos resultados já físicos que possam ser utilizados depois, sobretudo pelos agricultores, não é que isto tenha interesse sobretudo para agricultores, mas obviamente também para associações e também para decisores políticos, não é? Porque se quiserem, vamos imaginar, se quiserem, e hoje em dia eu sei que isso já está, e os decisores políticos têm muito interesse em utilizar muito este tipo de ferramentas de inteligência artificial, não só para economizar recursos, mas também recursos humanos, e poderia, por exemplo, isto poderá ter interesse para os decisores políticos para monitorizar, por exemplo, pragas a nível nacional, com uma rede distribuída a nível nacional, obviamente terá que ser bem delineada, de forma a dar esta informação, por exemplo, às direções regionais, as próprias direções regionais poderiam utilizar este tipo de ferramentas para depois poder emitir os seus avisos aos agricultores de uma forma mais prática e mais economicista.
0: O projeto AgriPest Forge é financiado pela Fundação para a Ciência e Tecnologia, tem como parceiros o IPB e a Associação Fraunhofer, uma organização alemã de pesquisa que tem uma delegação em Portugal. A Organização Regional de Vila Real do PCP considera que a Ecovia do Corgo, recentemente anunciada pela Autarquia de Vila Real, não pode servir para apagar a necessidade de reativação da linha do Corgo. Cláudio Leite, do PCP de Vila Real, refere que o anúncio das obras da Ecovia do Corgo, utilizando o canal da antiga linha do Corgo entre Vila Real e Peso da Régua, não deve ser impeditivo de se debater a reativação da linha de comboio.
2: A ecovia pode ter interesse do ponto de vista turístico, ambiental ou de lazer, mas de facto não responde aos problemas criados pelo encerramento da linha ferroviária, nem substitui uma infraestrutura de transporte público ao serviço das populações e da economia regional. O anúncio da ecovia, particularmente no canal, antigo canal da linha do Corgo, é como se fosse mais um brego no caixão da linha. Isto acontece particularmente no momento em que a ferrovia, o combate às assimetrias territoriais, voltam a estar presentes no debate público. E entendemos que não se deve encerrar definitivamente a perspectiva da recuperação da linha do Corgo. De certa forma, o problema não é a existência de uma ecovia, assim no abstrato, o problema é utilizar o antigo canal ferroviário e tratar isso e isso ser quase como um encerramento definitivo da discussão sobre o futuro da linha do Corgo.
0: Cláudio Leite considera que os autarcas da região deveriam estar envolvidos na luta coletiva pelo regresso do comboio, sendo um meio de transporte público essencial para trabalhadores, estudantes, utentes de serviços públicos e também para a atividade económica do território.
2: Nós consideramos que continua por responder às questões principais, que é a mobilidade da população e a necessidade de uma linha, de uma ligação ferroviária para a região. E é essa a questão central que nós colocamos. Aliás, nós entendemos que as autarquias da região deveriam estar entre os principais defensores da recuperação da linha do Corgo, tendo em conta a importância que a ferrovia tem. Ou seja, nós vamos intervir em todos os níveis que seja possível, intervir institucionalmente. E também, se necessário, divulgar junto da população e perceber o que é que se pode fazer na luta coletiva aqui na região.
0: O PCP de Vila Real lembra que, ao longo dos anos, tem intervido de forma consistente na defesa da Ferrovia Nacional e da recuperação das linhas encerradas, denunciando o desinvestimento na rede ferroviária e as suas consequências para as populações, para a economia regional e para a coesão territorial. A Nadara Services Portugal, empresa internacional do setor das energias renováveis, cujo responsável do Departamento de Gestão de Ativos em Portugal é o mirandelense André Videira, foi recentemente distinguida com o Prémio Inovação em Prevenção 2026, na categoria Ambiente, promovido pela AGES Seguros, uma iniciativa que reconhece projetos empresariais que promovem a redução de riscos, a sustentabilidade, a segurança e o bem-estar dos colaboradores. O projeto vencedor é um sistema de monitorização tecnológica e gestão adaptativa da vegetação que combina análise por satélite com pastoreio controlado, contribuindo assim para a prevenção de incêndios rurais, a redução das emissões e uma gestão mais eficiente do território. Fernando Sérgio.
3: Centrado na transformação do modelo de gestão da vegetação em contexto do risco de incêndio, a Nadara Services Portugal pretendeu introduzir inovação, dado que, tradicionalmente, esta gestão era assegurada através de diversos levantamentos presenciais e intervenções de maquinaria pesada e era um modelo maioritariamente reativo. Em 2024, avançou com um projeto de monitorização tecnológica e gestão adaptativa da vegetação do Parque Eólico dos Candeeiros, na Serra, com o mesmo nome, no Conselho de Rio Maior, em parceria com uma cooperativa local, aqui explicado por André Videira, natural de Mirandela, que atualmente exerce funções como responsável pelo Departamento da Gestão de Ativos em Portugal.
4: Nós iniciamos a implementação de uma abordagem integrada, que combina a monitorização geoespacial por satélites, ou seja, a recolha aqui de imagens de satélites relacionadas com o crescimento ou com a atividade do crescimento da vegetação, criando depois aqui também alguns modelos preditivos e a execução depois das faixas na rede secundária, feita aqui com uma base natural, ou seja, com um pastoreio controlado. Se foi possível, também tendo em conta que nas proximidades havia aqui um parceiro, uma cooperativa, que se chama Cooperativa Terra Chã, eles conseguiram aumentar, digamos que aqui, o número de animais e de forma controlada conseguimos com que os animais fossem limpando aqui a vegetação. O conjunto destas duas tentes permitiu converter o que era um processo reativo num sistema mais estruturado, também preventivo e sustentável, com benefícios também claros ao nível do ambiente, operacional e também social, envolvendo então aqui estas comunidades locais.
3: Com este sistema, garante André Videira, reduz-se drasticamente o risco de acidentes com pessoas, evitando a emissão de 9 toneladas de CO2 para a atmosfera. André Videira não esconde o orgulho em pertencer a esta equipa, agora distinguida, e espera que o projeto venha a ser replicado por outras empresas do setor das energias renováveis.
4: Nós sabíamos que tinha potencial para ganhar, mas acima de tudo o que nós pretendíamos era também dar a conhecer esta ideia para que outras empresas pudessem aplicar o mesmo modelo. Somos produtores de energia, mas há sempre outras tarefas inerentes à operação dos parques que é necessário também executar. E a Nadara procura sempre introduzir melhorias nos processos que existem. E aqui

0: integra a empresa vencedora do Prémio Inovação em Prevenção 2026 na área ambiental. O Centro Cultural de Vinhais vai receber nos dias 26 e 27 deste mês a 6ª Bienal Jorge Lima Barreto, uma iniciativa que homenageia o legado do músico, ensaísta e pensador vinhaense. Este ano a organização aposta na diversificação da programação e quer atrair novos públicos, como avança o vice-presidente da Câmara de Vinhais, Artur Marques.
1: Trazer mais gente é o nosso propósito, porque ao trazermos, conseguirmos captar mais gente, temos também a perpetuar a memória do Jorge perante vários públicos mais diversificados. Mostrar também o trabalho que ele fez a pessoas que não o conhecem. Portanto, esse será o propósito de alargar a Bienal também a públicos mais diversificados, que não eram aqueles que costumavam vir. Portanto, vamos abrir, vamos ver como resulta, esperemos que seja um sucesso.
0: A comunidade local terá um papel mais ativo nesta edição. Entre as iniciativas previstas está a participação de IPSS que colaboraram na criação de trabalhos.
1: IPSS, exatamente pelo cariz do trabalho, dos trabalhos manuais, estes trabalhos em crochê que vão estar expostos até por cima do piano do Jorge. Portanto, fazer uma semelhança com o que fez uma famosa artista, Joana Vasconcelos. Portanto, um paralelismo que Joana, que trabalhou com o Jorge Lima Barreto numa das performances dessas. Portanto, é isso que nós queremos. Queremos envolver a comunidade, queremos que o legado do Jorge seja perpetuado e que seja divulgado e que seja conhecido.
0: Também a programação musical desta edição reflete a intenção de ampliar horizontes. O professor de música Romeu Beato explicou que a Bienal mantém a ligação ao espírito criativo de Jorge Lima Barreto. Entre os destaques do cartaz está o grupo Expresso Transatlântico, que encerra o evento no dia 27 de junho.
2: Importa perceber, primeiramente, o que era o conceito musical de Lima Barreto, que assentava essencialmente na improvisação livre, no atonalismo, portanto, na música não estruturada, que é um nicho musical bastante restrito, e entendemos nós que o conceito de improvisação pode ser alargado a outros estilos, e nesse sentido optámos por integrar e adicionar novos projetos, novos tipos de sons, novos tipos de sonoridades. Por exemplo, o Expresso Transatlântico, que é um projeto já bastante conhecido, que assenta também na música tradicional, mas, como dizia Lima Barreto, a música não vive no museu, não deve viver no museu nem num compartimento estanque, deve evoluir.
0: A maior parte das atividades terá de acesso gratuito, estando sujeitos a bilhete apenas os dois concertos programados para o evento. O ingresso terá um custo simbólico de 5 euros. O espólio de Jorge Lima Barreto continua igualmente em destaque no Centro Cultural de Vinhais, onde existe uma exposição permanente dedicada ao artista. 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
3: Arraial, são passarinhos a voar e os sinos a tocar. Há festa no arraial, que a alma do povo cede e lembra constantemente que esta terra é Portugal, que é alegria em qualquer lugar, sinfonia em qualquer lar. São os seus gestos domingueiros e os seus sorrisos brejeiros, todos com ar folial, que ensinam versos ligeiros e entoam os cachoreiros a cantar uma canção.
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1: 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Agenda Cultural de Mirandela. O Sport Clube de Mirandela celebra já esta quarta-feira, 10 de junho, o seu centenário, com um dia dedicado à história, às conquistas e às pessoas que marcam o percurso do clube ao longo de 100 anos. As comemorações decorrem no Estádio de São Sebastião e incluem momentos de homenagem a sócios, atletas e dirigentes já falecidos, bem como a entrega de faixas de campeão e um almoço convívio que reunirá a família alvinegra. Ao longo do dia vão realizar-se vários jogos dos diferentes escalões do clube num programa que pretende celebrar o passado, o presente e o futuro de uma das instituições desportivas mais emblemáticas do concelho. As comemorações acontecem então esta quarta-feira, 10 de junho, no Estádio de São Sebastião. Abordar o Douro enquanto entidade física, social, cultural e espiritual tem vindo a ser o desígnio de autores, pensadores e artistas que eternizam um quadro referencial tão único quanto exuberante. É o ponto de partida para a exposição Caminho Mão Ferro, de Sobral Centeno. Uma exposição patente na Estação das Artes, exclusivamente dedicados à paisagem do Douro e à presença, algo nostálgica do comboio, na definição de um quadro formal e conceptual que Sobral Centeno, autor, verte em plena sintonia com uma vivência vital e recorrente desta região. A exposição está patente na Estação das Artes, pode ser vista de segunda a sexta-feira entre as 9 e as 18, sábado e domingo entre as 11 e as 17. E é tudo nesta edição de Passos do Conselho, um conselho de Mirandela. Programa de conteúdos da responsabilidade do município de Mirandela.
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4: Uma hora.

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1: Manobras à lupa a saber mais. Richard Wagner. A sólida contribuição de Richard Wagner para a ópera deu-lhe um lugar perto do cimo de qualquer lista dos homens mais influentes do século XIX. Mas mais importante é talvez a sua contribuição para a arte como um todo, concretizada no seu conceito de Gesamtkunstwerk, a ideia de uma obra de arte total que alia música, arte, movimento, teatro, poesia e filosofia. Várias gerações de pensadores, artistas e músicos seguiram Wagner e foram fortemente influenciadas pelo seu pensamento. Richard Wagner nasceu em Leipzig, onde frequentou a universidade. Foi depois para a corte da Saxónia, em Dresden, onde atingiu a maturidade e, em 1849, apoiou o movimento político revolucionário em consequência do que foi emitido um mandato para a sua captura. Wagner fugiu para Weimar com Franz Liszt, que o ajudou a conseguir uma amnistia. Nos anos seguintes, Wagner compôs o seu famoso Ciclo do Anel, constituído por 4 óperas. Wagner via-se como a encarnação do espírito da música alemã. Era socialista e, com Liszt, estruturou a ideia de música do futuro. Inspirou ainda conflitos nos seus ouvintes, como nenhum outro compositor antes dele. Algumas pessoas adoravam a sua música devido ao seu gênio revolucionário, mas odiavam o seu caráter execrável. Wagner morreu em Veneza, vítima de um ataque cardíaco. Em factos adicionais, dizer que Wagner era agressivamente antissemita. A sua obra O Judaísmo na Música, publicada em 1850, atacava os seus contemporâneos judeus. Até o próprio amigo Meyerbeer foi atacado por ele durante esse tempo.
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0: 2 horas.
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4: 4 horas.
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0: Papagaios de Papel ou Estrelas 2. Ainda sou do tempo em que quem queria pôr um papagaio de papel a voar tinha de as saber construir. Hoje em dia, até há livros que ensinam a construir estes papagaios, mas para os mais apressados, o melhor é ir a um bazar de brinquedos ou uma loja de supermercado e ainda a uma loja chinesa, e o problema será escolher o modelo, a cor, o feitio e os desenhos, que são feitos de madeira aparelhada e cortada para este fim. Deixou de ser uma arte artesanal, mas sim uma montagem seriada e imposta. Bem, mas como era no nosso tempo? Havia um período para nos dedicarmos à construção de estrelas, portanto, depois de terminado o ano na escola. A primeira coisa que nos preocupava era começar a reunir pedaços de fio de algodão que recuperávamos dos embrulhos que chegavam a casa. Tinham de ser emendados uns aos outros, com várias cores enrolados num novelo. Depois pesquisávamos o papel desses mesmos embrulhos e, se fosse papel craft, tanto melhor, pois era mais resistente e mais leve. Também servia uma folha de jornal que tinha o triplo do tamanho que tem atualmente, ou o papel de um saco de farinha ou de cimento. Depois era a busca de canas secas. Tinham de ser direitas, da mesma grossura. Quando demasiado grossas, eram cortadas em quatro partes para ficarem mais finas e espalmadas. Não usávamos madeira porque não havia nenhum carpinteiro que nos aturasse. Nesta altura do ano começavam as festas e com elas o lançamento dos foguetes. Estas canas, a que chamávamos varelas, eram as melhores, pois eram direitinhas e estavam secas. Também naquele tempo a parte do propulsor dos foguetes era feita com troços de cana e desta forma tínhamos de recolher a cola, comprar goma arábica, custava dinheiro, mas também sabíamos que esta podia ser arranjada nos pessegueiros ou damasqueiros. Assim lá íamos dar uma volta para colher os bocados de resina. Era só preciso que fosse metida, depois esmagada num recipiente de vidro, com água quente para que, amolecendo, formasse uma solução mais ou menos espessa. Quando isto não acontecia, servíamos-nos de farinha diluída em água e também dava o mesmo efeito, ainda que fosse mais pesada e menos eficaz. Depois era a distribuição de tarefas entre todos nós. Enquanto uns cortavam os pedaços de cordel alcatroados, outros recuperavam o saco de farinha para forrar o papagaio. O mais destro ia cortar as canas em segmentos, todos iguais, para construir o esqueleto do aparelho. E sem que as nossas mães dessem por tal, lá havia um que levava as facas que iam ser utilizadas no corte dos materiais, outro levava a tesoura para cortar o papel para o corpo do papagaio, como depois para cortar os laços para pôr na cauda do mesmo. E junto o material, aparecendo a cola ou a farinha, os fios e o cordel, era tempo de começar a construção propriamente dita. Eduardo Botelho.
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7: 6 horas.
8: Colocar a inteligência artificial ao serviço dos agricultores na gestão das pragas do olival, otimizando recursos e de uma forma mais eficaz. É este o propósito do projeto AgriPest Forge, que está a ser desenvolvido há cerca de 4 meses e que tem como um dos parceiros o Instituto Politécnico de Bragança. Foi recentemente apresentado em Mirandela às associações de agricultores e Paula Batista, do IPB, explica o que é afinal este AgriPest Forge.
9: O que nós pretendemos é utilizar imagens de armadilhas para monitorizar pragas no olival, armadilhas manuais que já estão disponíveis no mercado, e a partir dessas armadilhas nós adquirimos imagens das pragas que são capturadas por essas armadilhas e basicamente o que fazemos é tentar, a partir destas imagens reais, criar imagens por inteligência artificial, de forma a originar imagens artificiais que permitam depois otimizar algoritmos para identificar pragas em situações reais. Portanto, digamos, é uma ferramenta que basicamente o que estamos a fazer em linguagem simples é criar imagens artificiais com base nas reais que contêm as pragas para depois treinar algoritmos para identificar as pragas em situações reais de campo.
8: Paulo Batista não tem dúvidas que esta nova ferramenta de IA vai facilitar o trabalho das associações de agricultores e dos próprios olivicultores, revelando que a intenção do projeto é que em 2029 já sejam desenvolvidas armadilhas robóticas que façam a captura das pragas e enviem informação aos agricultores através de uma aplicação, fornecendo indicações de como devem atuar.
9: O que estamos aqui a desenvolver são ferramentas que vão depois facilitar muito o trabalho dos agricultores e das associações que na atualidade fazem uma monitorização destas pragas de forma manual, através de instalação de armadilhas cromotrópicas ou outras, que obrigam o agricultor ou então as associações a ir aos locais a contar o número de insetos capturados por estas armadilhas e, portanto, tudo isso tem custos associados. E daqui o que estamos a fazer é criar uma ferramenta que possa facilitar este arte de trabalho e também economizar muito dinheiro nas deslocações, em recursos humanos, não é? A ideia aqui é posteriormente desenvolver armadilhas robóticas que fazem a captura destas pragas, conseguem identificá-las automaticamente e depois enviarem esta informação ao agricultor através de uma aplicação, por exemplo, telemóvel, que vai dar informação ao agricultor da abundância de praga e sugestões de modo de atuação.
8: Para além dos agricultores, Paula Batista considera que esta nova ferramenta de inteligência artificial pode ser importante para os próprios decisores políticos.
9: Daqui a 3 anos já tínhamos resultados já físicos que possam ser utilizados depois, sobretudo pelos agricultores, não é que isto tem interesse sobretudo para agricultores, mas obviamente também para associações e também para decisores políticos, não é? Porque se quiserem, vamos imaginar, se quiserem, e hoje em dia eu sei que isso já está, e os decisores políticos têm muito interesse em utilizar muito este tipo de ferramentas de inteligência artificial, não só para economizar recursos, mas também recursos humanos, e poderia, por exemplo, isto poderá ter interesse para os decisores políticos para monitorizar, por exemplo, pragas a nível nacional, com uma rede distribuída a nível nacional, obviamente terá que ser bem delineada, de forma a dar esta informação, por exemplo, às direções regionais, as próprias direções regionais poderiam utilizar este tipo de ferramentas para depois poder emitir os seus avisos aos agricultores de uma forma mais prática e mais economicista.
8: O projeto AgriPest Forge é financiado pela Fundação para a Ciência e Tecnologia, tem como parceiros o IPB e a Associação Fraunhofer, uma organização alemã de pesquisa que tem uma delegação em Portugal. A Organização Regional de Vila Real do PCP considera que a Ecovia do Corgo, recentemente anunciada pela Autarquia de Vila Real, não pode servir para apagar a necessidade de reativação da linha do Corgo. Cláudio Leite, do PCP de Vila Real, refere que o anúncio das obras da Ecovia do Corgo, utilizando o canal da antiga linha do Corgo entre Vila Real e Peso da Régua, não deve ser impeditivo de se debater a reativação da linha de comboio.
10: A Ecovia pode ter interesse do ponto de vista turístico, ambiental ou de lazer, mas de facto não responde aos problemas criados pelo encerramento da linha ferroviária, nem substitui uma infraestrutura de transporte público ao serviço das populações e da economia regional. O anúncio da Ecovia, principalmente no canal, no antigo canal da linha do Corte, é como se fosse mais um brego no caixão da linha. Isto acontece particularmente no momento em que a ferrovia, o combate às assimetrias territoriais, voltam a estar presentes no debate público. Entendemos que não se deve encerrar definitivamente a perspectiva da recuperação da linha do Corgo. De certa forma, o problema não é a existência de uma ecovia, assim no abstrato, o problema é utilizar o antigo canal ferroviário e tratar isso e isso ser quase como um encerramento definitivo da discussão sobre o futuro da linha do Corgo.
8: Cláudio Leite considera que os autarcas da região deveriam estar envolvidos na luta coletiva pelo regresso do comboio, sendo um meio de transporte público essencial para trabalhadores, estudantes, utentes dos serviços públicos e também para a atividade económica do território.
10: nós consideramos que continua por responder às questões principais, que é a mobilidade da população e a necessidade de uma linha, de uma ligação ferroviária para a região. E é essa a questão central que nós colocamos. Aliás, nós entendemos que as autarquias da região deveriam estar entre os principais defensores da recuperação da linha do Corvo, tendo em conta a importância que a ferrovia tem. Ou seja, nós vamos intervir em todos os níveis que seja possível, intervir institucionalmente. E também, se necessário, divulgar junto da população e perceber o que é que se pode fazer na luta coletiva aqui na região.
8: O PCP de Vila Real lembra que ao longo dos anos tem intervido de forma consistente na defesa da ferrovia nacional e da recuperação das linhas encerradas, denunciando o desinvestimento na rede ferroviária e as suas consequências para as populações, para a economia regional e para a coesão territorial. O Centro Cultural de Vinhais vai receber nos dias 26 e 27 deste mês a 6ª Bienal Jorge Lima Barreto, uma iniciativa que homenageia o legado do músico, ensaísta e pensador vinhaense. Este ano a organização aposta na diversificação da programação e quer atrair novos públicos, como avança o vice-presidente da Câmara de Vinhais, Artur Marques.
11: Trazer mais gente é o nosso propósito, porque ao trazermos, conseguirmos captar mais gente, temos também a perpetuar a memória do Jorge perante vários públicos mais diversificados. Mostrar também o trabalho que ele fez a pessoas que não o conhecem. Portanto, esse será o propósito de alargar a Bienal também a públicos mais diversificados, que não eram aqueles que costumavam vir. Portanto, vamos abrir, vamos ver como resulta, esperemos que seja um sucesso.
8: A comunidade local terá um papel mais ativo nesta edição. Entre as iniciativas previstas está a participação de IPSS que colaboraram na criação de trabalhos.
11: IPSS, exatamente pelo cariz do trabalho, dos trabalhos manuais, estes trabalhos em projeto que vão estar expostos até por cima do piano de Jorge. Portanto, fazer uma semelhança com o que fez uma famosa artista, Joana Vasconcelos. Portanto, um paralelismo que Joana, que trabalhou com o Jorge Lima Barreto numa das performances dessas. Portanto, é isso que nós queremos. Queremos envolver a comunidade, queremos que o legado do Jorge seja perpetuado e que seja divulgado e que seja conhecido.
8: Também a programação musical desta edição reflete a intenção de ampliar horizontes. O professor de música Romeu Beato explicou que a Bienal mantém a ligação ao espírito criativo de Jorge Lima Barreto. Entre os destaques do cartaz está o grupo Expresso Transatlântico, que encerra o evento no dia 27 de junho.
12: Importa perceber, primeiramente, o que era o conceito musical de Lima Barreto, que assentava essencialmente na improvisação livre, no atonalismo, portanto, na música não estruturada, que é um nicho musical bastante restrito, e entendemos nós que o conceito de improvisação pode ser alargado a outros estilos, e nesse sentido optámos por integrar e adicionar novos projetos, novos tipos de sons, novos tipos de sonoridades. Por exemplo, o Expresso Transatlântico, que é um projeto já bastante conhecido, que assenta também na música tradicional, mas, como dizia Lima Barreto, a música não vive no museu, não deve viver no museu, nem num compartimento estanque, deve evoluir.
8: A maior parte das atividades terá de acesso gratuito, estando sujeitos a bilhete apenas os dois concertos programados para o evento. O ingresso terá um custo simbólico de 5 euros. O espólio de Jorge Lima Barreto continua igualmente em destaque no Centro Cultural de Vinhais, onde existe uma exposição permanente dedicada ao artista.
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14: Arraial, são passarinhos a voar e os sinos a tocar. Há festa no arraial, que a alma do povo sente e lembra constantemente que esta terra é Portugal, que é alegria em qualquer lugar, sinfonia em qualquer lar. São os seus gestos domingueiros e os seus sorrisos brejeiros, todos com ar folial, que ensinam versos ligeiros e entoam os cachoreiros a cantar uma canção.
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0: 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Agenda Cultural de Mirandela. Este sábado continua a iniciativa Filminhos Infantis à Solta pelo País. É às 10h30 da manhã no Auditório Municipal de Mirandela, para famílias com crianças entre os 3 e os 10 anos de idade. Os bilhetes estão à venda nas plataformas habituais, na bilheteira do Centro Cultural de Mirandela, no Museu Municipal da Oliveira e do Aceite e na Ecoteca. Cinema no auditório do Centro Cultural de Mirandela, esta sexta-feira às 9h30 da noite, em exibição Em Zona Cinzenta, um filme de ação para maiores de 12 anos a não perder-se. Está completa mais uma edição de Passos do Conselho, um conselho de Mirandela. Programa de conteúdos da responsabilidade do município de Mirandela.
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1: Manobras à lupa a saber mais. Richard Wagner. A sólida contribuição de Richard Wagner para a ópera deu-lhe um lugar perto do cimo de qualquer lista dos homens mais influentes do século XIX. Mas mais importante é talvez a sua contribuição para a arte como um todo, concretizada no seu conceito de Gesamtkunstwerk, a ideia de uma obra de arte total que alia música, arte, movimento, teatro, poesia e filosofia. Várias gerações de pensadores, artistas e músicos seguiram Wagner e foram fortemente influenciadas pelo seu pensamento. Richard Wagner nasceu em Leipzig, onde frequentou a universidade. Foi depois para a corte da Saxónia, em Dresden, onde atingiu a maturidade e, em 1849, apoiou o movimento político revolucionário em consequência do que foi emitido um mandato para a sua captura. Wagner fugiu para Weimar com Franz Liszt, que o ajudou a conseguir uma amnistia. Nos anos seguintes, Wagner compôs o seu famoso Ciclo do Anel, constituído por 4 óperas. Wagner via-se como a encarnação do espírito da música alemã. Era socialista e, com Liszt, estruturou a ideia de música do futuro. Inspirou ainda conflitos nos seus ouvintes, como nenhum outro compositor antes dele. Algumas pessoas adoravam a sua música devido ao seu gênio revolucionário, mas odiavam o seu caráter execrável. Wagner morreu em Veneza, vítima de um ataque cardíaco. Em factos adicionais, dizer que Wagner era agressivamente antissemita. A sua obra O Judaísmo na Música, publicada em 1850, atacava os seus contemporâneos judeus. Até o próprio amigo Meyerbeer foi atacado por ele durante esse tempo.
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0: 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Papagaios de papel ou estrelas 2. Ainda sou do tempo em que quem queria pôr um papagaio de papel a voar tinha de as saber construir. Hoje em dia, até há livros que ensinam a construir estes papagaios, mas para os mais apressados, o melhor é ir a um bazar de brinquedos ou uma loja de supermercado e ainda a uma loja chinesa, e o problema será escolher o modelo, a cor, o feitio e os desenhos, que são feitos de madeira aparelhada e cortada para este fim. Deixou de ser uma arte artesanal, mas sim uma montagem seriada e imposta. Bem, mas como era no nosso tempo? Havia um período para nos dedicarmos à construção de estrelas, portanto depois de terminado o ano na escola. A primeira coisa que nos preocupava era começar a reunir pedaços de fio de algodão que recuperávamos dos embrulhos que chegavam a casa. Tinham de ser emendados uns aos outros com várias cores enroladas num novelo. Depois pesquisávamos o papel desses mesmos embrulhos e se fosse papel craft, tanto melhor, pois era mais resistente e mais leve. Também servia uma folha de jornal que tinha o triplo do tamanho que tem atualmente, ou o papel de um saco de farinha ou de cimento. Depois era a busca de canas secas. Tinham de ser direitas, da mesma grossura. Quando demasiado grossas, eram cortadas em 4 partes para ficarem mais finas e espalmadas. Não usávamos madeira porque não havia nenhum carpinteiro que nos aturasse. Nesta altura do ano começavam as festas e com elas o lançamento dos foguetes. Estas canas, a que chamávamos varelas, eram as melhores, pois eram direitinhas e estavam secas. Também naquele tempo a parte do propulsor dos foguetes era feita com troços de cana e desta forma tínhamos de recolher a cola, comprar goma arábica, custava dinheiro. Mas também sabíamos que esta podia ser arranjada nos pessegueiros ou damasqueiros. Assim lá íamos dar uma volta para colher os bocados de resina. Era só preciso que fosse metida, depois esmagada num recipiente de vidro, com água quente para que amolecendo formasse uma solução mais ou menos espessa. Quando isto não acontecia, servíamos-nos de farinha diluída em água e também dava o mesmo efeito, ainda que fosse mais pesada e menos eficaz. Depois era a distribuição de tarefas entre todos nós, enquanto uns cortavam os pedaços de cordel alcatroados, outros recuperavam o saco de farinha para forrar o papagaio. O mais destro ia cortar as canas em segmentos, todos iguais, para construir o esqueleto do aparelho. E sem que as nossas mães dessem por tal, lá havia um que levava as facas que iam ser utilizadas no corte dos materiais, outro levava a tesoura para cortar o papel para o corpo do papagaio, como depois para cortar os laços para pôr na cauda do mesmo. E junto o material, aparecendo a cola ou a farinha, os fios e o cordel, era tempo de começar a construção propriamente dita. Eduardo Botelho.
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0: Politicamente falando, de regresso na Terra Quente FM, bem-vindos, como é habitual, 15 em 15 dias cá estamos os representantes das comissões políticas com assento na Assembleia Municipal de Mirandela. Começo pela apresentação dos elementos que hoje temos connosco, o painel está completo, ainda bem. António Gonçalo, do Iniciativa Liberal, bem-vindo. Fábio Carvalho, do PSD, bem-vindo também. Jorge Humberto, da CDU, bem-vindo. Filipa Cerqueira, do PS, bem-vinda. E Cecília Ferreira, do Chega. Portanto, são os elementos que hoje fazem parte do nosso painel e que têm dois temas. Enfim, temos aqui um tema que tem até uma linha, digamos assim, para além desse tema, para abordarmos. O primeiro deles tem a ver com um assunto que já, ao de leve, também abordamos no último programa, que tem a ver com a questão do vereador eleito pelo Chega, que assume funções a tempo inteiro no Executivo Socialista. Estamos a falar do vereador que agora é independente, convém dizer, portanto, está oficializado. Já tínhamos dito na altura, depois houve a reunião de Câmara onde isso aconteceu, onde foi dado nota de que seria de facto o vereador. No entanto, só à posteriori é que souberam os pelouros que foram atribuídos. Mas em relação ainda à reunião onde foi dada a conhecer a proposta nesse sentido, apresentada pelo Executivo, liderado por Vítor Correia, tendo sido aprovado na reunião de Câmara com 3 votos contra dos vereadores da AD e 3 votos a favor do PS, valendo aqui o voto de qualidade do Presidente da Câmara, dado que Luís Saraiva se ausentou da sala no momento da votação. O Presidente do Município justifica a decisão de elevar para 3 o número de vereadores em regime de permanência a tempo inteiro, como um ato de gestão, estou a citar, para fazer face ao crescente volume de atribuições e competências do município e de passar a ter maior capacidade de acompanhamento político, melhorar a eficiência da gestão autárquica e garantir maior proximidade aos cidadãos. É a justificação avançada por Vítor Correia após essa reunião. António Gonçalo, Iniciativa Liberal, sobre esta matéria, ainda não tivemos sequer também declarações, porque no anterior programa não tivemos representante. Portanto, ainda sobre isto e também sobre as razões invocadas aqui pelo Presidente do Executivo, o que é que tem a dizer?
1: Em relação aos pelouros, é bom para
0: estávamos
1: tirar
0: mais à frente, mais à frente.
1: Tirar a sobrecarga ao Presidente. Mas em relação ao candidato, já era esperado, quando ele renunciou ao Partido Chega, já era esperado que ele fosse vir a ser convidado pelo Executivo
0: Portanto,
1: atual.
0: Para ele já não foi surpresa, é isso?
1: Não foi surpresa, para ele já falávamos disso, foi logo quase uma certeza, eu ia falar, mas pronto, podia não ser, mas estava previsto.
0: As razões aqui invocadas, colhem ou não?
1: Não colhem, porque o PS aqui também transformou as linhas vermelhas que tinha em relação ao Chega, passou a cor-de-rosa, porque primeiro não aceitavam que fizessem coligações com o Chega, desde que o candidato rejeitou o partido Chega, já podia ser aceito. Pronto, fica assim uma coisa. Agora, em relação ao candidato, eu acho que foi muito bem jogado pelo candidato. Ele, se fosse sozinho, duvido que tivesse os votos que teve a candidata Luísa Torres e o candidato Travanca, mas com a fotografia do Ventura ao lado e com o apoio do... Se fosse independente não tinha hipótese, obviamente, mas com o apoio do Chega, que teve o apoio do partido para ele conseguir lá chegar, e a fotografia do Ventura também conta muito para o povo votar, ajudou, e ele aproveitou-se da situação, mandou o Chega embora e agora aproveita-se e fica com o pelouro. Pronto, foi uma atitude um bocado egoísta, não foi com o partido, mas foi muito pessoal dele. Agora, o candidato já tem vindo a votar nas propostas do PS ao longo dos tempos, isso também era outro sintoma em que se via que ele ia ser o vereador a tempo inteiro.
0: Mas ele também se pode colocar a pergunta, então, porquê, se ele estava a votar a favor?
1: Porque é que a necessidade, porque lhe foi prometido, de certeza. Ele, quando desistiu de ser do Chega, foi com essa condição, com certeza, que ele desistiu. Ele duvido que desistiria do Chega se não tivesse essa promessa de ficar de vereador a tempo inteiro.
0: Mas quanto a esta questão apresentada por Vítor Correia, que tem a ver com a gestão, e, no fundo, porque se calhar havia... Segundo o Presidente da Câmara, havia muitas funções atribuídas, muitos pelouros, teria que haver aqui alguma maior distribuição.
1: Em relação aos pelouros, são mais 30, eu não sei se podiam acoplar alguns, juntar, mas são vários pelouros e dá jeito que haja gente. E depois também, aliás, eu estou a ver aqui os pelouros que lhe foram entregues, eu até ainda dizia mais.
0: Já vamos falar à frente.
1: Já?
0: Pronto, mas em relação ainda a esta questão, estamos a falar de um presidente, mais 3 vereadores, que, diga-se a bom da verdade, tem sido sempre assim. O Executivo tem havido sempre quatro.
1: Quatro vereadores, e eu concordo que sejam quatro. Se Mirandela tem a hipótese de pôr quatro vereadores em tempo inteiro...
0: Só não concorda com quem foi atribuído...
1: Não, eu não discordo muito. Eu até lhe tiro o chapéu ao candidato Saraiva de ter feito isso, porque o Chega também é um partido que funciona um bocado assim. Aproveita-se do populismo e às vezes...
2: Chega, ela é independente.
1: Está bem, mas eu estou a dizer que a escola é a mesma. Uma vez que o Chega também se aproveita um bocado do populismo e um bocado da iliteracia política das pessoas e do deitar abaixo para ganhar votos, ele aqui também se aproveita do Chega, conseguiu entrar para o sistema e agora já não precisa do Chega para nada. O Chega vai fazer o mesmo quando estiver no sistema, também já não vai ser tão revoltado.
0: Por isso bom, é a posição então da IEL com António Gonçalo. PSD, Fábio Carvalho, como é que vê... Já tínhamos falado nisto, não é?
1: Exatamente.
0: Aqui a novidade não é bem novidade, também já tinha avançado com algumas razões, mas em comunicado agora foi de viva voz, que tem a ver com a tal gestão camarária e que havia eventualmente muito trabalho que sobrecarregava só pelos três variadores, teria a necessidade de haver mais um. Pega para vocês ou não?
3: Eu, para mim, esse...
0: Quando digo pega, se é justificado.
3: Sim, se é sequer um argumento. Para mim, isso não é sequer um argumento, porque se sempre tivesse tido cinco, como é que fariam agora? Iam buscar mais dois? A grande questão é essa. E isto, no fundo, é só ressalvar aquilo que também já disse no programa anterior, que é, no fundo, uma quebra com o eleitor. Os eleitores votaram no Partido Chega, não votaram em Luís Saraiva, votaram porque estavam contra o Executivo PS, que já liderava a Câmara, e, no fundo, os votos que foram contra o Executivo PS, neste momento, transformaram-se a favor do Executivo
0: Socialista. Só um parênteses aqui, por norma costuma dizer-se que nas autárquicas vota-se na pessoa e não no partido, e aqui.
3: É bom
0: contrário?
3: Que... Sim, eu acho não. Os factos já corroboram precisamente isso. Eu acho que perante isto as pessoas também é bom que comecem a olhar mais para, não tanto se calhar para os partidos, mas sim para as capacidades das pessoas e para a própria personalidade e tudo mais, não é? Porque acho que isso é que é realmente importante. No fundo, a desvinculação ao Chega foi só um artifício jurídico, como também já disse no programa anterior, para, no fundo, se libertar das amarras do partido e poder correr para os braços do PS à vontade. Porque aquilo que ele viu foi que já dentro do partido já não colhia grande tração e foi dirigente durante largos anos e fez parte da estrutura durante muitos anos. E de um momento para o outro, como viu que já não tinha tração dentro do partido, a única salvação política que se vê agora foi-se correr para os braços do PS e associar-se.
0: Mas no vosso entendimento, por exemplo, na reunião de Câmara, alguns elementos da AD referiram que foram apanhados um bocadinho de surpresa porque foi anunciado primeiro na comunicação social, foi o argumento utilizado até pelos vereadores da AD, porque de facto foi anunciado em comunicado, que foi obviamente depois replicado nos órgãos de comunicação social antes de ir à reunião de Câmara e que eventualmente podia ter o tipo de atitude.
3: Claro, mais institucional.
0: Isto quer dizer também que se o PSD ou a AD algum elemento tivesse sido solicitado, também podia haver aqui ainda a possibilidade de haver essa
3: abordagem. Eu não vou fazer futurologia. Não vou fazer futurologia. Isso depois
0: mas
3: também...
0: Mas eu estou a colocar essa hipótese. Se eventualmente o convite, em vez de ter sido a Luís Saraiva, fosse o elemento da AD.
3: Eu acredito que não. Acredito que não, até porque durante a campanha as pessoas que se apresentaram pelas listas da AD assim mantiveram e fizeram campanha pela AD e ainda hoje, independentemente de terem sido eleitas ou não, continuam com os mesmos ideais e a defender exatamente as mesmas ideias. Independentemente, e refiro novamente, independentemente de serem eleitos ou não. A grande questão aqui é que a maioria da população do Conselho de Mirandela votou contra, no fundo, o Partido Socialista, e como o Partido Socialista viu que não consegue governar sem uma maioria absoluta, aquilo que fez foi usar dos artifícios que tinha ao seu dispor para ir buscar uma maioria absoluta na Secretaria.
0: Entretanto, os vereadores da AD, e só para concluirmos esta parte, também referiram que, ou melhor, os elementos do Executivo é que referiram que uma situação idêntica aconteceu na altura com José Silvano, tendo ido buscar o elemento independente eleito nas listas do PS, Henrique Pedro, já foi há uns anos, mas também aconteceu assim.
3: Exato, mas já era independente, não é? Na altura ele era independente e foi apoiado pelo Chega.
4: E também do CDS, não nos esquecemos desse pormenor, não é?
3: Sim, mas na altura ele era independente e foi apoiado.
4: CDS com?
0: Sim.
4: Então não houve uma lista em que foi o PSD e o Silvano foi buscar vários elementos do CDS? Ah, não?
0: Não.
4: Vocês têm memória curta?
0: Não.
4: Então quando foi o Maceira, não foi pelo CDS?
0: Não.
4: Não?
0: Não, não está a ver bem a coisa.
4: Não, estou.
0: Não, a única vez em que houve a situação...
4: Não, desculpem lá.
0: A única vez em que houve a situação...
4: Eu falo da minha vez.
0: Ok, pronto. Estamos a falar situação de situações similar, idênticas, não é?
3: Idêntica não sei até que ponto, porque uma coisa foi uma pessoa que se apresentou como independente e um partido associou-se a essa candidatura e não uma pessoa que se apresentou,
0: ou seja,
3: numa candidatura...
0: Já era independente à partida.
3: Exatamente,
0: okay.
3: Exatamente. É exatamente.
0: Então, Jorge Humberto, vamos a isso, mas, sobre essa matéria.
4: Eu já começo,
0: então,
4: eu já começo por onde estava acabado.
0: Pronto,
4: é? Posso começar.
0: É que pode ser que esteja com falta de memória, então, mas não estou a perceber onde é que quer chegar com essa.
4: O Rui Magalhães... Quando foi deputado, quando foi...
0: Bem, não é a mesma coisa. Nós não, estamos a falar de executivos eleitos e depois vamos buscar
4: claro,
0: um elemento.
4: Claro, mas
0: certo?
4: A finalidade
0: só houve duas
4: é
0: situações.
4: A finalidade
0: só houve duas situações. Essa situação foi quando os elementos se desfiliaram do CDS.
4: Obviamente que a situação não é idêntica, pronto, não é?
0: É diferente. É diferente.
4: Mas temos vários casos que ainda
0: dela. Sim, sim, mas estamos a falar de situações idênticas.
4: Claro, claro,
0: houve
4: sim,
0: duas.
4: Houve duas.
0: Neste caso, até agora, é a segunda em que acontece. Não é?
4: Isso é das tais
0: segunda, não, a terceira. Logo no primeiro ano em que houve eleições.
4: Se quisermos ver por esse prisma, são duas. Ou, sim, sim, ou três, não é? Mas se quisermos ver por aquilo que é a realidade.
0: Ok, ok.
4: Essa
0: pronto, mas
4: essa
0: situação aconteceu.
4: Pronto. Exatamente. Sim.
0: Mas pronto, agora em relação ao que aconteceu
4: vale,
0: e às razões vale, apresentadas.
4: Vale.
0: Colhem ou não?
1: O PSD e o CDS até acabaram juntos, por isso também.
0: Sim. Mas, Jorge, você viu, acha que
4: colhem...
0: válidas estas razões apontadas por Vítor Correia para apresentar a proposta na reunião?
4: Bem, eu não vou fazer esse tipo de análise de avaliação da personalidade e daquilo que esteja em causa.
0: Sim, também não é isso que estamos a fazer.
4: Obviamente que não colhem, não é? Não colhem. E não colhem porque, olhando para esta situação, vamos ver uma coisa. O Luís Saraiva concorreu pelo Chega com um programa eleitoral e com uma base programática onde se destaca aquilo que o Chega sempre defendeu ao longo e de um programa político que defendeu ao longo desde a sua existência, não é? Portanto, que é um programa político onde se destaca o racismo, a xenofobia, a desinformação, a mentira, digamos, até eu até posso acrescentar o pró-fascismo, um partido de extrema-direita. Portanto, e que eu saiba, o Luís Saraiva nunca se desvinculou, nem nunca fez qualquer menção deste programa político que o lançou para a política, não é? Portanto, aquilo que ele disse foi que se desvinculava do Chega porque foi maltratado pela Federação, ou porque não... Portanto, isso não vale nada. Portanto, isso não tem qualquer tipo de razão de ser. Não é? Portanto, ele nunca se vinculou daquilo que era o programa programático, político do Chega para o Conselho de Mirandela. Portanto, ele nunca se vinculou disso, nunca ouviu uma palavra sobre isso, até mesmo durante o seu período de nojo quando saiu do Chega. Portanto, ele nunca se desmarcou daquilo que é o pensamento político que o Chega tem. E nós não podemos passar uma esponja sobre isso. Portanto, e aquilo que fica claro hoje, independentemente daquilo que possa dizer o Sr. Presidente da Câmara ou não, obviamente que esta assunção do Luís Saraiva para a variação a nós deixa-nos uma preocupação, porque é exatamente naquilo que ele... Que ele eu vou mostrar os dois pontos, porque não vou falar separadamente sobre isto. Porque não quero...
0: São dos pluros?
4: Sim, não vou perder muito tempo. Eu não quero estar a perder muito tempo com isto, porque não, é o que é.
0: É o tempo.
4: Portanto,
0: que é.
4: Exatamente. Eu não vou perder tempo com
0: vamos,
4: isto.
0: Vamos.
4: O tempo, aliás, o tempo que a gente possa perder sobre isto será no fim dos 4 anos que, e lá estará portanto...
0: Fazer uma análise política,
4: sim, claro,
0: simplesmente.
4: E
0: eu
4: é essa que estou a fazer.
0: Que a fazer.
4: E é essa que eu quero fazer. Tem exatamente a ver com aquilo que o Luís Saraiva, onde a extrema-direita nunca poderia estar, que é com pluros na área da cultura. Porque se é um partido que defende a xenofobia e o racismo, não fica muito bem claro que posições culturais é que o Luís Saraiva vai ter, a não ser que não tenha nenhuma, ou então tenhas todas e portanto, não as menciona. E, obviamente, que depois de termos o executivo do Partido Socialista, em que muito se falava daquilo que era, digamos, a travagem do populismo do Chega, que não deixa de ser um partido populista, não é? E, obviamente, que o PS, assumindo esta função, fica perfeitamente ligado àquilo que será uma política... com estas, também, ações programáticas de leitura política. Ou seja, o Partido Socialista tem na sua organização executiva um vereador que defende o xenofobismo, que defende o racismo, que defende a extrema-direita, ou seja, é um pró-fascista, e que nunca se desvinculou, que eu saiba, nunca foi desvinculado do Chega. Portanto, eu não conheço qualquer tipo de outra forma de não classificar esta relação de mero oportunismo do executivo do Partido Socialista, oportunismo, exatamente na mesma linha de pensamento que veio do Luís Saraiva, e mais oportunismo ainda, e mais caricato e até preocupante, é de entregar estes pluros onde temos a educação, onde temos...
0: Não, não.
4: Quando temos a cultura, peço desculpa, a gestão de frotas, o património cultural e a gestão dos recursos culturais. Portanto, tem a ver com aquilo que é um plano cultural que Mirandela vai ter e que vai ter uma pessoa que provavelmente, para a cultura, que nós sabemos que a extrema-direita olha de forma enviosada e obviamente
2: com uma questão... Chega. Ela é independente. Independente que agora é independente barra PS.
4: Não é independente.
2: Não é independente.
5: Barra PS. Agora vamos passar à Filipe.
4: Ele, se fosse independente, tinha-se completamente desmarcado.
2: Ele chega, ele nem sequer se tinha vendido ao PS.
4: Daquilo que é a linha programática e política do Chega.
0: Já percebemos isso.
4: Isso ele não o fez.
0: Filipe Acerqueira, o Partido Socialista, pronto, está aqui, obviamente, a defender a posição do Presidente de Câmara e do Executivo, obviamente, mas as razões que foram avançadas.
6: Pronto, eu primeiro gostaria de dizer que, efetivamente, não vou estar aqui a fazer as juízes de valor sobre a pessoa.
0: Que
6: acho
0: importa.
6: Que não vale a pena. Então,
0: é uma análise,
6: e já tem saído
0: o programa é sempre
6: aqui,
0: de análise política.
6: E vamos ser objetivos neste assunto, efetivamente. Estou a ver que também há aqui dois pesos e duas medidas e cada um puxa a brasa à sardinha que mais lhe convém. E primeiro dizer que isto não é uma quebra com o eleitorado, é sim um compromisso com os mirandelenses. E é panagem, já que existem sempre quatro vereadores. Efetivamente, por alguma razão é. E não é só porque sempre foi assim, então vou fazer. É porque, efetivamente, há uma carga de trabalho e há um excesso de trabalho que foi tendo sido tendo...
0: Sim, surge essa pergunta, Filipe, desculpa. Porque não logo na altura?
6: Porque não logo na altura, efetivamente...
0: Depois das eleições, logo.
6: Tentou-se que o Executivo pudesse ir para a frente com os três vereadores do Partido Socialista, efetivamente. Portanto, aqui também se comprova que não há, efetivamente, promessas, porque se houvesse essa promessa, tinha sido logo feito o convite e não teria sido feito o convite só passado estes meses. Não faz sentido, não é? Portanto, tentou-se, efetivamente, ir para a frente só com os três vereadores. Mas, efetivamente, percebeu-se que a carga de trabalho era excessiva e mesmo para o Presidente, depois fica um bocado aquém as suas responsabilidades até de representação, e efetivamente havia aqui esta necessidade de aumentar para efetivamente os quatro vereadores. A escolha do vereador ser incumbida aqui no Luís Saraiva, primeiro também tem a ver muito, acho que também conhecemos a formação,
4: é um
6: a formação dele.
4: Luís Saraiva, é um democrata.
6: Já me estava a esquecer dessa questão e responder a isso. Eu não tenho que dizer que não sou racista para provar que eu não sou efetivamente racista. E, efetivamente, o Luís Saraiva teve esta ligação partidária, mas desfiliou-se. Acho que vivemos num país democrático, vivemos num país plural, que as pessoas podem se filiar e desfiliar. Portanto, ele nunca fez nenhum, e que eu tenha conhecimento, e também corrija-me se eu tiver enganado, pronunciamento racista, xenófobo, fascista, o que seja. Portanto, eu não tenho que dizer que não sou racista.
4: Se eu me identifico com uma linha programática de um partido, vamos lá ver.
6: Podias-me dizer assim,
4: ao Jorge Humberto, pá, como é que tu és comunista e és um neoliberal? Isto não é fácil, não é? Como é que tu defendes uma certa determinada programação política,
6: mas
4: e depois tens atitudes neoliberais e defendes o neoliberalismo.
7: Depende dos resultados das urnas.
4: Não vamos lá ver. Aquilo que eu disse, e acho que faz todo o sentido, eu sei que o Luís Saraiva se desvinculou do Chega. Mas desvinculou-se do Chega porque houve um problema interno.
7: Eu não sei se houve vários anos.
4: Não sei se é ou se não houve.
6: Vários anos.
4: Não sei se houve sete desculpas. Não sei se houve desculpa ou não.
7: Não
4: sei se houve desculpa ou não. Não sei se houve desculpa para se desvincular. Agora, ele não se desvinculou, e é isto que eu estou. É esta a minha avaliação política. Ele não se desvinculou.
6: Então acha que
4: daquilo
6: um
4: que defendeu
6: deveria fazer um
4: não,
6: comunicado?
4: Não, daquilo que defendeu.
6: Mas como é que se desvincula? Faria um comunicado e dizer, olha, não sou racista,
4: não
6: sou xenófobo. Não,
4: deixei de acreditar na linha programática política do Chega,
6: desfiliando-se do
4: porque
6: partido.
4: É um partido que eu pensava que era democrático e não é democrático, que eu pensava que era perfeitamente convivia bem com a democracia e não. E é xenófobo.
2: Ele só servia enquanto ele pagava, enquanto financiava a campanha, servia, não era assim.
4: E usa a desinformação e a mentira. E eu não sou assim.
6: E desfiliar-se também não significa isso?
4: Não.
3: As razões foram apontadas para a desfiliação.
6: As razões foram apontadas. Algumas razões foram apontadas. Desfiliaste tu.
3: Primeiro,
6: deu as quis, não. Naturalmente, tu também podes desfiliar. Tu também podes desfiliar. Tu podes desfiliar e não tens de dar justificação.
3: Isso que estava em confronto com as ideias programáticas do partido. Ele só disse que estava em confronto com a Conselhia.
6: Estás a levar esta porque te caiu bem, não é?
2: Com a Distrital.
3: Com a Distrital, exato.
6: Desvincular-te é desvincular.
0: Já agora, aproveitando também esta onda da questão dos pelouros, e já vou a quem não falou sobre isso, mas falo lá com o Filipe. Pronto, estamos a falar... Ok, mas pronto, estamos a falar de... 5 pelouros, ok? Uhum. A maioria de ligados, de facto, à cultura.
4: E que dão muito trabalho, esses pelouros.
0: Né? Sim. Não é essa, ou seja, se havia, trabalho. De facto, esse trabalho, não fica aqui a ideia que com apenas 5, isso pouco ou nada vai...
6: Bom, temos que ser sérios também a analisar, temos que ser sérios também a analisar isto. A verdade é, e eu, aquilo que eu estava a dizer, pronto, do porquê também da escolha de Luís Saraiva, todos sabemos também a formação de Luís Saraiva, todos sabemos o percurso profissional que ele teve. Tem aqui,
3: que não tem nada a ver com os pelouros.
6: O percurso profissional...
2: Não tem nada a ver com cultura.
6: Se me deixarem terminar, eu depois... Vocês têm todo o gosto, okay. Eu deixo-vos falar, eu tenho todo o gosto também de vos ouvir, portanto gostava também que me pudessem dar essa possibilidade. Tem a ver com gestão. E quando falamos aqui de vereador, também tem a ver muito com a gestão autárquica. E a verdade é que seja dita, é a primeira vez que o vereador Luís Saraiva tem o contacto com a vida diária do que é a gestão autárquica. Portanto, não lhe vamos também dar agora 10 pelouros e ele não consegue dar conta do recado. Obviamente, vamos dar agora 5.
4: Era candidato a presidente.
6: Que se deram, como toda a gente,
4: é preciso candidato a presidente.
6: O presidente não significa que tem que ter o maior número de
4: tem capacidade para qualquer tipo de pelouro.
3: Estes vereadores que lá entraram também não tinham experiência autárquica e também se deram a escada ao longo do tempo.
6: Mas acho que não estamos a ser sérios nesta análise, obviamente. Que temos...
4: Também não é uma situação muito séria.
6: Se deixarem terminar o raciocínio, eu gostava.
0: Termina, Filipe.
6: Pronto, tem neste momento 5 pelouros, porque tem que ser dada essa possibilidade ele também se adaptar a esta realidade, a esta gestão autárquica. Naturalmente que isto também não é fixo. E naturalmente que foram dados agora os 5 pelouros não quer dizer que daqui, quando ele se tiver mais adaptado...
0: Haver
6: uma reorganização. Como é óbvio, quando temos 3 vereadores que já estão mais do que adaptados à realidade autárquica, é natural que eles tomem mais essa responsabilidade para ajudar o vereador que entra de novo. Mas isto é natural e temos que ser objetivos e não temos que fazer aqui aproveitamento político disto. Quando isto não é uma escolha política, é uma escolha de gestão autárquica, é uma escolha administrativa, é uma escolha para o bem dos mirandolenses. Ponto final.
0: Uhum. Cecília, só falta a Cecília falar sobre isto, e tem a ver com um elemento então que foi eleito pelo Chega, mas que já não é, que está agora como independente. Como é que vem então esta situação e as razões apontadas pelo Executivo para esta decisão?
2: Assim, as razões assim, são óbvias, não é? Eles querem a maioria para controlarem o sistema, e isso até eu acredito que seja vantajoso para o Executivo. Agora, o Luís Saraiva foi eleito pelo Partido Chega, foi com o eleitorado do Partido Chega, acho que faltou a palavra ao eleitorado que o elegeu e que o colocou na situação em que ele está neste momento. Devia ter, pelo menos, a responsabilidade de o respeitar os votos que lhe foram atribuídos. E ele tirou disto um aproveitamento político para benefício próprio. Acabou por aceitar um convite que ele sabia que havia uma linha vermelha entre o PS e o Chega. Ele não aceitou essa linha vermelha.
4: Isso era vossa. Era do Chega, não era do PS, era vossa.
2: Era nossa.
4: Vocês tinham uma linha vermelha contra o PS. Ah, ok, está bem.
2: Nós tínhamos uma linha vermelha.
3: Era mútua.
2: Acredito que sim. Mas havia uma linha vermelha desde o início.
4: Eu não
2: foi
4: quero interrompê-la, mas não vou perder a oportunidade.
2: Sim.
4: De quando concluir, eu fazer um rap àquilo que acabou de dizer. Não, eu não vou interrompê-lo.
0: Posso continuar?
2: Pronto. Eu fico a aguardar. Quando lhe foi colocado em cima da mesa que havia a linha vermelha, claro que ele não concordou com isso e ele acaba por mencionar uns problemas internos. O problema foi ele não concordar com as diretivas que vieram. E as diretivas foi a nível nacional. Não foi propriamente feita só para o Luís Saraiva. Foi a nível nacional.
0: Foi a posteriori, ou seja, depois dos resultados...
2: Logo a seguir às eleições. Logo, a nível nacional, veio logo essa diretiva interna. Não havia acordos com o PS. estes terão os motivos deles, mas acho que há que respeitar as ordens superiores. Foi por aí que ele não acatou e preferiu se desfiliar, porque, e ao contrário do que diz a Filipa, eu acredito que havia um pré-acordo inicial. Acredito e tenho quase...
6: Se houvesse, não tinha sido logo, tinha, já não esperava esse tempo.
2: A meio da campanha.
4: Então Chega estava
2: ele mudou o comportamento a meio da campanha.
4: Então ele teve a percepção,
6: porque já sabíamos que ele ia ser eleito.
2: Não, mas havia, mas podia haver ali uma possibilidade de...
6: Possibilidade que havia um acordo. Então um acordo foi feito com todos.
2: Mas acredito que havia ali uma palavra. Eu tenho... Fico aqui com a pulga atrás da orelha em relação a isso.
0: Mas já havia sinais antes das eleições de que podia haver
2: havia
0: a desfiliação sinais. Do próprio Luís Saraiva ou não? Tendo em conta que havia então esse
2: não,
0: mais,
2: é assim,
0: mal-estar.
2: Não, eu nunca imaginei que ele ia tão longe, sou sincero. Sempre pensei que ele ia ser fiel ao eleitorado que o acompanhou e até à equipa que o acompanhou, que ia ser fiel e ia cumprir, de facto, alguma coisa que, pronto, não sabíamos que votação é que iria ter, mas independentemente do que viesse, ele iria cumprir o programa que se estava a defender. Claro que quando ele se desfiliou foi uma grande surpresa para todos. Eu sou pela comunicação social, como já o tinha dito aqui. O próprio partido sou pela comunicação social também. Ele nem sequer teve a amabilidade de conversar connosco e nos dizer o que pretendia fazer. Por isso acho que por aí ele não pode, não é essa a razão, é uma desculpa. Agora, em relação aos pluros atribuídos... que eu posso dizer, eu acho que foi uma maneira de colocar algo, né, para...
3: Os mínimos olímpicos.
2: Os mínimos, lá está. Uns quesitos mínimos para atribuir qualquer coisa. Okay. Só para justificar...
6: Como se fosse menos importante os pluros que estão, que dão muito trabalho.
2: Mas neste caso eu acho que foi um bocadinho para justificar...
0: Pronto, mas sobre os pluros ainda falou
1: em relação, aos pluros, não é pela necessidade de ter que meter um vereador para resolver o problema dos pluros. Uma pessoa sozinha, se eu preciso, se tiver bem assessorada, até dava conta dos pluros todos.
2: E, não era para isso. Tem bons técnicos nesta área.
1: O problema do município, os vereadores, acho que não estão bem assessorados. Durante estes últimos 8 anos não foram bem assessorados. Aliás, eu acredito que agora o Saraiva até acho que vai ser bem assessorado, se não estou em dúvida, informaram que a assessora ia ser...
0: Agora tem duas secretárias.
1: Vai ter duas secretárias.
0: O gabinete de apoio à variação. São duas secretárias.
1: Duas secretárias, uma Patrícia Bernardo e...
0: Daniel Remontes.
1: Exatamente. Podem ser muito boas assessoras, até podiam dar mais pluros. Para mim, pessoalmente, até lhe podiam dar o pleuro das obras, que para fazer melhor do quanto ao retentor do pleuro não era preciso muito. Agora, a desculpa dos pleuros que sobrecarga isso não é desculpa, mas...
6: Não é uma desculpa, é realidade.
1: Não, não é os pluros, não é realidade.
6: É porque não tem noção do trabalho efetivo dos pluros.
2: Não, é aqui, não.
1: Existe muito trabalho.
0: Deixa-me também falar, Fábio, sobre os pluros que
3: eu
0: não falou.
3: Eu acho piada esta conversa de haver mais trabalho, é um ato de gestão, e no fundo dão-lhe 5 pluros, em que as competências foram municipais.
6: Não, mas Fábio, desafio-te, vai lá tu e ficas com 10 pluros.
3: Deixa-me só acabar, por favor.
1: Tem que ser eleito.
3: No fundo,
6: não,
3: justificam como um ato de gestão para mascarar o arranjo político. É justificação, perguntei eu, porque é assim, justificam como se fosse um...
6: Qual é a justificação? Não compreendo. Não
3: eu não sei. A justificação que eu vejo aqui é para obterem a maioria absoluta e para não terem problemas a passarem os diplomas. É a única justificação que eu vejo. Porque depois
6: deixa-me
3: só acabar. Deixa-me só acabar, que vocês já falaram sobre este assunto.
1: Eu também vou falar sobre isso.
3: Falam que será por causa do governo atribuir mais competências às câmaras municipais, mas dentro destas áreas eu não vejo que competências é que o governo atribuiu. Manutenção de edifícios, armazém, gestão de frota, biblioteca, património cultural e gestão de recursos culturais. Eu acho muito bem que uma pessoa esteja direcionada para isto, mas agora darem um cargo de vereador, com ordenado de vereador, despesas de representação, encargos sociais, tudo isto para manterem uma maioria absoluta que os próprios eleitores não lhe deram nas urnas, isto é mascarar as coisas e falam em atos de gestão. Se fosse um ato de gestão, podiam criar uma própria equipa com os técnicos da Câmara Municipal e atribuir-lhe este certo tipo de pluros. E mais, A reorganização eu vejo em que há um super vereador que tem 13 pelouros, temos o presidente de Câmara que tem 11, mas um vereador que é o super vereador que tem 13 pelouros e, no fundo, a outra vereadora restam-lhe 8 e vão tirar pelouros da alçada do presidente da Câmara Municipal para atribuir um novo cargo para quê? Para ganharem a maioria absoluta. A maioria absoluta. Não é teoria, é a realidade. Isto é a realidade, é oportunismo político. E o pior do que isso é que há um custo financeiro enorme em relação a isto.
5: Mas a democracia tem custo.
3: Mas isso é normal, Agora que seja legítimo, que não me venham mascarar isso com um ato de gestão. Porque aqui não há ato de gestão nenhum, não há reorganização nenhuma.
6: Cinco pelouras até o final.
3: Não há. Isto não é um discurso de
4: gestão. Também já vai nesse caminho.
3: E o Jorge até podia entrar também por aqui, porque é poupar dinheiro ao Estado, não é? Que era o ideal.
6: Só lá um vereador, então.
3: E isto, no fundo, é só para justificar um ordenado a tempo inteiro do novo aliado. Eu acho uma falta de responsabilidade, mas por parte do PS, em que, em vez de tentarem construir pontos com a oposição, não, compram a oposição entregando-lhe um gabinete e entregando-lhe um ordenado. Através disso.
6: Mas em que momento é que tem havido esses chumbos nas reuniões de Câmara que há necessidade?
3: Vem o PDM, a grande questão é essa.
6: Se tivesse efetivamente comprado, não havia necessidade.
0: Só para fecharmos este ponto, tenha um repto. É um repto, é isso?
4: Era o repto.
0: Tem que ser rápido, então.
4: Aliás, isto não é novidade nenhuma. Não chega, não é novidade nenhuma. A seguir às autárquicas, a quantidade de eleitos do Chega que passaram, deixaram de ser do Chega e passaram a ser de outros partidos.
2: Mas porquê?
4: Porque vem
2: pelo mesmo motivo do Luís Saraiva. Que o partido financia campanhas.
4: Eu quando digo passaram para outros partidos, obviamente. Eu, independente nestas questões, tenho muitas reservas, mas pronto. Passaram independentes ao serviço de outras formações políticas com outros conteúdos programáticos. E foram vários eleitos do Chega que aconteceu ao longo deste país.
2: É a mesma situação.
4: Isto fica claro e demonstra aqui mais uma vez aquilo que nós estamos dito.
2: Eu não sei
4: qual era a filiação política do Luís Saraiva antes de ser do Chega. Não sei.
2: Não tinha nenhuma, mas achei que
4: a grande maioria dos eleitos do Chega a nível nacional vieram do PSD, do CDS e de outros partidos.
2: Eu nunca vi
4: de direita.
2: O primeiro partido que me filiei foi no Chega.
3: E até de esquerda, se calhar, não é?
4: Não estou a dizer que foi você.
3: Estou-lhe
2: a dar um exemplo.
3: Facilmente.
4: O vosso próprio líder, o André Ventura, era militante do PSD.
2: Isso mesmo.
4: Portanto, e isto fica claro.
2: E o líder parlamentar vinha do meio do CDS.
4: E fica claro que quando as questões põem-se desta maneira. Aqui, e eu peço desculpa dizer isto, o que está em cima da mesa é o alto interesse pessoal e não o alto interesse das populações.
2: Mas o problema é que as pessoas vêm atrás disso.
4: Isto é que é o grande problema.
2: Mas isso já é de cada um.
4: Mas não é transversal. Não.
2: Vem de cada um.
4: Não, vem exatamente das pessoas de cada um. que vêm dessas,
0: okay.
4: dessas áreas políticas.
0: Fechamos este tema, avançamos para o segundo. Revisão do PDM. O Executivo da Câmara aprovou também na mesma reunião em que houve esta deliberação a proposta de segunda revisão do PDM, o tal Plano Diretor Municipal, e a respectiva avaliação ambiental estratégica que vai agora ser submetida à discussão e aprovação na próxima Assembleia, que é sexta-feira, dia 12. Trata-se do principal instrumento de gestão territorial que vai estar em vigor pelo menos durante 10 anos e que define a estratégia de desenvolvimento e o modelo de organização espacial do município. Este tem sido um processo de facto longo, já foi diversas vezes à Assembleia Municipal, uma comissão de acompanhamento, houve até na altura por alguns elementos muita contestação, a propósito da área urbanizável que seria mais reduzida. Chegou-se agora à conclusão que é de 7% essa redução, quando em

0: 28 entidades externas, não é?
1: Esses 7% depois havia zonas que poderiam ser urbanizáveis, não eram urbanizadas,
0: sim.
1: E não sei na percentagem se essas zonas urbanizáveis, que eram bastantes, estão incluídas na percentagem, porque foi uma grande área de espaços possivelmente urbanizadas.
0: Estamos a falar aqui do que foi dito pela própria elemento que fez parte da equipa agora.
1: Pronto.
0: Tecnicamente não vou abordar essa situação.
1: De facto, o PDM é uma oportunidade para o desenvolvimento. E este PDM, acho eu que é uma má estratégia para o desenvolvimento territorial aqui do concelho. Eu acho que vai estagnar o crescimento a médio e longo prazo, vai promover o despovoamento no meio rural do concelho, uma vez que estão muito fechados, não deixam alargar, pelo motivo de não ter que servir as pessoas com água, saneamento, telecomunicações, eletricidade, etc., arrumamentos, experimentação e essas coisas todas que é preciso, com esse argumento não deixam alargar as aldeias, estão a estrangulá-las e ficam mais... E as zonas antigas não são muito atrativas e complicadas em algumas situações para se construírem.
0: Mas isto não vem também da própria legislação, que está um bocadinho mais apertada nesse sentido agora?
1: Não, a legislação, o PDM, é para que o desenvolvimento territorial não seja descontrolado, ou seja, tenha um equilíbrio. Só que aqui nós estamos a sofrer com despovoamento, com falta de pessoas nas aldeias, pessoas que teriam ficado se estas situações do PDM, se houvesse um bocadinho de sacrifício da Câmara Municipal para sustentar as aldeias, principalmente. Mas em Miranda ela também cortaram. Eu não queria estar aqui a falar de pontos muito específicos,
0: técnico.
1: Vamos ter tempo, mas, por exemplo, temos aqui uma situação aqui já ao lado, aqui na Garrafeira, aquelas casas velhas que estão a seguir, que está a seguir logo, foi logo cortada a meio, metade da casa já não pode ser construída, não sei quem são os donos, está lá para a cabente, mas a pessoa comprar não vai poder construir ali, que aquilo passou a ser zona turística. E aquelas casas que estão em ruínas ao pé da Figueira também não pode construir, não sei se foi algum imigrante que foi trabalhar para o estrangeiro a ganhar dinheiro.
0: Então, está a falar apenas num dos exemplos que podem ser vários.
1: Vou falar um exemplo, mas existem exemplos em Abambres, em Balgobinhas, em vários sítios, mas se está aqui perto, aproveitei, não vou falar de todos. E não houve um cuidado, nem houve um cuidado para as pessoas, porque se alguém governa para as pessoas, tem que ser as autarquias, são as que estão mais próximas. E aqui não houve, apesar de haver as discussões, muitas pessoas também não souberam.
0: Discussão pública, sim.
1: A discussão pública, nem todos os pedidos foram atendidos também, porque o facto é que pessoas que investiram em terrenos.
0: Foi mais de 120, não é?
1: Ainda foram
0: também
1: feitos.
0: Não, de facto, não se sabe se foram atendidas.
1: Que havia terrenos que tinham água, luz, saneamento, pavimento e estavam a ser cortados. Isso era ridículo. Podia ter havido mais cuidado. E houve pessoas que investiram em terrenos, em casas, e agora o seu investimento, por simplesmente por serem as coisas, acho que são feitas um bocado em cima do joelho, porque aqui nós temos um dilema também no Partido Liberal, que ainda não decidimos o voto, porque há aqui um problema que para aprovar o PDM, por causa que há fundos do PRR que estão pendentes da aprovação do PDM. Por isso é que há que analisar essa parte, não podemos perder. Mas a nossa imagem do PDM...
2: Essa a desculpa que vocês têm?
1: Não, nós não temos essa desculpa. Não,
2: sei.
1: Não temos essa desculpa.
0: Está a referir que ainda não tem sentido.
1: Estou a falar que ainda não,
0: voto,
1: eu não tenho, portanto... eu não tenho o sentido do voto, porque não tenho estado nas... Bem, apareci aqui. Mas o sentido do voto há de ser decidido. Agora também não sei qual é que é, não vou estar... Eu votava não. Mas temos que decidir por todos e lá chegaremos a uma conclusão. E este PDM também acho que bloqueia um bocado os investimentos privados, porque nós não temos assim grandes infraestruturas e estruturas de desenvolvimento para grandes investimentos, e aqui este PDM também vai bloquear um bocado os investimentos privados e até mesmo públicos, porque estão a prever uma zona industrial além da zona
0: do aeródromo.
1: Aquela zona industrial, a mim, é uma coisa parecida com a vez o Silvano fez também um complexo desportivo ao ir para o Caixão, ali onde está agora o Continente, para daqui a 50 anos ou 100. Aquela zona industrial vai ser assim uma ideia, porque a Câmara de Mirandela não consegue dar pressão às casas todas de água, não consegue ter o saneamento em condições e já estão a pensar em alargar quase até aos passos a cidade. Por isso, não vejo, acho que isso é um bocado utópico, que não vão conseguir fazer isso.
0: Portanto, concluindo, acha que o PDM está demasiado complicado e vai ser difícil?
1: É um PDM que não é ambicioso, não é um PDM que nos dê uma... um crescimento ao concelho que merecíamos e que nós queremos. E por isso o concelho é um concelho que até os privados têm muita vontade de
0: investir.
1: De investir. E são, estão a ser muito...

0: estranguladas, e o PDM é mais uma ajuda.
1: Muito bem, Fábio Carvalho, o PSD sobre esta matéria, já tivemos aqui o voto contra na reunião de Câmara, não se sabe ainda qual será o sentido na sua totalidade na Assembleia Municipal, mas como é que o Fábio, o PSD, vê esta questão?
2: Eu associo-me aqui um bocado aqui ao colega da Iniciativa Liberal, porque no fundo um bom PDM deve ajudar a criar emprego, habitação e fixar a população. E, no fundo, este PDM não se vê onde é que isso está refletido, tal como os vereadores da AD prestaram declarações. Isto é, passa-se de um urbanismo de expansão para um urbanismo de contenção. E está-se a conter o quê? Está-se a conter quem? O desenvolvimento? A grande questão é esta. A questão não é saber quem é que tem razão politicamente ou não, mas sim se o Conselho vai ficar mais bem preparado para o futuro ou não, se daqui a 10 anos este PDM vai estar atual ou se ainda continua a ter uma miragem e ter visões para o futuro, mas o futuro é sempre no futuro, não é um futuro daqui a 5 anos, daqui a 10, daqui a 20, não. É programar-se e logo se vê quando é que se vai fazer. E, no fundo, se um jovem de 25 anos agora olhar para o PDM e o que é que ele vai tirar dali, qual é que é a vantagem concreta que lhe traz um novo PDM vir viver para Mirandela, vir trabalhar ou construir aqui o seu futuro? E depois também é a grande questão. Houve muitas pessoas que andaram a pagar contribuições autárquicas ao longo destes anos todos e agora vêem os seus terrenos serem classificados como não urbanizáveis e, no fundo, não vão poder fazer nada deles. E quais é as consequências que vamos tirar daqui?
3: Também não é bem assim.
2: A maior parte é o que vai acontecer. E a grande questão disto é que o documento é muito extenso, é técnico e, no fundo, pouco estratégico. Não demonstra um sentido, um desígnio. É um bocado tapar os buracos, mas, no fundo, Não se vê onde, não se vê quais, não se vê nada disso.
4: A parte do ambiente e da floresta e dessas
2: vamos
4: coisas.
2: Ver,
4: muito
2: vamos ver,
4: no,
2: vamos
4: PDM,
2: ver. Pois.
4: Essa parte está,
2: vamos
4: está
2: ver até que ponto. Garantida. Vamos ver até que ponto. A grande questão é aí, eu espero bem que sim, mas vamos ver até que ponto. É que o problema não é a falta de terreno. O problema é fixar pessoas e fixar emprego. Esse é que tem que ser o principal desígnio da Câmara Municipal, porque esse é o nosso grande problema.
3: Mas isso não é o PDM faz.
2: Mas ajuda. Em quê? Em captar investimento privado. Em fixar. Sim, em fixar empresas, claro que ajuda. Em onde? Aonde?
3: Como?
2: Então, se os terrenos estiverem preparados e se tiverem infraestruturas, com os terrenos onde as empresas seja rentável construir.
3: Mas quem é que faz esse investimento?
2: Quem é que faz esse investimento? Sim. Qual?
3: Os investimentos dos terrenos para as empresas se instalarem. Quem é que faz o investimento?
2: Para comprar os terrenos? A empresa que se vai instalar?
3: Não, quem faz o investimento para fazer...
2: Para construir a fábrica? A empresa que se vai instalar?
3: Não é para construir a fábrica. Quem é que faz investimentos nos terrenos, nas infraestruturas, para depois as empresas se poderem instalar? Quem é que faz?
4: A Câmara Municipal. E
5: exige.
4: Mas por acaso acho que já vamos à frente. Eu tenho muitas situações que existem muitos...
3: Esse é que está o problema.
4: As pessoas assumem que não exigem à Câmara Municipal as infraestruturas para poderem conseguir. E a Câmara Municipal, às vezes, era fácil e barato pôr essas estruturas e dar seguimento a outras...
3: Mas isso é que é o problema.
2: E não faz. Mas seja aqui na cidade, seja depois no resto das freguesias. O que é que ganha Valsalgueiro? O que é que ganha a Torre? O que é que ganha a Vamos? Não ganham nada.
1: E o que é que perspectiva? Poderemos ter aqui o PDM passar ou não passar na Assembleia?
2: É assim,
1: já estamos a vaticinar.
2: Exatamente. E os deputados municipais são livres de expressar a sua opinião, não é?
4: Seja a opinião depois... dos presidentes nos partidos é mais ou menos.
2: Sim, e até dos próprios presidentes de junta, que já.
1: Principalmente aqueles onde haverá uma redução, não é?
2: Exatamente.
1: Saber qual será o sentido de voto.
2: É que no fundo é o oposto daquilo que a região precisa. Nós estamos a perder a população. E vamos responder aqui com contenção. Mas contenção para quê? Para nada.
5: E para
2: no
5: continuarem assim.
1: São Gilberto, relativamente a esta
2: matéria... Tem que haver ambição.
1: Relativamente a esta situação do PDM, que tem havido também já muitos assuntos sobre isso, já houve até aqui algumas discussões também aqui neste programa, e a proposta da Comissão de Acompanhamento, algumas reticências que havia na altura.
3: Sim, eu
1: e agora?
3: E é que
1: está aqui em cima da mesa.
3: E agora está em cima da mesa a discussão política do documento, não é? Teve o tempo da auscultação pública.
1: Agora há aprovação partidos, ou não? Claro.
3: É que os partidos, obviamente, não se podem manifestar na auscultação pública, nem na discussão pública deste documento. Os partidos políticos têm que se manifestar, é agora na Assembleia Municipal, que é aí que os partidos têm que manifestar aquilo que é o pensamento do que é este PDM. Eu não vou fazer comentários àquilo que vai ser a discussão do PDM, porque eu próprio ainda estou a estudá-lo para a Assembleia Municipal. Mas o que fica aqui claro são duas questões que eu quero, digamos, chamar a atenção para que não se confunda uma coisa com a outra. Este documento teve 154, digamos assim, 154 ou 155... 158, digamos, contestações, digamos assim, podemos pôr assim o nome, pelos municípios de Mirandela. e basicamente sobre aquilo que é, diz diretamente a vida com essas pessoas. E foi falado aqui, este PDM realmente tem uma redução na ordem dos 7% naquilo que é o material urbanizável, mas esse material urbanizável não está representado, pelo menos daquilo que eu ainda tenho conhecimento, não estará representado no tecido urbano de Mirandela. Será mais na parte urbana das aldeias, ou seja, a expansão que poderá haver nas aldeias ficará diminuída com este PDM. E obviamente que este PDM não é isento daquilo que é uma ação política do governo português também. Não vamos tirar daí lações, porque é a responsabilidade do PDM. E era aqui que eu queria desmistificar a discussão.
5: Exato, para não pôr... virar o bico ao prego.
3: Não é pôr o bico ao prego, o que é verdade. Não estamos a falar em imposições que foram postas pelo governo e pelas CCDRs. Portanto, não vamos... E na sequência,
5: e as câmaras podem bater o pé. E podem mostrar aquilo que...
3: Podem bater o pé até uma determinada altura e depois outra.
5: Mas nós não vimos nenhum bater de pé.
3: O decisor político, que é o governo, obviamente que faz um trabalho à partida de forma a que limite também...
5: assegurar os interesses nacionais. E para isso
3: também,
5: é que estão as câmaras, para assegurar os interesses locais.
3: Limite também, e é aqui que eu quero chegar, para não pormos aqui sempre o mesmo tónico, limita também aquilo que é o poder das autarquias. Como? De uma forma muito simples. As autarquias, no anterior PDM, eram obrigadas a fazer aquilo que é o investimento nas infraestruturas quando estamos a falar em loteamentos na cidade. E, obviamente, nós sabemos que a autarquia, muitas vezes, não desenvolve planos de urbanização, urbanizáveis, porque não tem fundos económicos para os fazer. Que é o investimento no saneamento básico, não vale a pena estarmos a tapar o sol com a peneira. No saneamento básico, na água pública,
5: já
3: e obviamente na eletrificação. Na eletrificação. E obviamente que aqueles grandes investimentos que haviam em termos de urbanização ficavam sempre a custo dos proprietários. Para quê? Para poderem andar mais depressa com o poder da urbanização. Isto, obviamente, que implicava o quê? O aumento dos custos da casa. Aquilo que nos preocupa à primeira vista, e eu não vou me alongar mais sobre este assunto, irei ter a oportunidade de falar na Assembleia Municipal, aquilo que me preocupa é que este PDM, feito à medida daquilo que é a intervenção política do Governo, obviamente com o apoio da CCDR, as tais CCDRs que os partidos de direita tanto aplaudem porque serve de ninho aos Job for the Boys, e estão contra a regionalização. Mas vamos ver até que ponto é que o custo financeiro, e ao bocado que estava preocupado com o valor do vereador, vejam o custo financeiro que já está a ter as CCDRs para o horário público.
5: Mas isso vai ser outra discussão.
3: Aquilo que me preocupa é que limitando, e é por isso que eu quero perceber se isto é feito de forma intencional ou não, é que eu limitando aquilo que poderá ser a expansão em algumas aldeias, principalmente aquelas que estão na cintura da cidade de Mirandela, não irá limitar e aumentar a especulação nos terrenos em Mirandela. E isto é que é preocupante. Bem, obviamente que a Iniciativa Liberal deverá estar muito contente com este PDM, porque exatamente favorece o expansionismo daquilo que poderá ser, a especulação imobiliária e o aumento exacerbado, criarmos uma bolha especulativa
5: e haver procura.
3: Que serão os terrenos, terrenos de Mirandela.
5: Filipa, haver procura.
1: Filipa, deixa eu falar a Filipa agora sobre este assunto.
6: Obrigada, Filipa. Que eu também ouvi toda a gente até agora. Relativamente ao PDM, é importante perceber que isto não é um documento partidário, é sim uma obrigação legal e é um documento estratégico. E a verdade é que esta revisão não resulta de uma vontade unicamente arbitrária à Câmara. Não é? Há outras entidades aqui também envolvidas neste processo. Claro que gostávamos de ter a maioria ou a maior margem de decisão local, mas efetivamente é que isso não existe. O PDM tem que cumprir regras que são nacionais, parecidas de entidades competentes, e aqui foram mais de 20, foram 28, salvo erro, entidades que tiveram neste processo. E a verdade é que isto, e como dizia o Jorge Humberto, e bem, há uma lógica aqui que é nacional, e esta lógica nacional, e como o Fábio também dizia, que se passa de uma lógica de expansão para uma lógica de consolidação, é uma lógica...
5: contenção.
6: Nacional. É uma lógica nacional. Não acontece só em Mirandela, acontece por todo o país. E o objetivo desta lógica, não é?
5: Mirandela,
6: não. É evitar perímetros urbanizáveis excessivos, sem infraestruturas, sem procura efetiva, e que cria depois esta realidade. Há uma coisa que é certa. Houve a escutação pública, houve mais de 150 participações, foi das mais participadas a nível nacional, foram ouvidas as freguesias, houve esclarecimento técnico, houve esse período de discussão, mas há uma coisa que eu acho que nos devia preocupar a todos nós. O município foi incansável a tentar atingir toda a gente e obviamente não se pode sobrepor a estas 28 entidades, que há questões técnicas, há questões legais, por muito que o município queira chegar com um lápis e um mapa e traçar e delinear o mapa como queira, não pode. E a verdade é que também há uma questão legal muito importante aqui a ter em conta, que é, até 31 de junho, este PDM tem que estar em Diário da República. Se ele não for aprovado, a CDR irá suspender o PDM até que haja uma nova aprovação. Essa suspensão pode demorar meses, pode demorar anos. E estamos a fazer essa discussão. Não se lembram-se agora. Esta discussão não é de agora.
5: Em 19.
6: Esta discussão não é de agora.
5: Em 26.
6: Lá está. Iniciou aí.
5: Ficamos sempre em águas de bacalhau enchendo tempo porque convinha. Porque agora em cima do joelho já tem essa pressão, não é?
6: Em cima do joelho, quando houve esta escutação, houve esta participação.
5: Daqui a dois meses tem que estar despachado.
6: Houve essa possibilidade. E tem que haver também responsabilidade. Não é agora.
5: Claro que foi.
6: Esta
5: a consulta pública é um trâmite normal. Faz parte do procedimento. Vocês não ouviram porque quiseram. Ouviram porque foram obrigados. Claro que
6: não é.
5: Faz parte do procedimento a consulta pública.
6: Não é obrigados. Houve mais do que... Houve várias consultas públicas. Houve, como eu disse, houve mais de 150 participações. Foi das mais participadas a nível nacional. Ou foi ouvido. Foi escutado. Há trâmite de discussão. Claro que sim. Isto não é uma decisão da Câmara, não sei se percebes, não sei se sabes. Há mais de entidades, há 28 entidades que estão, e entidades que são muito mais competentes do que qualquer um de nós que está aqui sentado nesta mesa a discutir
5: claramente
6: isto. E eu acho que estamos aqui a pôr em causa uma divergência de 7% e estamos aqui a pôr em causa os restantes 93% que podem ficar suspensos durante meses e anos. Portanto, tem que haver também aqui uma responsabilidade.
4: Os 93%
6: tem que haver...
4: estão construídos, não estão livres.
6: Não, o PDM fica suspenso, não pode haver.
4: Fica suspenso. Mas vale o antigo.
6: Fica suspenso até nova aprovação.
5: Era criar a ameaça para obrigar os partidos a passar.
6: Mas criar a ameaça, se não for aprovado, fica suspenso. Não, fica suspenso até haver uma nova aprovação. E essa aprovação fica suspenso até haver nova aprovação.
4: Passado 180 dias, se for aprovado, fica o antigo.
1: Para fechar,
6: existe, fica suspenso.
5: E andou-se aqui a discutir para nada. Não?
6: A questão central aqui não é discutir apenas... A questão aqui central não é apenas discutir estes 7% de redução. A questão central é também sabermos e queremos um conselho com o PDM que seja aprovado, atualizado e operacional, para que haja efetivamente esse investimento que tu falas, para que haja efetivamente a construção desses processos urbanísticos e que não haja prejuízos para a família. Portanto, é preciso ter responsabilidade e perceber que, se não for aprovado, é por 7% que se vai prejudicar os outros 93%.
1: Cecília, para terminarmos este ponto, como é que vê este processo de PDM?
7: É assim, eu vejo este processo, com alguma preocupação, porque vejo que isto não estamos em desenvolvimento, estamos em estagnação. E a ideia era, de facto, que o território, não é, desenvolvesse com, de maneira que fixassem jovens, que se criassem melhores acessos, melhor habitação, que de facto houvesse um desenvolvimento sustentável. E o que se vê é que com este PDM, mesmo que seja uma redução de 7%, urbanizável, é assim, isto ainda é um valor considerável e isto pode travar aqui um bocadinho o desenvolvimento daqui do concelho e, de facto, de algumas aldeias. E nós não estamos mais para perder. E perder o quê? Nós estamos constantemente a perder população, a perder jovens. Estamos constantemente
6: suspenso.
7: No negativo. Nunca é no positivo. Estamos sempre no negativo. E acho que chegamos a uma altura que a gente quer estar é no positivo. E estar aqui com uma redução de 7%, acho que é pouco ambicioso. Que deviam, de facto, trabalhar um bocadinho melhor este processo.
6: Não é uma questão de ambição.
1: Bom, é uma discussão que...
7: Não é muito vantajoso para... Eu não acho vantajoso.
1: Vai ter seguimento na
7: Assembleia. Eu não consigo ver a vantagem.
6: Exigências técnicas ilegais.
7: Há uma desvantagem muito grande.
5: Há uma desvantagem muito grande. Para cima das pessoas e pronto. E está resolvido.
7: Há uma desvantagem que consegue ver vantagem. Eu não consigo. Se mais alguém consegue. Lembrado
5: disso antes.
6: Vejo a desvantagem, que é se ficar suspenso estes 93%.
5: Eu também, mas podiam ter até lembrado disso antes.
1: Deixemos então a discussão. O resto da discussão política.
5: Desde o início. Desde o início.
1: Deixem agora essa discussão. Essa discussão agora para a Assembleia Municipal é na sexta-feira e depois perceberemos o que é que vai acontecer. Para terminarmos, mais e menos tem, tem que ser rápido, António Gonçalo.
4: Certo. Mais. Para o azeite Fio Aroma de Torre Dona Chama, que ganha a medalha de prata no concurso internacional em Londres, onde é que estavam grandes marcas de azeites internacionais. Isto bom. Para o mal, há notícia que o salário mínimo está-se a aproximar cada vez mais do salário médio e acho que isso nos afasta a nós dos países desenvolvidos. Aliás, acho que também vai aumentar a imigração dos jovens porque os salários estão cada vez mais diferenciados dos países ricos do Norte da Europa.
1: Fábio, mais ou menos.
2: Eu para o mais também trouxe o azeite de Fio Aroma de Torre Dona Chama, mas também trouxe o azeite de Valbompitês. Exatamente, que ambos ganharam uma medalha de prata. Trouxe os 100 anos do Sport Clube de Mirandela e trouxe a congratulação a Manuela Gândara, que foi expor a Lisboa um Santo António em que havia apenas 32 colecionadores a nível nacional e que expôs lá no Museu de Lisboa. Como menos, trago o facto da Piscina da Maravilha ainda estar encerrada, que já vieram temperaturas bastante altas e já houve anos anteriores, há largos anos, é verdade, mas já houve anos anteriores em que a piscina já abriu por esta altura. Trouxe o facto de chegarmos mais um verão e o Parque do Ribeiras continuar dotado ao completo abandono e o facto dos percursos pedestres, que sofreram consequências com as intempéries, ainda continuarem fechados depois de tanto tempo para serem requalificados.
1: Jorge Humberto, mais ou menos?
3: Olha, eu não tenho nem mais nem menos, tenho aqui que fazer uma declaração de intenção. Neste sábado o PCP organizou uma conferência, podemos chamar-lhe assim, da ferrovia sobre ao serviço das populações, que isto tem a ver com a questão do plano de mobilidade do TUA, em que tivemos aqui a participação do deputado do PCP na Estação das Artes, na Estação de Mirandela, ao qual o PCP dirigiu convites à participação de várias entidades com importância e com relevância e com direto interesse naquilo que é o plano de mobilidade do TUA, e eu passo a mencionar só algumas, foram várias, mas aquelas que me deixaram, de certa maneira, eu não vou dizer triste nem revoltado, mas com alguma insatisfação. Foi convidada a Associação Comercial e Industrial de Mirandela, foram convidados a Câmara Municipal de Mirandela, foram convidados os presidentes de junta, desde a Abrunhada até Mirandela, incluindo também o Presidente da Junta de Mirandela, várias outras entidades com relevância local e não só. E fica claro hoje que aquilo que era, digamos, as promessas do poder político na altura, quer o PSD, quer o Partido Socialista, quer a Iniciativa Liberal e quer o Chega, porque fazem agora a atual, não podem dizer que não fazem parte da vida política nacional, e que para eles a representatividade e aquilo que será, digamos, a escusa de participarem nestes momentos para fazermos uma força local para que volte a ter, tenhamos o comboio, seja ele de forma turística, mas fundamentalmente que seja aquele que faz falta às populações no plano de mobilidade do TUA, como contrapartida pela construção da barragem, o desinteresse que mostraram por esta iniciativa fica claro do interesse que estas forças de Mirandela lutam pelo aquilo que realmente interessa à Mirandela.
5: E não me convidou, não tinha ido, Jorge.
7: Pois, também não recebi o convite.
5: Eu tinha ido.
6: Vou aproveitar então este momento também dar aqui se calhar um mais e falar aqui, dar uma menção honrosa ao Clube de Ténis de Mirandela, que organizou mais um torneio, mas falar mais do que este torneio e dos resultados excelentes que eles também... do Clube de Ténis de Mirandela.
1: Ah, ok.
6: E falar mais também, para além dos resultados que têm vindo a ter, falar, apesar de ser um clube recente, tem dado bastante dinamismo, não só à parte desportiva, como também aqui à cidade, portanto não posso deixar de dar esta menção honrosa ao Clube de Ténis de Mirandela.
1: Filha Cília Ferreira.
7: Pronto, eu trago então aqui a cerimónia da celebração das pastas que decorreu neste domingo, com cerca de 200 alunos que foram finalistas, queimaram as suas fitas, trouxeram as suas famílias e amigos à nossa cidade, criaram um dia festivo e memórias futuras. Deixo os parabéns aos recém-formados. Não podia deixar de mencionar que eventos deste nível trazem alguns movimentos à cidade e à restauração. por isso acredito que são todos bem-vindos. No menos trago o mesmo tema, mas com algo que eu notei durante as cerimónias, em que eu, por acaso, estive presente a convite de uma menina que foi finalista. Vi a falta de organização do evento. A associação não gerou aquilo da melhor forma possível. Estava um calor excessivo, ao ponto das pessoas estarem quase a passar mal. Deveriam-se ter tido uma melhor organização para o evento. Foi um evento que tinha muita gente, poucas sombras, apesar daquela zona estar cheia de árvores, mas com a quantidade de gente. Houve atrasos durante a missa, atrasos do início das cerimónias, as pessoas ali ao sol. Pronto, deixo este ponto negativo para este evento que...
3: Não faltava a cerveja, não?
7: Faltou água, mas faltou água. A cerveja, acredito
3: estou
7: que não.
3: Brincando,
7: não
3: estou brincando,
7: não sei, não bebi, mas a água faltou porque...
4: À beira do rio, faltar água.
7: Né? Faltou água, é verdade.
1: Ok, com esse lamento terminamos também o programa de hoje. Voltamos daqui a 15 dias. Até lá e obrigado.
7: Obrigado, boa noite.
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10: 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Ah, pois é. Chegou mais uma dose bem aviada de Rapidinhas. Como de certo sabem, talvez até por experiência própria, estão na moda às rapidinhas junto à máquina das fotocópias. É que, num instante, são logo muitas seguidas. Ai, cala-te boca, cala-te boca!
12: Ai, ai, quem me dera ter o talento de Tony Carreira para ser se um cantor top que se um top de fãs, umas atrás das outras.
13: Pois olha, eu não preciso de talento para me lançar como cantora. Comprei uma máquina de fotocópias e a coisa está feita.
12: Bem feita! Bem feita! Bem feita!
10: Tony Carreira diz que estão a fazer uma campanha suja contra ele.
14: Sim, e ninguém faz nada.
10: Olha, eu estou disposta a lavar os pratos e a pôr tudo em pratos limpos.
14: Não me digas. E os pratos são em formato CD original ou pirateado?
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10: Vá-se lá perceber porquê ou como, mas o delicadinho foi parar à tropa.

0: Número 69.
1: Pronto, senhor sargento.
0: Aqui não há tratamentos por senhor. Aqui tu tratas-me por meu sargento.
1: Meu sargento. Bem, eu não queria parecer abusador, oh, meu sargento.
0: Olha lá, que maneiras são essas de marchar?
1: Sabe, é que estas botas dão muito mal andar, meu sargento. Posso ir buscar os meus sapatos de salto alto, posso? Lá vai a marcha da alegria, a mais linda de Lisboa. Pó, pó, pó, pó, pó, pó, pó, pó, pó, pó.
0: Soldado 69, que cantoria vai ser essa? Não sabes marchar em silêncio, não?
1: Por acaso não, meu sargento. É que não me dá jeito nenhum, porque eu sempre marchei assim a cantar, sabe?
0: Marchaste? Mas onde é que tu marchaste assim a cantar? Posso saber?
1: Ai, na marcha do meu bairro, meu sargento. Como havia falta de raparigas. Ai, eu entrava sempre.
0: Atenção! São precisos voluntários para uma missão no Afeganistão.
1: Eu, meu sargento.
0: Tu? Mas olha lá, ó 69. A missão é para ser nas montanhas do Afeganistão. Tu tens alguma prática de missões assim em altitude?
1: Ai, imensas, meu sargento. Ai, olha, meu sargento, em Lisboa fiz imensas missões no alto do Parque Eduardo VII.
0: Ora bem, hoje vamos aprender alguns métodos de disfarce e camuflagem.
1: Vamos? Ai, eu falo por si, meu sargento, porque eu já não tenho nada para aprender nesse aspecto.
0: Ai, sim, então diz-me lá, o que é que tu sabes acerca de disfarces e camuflagem?
1: Ah, tudo, tudo, tudo, meu sargento. Às vezes até me disfarço de loira e já me tenho confundido com a Lili Canessas. Mas, para melhor, para melhor...
0: Soldado 69!
1: Sim, sim, meu sargento!
0: Que buracos são esses aí nas tuas calças?
1: Ah, fui eu que os fiz para as calças ficarem assim mais fresquinhas. É o último grito da moda!
0: O último grito?
1: Sim, meu sargento! E não esteja para aí a gritar comigo, porque este estilo é de um superior seu, está bem?
0: Um superior meu? Mas qual superior?
1: Então o tenente. O meu sargento Gómez falar no tenente, não?

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2: As agências de rating retiraram Portugal do lixo. E a Troika, o nosso papão, como se nota, já não nos papa.
8: Não querias mais nada? Ajoelhou! Vai ter que rezar! Aqui é que fica o serviço de estrangeiros?
9: É sim, faça favor.
8: É para fazer o serviço.
9: Casa de banho, última porta ao fundo.
8: O quê? Para naturalizar aqui este puto tem que ser na casa de banho? Bolas, afinal isto é de lixo.
9: Ah, é para naturalizar o puto? Nome?
10: Mr. Trikes.
9: Como é que isso se escreve?
10: Com capa.
9: Com capa? Não pode ser. Para se naturalizar tem que mudar para um nome português. E em português não há nomes com capa. Natural de?
10: A mim ser americano, ser primo do Pato Donald e do Pateta e do Rat Mickey.
9: Aqui tem, são 100 euros. Agora vou ali ao guichê em frente para mudar o nome.
8: Aqui estão os 100 euros.
9: Pronto, leva o carimbo e daqui estão despachados.
2: Faça favor.
8: Ali a sua colega mandou-nos cá porque eu quero naturalizar este puto. Mas ele chama-se Troikas com capa. E a sua colega diz que ele tem que arranjar o nome mesmo português.
2: Muito bem, tem o papel.
10: O meu papel é crescer neste país à sombra de bananeira.
2: Eu refiro-me ao papel do requerimento que a minha colega passou.
8: Está aqui, é este.
2: Ah, deixa ver. Muito bem. Ora, o pedido para a mudança de nome custa 100 euros.
8: Aqui estão os 100 euros.
2: Levo ao carimbo e vou ao guichê aqui ao lado para confirmar o novo nome.
9: Faça favor.
8: Eu venho aqui ao guichê do lado para confirmar a mudança do nome deste puto que se naturalizou português.
10: Vim da América para poder viver sem trabalhar num país à beira-mar.
9: Isso é que era bom, não era?
10: Olha, mestre, look, quer uma pastilha elástica, quer?
9: Não, obrigadinha, meu menino. Ora, qual era o teu nome antes da mudança para português?
10: Troikas.
9: É isso, cá está. A mudança do nome custa 100 euros.
8: Aqui estão os 100 euros.
9: Muito bem. A partir de agora passa a chamar-se Troca Tintas.
8: Troca Tintas? Mas isso é perfeito. Ele assim vai crescer com uma grande pinta.
10: Isso mesmo. Eu quero ser um grande, um big pintarolas.
9: Não querias mais nada?
10: Juro.
9: Juras?
10: Ah, pois juro e mais juros. Com os juros que me pagam, eu juro que vou viver a grande.
9: Bolas, mas que grande troca tintas.
8: Pronto. É melhor ficarmos por aqui. Aqui estão os 100 euros.
9: Está carimbado.

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4: Querida, se queres mesmo fazer a salada de tomate, tira as peles, por favor. Ah, mas depois dá-me as peles, ok?
5: Pensa agora. Mas para que é que queres as peles dos tomates?
4: É para ajudar a uma costureira que eu conheço e que trabalha muito bem. É o casaco de peles que tu queres para o Natal, não é? Ela faz umas cópias que parecem mesmo originais.
6: Ando tão distraída, tão distraída.
7: Ah, sim. Então o que é que aconteceu, Rica?
6: Ai, Rica, ontem mandei vir o massagista e chamei o canalizador.
7: Ah, e depois?
6: Ai, depois, Rica, quando eles vieram, só ao fim de uma hora, ai, é que eu percebi que quem me estava a fazer a massagem era o canalizador.
8: Ai, Rica, ai, não me diga que ele já estava com os dedos no cano.
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13: Colocar a inteligência artificial ao serviço dos agricultores na gestão das pragas do olival, otimizando recursos e de uma forma mais eficaz. É este o propósito do projeto AgriPest Forge, que está a ser desenvolvido há cerca de 4 meses e que tem como um dos parceiros o Instituto Politécnico de Bragança. Foi recentemente apresentado em Mirandela às associações de agricultores e Paula Batista, do IPB, explica o que é afinal este AgriPest Forge.
14: O que nós pretendemos é utilizar imagens de armadilhas para monitorizar pragas no olival, de armadilhas manuais que já estão disponíveis no mercado, e a partir dessas armadilhas nós adquirimos imagens das pragas que são capturadas por essas armadilhas e basicamente o que fazemos é tentar, a partir destas imagens reais, criar imagens por inteligência artificial, de forma a originar imagens artificiais que permitam depois otimizar algoritmos para identificar pragas em situações reais. Portanto, digamos, é uma ferramenta que basicamente o que estamos a fazer em linguagem simples é criar imagens artificiais com base nas reais que contêm as pragas para depois treinar algoritmos para identificar as pragas em situações reais de campo.
13: Paula Batista não tem dúvidas que esta nova ferramenta de IA vai facilitar o trabalho das associações de agricultores e dos próprios olivicultores, revelando que a intenção do projeto é que em 2029 já sejam desenvolvidas armadilhas robóticas que façam a captura das pragas e enviam informação aos agricultores através de uma aplicação, fornecendo indicações de como devem atuar.
14: O que estamos aqui a desenvolver são ferramentas que vão depois facilitar muito o trabalho dos agricultores e das associações que na atualidade fazem uma monitorização destas pragas de forma manual, através de instalação de armadilhas cromotrópicas ou outras, que obrigam o agricultor ou então as associações a ir aos locais a contar o número de insetos capturados por estas armadilhas e, portanto, tudo isso tem custos associados. E daqui o que estamos a fazer é criar uma ferramenta que possa facilitar este arte de trabalho e também economizar muito dinheiro nas deslocações, em recursos humanos, não é? A ideia aqui é posteriormente desenvolver armadilhas robóticas que fazem a captura destas pragas, conseguem identificá-las automaticamente e depois enviarem esta informação ao agricultor através de uma aplicação, por exemplo, telemóvel, que vai dar informação ao agricultor da abundância de praga e sugestões de modo de atuação.
13: Para além dos agricultores, Paula Batista considera que esta nova ferramenta de inteligência artificial pode ser importante para os próprios decisores políticos.
14: Daqui a 3 anos já tínhamos resultados já físicos que possam ser utilizados depois, sobretudo pelos agricultores, não é que isto tem interesse sobretudo para agricultores, mas obviamente também para associações e também para decisores políticos, não é? Porque se quiserem, vamos imaginar, que se quiserem, e hoje em dia eu sei que isso já está, e os decisores políticos têm muito interesse em utilizar muito este tipo de ferramentas de inteligência artificial, não só para economizar recursos, mas também recursos humanos, e poderia, por exemplo, isto poderá ter interesse para os decisores políticos para monitorizar, por exemplo, pragas a nível nacional, com uma rede distribuída a nível nacional, obviamente terá que ser bem delineada, de forma a dar esta informação, por exemplo, às direções regionais, as próprias direções regionais poderiam utilizar este tipo de ferramentas para depois poder emitir os seus avisos aos agricultores de uma forma mais prática e mais economicista.
13: O projeto AgriPest Forge é financiado pela Fundação para a Ciência e Tecnologia, tem como parceiros o IPB e a Associação Fraunhofer, uma organização alemã de pesquisa que tem uma delegação em Portugal. A Organização Regional de Vila Real do PCP considera que a Ecovia do Corgo, recentemente anunciada pela Autarquia de Vila Real, não pode servir para apagar a necessidade de reativação da linha do Corgo. Cláudio Leite, do PCP de Vila Real, refere que o anúncio das obras da Ecovia do Corgo, utilizando o canal da antiga linha do Corgo entre Vila Real e Peso da Régua, não deve ser impeditivo de se debater a reativação da linha de comboio.
9: A Ecovia pode ter interesse do ponto de vista turístico, ambiental ou de lazer, mas de facto não responde aos problemas criados pelo encerramento da linha ferroviária, nem substitui uma infraestrutura de transporte público ao serviço das populações e da economia regional. O anúncio da Ecovia, particularmente no canal, antigo canal da linha do Corgo, é como se fosse mais um brego no caixão da linha. Isto acontece particularmente no momento em que a ferrovia, o combate às assimetrias territoriais, voltam a estar presentes no debate público. E entendemos que não se deve encerrar definitivamente a perspectiva da recuperação da linha do Corgo. De certa forma, o problema não é a existência de uma ecovia, assim no abstrato, o problema é utilizar o antigo canal ferroviário e tratar isso e isso ser quase como um encerramento definitivo da discussão sobre o futuro da linha do Corgo.
13: Cláudio Leite considera que os autarcas da região deveriam estar envolvidos na luta coletiva pelo regresso do comboio, sendo um meio de transporte público essencial para trabalhadores, estudantes, utentes de serviços públicos e também para a atividade económica do território.
9: Nós consideramos que continua por responder às questões principais, que é a mobilidade da população e a necessidade de uma linha, de uma ligação ferroviária para a região. E é essa a questão central que nós colocamos. Aliás, nós entendemos que as autarquias da região deveriam estar entre os principais defensores da recuperação da linha do Corgo, tendo em conta a importância que a ferrovia tem. Ou seja, nós vamos intervir em todos os níveis que seja possível, intervir institucionalmente e também, se necessário, divulgar junto da população e perceber o que é que se pode fazer na luta coletiva aqui na região.
13: O PCP de Vila Real lembra que ao longo dos anos tem intervido de forma consistente na defesa da Ferrovia Nacional e da recuperação das linhas encerradas, denunciando o desinvestimento na rede ferroviária e as suas consequências para as populações, para a economia regional e para a coesão territorial. O Centro Cultural de Vinhais vai receber nos dias 26 e 27 deste mês a 6ª Bienal Jorge Lima Barreto, uma iniciativa que homenageia o legado do músico, ensaísta e pensador vinhaense. Este ano a organização aposta na diversificação da programação e quer atrair novos públicos, como avança o vice-presidente da Câmara de Vinhais, Artur Marques.
15: Trazer mais gente é o nosso propósito, porque ao trazermos, conseguirmos captar mais gente, temos também a perpetuar a memória do Jorge perante vários públicos mais diversificados. Mostrar também o trabalho que ele fez a pessoas que não o conhecem. Portanto, esse será o propósito de alargar a Bienal também a públicos mais diversificados, que não eram aqueles que costumavam vir. Portanto, vamos abrir, vamos ver como resulta, esperemos que seja um sucesso.
13: A comunidade local terá um papel mais ativo nesta edição. Entre as iniciativas previstas está a participação de IPSS que colaboraram na criação de trabalhos.
15: IPSS, exatamente pelo cariz do trabalho, dos trabalhos manuais, estes trabalhos em projeto que vão estar expostos até por cima do piano de Jorge. Portanto, fazer uma semelhança com o que fez uma famosa artista, Joana Vasconcelos. Portanto, um paralelismo que Joana, que trabalhou com o Jorge Lima Barreto numa das performances dessas. Portanto, é isso que nós queremos envolver a comunidade, queremos que o legado do Jorge seja perpetuado e que seja divulgado e que seja conhecido.
13: Também a programação musical desta edição reflete a intenção de ampliar horizontes. O professor de música Romeu Beato explicou que a Bienal mantém a ligação ao espírito criativo de Jorge Lima Barreto. Entre os destaques do cartaz está o grupo Expresso Transatlântico, que encerra o evento no dia 27 de junho.
16: Importa perceber, primeiramente, o que era o conceito musical de Lima Barreto, que assentava essencialmente na improvisação livre, no atonalismo, na música não estruturada, que é um nicho musical bastante restrito, e entendemos nós que o conceito de improvisação pode ser alargado a outros estilos, e nesse sentido optámos por integrar e adicionar novos projetos, novos tipos de sons, novos tipos de sonoridades. Por exemplo, o Expresso Transatlântico, que é um projeto já bastante conhecido, que assenta também na música tradicional, mas, como dizia Lima Barreto, a música não vive no museu, não deve viver no museu nem num compartimento estanque, deve evoluir.
13: A maior parte das atividades terá de acesso gratuito, estando sujeitos a bilhete apenas os dois concertos programados para o evento. O ingresso terá um custo simbólico de 5 euros. O espólio de Jorge Lima Barreto continua igualmente em destaque no Centro Cultural de Vinhais, onde existe uma exposição permanente dedicada ao artista. 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
17: Arraial, são passarinhos a voar e os sinos a tocar. Há festa no arraial, que a alma do povo sente e lembra constantemente que esta terra é Portugal, que é alegria em qualquer lugar, sinfonia em qualquer lar. São os seus gestos domingueiros e os seus sorrisos brejeiros, todos com ar folial, que ensinam versos ligeiros e entoam os cachoreiros a cantar uma canção.
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2: Manobras à lupa a saber mais. Richard Wagner. A sólida contribuição de Richard Wagner para a ópera deu-lhe um lugar perto do cimo de qualquer lista dos homens mais influentes do século XIX. Mas mais importante é talvez a sua contribuição para a arte como um todo, concretizada no seu conceito de Gesamtkunstwerk, a ideia de uma obra de arte total que alia música, arte, movimento, teatro, poesia e filosofia. Várias gerações de pensadores, artistas e músicos seguiram Wagner e foram fortemente influenciadas pelo seu pensamento. Richard Wagner nasceu em Leipzig, onde frequentou a universidade. Foi depois para a corte da Saxónia, em Dresden, onde atingiu a maturidade e, em 1849, apoiou o movimento político revolucionário em consequência do que foi emitido um mandato para a sua captura. Wagner fugiu para Weimar com Franz Liszt, que o ajudou a conseguir uma amnistia. Nos anos seguintes, Wagner compôs o seu famoso Ciclo do Anel, constituído por 4 óperas. Wagner via-se como a encarnação do espírito da música alemã. Era socialista e, com Liszt, estruturou a ideia de música do futuro. Inspirou ainda conflitos nos seus ouvintes, como nenhum outro compositor antes dele. Algumas pessoas adoravam a sua música devido ao seu gênio revolucionário, mas odiavam o seu caráter execrável. Wagner morreu em Veneza, vítima de um ataque cardíaco. Em factos adicionais, dizer que Wagner era agressivamente antissemita. A sua obra O Judaísmo na Música, publicada em 1850, atacava os seus contemporâneos judeus. Até o próprio amigo Meyerbeer foi atacado por ele durante esse tempo.
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1: Colocar a inteligência artificial ao serviço dos agricultores na gestão das pragas do olival, otimizando recursos e de uma forma mais eficaz. É este o propósito do projeto AgriPest Forge, que está a ser desenvolvido há cerca de 4 meses e que tem como um dos parceiros o Instituto Politécnico de Bragança. Foi recentemente apresentado em Mirandela, às associações de agricultores, e Paula Batista, do IPB, explica o que é afinal este AgriPest Forge.
2: O que nós pretendemos é utilizar imagens de armadilhas para monitorizar pragas no olival, de armadilhas manuais que já estão disponíveis no mercado, e a partir dessas armadilhas nós adquirimos imagens das pragas que são capturadas por essas armadilhas e basicamente o que fazemos é tentar, a partir destas imagens reais, criar imagens por inteligência artificial, de forma a originar imagens artificiais que permitam depois otimizar algoritmos para identificar pragas em situações reais. Portanto, digamos, é uma ferramenta que basicamente o que estamos a fazer em linguagem simples é criar imagens artificiais com base nas reais que contêm as pragas para depois treinar algoritmos para identificar as pragas em situações reais de campo.
1: Paula Batista não tem dúvidas que esta nova ferramenta de IA vai facilitar o trabalho das associações de agricultores e dos próprios olivicultores, revelando que a intenção do projeto é que em 2029 já sejam desenvolvidas armadilhas robóticas que façam a captura das pragas e enviem informação aos agricultores através de uma aplicação, fornecendo indicações de como devem atuar.
2: O que estamos aqui a desenvolver são ferramentas que vão depois facilitar muito o trabalho dos agricultores e das associações que na atualidade fazem uma monitorização destas pragas de forma manual, através de instalação de armadilhas cromotrópicas ou outras, que obriga o agricultor ou então as associações a irem aos locais a contar o número de insetos capturados por estas armadilhas e, portanto, tudo isso tem custos associados. E daqui o que estamos a fazer é criar uma ferramenta que possa facilitar este arte de trabalho e também economizar muito dinheiro nas deslocações, em recursos humanos, não é? A ideia aqui é posteriormente desenvolver armadilhas robóticas que fazem a captura destas pragas, conseguem identificá-las automaticamente e depois enviar esta informação ao agricultor através de uma aplicação, por exemplo, telemóvel, que vai dar informação ao agricultor da abundância de praga e sugestões de modo de atuação.
1: Para além dos agricultores, Paula Batista considera que esta nova ferramenta de inteligência artificial pode ser importante para os próprios decisores políticos.
2: Daqui a 3 anos já tínhamos resultados já físicos que possam ser utilizados depois, sobretudo pelos agricultores, não é que isto tenha interesse sobretudo para agricultores, mas obviamente também para associações e também para decisores políticos, não é? Porque se quiserem, vamos imaginar, se quiserem, e hoje em dia eu sei que isso já está, e os decisores políticos têm muito interesse em utilizar muito este tipo de ferramentas de inteligência artificial, não só para economizar recursos, mas também recursos humanos, e poderia, por exemplo, isto poderá ter interesse para os decisores políticos para monitorizar, por exemplo, pragas a nível nacional, com uma rede distribuída a nível nacional, obviamente terá que ser bem delineada, de forma a dar esta informação, por exemplo, às direções regionais, as próprias direções regionais poderiam utilizar este tipo de ferramentas para depois poder emitir os seus avisos aos agricultores de uma forma mais prática e mais economicista.
1: O projeto AgriPest Forge é financiado pela Fundação para a Ciência e Tecnologia, tem como parceiros o IPB e a Associação Fraunhofer, uma organização alemã de pesquisa que tem uma delegação em Portugal. A Organização Regional de Vila Real do PCP considera que a Ecovia do Corgo, recentemente anunciada pela autarquia de Vila Real, não pode servir para apagar a necessidade de reativação da linha do Corgo. Cláudio Leite, do PCP de Vila Real, refere que o anúncio das obras da Ecovia do Corgo, utilizando o canal da antiga linha do Corgo entre Vila Real e Peso da Régua, não deve ser impeditivo de se debater a reativação da linha de comboio.
3: A ecovia pode ter interesse do ponto de vista turístico, ambiental ou de lazer, mas de facto não responde aos problemas criados pelo encerramento da linha ferroviária, nem substitui uma infraestrutura de transporte público ao serviço das populações e da economia regional. O anúncio da ecovia, principalmente no canal, antigo canal da linha do Corte, é como se fosse mais um brego no caixão da linha. Isto acontece particularmente no momento em que a ferrovia, o combate às assimetrias territoriais, voltam a estar presentes no debate público. E entendemos que não se deve encerrar definitivamente a perspectiva da recuperação da linha do Corte. De certa forma, o problema não é a existência de uma ecovia, assim no abstrato, o problema é utilizar o antigo canal ferroviário e tratar isso, e isso ser quase como um encerramento definitivo da discussão sobre o futuro da linha do Corte.
1: Cláudio Leite considera que os autarcas da região deveriam estar envolvidos na luta coletiva pelo regresso do comboio, sendo um meio de transporte público essencial para trabalhadores, estudantes, utentes dos serviços públicos e também para a atividade económica do território.
3: Nós consideramos que continua por responder às questões principais, que é a mobilidade da população e a necessidade de uma linha, de uma ligação ferroviária para a região. E é essa a questão central que nós colocamos. Aliás, nós entendemos que as autarquias da região deveriam estar entre os principais defensores da recuperação da linha do Corvo, tendo em conta a importância que a ferrovia tem. Ou seja, nós vamos intervir em todos os níveis que seja possível, intervir institucionalmente. E também, se necessário, divulgar junto da população e perceber o que é que se pode fazer na luta coletiva aqui na região.
1: O PCP de Vila Real lembra que, ao longo dos anos, tem intervido de forma consistente na defesa da Ferrovia Nacional e da recuperação das linhas encerradas, denunciando o desinvestimento na rede ferroviária e as suas consequências para as populações, para a economia regional e para a coesão territorial. O Centro Cultural de Vinhais vai receber nos dias 26 e 27 deste mês a 6ª Bienal Jorge Lima Barreto, uma iniciativa que homenageia o legado do músico, ensaísta e pensador vinhaense. Este ano a organização aposta na diversificação da programação e quer atrair novos públicos, como avança o vice-presidente da Câmara de Vinhais, Artur Marques.
4: Trazer mais gente é o nosso propósito, porque ao trazermos, conseguirmos captar mais gente, temos também a perpetuar a memória do Jorge perante vários públicos mais diversificados. Mostrar também o trabalho que ele fez a pessoas que não o conhecem. Portanto, esse será o propósito de alargar a Bienal também a públicos mais diversificados, que não eram aqueles que costumavam vir. Portanto, vamos abrir, vamos ver como resulta, esperemos que seja um sucesso.
1: A comunidade local terá um papel mais ativo nesta edição. Entre as iniciativas previstas está a participação de IPSS que colaboraram na criação de trabalhos.
4: IPSS, exatamente pelo cariz do trabalho, dos trabalhos manuais, estes trabalhos em projeto que vão estar expostos até por cima do piano de Jorge. Portanto, fazer uma semelhança com o que fez uma famosa artista, Joana Vasconcelos. Portanto, um paralelismo que Joana, que trabalhou com o Jorge Lima Barreto numa das performances dessas. Portanto, é isso que nós queremos. Queremos envolver a comunidade, queremos que o legado do Jorge seja perpetuado e que seja divulgado e que seja conhecido.
1: Também a programação musical desta edição reflete a intenção de ampliar horizontes. O professor de música Romeu Beato explicou que a Bienal mantém a ligação ao espírito criativo de Jorge Lima Barreto. Entre os destaques do cartaz está o grupo Expresso Transatlântico, que encerra o evento no dia 27 de junho.
5: Importa perceber, primeiramente, o que era o conceito musical de Lima Barreto, que assentava essencialmente na improvisação livre, no atonalismo, portanto, na música não estruturada, que é um nicho musical bastante restrito, e entendemos nós que o conceito de improvisação pode ser alargado a outros estilos, e nesse sentido optámos por integrar e adicionar novos projetos, novos tipos de sons, novos tipos de sonoridades. Por exemplo, o Expresso Transatlântico, que é um projeto já bastante conhecido, que assenta também na música tradicional, mas, como dizia Lima Barreto, a música não vive no museu, não deve viver no museu, nem num compartimento estanque, deve evoluir.
1: A maior parte das atividades terá de acesso gratuito, estando sujeitos a bilhete apenas os dois concertos programados para o evento. O ingresso terá um custo simbólico de 5 euros. O espólio de Jorge Lima Barreto continua igualmente em destaque no Centro Cultural de Vinhais, onde existe uma exposição permanente dedicada ao artista. 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
6: Arraial, são passarinhos a voar e os sinos a tocar. Há festa no arraial, que a alma do povo sente e lembra constantemente que esta terra é Portugal, que é alegria em qualquer lugar, sinfonia em qualquer lar. São os seus gestos domingueiros e os seus sorrisos brejeiros, todos com ar folial, que ensinam versos ligeiros e entoam os cachoreiros a cantar uma canção.
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0: Um projeto do Instituto Politécnico de Bragança pretende colocar ao dispor dos agricultores a inteligência artificial na gestão das pragas do olival. Colocar a inteligência artificial ao serviço dos agricultores na gestão das pragas do olival, otimizando recursos e de uma forma mais eficaz. É este o propósito do projeto AgriPest Forge, que está a ser desenvolvido há cerca de 4 meses e que tem como um dos parceiros o Instituto Politécnico de Bragança. Foi recentemente apresentado em Mirandela às associações de agricultores e Paula Batista, do IPB, explica o que é afinal este AgriPest Forge.
1: O que nós pretendemos é utilizar imagens de armadilhas para monitorizar pragas no olival, de armadilhas manuais que já estão disponíveis no mercado, e a partir dessas armadilhas nós adquirimos imagens das pragas que são capturadas por essas armadilhas e basicamente o que fazemos é tentar, a partir destas imagens reais, criar imagens por inteligência artificial, de forma a originar imagens artificiais que permitam depois otimizar algoritmos para identificar pragas em situações reais. Portanto, digamos, é uma ferramenta que basicamente o que estamos a fazer em linguagem simples é criar imagens artificiais com base nas reais que contêm as pragas para depois treinar algoritmos para identificar as pragas em situações reais de campo.
0: Paula Batista não tem dúvidas que esta nova ferramenta de IA vai facilitar o trabalho das associações de agricultores e dos próprios olivicultores, revelando que a intenção do projeto é que em 2029 já sejam desenvolvidas armadilhas robóticas que façam a captura das pragas e enviem informação aos agricultores através de uma aplicação, fornecendo indicações de como devem atuar.
1: O que estamos aqui a desenvolver são ferramentas que vão depois facilitar muito o trabalho dos agricultores e das associações que na atualidade fazem uma monitorização destas pragas de forma manual, através de instalação de armadilhas cromotrópicas ou outras, que obrigam o agricultor ou então as associações a ir aos locais a contar o número de insetos capturados por estas armadilhas e, portanto, tudo isso tem custos associados. E daqui o que estamos a fazer é criar uma ferramenta que possa facilitar este arte de trabalho e também economizar muito dinheiro nas deslocações, em recursos humanos, não é? A ideia aqui é posteriormente desenvolver armadilhas robóticas que fazem a captura destas pragas, conseguem identificá-las automaticamente e depois enviarem esta informação ao agricultor através de uma aplicação, por exemplo, telemóvel,